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1: 20 horas e 4 minutos.
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0: Olá, meus amigos, um dia de muita paz para todos nós. Hoje, exatamente, 1º de março de 2024, estamos nós reunidos para estudarmos a obra Entre a Terra e o Céu. E hoje nós vamos iniciar um novo capítulo, capítulo 3, intitulado Obsessão. Vamos solicitar da nossa amiga e irmã Carla para fazer nossa prece de gratidão. E logo depois a nossa irmã Aramita irá fazer a recapitulação do nosso último estudo.
1: Amado Jesus, é com alegria, com o coração repleto de gratidão, que te agradecemos essa oportunidade de encontro, de fraternidade, de estudo. Esse oásis que nos alimenta o corpo e a alma, com lições, com a tua presença, tanto aprendizado para nós. São luzes no caminho, são rotas certas a seguir e ajuda-nos a não esquecer desses avisos, desses lembretes, nessas belas histórias e nesses exemplos que tanto precisamos. Fica conosco hoje e sempre, que assim seja.
2: Nova saga. Bem, essa nova saga começou com Clarencio falando sobre a prece, a oração no Templo do Socorro. Então, se você quer um socorro, não esqueça, primeiro item, oração. Mas, e aí ele estava explicando, né? Toda oração é ouvida? É. Mas tem que ter sentimento para ela varar as barreiras dos nossos pensamentos horrorosos e chegar até o mais alto. Então, estão bem nesse papo de oração e chega lá uma assistente chamando a ajuda do Clarencio, que uma oração foi refratada e chegou até lá. Correram para lá, nós e o André e o Hilário, curioso para saber, nós todos para saber o que é uma oração refratada. É. Chegando lá, explica-se o que é uma oração refratada. Alguém na Terra fez uma oração para uma pessoa, mas essa pessoa não tinha condições de atender, mas a prece foi tão fervorosa que desviou e foi lá para o pessoal do nosso lar atender essa prece, lá para o Templo do Socorro. Olha, o Templo do Socorro está à disposição. Então, aí eles queriam saber quem era, vamos lá no lar terrestre. No nosso último estudo, agora contando o que foi que aconteceu no último estudo. No nosso último estudo, a caravana aumenta, foi Clarencio, Hilário, Eulália e André Luiz para a casa de quem fez a oração. Quando eles chegam lá, uma mocinha nos seus 14 anos terrestre, como bem disse a irmã Carla, era Evelina. Quando eles chegam na casa, o pai, o Amaro, estava lá estudando lá umas coisas dele lá de mecânica. E eles estão lá vendo essa situação. Bora ver o que está acontecendo.
0: Então, como nós temos muitos personagens, eu oriento para você que está fazendo estudo uma cola logo no iniciozinho do capítulo 3. Vamos lá. Evelina é a filha de 14 anos, tá? Evelina. Temos a Odila, é a mãe da Evelina. E mãe do Júlio, tá? Que é o irmão que desencarnou, nós vamos já conhecer a história dele. E a Evelina, essa jovem de 14 anos, tá? E Dona Odila, que é a mãe, que já está desencarnada, tá? Ela desencarnou muito jovem. Temos a Zumira, que é a atual esposa do pai da Evelina. Zumira, então é a madrasta. E temos o seu Amaro, que é o esposo, tá? O esposo agora da Zumira e foi esposo da dona Odila. Trabalhando, nós temos o Clarencio, André Luiz, Hilário e a Eulália. Esses são os trabalhadores que foram direcionados para a casa da menina Evelina. Ok? Evelina, a filha, Odila, a mãe, Zumira, a madrasta, Júlio, o irmão de Evelina, que também está desencarnado, e Amaro, o esposo. Vamos nós, então?
1: E ressaltando,
0: Oi, Mita.
2: que Evelina está tendo essa assistência porque ela é uma servidora de nosso lar.
0: Exatamente, Mita, bem lembrado. A Evelina é uma menina de 14 anos, mas é um espírito e que saiu justamente do nosso lar, por isso esse apoio todo da espiritualidade. Porque cada um de nós viemos de algumas zonas, de alguns espaços, de algumas colônias. Às vezes nós realmente viemos de zonas tenebrosas e a gente ainda continua tocando terror na vida de muita gente. E às vezes nós viemos realmente de colônias mais evoluídas e estamos facilitando a vida aqui na Terra dos demais. Então é só você parar, nós pararmos e fazermos uma avaliação. A minha conduta no dia a dia, eu facilito ou eu complico? E aí você tem noção de onde você veio, não é verdade? Vamos então entrar a obsessão. Temos aqui o retorno do nosso querido Augusto, que irá fazer a voz do senhor Clarêncio. Capítulo 13, titulado Obsessão. Penetramos o mais espaçoso aposento da casa, onde uma senhora de aspecto juvenil repousava batida e insone. Moça de 25 anos, então, ou seja, a Evelina. Evelina, a filha dele, tem 14 anos. A atual esposa tem 25. A outra tinha 30 e poucos anos. Então ele pegou aí uma bem mais jovem e apenas 10 anos mais velho que a sua filha. Moça de 25 anos aproximadamente, mostrava no semblante torturado harmoniosa beleza. Era uma moça bonita e jovem. O rosto delicado parecia haver saído de uma tela preciosa. Todavia, com a suavidade das linhas fisionômicas, contrastavam a inquietação e o pavor dos olhos escuros e o abandono dos cabelos em desalinho. Ao lado dela, descansava outra mulher, sem o veículo físico, deitadinha ao lado dela. Recostada num travesseiro de grandes dimensões, dava a ideia de proteger a moça, indiscutivelmente enferma. Contudo, a vaguidão do olhar e o halo obscuro de que se cercava não nos deixavam dúvida quanto à sua posição de desequilíbrio interior. Conservava a destra, a mão direita, sobre a medula alongada da senhora vencida e doente. Quando ela fala aí em medula alongada, ela está falando do sistema nervoso central. Gente, é a caixa de tudo. Pensa aqui atrás, olha, no crânio, na nuca, para você entender. A senhorinha, ela, a jovem de 25 anos, e ela ali vibrando. Olha a situação. Sobre a medula alongada da senhora vencida e doente. Como se quisesse controlar-lhe as impressões nervosas e os fios cinzentos que lhe fluíam da cabeça. A maneira de tentar... Olha, os fios cinzentos que lhe fluíam da cabeça. Da cabeça de quem?
3: Da Odila.
0: Fios. Por quê? E é interessante você entender isso. O amor une e o ódio também. Então, por exemplo, uma mãe e um filho, ela está ligada a um filho, ela está ligada a uma filha, que aonde esse filho pode estar, se a filha estiver passando alguma coisa, a mãe sente. Ela sente algo, ela, alguma coisa, ela liga e está acontecendo. Eu me recordo, por exemplo, quando meu irmão sofreu um acidente, meu irmão que desencarnou, era 9h15, 21h15. A mamãe sentiu na hora que o carro atropelou meu irmão, minha mãe sentiu. Ela não sabia dizer o que era. Ela disse, meu Deus, que dor. Eu me lembro, eu tinha 12 anos, eu me lembro dessa cena. Então, o amor une e o ódio também. Agora, ele diz que esses fios são fios o quê? Cinzentos. Então, tal qual uma mãe está ligada a um filho pelo seu cordão umbilical, essas duas aqui, elas estão ligadas. Ou seja, o que acontecer com a senhora Odila, a senhora Zumira vai sentir. Entendeu isso? Porque as duas estão ligadas. Presta atenção nisso, nesses fios cinzentos que ele fluíam da cabeça, a maneira de tentáculos de um povo, olha ali, ó, envolviam-lhe o centro coronário. De quem? Da Zumira. Obliterando-lhe, ou seja, anulando-lhe os núcleos de força. Centro coronário. Ela estava atuando direto na cabeça, gente. Máquina cerebral é a máquina. É o movimento, tudo. Como diz assim, ela entrou numa empresa e foi direto no TI. Bagunçou tudo. Estamos juntos? Então, ela está lá deitadinha ao lado da dona Zumira. Jovem Zumira, né? Indiferentes ambas à nossa presença, nem a Zumira e nem a Odila perceberam, foi possível observá-las atentamente, identificando-se-lhe a posição de verdugo e de vítima. Arrancando-nos da indagação silenciosa em que nos demorávamos, Clarencio explicou.
4: A jovem senhora é Zumira, a segunda orientadora deste lar, e a irmã desencarnada que presentemente lhe vampiriza o corpo é Odila, a primeira esposa de Amaro e mãezinha de Evelina, dolorosamente transfigurada pelo ciúme a que se recolheu. Empenhada em combater aquela que considera inimiga, imanta-se a ela pelo veículo perispirítico, na região cerebral, dominando a complicada rede de estímulos nervosos e influenciando os centros metabólicos, com o que lhe altera profundamente a paisagem orgânica.
0: E só para a gente lembrar, a Evelina fez a prece para pedir ajuda para a madrasta a quem? Justamente a Odila. Mãezinha Odila, ajuda a minha madrasta, a Zumira, e o meu pai, tá tão difícil. E lembra que um irmão desencarnou, o irmãozinho dela. Vamos lá, gente. O sistema metabólico é o que comanda a produção de energia para manter o funcionamento do nosso corpo e controla o ritmo do nosso organismo, realizando diversas reações químicas e fisiológicas. Acabou com a mulher.
3: Está prostrada.
0: Inquiriu André Luiz, perplexo.
5: Mas por que não há reação por parte da perseguida?
0: A perseguida é quem? Zumira. Por que Zumira não age, não reage, não se movimenta? Aclarou o instrutor.
4: Porque Zumira, a nossa amiga encarnada, caiu no mesmo padrão vibratório. Ela também se devotou ao marido com egoísmo aviltante. Amaro sempre foi pai afetuosíssimo. O matrimônio anterior deixou-lhe um casal de filhinhos, mas o pequeno Júlio, formosa criança de 8 anos, perdeu a existência no mar. A segunda mulher nunca suportou, sem mágoa, o carinho do genitor para com os órfãos de mãe. Revoltava-se, choramingava e doía-se constantemente diante das menores manifestações de ternura paternal, entrelaçando-se, por isso mesmo, com as desvairadas energias da irresignada companheira de Amaro, arrebatada pela morte. Em suas preocupações doentias, Zumira chegou a desejar a morte de uma das crianças. Pretendia possuir o coração do homem amado com absoluto exclusivismo. E porque as atenções de Amaro se concentravam particularmente sobre o menino, muitas vezes emitiu silenciosamente o anseio de vê-lo afogar-se na praia em que se banhavam. Certa manhã, custodiando os enteados, separou Evelina do irmão, permitindo ao Petis mais ampla incursão nas águas. O objetivo foi atingido. Uma onda rápida surpreendeu o miúdo banhista, arrojando-o ao fundo. Incapaz de reequilibrar-se, Júlio voltou cadaverizado à superfície. O sofrimento familiar foi enorme. O ferroviário sentiu-se psiquicamente distanciado da segunda esposa, classificando-a como relaxada e cruel com os filhinhos. Zumira, a seu turno, acabrunhada com o acontecimento e guardando consigo a responsabilidade indireta pelo desastre havido, caiu obsidiada ante a influência perniciosa da rival, que a subjugava do plano invisível.
0: Mas ia dizer assim: quem meu filho beija... Aí eu lembrei da mãe de Chico. Chico tinha 4 anos. E a mãe apareceu e disse: meu filho, vai chegar um anjo. E a segunda esposa do pai de Chico, a primeira coisa que ela pediu era unir todos os filhos, porque estavam todos separados, cada um no canto. Olha que alma nobre. Então você acha que se a mãe do Chico tivesse ficado ali com raiva e vendo uma mulher fazendo bem aos seus filhos, você acha que ela iria fazer mal? Essa madrasta, ela estaria trabalhando o coração desse espírito. Porque é impossível você fazer mal a quem está fazendo bem, a quem você mais ama. Então, o ciúme da Odila é algo adoecido? É algo adoecido. Mas a atitude de Zumira fez com que essa raiva dela se transformasse em algo muito pior, com as suas atitudes infantis. Infantis. Porque ela quer a atenção só para ela. Isso é coisa de criança, boba, besta. Ela não queria dividir a atenção do seu esposo com os filhos. O fato dela ver o esposo tratando bem os filhos, isso a incomodava. Isso é maldade? Não. Isso é infantilidade emocional. Porque às vezes nós temos 60 anos e continuamos com essa infância psicológica. De egoísmo, de ciúmes, de querer atenção só para você, de não querer dividir ninguém, de achar que é dono das pessoas. Então, olha só o que aconteceu. Ele primeiro diz: ela caiu no mesmo padrão vibratório que a dona Odila. Ela também se devotou ao marido com egoísmo aviltante, eu posso dizer agressivo. O egoísmo, ou seja, a dona Odila não quer o marido só para ela. E o que que a dona Zumira quer? Também. O marido só para ela. Por isso é que ele falou, caiu no mesmo padrão vibratório. Ambas são possessivas. Amaro, que é o pai, sempre foi um pai afetuosíssimo. Muito carinhoso com os filhos. O matrimônio anterior deixou-lhe um casal de filhinhos, mas o pequeno Júlio, formosa criança de 8 anos, perdeu a existência no mar. A segunda mulher nunca suportou, sem mágoa, o carinho do genitor para com os órfãos de mãe. Ela não suportava ver o pai fazer carinho nos filhos. Entende? Isso é uma mente infantil e adoecida. Você querer ter as pessoas para ti. Gente, as pessoas não são objetos nossos. Nós não somos dono de ninguém. A pior coisa que tem é você ser possessiva. Possessivo. Olha a confusão que a Zumira arrumou para ela. Revoltava-se, choramingava e doía-se constantemente diante das menores manifestações de ternura paternal, entrelaçando-se, por isso mesmo, com as desvairadas energias da irresignada companheira de Amara. Então, quando ele fazia um carinho, ela ia choramingar, reclamar. Você só faz carinho para eles. Você é muito carinhoso, você nem me dá atenção. É horrível isso. Quantos de nós não somos assim? Você só gosta de fulano, você não gosta de mim. Você só dá atenção para fulano, não dá atenção para mim. Isso é infantil. Nós temos que amadurecer, gente. Largar essa criança tola emocional que insiste, que você insiste em conduzir para uma vida inteira. Quando ela começou com essas reclamações, pronto. Era o que Odila queria. Olha aí, ó. Com as desvaradas energias da irresignada companheira de Amara, o que aconteceu? Arrebatada pela morte. O que ela fez aqui, olha? Doeu constantemente, teve no pé da... entrelaçando-se, por isso mesmo, com as desvairadas energias da irresignada companheira. Foi a atitude da Zumira que permitiu que a Odila se entrelaçasse. Gente, é entrelaçamento mesmo. É fio perispírito vinculado ao fio perispírito da dona Zumira. É uma simbiose. Entende isso? Então, por mais que a dona Odila estivesse ali dentro com raiva, ela só tem ação sobre a Zumira se a Zumira tiver um padrão vibratório que corresponda a isso. Se a Zumira é uma pessoa nobre, a dona Odila não teria ação sobre ela. Não teria ação sobre ela. Então, tudo que o nosso Senhor, por exemplo, se a Zumira, ao invés de fazer o que ela quer, fizesse o que Jesus ensina, como é que ela estaria tratando essas crianças? Com muito amor. E aí, a Odila teria ação sobre ela? Não. Então, ela estaria se protegendo e evitando que a Zumira se comprometesse mais ainda. Porque se o outro se compromete, é porque eu dei asas. Eu alimentei. A nossa Narumi está perguntando se a Odila passou a ter raiva da Zumira depois da morte do Júlio. É isso, Narumi? Ou se isso começou antes. É assim? E você ia falar, Mita?
2: Que começou antes. Porque quando ele diz aqui, ela também se devotou ao marido com egoísmo aviltante, é que a outra também tinha um egoísmo aviltante com o marido. Tanto a Zumira quanto a Odila. A Odila já estava na casa. Não foi a morte do Júlio que trouxe a Odila. Ela nunca foi.
6: Ela não gostava da situação de ter outra.
2: Não, ela já não gostava de ter outra mulher na minha casa, com meu marido, com meus filhos.
0: Porque, na verdade, ela desencarnou e permaneceu dentro da casa por causa do apego. E ele deve ter passado aqueles períodos de viúvo, né? Então, não foi algo assim. Ela desencarnou, no dia seguinte tinha uma mulher. Então, acho que até aí estava tudo bem, né? Estava tudo bem. Mas quando ele começou a namorar, já tirou ela do sossego. E quando casou e trouxe para dentro de casa uma moça bonita e mais jovem, isso deve ter provocado uma irritação muito maior. Mas até então, a irritação é dela. Ela não tinha ação sobre a Zumira. Entendeste? Ela poderia até querer fazer, mas não havia vínculo entre as duas. Não tinha como ela vincular os tentáculos de raiva dela na Zumira. Mas a partir do momento que a Zumira começou a demonstrar e a mostrar a impaciência, a raiva dela pelo carinho do esposo com os filhos, porque ela queria o carinho só para ela. A felicidade da Zumira seria ver um pai indiferente com os filhos. Então, essa atitude da Zumira proporcionou agora um campo exato para que as duas se entrelaçassem. Porque ambas carregam a mesma doença. Qual é? Por isso que ele usou o egoísmo aviltante, agressivo mesmo. Eu quero amar o só para mim. Ah, Odila, eu quero amar o só para mim. Ela, eu quero amar o só para mim, não quero dividir nem com os filhos. A dona Zumira, né? Oi.
2: Não, é como ele diz aqui, é transfigurada pelo ciúme. As duas têm ciúme.
0: É, as duas. E daí a sintonia. E elas estão entrelaçadas. Existem fios que a sintonizam. Em suas preocupações, voltando lá para a gente ticar. Em suas preocupações doentias, Zumira chegou a desejar a morte de uma das crianças. Começou por aí. Pretendia possuir o coração do homem amado com absoluto exclusivismo. Gente, quando você entra nessa neurose de querer uma pessoa só para você, vá se tratar. Você não está bem. Isso é doença. Beirando a loucura. Então, com absoluto exclusivismo. E porque as atenções de Amaro se concentravam particularmente sobre o menino, gente, pai... Tem um chamego com filho masculino, com filho homem, isso é normal. E porque as atenções de Amaro se concentravam particularmente sobre o menino, muitas vezes emitiu silenciosamente o anseio de vê-lo afogar-se na praia em que se banhava. Agora, lembra que a Zumira e a Odila já estão juntinhas. Logo que ela pensava, Odila sabia. Certa manhã... Preste atenção, custodiando, ela estaria ali para proteger, para reparar. Vai eu lá para o mar, me lembrei lá do mar lá de Porto de Galinha, aquelas ondas enormes, uma criança de 8 anos. Certa manhã, custodiando, ou seja, garantindo ali a proteção dos enteados, separou Evelina do irmão. A Evelina tem 15 anos. Então, ela deixou o menino de 8 anos sozinho. Qual era a intenção dela? Permitindo ao Petis, ao menino, à criança, mais ampla incursão nas águas. Só faltou dizer, vai, vai, vai. Gente, mar é violento.
7: E uma vez que ela pensou, que ela desejou, ela pensou, ela plasmou isso.
0: É, isso aconteceu. A nível fluídico aconteceu. O objetivo foi atingido. Ela foi perversa. O objetivo foi atingido. Uma onda rápida surpreendeu o miúdo banhista de 8 aninhos, arrojando ao fundo. E ela estava lá para reparar. Incapaz de reequilibrar-se, porque, gente, o egoísmo e o ciúme levam a pessoa a esse tipo de pensamentos e a esse tipo de atitude. Por isso é que eu falo, se nós temos esse tipo de pensamento e atitude, essa sensação de posse, de querer ser dono, nós não estamos bem. Isso é doença. Nós podemos chegar no nível que a senhora Zumira chegou. Para quê? Para atingir o que você almeja. Então, na cabeça dela, adoecida, uma vez o menino morrendo, o esposo ia dar toda a atenção para ela. Ela não parou nem para pensar que ela estava responsável pelas crianças e o ódio que ele iria sentir. Incapaz de reequilibrar-se, porque uma onda quando pega, ela derruba a gente, Júlio voltou cadaverizado à superfície. O sofrimento familiar foi enorme. O ferroviário, que é o seu... Como é o nome dele? Amaro. Sentiu-se psiquicamente distanciado da segunda esposa, porque quem que estava lá com o menino? A responsabilidade de quem? Dela. Como é que ele vai abraçar e beijar uma mulher dessa? Não vai. Classificando-a como relaxada e cruel com os filhinhos. Zumira, a seu turno, acabrunhada com o acontecimento e guardando consigo a responsabilidade indireta. Guardando consigo a responsabilidade indireta. Mas eu digo que foi direta mesmo.
2: Não. Eu sou advogada de defesa da Zumira.
0: Vai.
2: Por favor. Atendo-me ao capítulo primeiro desta obra. A irmã Eulália diz: a morte do pequeno Júlio, ela caiu em profundo abatimento. Como não ignoramos, o pequeno desencarnou afogado, consoante as provas de que se fez devedor.
0: Tá, aí é uma coisa. Ótimo você falar isso. O Julinho, mas vamos parar aí só rapidinho, tu vais continuar. O Julinho desencarnou, desencarnou. Afogado, afogado. Era um processo expiatório? Era. Aí lembra de Jesus? O escândalo é... Mas ai por quem vem o escândalo. O Julinho iria morrer afogado? Iria, mas não precisaria.
6: Ela tá desejando.
0: Ela nem desejar e nem facilitar. Aí, Mita.
2: Daí que ela é indireta. Olha o que a obra está dizendo. A madrasta, contudo, que chegou a desejar-lhe o desaparecimento por não amá-lo, encontrando-se sob as sugestões da mulher que a precedeu nas atenções do marido, cresce culpada. Ela crê culpada e aí ela...
6: Se
2: quer...
6: não fosse uma pessoa, ela era...
2: Gente, eu estou dizendo que sou que... eu e o Clarence dizendo que
0: agora,
2: ela só
0: agora...
2: é indireta. Agora, agora vocês querem dar direta.
0: Agora, quem é que está falando?
2: Eulália.
0: Eulália é um espírito?
2: Sim.
0: Nobre. Se é a Conceição falando, eu não ia falar do jeito da Eulália. Então, esses espíritos nobres, eles não acusam. Eu estou acusando. Na minha concepção... Foi direto, foi a propósito. Ela tirou a irmã de 15 anos.
6: Favoreceu.
0: Favoreceu bastante. Era óbvio que o menino ia morrer.
6: Na praia tem que ficar.
0: Então, então eu, como sou um espírito da terceira ordem, eu olho e acuso, né? Foi, acuso. Foi realmente, foi planejado. Ela planejou, aproveitou o momento para fazer o que tinha de fazer. Agora, Eulália, como é um espírito nobre, eles não acusam. Eu estou aprendendo para ser Eulália.
8: Como era um processo expiatório, aconteceria a revelia de qualquer situação. Porém, ela poderia ter tentado socorrer, não ter desejado, ter feito algo para que ela não fosse nem indireta, né? Ter auxiliado. Mas como ela deixou de prestar socorro, desejou, teve uma culpa indireta, mas é a culpa. Ela não quis, foi sem querer querer, mas foi.
0: Fala, Lígia.
9: Aí que eu penso nisso, que a culpa, ela já tinha esse problema, a Odila... E ela, do ciúme. E a culpa ainda abriu mais uma brecha enorme para Odila se entrelaçar mais com ela e obsidiá-la.
0: E esse movimento, a atitude dela, ela está submetida às leis que regem o universo. As leis divinas, que estão gravadas em nossa consciência. Então, toda a atitude dela proporcionou a ação da Odila sobre ela. Então, isso, ela já está sofrendo as consequências das suas atitudes.
2: Rita, advogada de defesa da senhora Zumira, quer falar. Mesmo que ela te... Vamos fazer outra situação. Por que, que ela é indireta, né? E ela... O sentimento de culpa. O menino estava dentro do programa dele que ele ia desencarnar. Mesmo estando na praia, mesmo ela tendo desejado, se o menino chama, ela vai... Vai tentar dar ajuda e o menino morre. Eu só quero dizer uma suposição: e o menino ia morrer, o menino morre, né? O sentimento de culpa vem. Quantas vezes a gente não faz uma coisa e diz, poxa, eu fiquei com o sentimento de culpa disso, eu fiz. E você, na realidade, você não é culpada. Você já abre sozinho porque o sentimento de culpa vem nas pessoas. Quantas vezes a gente não vê a pessoa carregando uma culpa, arrastando uma corrente, do que ela fez? Nada. É uma suposição, um desejo, uma vontade. Por isso que ela é culpada indireta. Ela não é culpada direta porque ela não empurrou o menino, ela não coisa... Ah, ela ouviu ele chamando, ela não foi. Daí a culpa indireta. Isso ela tem uma razão, ela tem uma culpa, vamos dizer assim, ela tem um débito com a lei. Quantas vezes a gente tem culpa, mas a gente não tem débito com a lei? É só criação da nossa mente. Isso acontece muito. É isso.
0: Deixa eu ver. A Carla. É relativo isso, né, que a Mita falou. Tem culpa, mas não tem débito com a lei?
2: Sim.
0: De repente, ao nosso olhar, não. Porque a lei de Deus está gravada na consciência. O que é ter paz de consciência? Fale, Carlinha.
10: Porque nós estamos parando uma discussão que no próximo capítulo vai ficar muito mais claro. Porque ela está com uma criança na praia e ela faz propositadamente a criança se afastar. E ela escuta quando a criança chama e ela não vai. Se isso na lei dos homens já é culpa direta.
0: Gente, está só começando. Por que é bom essa discussão, e a gente faz questão de publicar essa discussão aqui no grupo? Porque a gente está falando de nós. Nós estamos falando, isso mexe, isso nos deixa assim, em movimento, porque nós carregamos ciúmes, nós carregamos sentimento de posse, e isso mexe com a gente. E que bom, e que a gente possa falar realmente, tratar, para que se a vida nos chamar a esse tipo de experiência, que nós possamos lembrar. E se você vive essa experiência na condição de uma madrasta ou de um padrasto, respeite. Por mais que essa mãe não esteja presente fisicamente, ela não deixou de existir. Ela continua talvez muito mais presente ainda. Então, todo mal que eu faço, tem uma multidão me assistindo. Eu gosto de lembrar um diálogo fraterno, que eu finalizei um diálogo fraterno, e quando eu abri a porta para a pessoa sair, eu ouvi em alto bom tom do espírito que seguia, era um espírito familiar, a pessoa, e me disse: conte comigo para o que você precisar. Então, poxa, Jesus diz: angariais amigos. Né? Angariais amigos. E é isso que nós devemos fazer. Se fosse meu filho, como eu trataria? Se fosse minha filha, como eu trataria? Se eu tivesse desencarnado, se eu tivesse do outro lado, como é que eu gostaria que tratasse os meus filhos? Então, a confusão que a Zumira está é totalmente a responsabilidade dela. Ufa, foi bom?
9: Muito bom.
0: Então, no nosso próximo estudo, nós vamos dar continuidade, se Deus assim nos permitir.
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Antes de orarmos em agradecimento, vamos ouvir algumas considerações da tia que destacamos neste estudo para a reflexão dos ensinamentos. Vamos aos destaques da tia?

0: impossível você fazer mal a quem está fazendo bem, a quem você mais ama. Isso é uma mente infantil e adoecida. Você querer ter as pessoas para ti. Gente, as pessoas não são objetos nossos. Nós não somos dono de ninguém. A pior coisa que tem é você ser possessiva, possessivo. Nós temos que amadurecer, gente. Largar essa criança tola emocional que insiste, que você insiste quando conduzir para uma vida inteira. Quando você entra nessa neurose de querer uma pessoa só para você, vá se tratar. Você não está bem. Isso é doença. Beirando a loucura. O egoísmo e o ciúme levam a pessoa a esse tipo de pensamentos e a esse tipo de atitude. Por isso é que eu falo, se nós temos esse tipo de pensamento e atitude, essa sensação de posse, de querer ser dono, nós não estamos bem. Isso é doença. Nós podemos chegar no nível que a senhora Zumira chegou. Para quê? Para atingir o que você almeja. Então, todo mal que eu faço, tem uma multidão me assistindo.
1: Assim, concluindo o nosso estudo de hoje e agradecendo o nosso Mestre Jesus por mais este momento de aprendizado, vamos orar?

0: Vamos então pedir para Carla fazer a nossa prece.
1: E assim, Jesus, te agradecemos esse estudo que nos coloca a refletir sobre o que parece não existir, que são as emoções, os nossos pensamentos, o que desejamos. E estamos aprendendo a força que movimenta o nosso pensamento, o nosso desejo. Ajuda-nos que os nossos pensamentos e desejos sejam de luz, direcionados a Ti, ao amor que Tu nos ensinaste, a iluminar as nossas vidas, as vidas de quem com a gente cruza, sentindo sempre a Tua presença, e que possamos realmente desejar Tua presença conosco todos os dias. Que assim seja.

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0: 21 horas em ponto.
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3: Boa noite meus amigos, boa noite minhas amigas. Sejam mais uma vez muito bem-vindos ao programa Almas do Evangelho. Nós agradecemos e muito ao Web Rádio Portal da Luz, bem como os canais parceiros que nos possibilitam a transmissão desse trabalho, a transmissão dessa tarefa para cada vez mais corações. Cumprimentamos a todos e a todas que já estão aqui no chat. Nós não vamos nomear, porque senão seria injusto, mas nós agradecemos muito a presença e pedimos que, se possível, possam também compartilhar esse trabalho, aumentando essa corrente de amor. Nós temos hoje uma novidade, o Marcos, porque o que acontece? A espiritualidade preparou

0: esse trabalho. A espiritualidade transmitiu para Ana, para mim, e a espiritualidade nos trouxe o Marcos, que agora irá também compor a bancada conosco, e todas as sextas-feiras, em todos os programas, estará como debatedor, estará como apresentador, com muita alegria. E Ana, eu vou quebrar o protocolo e eu vou dar, como o Marcos está estreando a bancada de apresentador, de debatedor, eu vou dar aqui primeiramente o boa noite para ele. Boa noite, meu amigo, tudo bom?
1: Boa noite, Uriel. Boa noite, Ana. Boa noite a todos os que participam conosco. É uma alegria, um prazer e uma honra fazer parte deste estudo, desse trabalho tão lindo. Muito obrigado pelo convite.
0: Nós que agradecemos, Marcos. E agora, Ana, boa noite, tudo bem com você, minha amiga, minha irmã?
2: Boa noite, meus irmãos, Uriel, Marcos, todos que estão nos escutando, estão conosco aqui. Um super boa noite, boas energias a todo mundo. E como bem o Uriel falou, né, nós recebemos uma, tivemos uma intuição muito forte de convidar o Marcos para estar conosco na bancada, para trazer um bate-papo leve, que seja prazeroso, que fale muito de Jesus, e ele tem muito a acrescentar conosco. Então é um prazer, Marcos, estar com você também, viu?
0: Maravilha, Ana, obrigado. E como já é costumeiro, nós temos a nossa convidada hoje, uma pessoa muito especial, uma grande amiga, trabalhadora aqui da nossa cidade de Patos de Minas, Juliana Gontijo, seja muito bem-vinda. E fale um pouquinho de nós sobre você, por favor.
3: Boa noite, gente. Que prazer enorme estar aqui com vocês, né? Como você mesmo bem disse, a espiritualidade muitas vezes nos coloca num caminho que talvez não seja um caminho sem volta, né? Isso é importante porque a gente encontra vários amigos, a gente encontra várias pessoas que estão dispostas a dividir conhecimentos, dispostas a dividir conosco e compartilhar a alegria de poder levar um pouquinho de ensinamento, ou um pouquinho de conversa boa, né? Como está sendo aí a Almas do Evangelho, que está sendo esse sucesso já, viu? E agradecendo também a essa espiritualidade que me deu a oportunidade de começar a trabalhar dentro da doutrina espírita como palestrante. E depois de tantos anos dentro da doutrina, apenas participando, hoje eu estou aí trabalhando de uma outra forma, levando um pouco do conhecimento evangélico e de outras tarefas, tantas que o Espiritismo nos pede, que seja um processo de evolução. Então, eu abracei a causa, trazendo um pouco desse Espiritismo para dentro de um trabalho que eu amo fazer, que é a terapia integrativa. Eu formei em biologia, mas lecionei durante muitos anos. Mas o fato de estar sempre ao lado de alunos, de pais de alunos, ajudando a criar uma harmonia, é que talvez hoje eu abraço bem essa causa de falar e de ser terapeuta integrativo. Então, eu trabalho com isso e estou muito feliz por conseguir, né, juntar as duas coisas para eu poder trilhar meu caminho aí dessa evolução espiritual também. Obrigada pela oportunidade.
0: Bacana, bacana, Juliana. Isso é que é importante. O evangelho, ele não é feito para ficar aprisionado dentro das nossas instituições religiosas. Ele precisa extravasar. Parabéns, minha amiga. E aqui a gente tem, vou dar eu tenho muito carinho pela família da Juliana, porque a mãe da Juliana é a minha primeira e grande professora de espiritismo nesse mundo, que é a Adilamar Gontijo, que está aqui presente. Então, eu sou um devedor da família da Juliana. Continuando, meus amigos, hoje nós estaremos com o capítulo 4 da obra Há 2000 anos na Galileia e, logicamente, um trabalho cristão, um trabalho evangélico, um trabalho espírita, inicia-se com uma prece, com uma oração. E hoje quem a fará para nós é o querido Marcos. Fique à vontade, meu irmão.
1: Então vamos sentindo mais uma vez a presença amorosa do nosso Divino Mestre Jesus em cada um de nós, sentindo o seu profundo amor, de modo a que possamos abrir todos os nossos canais para podermos receber a mensagem de hoje. todo este trabalho maravilhoso que Emmanuel nos trouxe através desse livro há 2000 anos, que possamos mais uma vez mergulhar nessa história com ouvidos para ouvir, com olhos de ver, mas principalmente com o coração pulsando no mesmo ritmo amoroso que o nosso mestre envolveu todas as personagens dessa história que tanto nos ensina. Que possamos, nesta noite, refletirmos sobre todos os ensinamentos que serão trazidos através deste bate-papo. Que possamos, cada vez mais, compreender o amor como lei soberana e a nossa participação na nossa própria evolução, usando sempre o nosso livre-arbítrio para as melhores escolhas. Que assim seja, graças a Deus.
0: Que assim seja, meu amigo, muito obrigado. Conforme nós sempre realizamos, só para nos ambientarmos, né, nós saímos de um capítulo onde nós estávamos em casa de Pilatos, num jantar com todos os costumes do mundo, com situações muito complicadas acontecendo, num passeio pelo jardim com as nossas personagens, e hoje, finalmente, nós nos direcionaremos para a Galileia. Com todas as posturas minhas. Veja bem, nós não estaremos falando ou conversando aqui apenas de uma localização geográfica, mas de uma localização espiritual, na minha modesta opinião. Mas o convidado faz sempre as honras da noite. Juliana, lendo o capítulo, o que que você sentiu? Quais foram as suas impressões, as suas primeiras impressões? E o que que você pode trazer para nós para abrir o nosso debate, por favor?
3: Então, é muito interessante quando a gente começa uma caminhada, né? Diferente de tudo que a gente já viu. E quando nós percebemos essa caminhada, muitas vezes a gente não presta atenção nesse caminho. E as coisas acontecem, tanto para o lado positivo quanto para o lado negativo, quando as nossas percepções não são tão adequadas. Quando nós não nos deixamos levar pelas nossas intuições, ou até mesmo pelo processo que a gente tem nessa caminhada. Quando a gente olha aí que no capítulo anterior a gente percebe esse jantar, a gente olha muito a questão de coisas virtuosas e não virtuosas. A gente vê aí a simplicidade, e o medo. A gente vê o orgulho, a gente vê a humildade. Nós levamos isso para o nosso caminho. E Galileia é um lugar aonde que torna-se um estado de espírito de início de reflexão. Eu entendi mais ou menos que a gente precisa de um ponto de parada na nossa vida, de tudo que nós vamos caminhar, a gente precisa de um ponto de parada. E é nesse ponto de parada que a gente começa a observar tudo à nossa volta. E algo nos desperta, mesmo que seja algo negativo, mas sempre nos desperta, para que a gente possa ter entendimento disso num futuro. Quando a gente observa aí que nesse processo reencarnatório de Públio, lá no início, ele fala assim que os mentores, né, vão mostrar para ele que ele vai nascer numa época de luz. Eu acho que ele jamais imaginaria o que seria essa luz. Eu acho que ele jamais entenderia, mesmo que se ele soubesse, não tivesse tomado a injeçãozinha do esquecimento, ele jamais ia imaginar o que seria essa luz. Porque nessa Galileia, muitas coisas são apresentadas a ele que não havia sido feito em torno da sua vida familiar, né? Como chama de patrícios, né? Então eu observo que ele precisa lidar com a inveja, ele precisa lidar com o orgulho que ainda ele possui, ele precisa lidar com as calúnias, com as difamações, com a ironia, né? Com o fato de que alguém quer manipular, né, a situação, porque ali existe também uma certa indução à manipulação. E se a gente trouxer essa Galileia, que é essa parada do caminho, para prosseguir em outro, para a nossa vida hoje, a gente vai perceber que quando nós não nos atentamos para o que nós estamos fazendo no nosso mundo, a gente pode, Uriel e Ana e Marcos, cair e não conseguir levantar. Então, eu percebi que existe ali uma forma de observar esse caminho rumo a essa nova espiritualidade, rumo a esse novo momento em que precisa ser analisado, precisaria estar com o coração mais aberto, porque isso vem lá no nosso finalzinho, que eu não vou falar nada, né? Mas lá no nosso finalzinho, a gente vai perceber que o coração tem que estar pleno, o coração tem que estar aberto. Porque senão são nos cometidos várias rasteiras ao longo da vida. E essa parada, ela é essencial. Esse momento de estar ali, no meio de um ninho de cobras, vamos dizer assim, que a gente nem sabe que jeito que são todas essas cobras, mas estar ali naquele ninho de cobras, teve uma reflexão e uma intuição feminina muito grande. Então, uma vez aqui, a gente ressalta o quanto Deus nos proporciona ao caminho da mulher. Ela está no momento de entendimento, no momento de resiliência e de muita resignação, porque a mulher, de uma certa forma, precisa ali ter um jogo de cintura um pouco diferente, né, para observar tudo isso. Então, o que eu tenho aqui nessas primeiras palavras é que quanto mais nós observarmos a vida com cautela, olhando para o princípio de que eu estou buscando melhorar a cada dia, buscando me sintonizar com o que há de melhor neste nosso mundo, para que eu possa trabalhar a minha própria espiritualidade, a minha própria personalidade, e sair de virtudes negativas, para que eu possa abranger um espaço mais amplo na minha vida. Então, o que eu tiro de lição nisso tudo, inicialmente, é quanto nós podemos ser melhores todos os dias e pararmos um momento para observarmos o que eu posso fazer para ser melhor todos os dias. Então, esse caminho que ele traça, que, na verdade, a doença vem mostrar para ele que ele precisa caminhar, mas é preciso ter cautela, porque é só um ponto, né? Então, o mecanismo de ter uma criança doente leva a ele a essa desenvoltura espiritual que ele precisa estar atento, né? Então, eu passo a palavra para vocês para a gente, né, dar prosseguimentos nesse entendimento, dessa evolução, né? Ou dessa.
0: Belíssimo, belíssimo. Não poderíamos ter, digo eu, não poderíamos ter começado melhor a nossa noite de reflexões. E, meus amigos, viu, percebi que muitos chegaram depois. Não se esqueçam, por favor, curtir, comentar, compartilhar, espalhar essa ideia, espalhar essa mensagem, porque é isso que faz o trabalho crescer. Juliana, acho muito interessante quando você nos fala de que nós precisamos, às vezes, ter um puxão de orelha, né? Eu estou trazendo aqui no meu linguajar um pouco chulo, mamãe tentou ensinar, mas eu não aprendi. Nós precisamos ter um pouquinho do puxão de orelha, porque nós somos seres que vivem ainda de contradições. É, nós precisamos experimentar situações não muito agradáveis para entender que estamos em um caminho não tão adequado à nossa existência. O próprio Evangelho segundo o Espiritismo nos fala isso. Precisamos ainda de situações que caracterizam o mal, situações de contrariedade à lei divina, para entendermos o que significa ou para entendermos como perseguir a lei divina. E nesse sentido, eu entendo esse capítulo, nessas belíssimas estradas que você nos trouxe, eu entendo esse capítulo como um capítulo que vai delinear para os nossos corações contradições. Eu separei aqui uma frase, logo no início, quando o Públio ele está sendo interpelado pela fúlvia cheia de veneno no seu coração, e aí ele estranha aquela atitude, né? Como a Fúvia se aproximou dele? Porque essa atitude seria contrária a todos os seus métodos de homem de bem. Homem de bem, uma expressão que nós, na doutrina espírita, gostamos muito, um dos textos mais belos. Texto que está, ele é muito conhecido por estar no capítulo 17 de O Evangelho Segundo o Espiritismo, mas ele está também em O Livro dos Espíritos, e ele é uma ideia que é desenvolvida na Revista Espírita. A gente às vezes esquece disso. E ali nós aprendemos que o homem de bem é aquele que pratica a lei de justiça, de amor e de caridade em sua maior pureza, e nós temos diversas características ali. E aqui nós estamos falando de um homem de bem, mas de um homem, de um patrício de bem, seria melhor dizer assim. É a primeira contradição para mim que é apresentada no capítulo. Ele, o Públio, era uma pessoa que tinha os valores muito bem estabelecidos, seguia esses valores, mas que valores eram esses que ele estava seguindo? Marcos, será que eu exagerei nesse meu raciocínio ou será que tem sentido?
1: Olha, Uriel, vamos por partes, né? Quando eu li esse capítulo, me remeteu a duas passagens do Novo Testamento, né? A primeira, em Mateus, capítulo 10, versículo 34, que Jesus diz assim: "Não cuideis que vim trazer a paz à terra. Não, vim trazer a espada." E também depois, na epístola de Paulo aos Romanos, lá no capítulo 7, nos versículos 18 e 19, quando Paulo diz o seguinte: "Sei que nada de bom habita em mim, isto é, em minha carne, porque tenho o desejo de fazer o que é bom, mas não consigo realizá-lo. Pois o que faço não é o bem que desejo, mas um mal que não quero fazer, este eu continuo." Então, quando eu li este capítulo, eu percebi que Públio está numa batalha íntima. E essa é uma batalha de todos nós. Essa batalha se chama evolução. Então, neste momento, né, fica muito claro que Públio está ali neste conflito íntimo de um novo homem renovado que luta para assumir o controle da sua vida. Mas o velho homem que ainda habita nele luta para manter os valores que foram construídos durante toda essa encarnação dele. Então é este conflito que ele está vivendo, né? É essa dicotomia, né, que vem. E neste conflito tem, primeiro, o seu livre-arbítrio e, em segundo, todas as influências que vêm de fora, tanto as boas quanto as más. Aí nós vemos, né, Fúvia, que você já apontou aí, que vem trazer toda uma influência extremamente negativa, que essa renovação que está ali no íntimo de Públio já aponta como: opa, peraí, isso não bate com os meus valores. Porém, essa batalha ainda não está completa. Então nós vamos ver que Públio, assim como nós, flutua, ora no velho homem, ora no novo homem, né? E vamos ver aí no decorrer da história quem é que vai vencer essa luta.
0: É interessante porque quando você nos trazia essa reflexão, eu me recordei de uma mensagem. É porque, vamos lá, né, gente? Públio faz parte de Emmanuel. Então a gente vai trabalhar muito com Emmanuel. Então eu me recordei de uma mensagem de Emmanuel que ele vai identificar que cada dia carrega consigo, atrai, carrega consigo cargas magnéticas específicas. É muito bonita essa mensagem. Porque ele vai nos convidar a observar quais são as cargas magnéticas que nós somos atraídos durante o dia. E essa mensagem, ela chama A Origem das Tentações, se eu não me engano. Uma mensagem muito comentada nos estudos espíritas. E quando a gente vai lá, por exemplo, no prefácio, nas primeiras palavras da obra Nosso Lar, nós temos ali o entendimento de que a vida representa um sopro, a vida representa um dia. Então, cada vida nossa expandindo vai ter situações magnéticas muito específicas, onde nós seremos convidados, Marcos, como você muito bem colocou, a permanecermos estacionários por mais algum tempo ou ao aceitarmos os convites da Galileia que sempre se apresenta para nós, os convites da evolução. Logicamente, muitas vezes precisamos passar por alguns desertos para alcançar essa Galileia. essa Galileia florida, essa Galileia cheia de vida, essa Galileia com o mar que nos aguarda. Mas ela está a nos convidar constantemente. Basta saber quais caminhos que nós vamos tomar para chegar até ela. Ana, eu precisava fazer esse complemento antes de passar a palavra a você, que eu estou vendo que você está anotando muita coisa, então eu acredito que você tem muito para nos dizer. Fica à vontade.
2: Eu acho muito bacana a reflexão do Marcos, que ele trouxe um ponto muito crucial para a gente refletir, que é sobre a influenciação que o público sofre durante não só nesse capítulo, mas em toda a história. É quando Fúvia vai até ele, né? Como que eu falo, desmembrar, né? Colocar em prática aquele plano sombrio. Ela só vai até ele porque ela sabe o campo, que ali tinha campo dentro do coração do público. Para plantar alguma discórdia. Primeiro, senador romano, um cara visto o poderoso, consequentemente, né, um cara muito orgulhoso, que se preocupava com o que as pessoas achavam dele, né? Então ela precisaria ali, ela sabia que acharia um campo para poder plantar a sementinha de falar, né, que Lívia estava, que Pilatos estava, né, digamos que se interessado por Lívia. E ali a gente nota, né, um sentimento de fúria, um sentimento de inveja. Só que ela influencia o público, porque na hora que ela solta essa informação, o público se sente irado, né? É nervoso. Ele sabe que Lívia, né, dentro do seu coração, que Lívia não faria isso, mas ele fica mexido. Então ele sofre essa influenciação, porque tem uma mudança de seus pensamentos. E aí, na nossa vida, quantas influenciações nós temos, né, no nosso dia a dia? Basta, por exemplo, alguém, algum pensamento, achar campo dentro dos nossos corações para aquilo lá desenvolver, né? E no tem uma mensagem de Emmanuel, né, no livro Fonte Viva, capítulo 34, que ele fala: guardemos cuidado. E ele fala para a gente ter cuidado muito com a inveja, porque a gente enxerga no outro aquilo que tem dentro de nós. Então, Fúvia enxerga em público aquilo que está dentro dela, né? E ele vai falar que o homem enxerga sempre através da visão interior. Pelo que sente, ele examina os sentimentos alheios. Os males, contudo, sobram sempre. Os mais largos gestos de bênção recebem lastimáveis interpretações. Então, a gente vai ter olhar para aquilo que o outro faz para nós, ou influenciação, de acordo com o que tem dentro de nós. E nós vamos ver que ele é influenciado também por forças positivas, né? Forças do bem. Acho que tem isso, nós temos que trabalhar também nas reflexões de hoje.
0: Legal, minha amiga, legal, obrigado. E Juliano, você trouxe algo. Aliás, tudo que você trouxe foi interessante, tá? Você me desculpa quando eu falar assim, você trouxe algo interessante, que parece que eu estou singularizando, circunscrevendo, parece que só aquilo vale. Tudo que você trouxe foi interessante. Mas você trouxe algo que me chamou um pouco mais a atenção quando você fala o quanto é importante a mulher. Quanto é importante ela observar algumas coisas que nós sabemos, nós entendemos essa intuição, nós entendemos essa questão do sentimento. Emmanuel conversa muito conosco sobre isso na obra O Consolador. E quando você nos falou sobre isso, até algo que tinha vindo à mente, assomado à mente lendo o capítulo, porque aqui nós temos duas experiências femininas, como eu disse, um capítulo de contradição, nós temos duas experiências femininas sendo confrontadas, né? Primeiro nós temos assim, olha, a Fúvia falando pro público. Um homem nunca perde por ouvir os conselhos da experiência feminina. Mas esses conselhos estavam vindo tentando destruir aquela base familiar. E aí depois, logo depois, nós vamos ter a seguinte frase, né? Quando a Lívia percebe que ele está muito preocupado, que ele está muito angustioso, tem a frase que marca, porque mostra essa dicotomia que eu estou tentando trazer. Notando-lhe no rosto sinais evidentes de profunda contrariedade, rompeu a esposa com a encantadora intimidade do seu coração feminino. Olha que interessante. E aí, buscando, né, o que o Marcos e o que a Ana falaram, as influenciações existem de toda a parte. Basta a gente saber qual, pelo livre-arbítrio relativo que possuímos, qual nós queremos seguir. Porque mais cedo ou mais tarde, todos nós vamos nos assentar para um banquete de consequências. Devolvo a palavra a você, Juliana, com com essa pontinha aí de convite para reflexão.
3: Pois é, Uriel. Quando a gente vai observar aí essas duas figuras femininas, uma cheia de inveja e a outra cheia de amorosidade, né? E elas. O que que a gente nota quando. Vou fazer uma analogia aqui rapidinho em relação a nossas vidas, é que quando você chega e com a sua família em algum lugar, em alguma casa, ou em um passeio, as pessoas te dão toda a atenção. E para a Fúvia, que se enche, né, os olhos chega a encher de raiva, né, porque ela vê uma mulher que não só se aprecia de uma beleza bonita, externa, por exemplo, mas de uma compaixão, de uma grandiosidade, de uma pessoa leve. E aquilo ali enfurece ela completamente. Não é só, eu não vejo que seria só por conta de querer estar com o senador, mas de eu poder tirar do meu caminho aquilo que não está condizente com a minha realidade, com aquilo que eu sou, porque eu sou, eu quero a ambição, eu quero ir mais além do que eu sou até hoje. Então, a gente traz uma analogia para nossa vida, que se uma pessoa aparece nas nossas casas, a gente dá atenção a elas, né? E ao longo desse caminho é que existe a percepção maior de que se eu ficar quieto no meu canto, eu dou condições de olhar para o todo. E é isso que Lívia faz. Então, ela olha e já sente naquilo ali que algo está errado. Essa intuição fala mais alto. Essa intuição dela mostra que ela precisaria, inclusive, de achar um mecanismo de poder conversar mais serenamente com o público, porque ela já viu que aquilo ali, essa semente, como a Ana disse, já foi lançada. Só que o coração ainda não está lapidado, esse terreno não está fértil, essa semente ela vai ficar ali um pouco seca. E vai precisar de uma água, vai precisar de que esse terreno fique mais favorável possível para que esse amor possa crescer. Então, ela tem essa compaixão. Ao contrário, em que a Fúvia, né, inclusive, ela quer fazer aquele meio de campo, ela é até depois desse meio de campo, ela é colocada de escanteio de uma certa forma, né? Ela usa outras artimanhas para poder conquistar um espaço. E ela usa, né, de supício para poder chegar mais perto. Ela usa do caminho, sabe aquele caminho assim, existe o caminho estreito, né, a porta larga e a porta estreita, então ela faz com que você caminhe por essa porta larga. Ela quer ser uma condução disso. Mas como a espiritualidade abençoa muito a todos nós, ela sempre nos faz ligar a chavinha, né? Aquela chavezinha que vai fazer com que a gente observa. Tanto é que Lívia quer voltar para Roma, né? Ela vai voltar e ele diz para ela: não, nós não vamos voltar. Nós viemos aqui por uma causa nobre, que é a nossa filha. E a gente vai seguir, porque ela já melhorou, ela está melhorando. E essa menina, ela é aquele momento em que existe a resiliência para o futuro. E precisa, né? O coração ali vai ser, ela vai ser aquela aguinha que vai aguar aquela terra para que essa semente seja cresça, floresça. Então, quando você fala aqui em homem de bem, a gente tem que observar duas coisas. Quando a gente diz homem, a gente olha tudo como ser humano. E como ser humano, nós somos dotados de pontos positivos e pontos negativos. E é por isso que nós estamos no processo de evolução. Quando nós dissemos de bem, significa que nós estamos prontos a viver uma espiritualidade maior e melhor. Então, quando eu pego o homem de bem, eu ligo o corpo, o físico, o homem em si, na essência maior, aquilo que nós viemos fazer, o que precisa ser feito. E quando isso é observado, cresce valores nas pessoas, crescem essa virtude, crescem essas vicissitudes que, ao longo do nosso evangelho, a gente vê tudo isso em relação ao que, tanto que o Marcos colocou, né? Eu não vim trazer a cruz, mas a espada. Por quê? Porque eu não vim simplesmente trazer algo que vocês, de bandeja, eu vim trazer algo para vocês crescerem. E quando eu vejo essas virtudes acontecendo, eu posso tomar que a minha dualidade precisa ser compreendida e equilibrada. Então, eu pego aí pela parte feminina para que a gente possa entender que todos os corações de homem de bem pode ter essa sensibilidade. Basta que nós possamos observar o que está acontecendo ao nosso redor. E nesse contexto, a gente vê que todos nós somos iguais, só que alguns pegam isso pela igualdade negativa. Alguns vão pegar pela condição que a minha ambição, eu preciso ir mais, eu preciso ter mais, eu preciso conseguir mais. E aí tem uma historinha para finalizar um pedaço dessa minha fala, para sintonizar essa inveja, em que o vagalume está voando e a cobra vai atrás dele. E nós não estamos falando de cobra e nem estamos falando só de vagalume. E aí o vagalume pergunta para a cobra: olha, por que você está me perseguindo? Se você está andando tanto atrás de mim, eu nem faço parte da sua cadeia alimentar. Mas por que você está andando atrás de mim? Por que você quer me pegar? E ela diz para ele: porque você tem luz. Né? E é exatamente nesse momento em que a gente observa quanto a gente tem que mudar. Né? A inveja sempre vai correr atrás dessa luz. E o que que Lívia faz? O que que Lívia é? Ela é a fonte de luz para que essa família desenvolva, né? para que, inclusive, público consiga atingir, né, os seus objetivos reencarnatórios. Né? Para você, Uriel.
0: Belíssimo, belíssimo, belíssimo, porque é algo que nós debatemos e muito, que a gente percebe muito na obra e a gente traz para a nossa vida, da gente não conseguir entender ou compreender a luz ou as luzes que estão ao nosso redor. A luz livre ao redor dessas personagens, ela será incompreendida durante praticamente toda a obra. E só para a gente trazer um evento aqui que já observamos no capítulo anterior, Pôncio Pilatos, ele quer possuir a luz de qualquer forma. Ele se sente atraído pela luz, mas ele não entende aquela atração que ele está sentindo. Isso é um ponto muito interessante. Quando você nos fala da inveja, por exemplo, recordamos um ensino de O Livro dos Espíritos. Quando nós estamos conversando sobre riqueza, quando os espíritos estão instruindo o senhor Allan Kardec e os nossos corações sobre riqueza, eles vão dizer: olha, o mais rico é aquele que tem menos necessidades. E que o homem cria para si engenhos que o levam para abismos que são quase que intransponíveis. São quase que intransponíveis. E se a gente for no Evangelho segundo o Espiritismo, nós vamos entender e os Espíritos vão nos ensinar que o invejoso, ele não tem paz. O invejoso, ele quer sempre mais. O invejoso, ele deseja sempre o que é do outro e ele não consegue uma noite de sono muito tranquila. E só um ponto antes de passar para o Marcos, para ele aprofundar ainda mais nessa questão psicológica da inveja. Quando você nos fala da sensibilidade que a gente precisa buscar, a lágrima ativa a sensibilidade. Isso é belíssimo. Publi um momento aqui, ele chora, cai uma lágrima. Lívia é estranha, porque nunca o havia visto chorar. E ele fala: eu sou um homem forte. Eu sou um homem forte. Eu não posso chorar. Então a sensibilidade sempre o estará convidando a agir, a verticalizar. Mas quanto tempo ele demora a aceitar? Marcos, meu amigo.
1: Eu queria realmente mergulhar um pouco mais na inveja, né? Porque é importante a gente entender bem o conceito, né? Inveja é você não querer que o outro tenha o que ele tem, que é diferente da admiração. Porque a admiração, você quer ter o que ele tem. E isso é positivo, né? Então, por exemplo, se a nossa amiga, se a Fúvia, né, ela sentisse admiração pela Lívia, ela ia procurar recursos íntimos para ser igual a Lívia. Agora, a inveja não. A inveja não quer que a luz da Lívia brilhe. Você não quer acender a tua luz. Você quer impedir que a luz da outra brilhe. Por isso que a inveja, ela é tão negativa, ela é tão pesada para quem a sente. Porque ela está lutando para tirar algo que é a conquista do outro. E isso é ilusório. Ao invés de procurar fazer com que ela adquira estes valores, né? Então, você se recusa a evoluir e quer impedir a evolução da outra, né? E isso é uma luta que não tem sentido e nunca ela vai ter sucesso, né? Ela pode tentar, ela pode fazer o que for, mas só vai agravar ainda mais a situação dela, né? Mas chega de falar de coisa ruim, né? Porque assim como nós temos as influências negativas, o público tem uma série de influências positivas ao redor dele, né? E como nós já víamos falando, né, no nosso último encontro, nós comentamos, né, que, como você colocou hoje novamente, Uriel, né, Jesus constantemente está nos chamando, está nos convidando para que possamos edificar o reino de Deus dentro de nós, né? E Públio, ele tem aí essa influência positiva, né, entre aspas, porque também é com interesses que não são muito muito bons, né, do Sulpício, né? Porque ele vem falar de Jesus, ele vem apresentar Jesus, né? E nesse já teve no capítulo anterior, né, onde Públio vai buscar, né, que Sulpício fale de Jesus, e agora novamente ele vai, né? Porque você vê que aquele chamamento que espiritualmente Jesus está fazendo para Públio, ele está sentindo isso, nessa luta, né? Mas ele está ainda renitente, né? Ele ainda está vencendo o velho homem, né? Mas aí vem uma figura que essa é decisiva, né? Que é aquele que é os puros de coração. Porque aí o convite para que Públio vá conhecer Jesus parte do coraçãozinho mais puro que ele conhece ali. Mais puro do que Alívio, porque é um que está em profundo sofrimento, que é a sua filha. E ela é que vem a parte talvez mais bonita, mais bela, né? Deste capítulo, é quando Públio oferece tudo o que tem de material para aliviar o sofrimento da filhinha. E a filhinha, na sua pureza do coração, vai dizer para ele muito docilmente: Papai, eu quero o profeta de Nazaré. Ou então: Papai, eu não quero nada material. O presente que eu quero é espiritual. É o meu momento com Cristo. E é isso que vai afetar de maneira muito positiva ao nosso querido Públio Lentulus. Então, há uma esperança. Sempre, por mais que nós soframos a influência daqueles que querem ver a nossa derrota, a influência dos que querem ver a nossa vitória sempre são maiores. O problema é o uso que nós fazemos do convite que é feito. Eu volto para você, Uriel.
0: É interessante porque você chegou exatamente onde nós gostaríamos, né? Porque para mim é o cerne do capítulo. A Juliana já nos trouxe aqui, a Lívia queria retornar a Roma, o Públio não aceita, mas pelos motivos do homem do mundo, que ele fala: o que que nós vamos falar para os nossos amigos? Essa viagem toda, como é que nós vamos voltar? Ia voltar igual o cão arrependido do Chaves, né? Volta o cão arrependido. E ele não aceita, o orgulho dele não aceita isso. Eles se deslocam para a Galiléia, tem ali a presença de duas servas que são ofertadas à casa, que serão muito importantes na história, Ana e Semele. Ana, ela começa a ter os traços mais já expressos no capítulo, ela vira uma grande companheira de Lívia, uma alma bondosa. A Semele a gente vai falar um pouco mais para frente. Só que aí, esse ponto, e aqui eu queria discutir com a Ana sobre isso. Um mês que eles estavam na região, um mês que eles estavam em Cafarnaum, e ele já tinha, logicamente, escutado sobre Jesus no jantar, mas não tinha dado muita atenção, a gente sabe disso. Mas um mês aquilo ali começa a retumbar um pouco mais, principalmente por quê? Porque o quadro da filha estava piorando. A filha que havia apresentado uma melhora, agora ela estava prestes a desencarnar. E a família inteira escuta sobre Jesus. E aí nós vamos mais uma vez à contrariedade do capítulo. Aí nós vamos ter uma visão, porque vão ser dois diálogos muito bacanas: o diálogo de Sulpício com Públio e o diálogo com Diana com Lívia. E aí nós vamos ter duas visões sobre Jesus, dois comportamentos psicológicos sobre o mestre. Ana, sentiu isso no capítulo?
2: Me ouvem, né? Acho que a internet está. É.

0: Deu certo.
1: Uhum.
0: Achei muito bacana de você falar sobre essa questão do público, né? O público querendo sair dali rápido. É, ele queria ir rápido para nova casa, né? Mudança de ares. Isso é uma fuga, né? Não seria muito mais fácil, né, ele ficar onde ele estava, se resolver com Lívia, com Pilatos, se resolver com Fulvia. Mas ele decide ir. Então, a fuga, mas a gente sabe que a espiritualidade trabalha. Porque ele indo, ele teria contato mais com os seguidores de Cristo, né, com os seguidores do Messias. E é importante, né, na literatura espírita, nós vamos encontrar diversas vezes falando tanto que Jesus tinha uma energia grandiosa, um magnetismo, e que tudo puxava ele, né? Tudo ia de encontrar ele. Todas as vezes que Públio escuta de Jesus, aquilo mexe com o seu coração, aquilo toca de uma forma. Mas ele, né, quando Sulpício está aqui, nos pergunta: mas você deseja conhecê-lo? Ele fala: como, né? Olha onde eu estou, eu tenho poder, como eu vou ser visto pelos outros, né? Mas ele não impedia que seus servos fossem até Jesus. Olha, ele mesmo fazer o movimento de ir, ele não queria, mas ele não impedia. Mas é justamente aquilo que a gente vem trabalhando. Públio não estava com o coração, o terreno preparado. A semente estava ali, mas ainda não estava preparado. E aí a gente entra, né, no discurso de Ana contando a Lívia, né, que Jesus, justamente a passagem, quando tem as crianças barulhentas em volta dele, que Simão, né, pede para que as crianças se aquiete próximo do mestre. E Jesus fala: deixai vir as minhas criancinhas. Ana conta para Lívia, no exemplo de que o mestre, ele ajuda a todos, o mestre gosta de crianças, o mestre pode curar a sua filha. Por que não levá-la? E aí Lívia vai falar, como agora eu falo pelas minhas palavras, eu respeito a posição de Públio, né? Ele jamais concordaria de eu levar. Mas aquilo fica mexido. Aquilo mexe com o coração delas. E eu achei fantástico a Juliana falar: Flávia é a aguinha no coração, na terra do Públio, que a gente vai ver mais adiante.
1: Excelente, excelente. E assim, porque essas questões dos movimentos de personalidade, veja bem, mesmo Sulpício, que a gente viu que a palavra, a expressão é forte, né? Ele é um puxa-saco, ele é um lictor de Pôncio Pilatos, ele é um puxa-saco da autoridade. Ele mesmo pergunta pro público: você quer conhecer Jesus? E aí, olha só como é que nós percebemos dois movimentos de se encarar o poder e a autoridade. O público fala: não, eu não quero, porque tudo que ele ensina é contrário ao que Roma ensina. Que negócio é este fraternidade? Que negócio é esse de você receber todo mundo? Que negócio é este você tratar todo mundo igual? Eu sou uma autoridade, eu não posso. E daí, veja bem, quando Lívia escuta sobre o mestre, e aí qual que é a visão que ela tem? Ela entende o poder que eles representam. Mas ela fala o seguinte: tudo bem, ela fala, o público nunca vai aceitar, mas eu não posso tirar a vez de quem realmente precisa. Esse é o pensamento dela. Pode não estar escrito no capítulo, mas esse é o pensamento dela. Tem gente que precisa muito mais do que eu. Eu não posso tirar a vez de quem precisa. Enquanto o público encara o poder como: eu não posso ir lá porque vai ser uma vergonha para mim, uma desonra para mim, Liv, hein, cara, tem gente que precisa muito mais do que eu. E aí é quando ela recebe a lição. O mestre recebe a todos. E aí? Ele recebe a todos de maneira igual. Inclusive, ele se afasta dos poderosos e prefere os deserdados da sorte. Ele se afasta dos poderosos e prefere os deserdados da sorte. E aí eu quero trazer aqui, para retornar para Juliana, eu quero trazer aqui duas frases lá do Boa Nova, dois ensinos lá do Boa Nova. O primeiro: nas derrotas da sorte, as criaturas ouvem mais alto a voz de Deus. Esse sofrimento da Flavinha Lentulha ia representar inicialmente, porque nós teremos outros que veremos, inicialmente essa derrota da sorte que levaria Públio a se aproximar de Jesus, mesmo não querendo, mesmo sendo contrário a tudo que ele havia aprendido. E o segundo: o homem no mundo, ele é muito mais frágil do que perverso. E Públio estava deixando revelar todas as suas fragilidades de um homem no mundo e do mundo. Juliana, com você, minha amiga.
2: É muito interessante mesmo. Eu quero só voltar aqui para a gente prestar atenção nessas duas criadas, né? Que a Lívia vem a ter depois, que a Ana e a Simele, né? Elas representam uma dualidade. Elas vão representar o bem e o mal. E quando ela ouve Ana dizendo, né, que ela poderia ir ao encontro de Jesus, porque ali, inclusive, ela tinha visto uma passagem dele, que ele estava com as criancinhas, como a Ana disse, e ela olha para aquilo e fala: será que a minha criança poderia ter o direito de chegar perto dele? E até então, Jesus não era aquele Jesus, não era aquele homem de bem que a gente poderia colocar, porque ele era apenas um homem dado como um profeta. E que estava explanando em vários lugares. Ele estava crescendo como uma personalidade que ele tornou depois. Então, tanto que Sulpício fala, eu não entendo o que que ele fala. Eu não entendo o que que ele está falando. Ele fala umas coisas assim que eu não entendo nada. Então, eu acho que ele tinha que ir lá para o estudo das parábolas, né? Lá com o Uriel, mas a Ana e o Marcos lá, tinha que aprender o estudo das parábolas, né? Então, ele vem apresentar que ele também tem uma certa simpatia, mas não sabe como usar isso. Ele não sabe como colocar. E, ao mesmo tempo, quando o Públio vem falar que ele não quer lá ver, ele vive muito no mundo do outro, o que muita gente faz. E aí a gente vai pegar uma analogia de vida. Quantas pessoas nós conhecemos e que vai escondido na casa espírita porque não pode ser visto pelos outros? Né? Mas ali existe um despertar dessa sementinha, desse momento. Então, quantas pessoas, quantos de nós estaríamos naquele momento andando por aquele caminho, observando esses feitios que o próprio Jesus estava começando a fazer, essa desenvoltura, dessa habilidade de curar, né? Colocando aqui entre aspas até esse momento, mas ele dá a oportunidade das pessoas chegarem até ele. Ele dá essa oportunidade. E Lívia, na sua mais plena humildade, ela fala o que o Uriel acabou de dizer. Não, eu não posso passar na frente de ninguém, eu não posso chegar lá, tem gente que precisa muito mais do que eu. Sendo que, nesse contexto, ela observa o que eu hoje posso fazer enquanto mãe, para aliviar minha filha, mas sendo que outra pessoa está curando, mas será que eu tenho merecimento? Como que eu posso chegar até ele? Será que eu mereço? Será que a minha filha merece? Será que o meu marido, do jeito que foi, ele está sendo odiado por uma pessoa, né, lá atrás, que ele foi ruim com ele, lá em Roma ainda? Aqui está sendo, né, invadido por manipulações. Ele tem que se manter no cargo, mas será que eu mereço? Mas eu quero a cura da minha filha. E pai e mãe fazem de tudo, gente, mas é de tudo que precisar ser feito realmente para que os filhos nossos sejam curados. Abre mão de tudo. E é isso que vai mover, junto com a aguinha da Flávia no coração de Públio, sabendo e enfrentando todas as situações que ele vai precisar de enfrentar, por amor incondicional à filha que ele tem, ao momento que ele vive. Então, isso vai ser arrancado dele, essa prepotência, essa arrogância vai ser arrancado de uma só vez, para que ele possa olhar, né? Ou você faz, ou você faz, ou você muda, você muda. Não existe aquele ditado assim, ó, ele acha que está com um problema, mas se ele muda de lugar, o problema vai junto com ele enquanto ele não resolver. Então, ele precisa resolver o problema do orgulho, da arrogância, da prepotência. Ele precisa resolver e tornar-se mais humilde. Então, quando eu mudo, o meu mundo muda. Então, ele olha para isso, que ele precisa que esse mundo dele mude. Então, a criança não quer um brinquedo, a criança não quer bens materiais, a criança quer uma cura, criança quer estar bem para poder brincar. E o papai não pode te dar tudo, porque eu não tenho condições de sair do meu posto para ir atrás de um homem que eu não sei quem é e do que ele está falando legitimamente. E se for tudo irreal? E se o que está falando é tudo uma asneira? Aí eu não posso, porque eu estou andando atrás de uma pessoa que, cujos princípios dele está sendo tudo divergente daquilo que eu aprendi, do que minha família me deu, do que eu tenho como posto de trabalho. Então, aí talvez seja o momento de resignação dele, né? Talvez seja o momento que a espiritualidade vai mostrar: você está pronto para viver o mundo de luz para o qual você veio estar aqui. Então, essa é assim, uma reflexão que vai mudar meu mundo, sabe? Que qual o ponto de luz que eu ainda não vi no meu processo reencarnatório que eu posso fazer melhor? Que momento de luz é esse que eu tenho que trazer para mim, né? Obrigado, Liel, para vocês. Passa a bola.
1: Lindíssimo, lindíssimo. E conforme conversávamos no encontro anterior, Kairos passa muito depressa. O tempo urge nos nossos encontros de sexta-feira. Então agora nós vamos adentrando as nossas reflexões finais. E como nós falamos muito em contradições, como nós falamos muito do homem antigo que precisa se transformar e que tem convites para isso o tempo todo, eu vou retirar uma passagem do livro, logicamente parafraseando, porque chamou muito a minha atenção e acredito que vai ser muito, vai complementar muito o que você nos trouxe, Juliana, nessa fala final. Há um momento que Públio, conversando com Sulpício Tarquínius, diz que a Galileia, diz que o povo hebreu tem muitos profetas, e que faria muito bem a esses profetas irem a Roma, estudarem nos templos de Roma, adequando essas pseudo-verdades ao ensino real. E aí me passou a mente, como você falou, né, Juliana? Quantas pessoas vão na casa espírita, vão nos templos religiosos e querem adequar as doutrinas que abraçam ou o próprio evangelho àquilo que acreditam e não o contrário? Ou quantas vezes, pegando a imagem da parábola do semeador, quantas vezes nós queremos adequar a terra fértil aos espinhos que ainda nos cercam e não o contrário? Quantas vezes nós queremos adequar Jesus aos nossos passos, que ele nos sirva e não o contrário? Acredito que é uma boa reflexão, Marcos, para a gente ir encerrando a nossa noite.
3: Finalizando o capítulo, a gente volta ao princípio, né? Que é essa luta interna que Públio está passando, né? E é muito comum, quando nós chegamos, né, na literatura do Chico Xavier, tem um, eu não me lembro qual é o livro, e nem de quem é, se é do Emmanuel, que ele chama isso de momento dourado, né? Que é o momento decisivo na nossa existência, quando nós vamos direcionar o nosso caminho para o lado correto, né? E o Públio faz o movimento que muitos de nós fazemos, né? Que é o evangelho à moda da casa. Então, eu quero fazer

0: pronto, eu estou no bom caminho, né? Enquanto muitas vezes estamos do lado oposto. Então, que possamos, né, como a Juliana colocou, como você colocou também, Uriel e a Ana também, durante o nosso encontro de hoje, né, que nós possamos refletir sobre o nosso momento, cada um de nós. Né, em que ponto da jornada eu me encontro? Onde eu estou neste caminho? Né? E a partir do momento em que percebemos que não é o caminho melhor, que tenhamos coragem para mudar de rumo. Eu volto para você,
1: Brilhante,
0: Uriel.
1: amigo. Afinal, o que a vida pede de todos nós é coragem. Suas últimas reflexões, por favor.
2: Bom, eu me apeguei muito, ficou marcado em mim quando Flávia pede a Jesus, né? E o público tenta entregar as coisas materiais a ela, né? Do mundo material. E aí eu fico parando para pensar, talvez o que a gente está tentando entregar ao outro, né? A gente poderia entregar mais reflexões sobre Jesus para o outro que está do nosso lado. Às vezes nem entregar reflexões, mas a vivência, né? Ser exemplo. Às vezes a gente está tentando entregar coisas no mundo, presentes, materiais, né? Tudo. E esse capítulo me marcou muito. Mas eu acho que o que vem também vai marcar demais, porque esse livro é uma caixinha. Quando a gente vai abrindo, vai lendo cada frase. Eu havia conversado com os amigos, inclusive com a Daniela, não sei se ela não está nos assistindo. Ela falou que há um tempo atrás ela havia lido esse livro e ela não lembrava muito da história, mas que ela agora, lendo novamente, ela foi falando que cada palavra, cada frase, cada diálogo, a gente consegue interpretar mais aprofundado, mas principalmente trazer para nossa vida. E esse livro, ele é fantástico. Temos muito, muito ainda o que desenvolver. Agradeço a todos, a companhia da noite. Vocês têm um excelente fim de semana.
1: Obrigado, Ana. E, logicamente, antes vou passar a palavra para a Juliana, para ela trazer aí brevemente as suas reflexões finais, mas o Gouveia trouxe algo aqui, né? Públio inúmeras vezes pensou em dirigir-se a Jesus para solicitar a sua intervenção na cura da filhinha. E eu vou além, meu amigo. Pensando em dirigir-se a Jesus para solicitar a intervenção para a cura da filhinha, Públio estava sendo convidado a interceder na sua própria cura. A sua cura espiritual. Então a gente tem que pensar muito nisso e a gente vai ver isso nos próximos capítulos. Juliana, suas últimas reflexões, por favor.
3: É muito bonito isso, porque quando a gente começa a se curar é porque a gente pediu. E quando a gente pede, a gente é humilde o suficiente para nos chegar ao coração de nós mesmos através do Cristo, através desse Jesus. Então a gente pratica a humildade, né? Já nos diz lá no Evangelho, né, sobre as preces, né? Quando a gente faz as preces, a gente está sendo humilde. Ah, não é porque Deus sabe de tudo, mas eu preciso também aprender, porque isso é um gesto de humildade. E aqui a gente vai presenciar que esse profeta, né, que vai trazer grandes valores para nós, né, nesse livro, no futuro, e hoje a gente sabe que ele realmente opera em nós com amor incondicional. Nós é que precisamos aprender a sermos mais humildes, usar mais a nossa solidariedade conosco mesmo, a solidariedade para com o próximo. Sair do pedestal do orgulho, sair do pedestal da arrogância, porque senão a gente não cresce, a gente não evolui espiritualmente falando. E também não evolui nem materialmente, a gente não consegue. Então, que nós possamos ser assim mais singelos possível, mais humildes em tudo que a gente precisa ser. Não é no questão de você não é aquela humildade de você ser vítima, não. É na humildade de você saber que você precisa e você tem que pedir, né? Existe um momento que a gente tem que alcançar os nossos próximos passos com essa humildade que a gente tem. E é isso, Uriel, mais ou menos por aí.
1: Obrigado, obrigado.

0: Vou colocar todo mundo na tela agora. Agora nós temos assim, nós estamos criando alguma tradição, né? Aprendida com um amigo rubatino, lá de Belo Horizonte, trabalhador da Casa Sheila. Todo mundo sorrindo, que eu vou dar um print na tela para que a gente possa guardar esse momento. Por favor, exibam aí os tratamentos dentários. Excelente, meus amigos, excelente, obrigado. Na próxima semana não, daqui 14 dias, vejo o quanto é interessante a obra. Até agora, nós ouvimos falar sobre o Profeta de Nazaré. O próximo capítulo tem o título O Messias de Nazaré. O Messias de Nazaré. Então, vai mudar bastante. Vai mudar bastante, como a gente vai perceber. Nenhuma palavra na obra de Emmanuel, veja bem, nenhuma palavra na obra de Emmanuel está ali por acaso. Entendamos isso. Juliana, por favor, você poderia fazer a prece final para nós? E antes de tudo, amigos, quando o programa acaba, é muito importante que o engajamento continue. Então, se você puder compartilhar o link do programa nos grupos, para conhecidos, para familiares, né? Nós discutimos temas aqui que são muito importantes, vai ser muito bom e nós agradecemos e muito. Somos pedintes de like, comentários e compartilhamentos? Sim, somos, não negamos e não tenho vergonha de fazer isso, tá bom? Então a gente agradece bastante. Juliana, você pode fazer a prece final, por favor?
1: Essa é humildade, Uriel. Pedimos que a gente que dê like para que nós possamos levar mais conhecimento, mais melhorias para um monte de pessoas aí, né, nesse mundo, porque a internet é o mundo, né? Então eu vou pedir que todos nós possamos fechar os nossos olhos por um instante, possamos sentir esse nosso coração bater de forma serene, pleno. Porque nesse momento você pode ser humilde o suficiente para você rogar a esse mesmo Jesus, que a gente sabe que tem o poder de nos auxiliar. Rogue a Ele aquele problema, aquela situação que você tem e que você quer amenizar, você quer aceitar e precisa trazer essa resiliência. Precisa viver essa resignação com muita fé. E nós pedimos a essa espiritualidade maior que assiste a todos nós diante desse nosso trabalho, diante desse estudo, a equipe espiritual de Emmanuel, de Chico, que hoje está lá no plano, nos envolvendo com todo o seu amor. Emmanuel, possa nos agregar em valores de amor, de simplicidade, e que nós possamos mudar todos os dias a nossa vida em prol da evolução terrestre. Que seja levado, diante dessa sintonia, todos nós recebemos as bênçãos em nossas casas, que esses nossos lares sejam abençoados, iluminados. A partir de cada um de nós. Que todos nós possamos estar presentes com essa espiritualidade maior que nos assiste sempre. Abençoados sejam todos nós que estamos aqui aprendendo cada dia mais com toda essa obra magnífica e salutar para a melhoria da nossa vida. E que Jesus possa nos abençoar hoje, agora e sempre. Muito obrigada e graças a Deus.
0: Antes de nos despedirmos, nós temos uma mensagem aqui da Gisele Lemes da Silva, que ela pediu preces, né, para a cachorrinha Suzy, que morreu com diabetes. Né? Nós sabemos o quanto os animais nos são caros, nossos irmãos menores, então a gente está em prece, pode ter certeza disso. Gisele, tá bom? A gente leu aqui os nossos pensamentos e os nossos sentimentos com você. Daqui a 14 dias, o nosso convidado será o amigo, o irmão Jaime Ribeiro, ele é lá de São Paulo. Expositor, palestrante espírita, autor de alguns livros, um livro que eu gosto muito que chama Empatia Todo Dia e que recentemente também lançou um devocional. E a gente espera a todos. E aqui eu tenho um costume de falar o seguinte: estou falando para todo mundo, viu? Até o nosso próximo encontro.

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2: 22 horas e 9 minutos.

0: 22h32. 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

Bom dia, Brasil, né? Bom dia, que alegria. Brasil, 6h30 da manhã, Japão, quarta-feira, 18h30 da tarde. Uma alegria imensa estarmos aqui novamente, reunidos nesse canal que nos dá oportunidade para juntos vibrarmos pela paz, vibrarmos por nós, por nossos amores, né? Então, gratidão ao Web Portal da Luz, que é o nosso canal que estamos nesse momento, que transmite também a Rádio Portal da Luz. E nós queremos agradecer os canais parceiros que estão conosco. Todos aqui, eu vou aprendendo depois o nome direitinho. Quero agradecer a presença de todos. Nossa primeira live de hoje é um momento de conexão com Deus, com Jesus, com os nossos amigos que querem vibrar pelo amor, pela paz, né? Como foi colocado, momento de oração. Talvez eu não possa dizer o comentário de todo, que não é um tempo muito longo, mas gostaria de cumprimentar Ana Rogéria, Feitosa de Moraes, Caicó, Rio Grande do Norte. Vou aprendendo depois colocar os comentários aí no ar, viu? E temos Maria Madalena, Sonilda Nogueira, Cleusa Ferreira Poiani, Akira Kanashiro, Yara Lemucci. Com o tempo eu vou a isso, Yara Lemucci, o Hinaldo Ascioli Neri, que também são trabalhadores do canal, bom dia. Akira Kanashiro, Japão, bom dia. O Henry, que está aqui no Japão, Miteruyo, arigatou gozaimasu. O Marcondes, bom dia Marcondes, que alegria imensa nos encontrar novamente. Fátima Oliveira, bom dia Fátima. Adelza Maria Azevedo Guimarães, bom dia. Que Deus possa abençoar a cada um de nós aqui, nesse pequeno momento de oração, que nós possamos conectar-nos com o Mestre Divino em nossos corações. Nos encontraremos toda quarta-feira, às 18h30, Japão, e 6h30 da manhã, Brasil. Para iniciarmos, nós precisamos rogar a presença do Mestre Jesus. E como nós vamos falar da oração, a prece em nossa vida, a prece para nos ajudar ao próximo, auxiliar? Então, a questão 666, não, 660 do Livro dos Espíritos, comentado por Miramês, nos vai dizer assim: a prece torna muito melhor o homem, desde que esse homem compreenda a eficácia da oração. Então ele diz que as preces decoradas, onde somente a boca fala, ela, sem que o coração participe, ela passa somente de um verbo articulado. Mas quando a oração sai do fundo da nossa alma, quando a oração é sentida pelo nosso coração, então ele diz, como Jesus nos ensinou, estarás aí com os teus amigos, os nossos amigos espirituais. E ele segue dizendo: orar é trabalhar constantemente no autoaperfeiçoamento espiritual. E os bons espíritos jamais deixam de atender quem ora, quem ora, quem vibra e quem os busca com proveito. Então ele diz que a espiritualidade abre um caminho de luz, aonde os benfeitores espirituais vêm ao nosso pedido. E ele diz: o essencial não é somente orar, não é somente pedir, é orar com sentimento de ternura, de amor, com sentimento de que se orar é amar, então nós estamos amando a Deus. E ele disse: se o amor é prece, é uma das melhores. A prece que sai do coração, o médico, um remédio da oração, é excelente em todos os casos, para todas as enfermidades. Nos diz, no entanto, que nós devemos saber usar esse medicamento divino, né? Isnand Barra, um amigo, trabalhador também daqui do canal Web Portal da Luz, que também tem um momento de oração dele durante a semana. Ana Maria, bem-vinda, Ana Maria, abraços fraternos. Então, como ele está dizendo que a oração, a prece, a eficácia dessa prece,
como é importante nós entendermos qual é a importância desse momento de conexão divina. As preces podem não mudar os destinos humanos, mas ela tem as forças descomunhais que os homens desconhecem. E aí ele diz, a oração que Jesus nos ensinou é uma transformadora espiritual de nossas vidas. E quem sabe orar bem. A prece traz para junto de nós espíritos benfeitores, espíritos elevados. Então, nós vamos orar a Jesus. Nós vamos rogar a presença do Mestre nesse momento, para que aqui juntos nós possamos vibrar com os nossos amores, com os benfeitores espirituais. Então, nós vamos falar uma... Vamos rogar a Jesus, vamos buscá-lo, não é verdade? E agora vou tomar um copinho de água. E a mensagem que trazemos hoje é essa, para evocar o Mestre Divino. Jesus, os meus olhos, vê os teus olhos. Teu olhar sobre mim enche meus olhos de lágrimas, pois sinto, Jesus, que tu me amas e cuida de mim, cuida de todos nós. Jesus, olhando em espírito para os teus olhos de amor, espírito para os teus olhos de amor, de bondade e de caridade, imploro, ó irmão amigo, esteja conosco, esteja comigo, mas rogo a ti que protejas e abençoes nossos irmãos reunidos neste momento, cada um com suas dores, com suas angústias. Rogo-te, Mestre, por todos eles, nos fortalece. Convido a ti, Mestre Jesus, Filho de Deus, a se ajuntar com esses irmãos teus, sedentos de amar e ajudar, sedentos de tua luz, para distribuir aquilo que tu mais nos ensinastes, o amor. Mestre, que emoção! Aceitaste o nosso convite, estás aqui, te sentimos, querido e mestre, irmão Jesus. Já se encontra conosco, após o nosso pedido a ele, rogando a sua presença para juntos exercitarmos a caridade. Os filhos pedintes, aquilo que necessitam, cai, também, aquilo que necessitam nesses momentos de paz. Desculpa que eu mudei a página, tá? Vamos lá de novo. De Jesus. E agora nós vamos evocar o nosso Mestre que está conosco. Humanidade, criação divina, reunidos aqui, buscando a mensagem que nos ilumina. Corações aflitos, irmãos tristes e doentes, o Cristo Jesus nunca, jamais esquece de sua gente. O momento de oração, a tua busca, a tua esperança nos coloca à disposição para servir em nome de nosso Senhor Jesus Cristo, levando nos momentos de união a luz, as curas, as boas vibração. Não esmoreça, não desfaleça. A bondade divina nos envia a unirmos com os irmãos aqui reunidos em comunhão, onde o Senhor das Estrelas derrama sobre os filhos pedintes aquilo que necessitam nesses momentos de paz e amor, harmonização. Glória ao nosso Criador, o Pai, o Divino. Glória ao Filho, o irmão de todos.

os nós, juntos, agradecidos pelos fluidos de luz, de cura, de amor que cai sobre todos nós. Agradecidos, a esperança nos alcança, o amor do Cristo nos une, nos inunda. Alegres, Mestre Jesus, nós sentimos onde aguardam os amigos de Jesus, com muita esperança, e suas mãos derrama sobre a humanidade, sobre cada lar e cada irmão, fluidos de amor, de cura, de esperança, gratos, Mestre do nosso coração. Essa é a mensagem que preparamos para o início desta abertura, onde os Espíritos do Senhor vieram atender o nosso pedido, vieram falar conosco, que a glória, o amor, a bondade, nós possamos vibrar pela humanidade. No momento, eu não posso vibrar somente por minha família, eu não posso vibrar somente por mim. E quando estamos reunidos em um grupo, vibrando com amor, nós vamos descobrir o que é vibrar em amor por um grupo reunidos nesse livro, o livro da prece. Vamos lá, então. O livro da prece nos diz, na pergunta 656 do Livro dos Espíritos nos diz, os homens reunidos em uma comunhão de pensamentos e de sentimentos têm mais força para chamar a si os bons espíritos. Ocorre o mesmo quando eles se reúnem em nome de Deus, para adorarem a Deus. Então nós estamos cumprindo isso, aprendendo isso. Allan Kardec, no Evangelho, nos diz, a energia da corrente, da oração, são frequências de ondas mentais. Está em razão do vigor do nosso pensamento e da nossa vontade. Por isso, a prece é ouvida pelos espíritos que são encarregados de atender os pedidos dos desencarnados e dos encarnados. Em qualquer lugar que nos encontremos, os espíritos se comunicam entre si. Transmitem suas inspirações e os intercâmbios conosco se torna fato. Por isso, é muito precioso quando nós buscarmos a união fraternal, esse canal, o portal da luz que nos serve para nos colocarmos a oração. Então, o portal da luz é luz entre os encarnados e desencarnados, mas é um portal de amor que se faz entre a espiritualidade e todos nós encarnados e desencarnados. O melhor ainda, nos diz lá no Livro dos Médiuns, na questão 3361, melhor ainda é a oração em conjunto. A força da prece alcança distâncias ilimitadas e seus efeitos não se fazem esperar. E diz, lembremos que cada um de nós, em torno da nossa individualidade, se é criado uma força psíquica, uma aura, uma força protetora nessa psicosfera. E é possível verificar que essa força no coletivo, quando estamos reunidos buscando o amor, a oração, os nossos propósitos e a nossa prece se transforma em pedido atendido. Vamos então falar um pouquinho aqui no livro, na Revista Espírita, daqui a pouco, na Revista Espírita, 1861, o Espírito Amigo nos diz os efeitos da prece. A prece é uma inspiração sublime, a qual Deus concedeu um poder mágico, onde unimos o Criador com a criatura. E ele diz, a prece age diretamente sobre o espírito a quem é dirigida ou é o espírito que evoca, que quer essa oração. A prece não transforma seus espinhos em rosas, mas a prece modifica os sofrimentos em alívios
para que tenhamos forças para superar, força para lutar a nossa prova diária. Neide tem problemas, Luiz tem problemas, todos nós temos problemas, mas a oração nos conecta. Orar é uma palavra descida do céu, é a gota de orvalho do cálice, é uma flor, é um sustentáculo durante a nossa vida encarnado e desencarnado. Então, a prece nos liga a Deus, nos liga a Jesus. A prece que vem do coração é a chave dos tesouros. Vamos vibrar? Está na Revista Espírita, de 1861. Vamos, então, fazer uma oração, porque nós estamos aqui para orar e rogar a Deus pela paz da humanidade, pela paz do planeta, que os nossos irmãos encarnados e desencarnados possam receber o eflúvio do amparo, aqueles que estão em sofrimento, que nós possamos vibrar juntos, aqueles que estão em hospitais, em um leito de uma cama, que o nosso amor por Deus possa ser como o Mestre Jesus nos ensinou, que nós dividamos o que nós aprendemos, que nós passamos adiante. O meu amor, somente meu coração dentro de mim, ele não vai ser muito útil. Mas o meu amor querendo distribuir, eu encontrarei muitos irmãos ao auxílio de distribuir esse amor e aqueles que necessitam receber. Então nós, Ana Maria, gratidão querida. Ana Maria, eu ainda estou aprendendo aqui, né, os comentários, mas nós temos o Luiz do Portal da Luz que está me assessorando, me auxiliando, acordou cedo. Vamos fazer duas orações. Vamos fazer a oração de São Francisco de Assis e vamos imaginar Francisco de Assis ao nosso lado, sorridente, com os mensageiros de Jesus. E nós vamos vibrar para que nossos amores, para que nossos amigos, nossos inimigos, os nossos irmãos que necessitam e os nossos irmãos que não necessitam, recebam. Senhor, fazei de mim, fazei de nós um instrumento da vossa paz. Onde houver ódio, Senhor, que nós possamos levar o amor. Senhor, onde houver ofensa, que nós possamos levar o perdão. Onde houver discórdia, que nós possamos levar a união. Onde, Senhor, houver dúvidas, que nós possamos levar a fé. Onde houver desespero, que nós possamos levar juntos a esperança. E onde houver tristeza, que o nosso sorriso possamos levar alegria. Onde houver trevas, irmãos unidos, que possamos levar a luz. Onde o Mestre disse, fazei, Senhor, ó Mestre, que nós procuremos mais consolar que ser consolados. Que nós procuremos mais compreender que ser compreendido. Pois é dando, irmãos, que se recebe, e é perdoando que nós somos perdoados, e é distribuindo o amor que está em nosso coração que nós vamos ser amados, e é morrendo que se vive para a vida eterna. Esse nos diz o nosso irmão Francisco de Assis. Vocês já pararam para ver a grandiosidade da oração com Jesus? Vibrar. Vamos dizer que esse é um presente para cada um de nós. Cada um de nós que aqui se encontra, que coloque o nome dos seus amores, que pense nos seus amores, mas também pense naqueles que não têm amores. Pense naqueles que nunca sentiram amizade, naqueles irmãos que nunca recebem o amor, o carinho. Reflitam
na paz do Senhor. Misericórdia.

0: nós não somos nada. Sem a luz do Cristo, nós não possamos, não receberemos alegria. E a Mãe Divina, Maria Santíssima, que nesse momento ela, a Mãe da Manjedoura, também possa estar conosco, nos auxiliando a nossos irmãos desencarnados, né, Ana Maria, quando ela colocou aqui. Então, vamos, então, né, Dona Rosa, fazer uma, como chama? Ai, esqueci. Um poeminha, oração à Mãe Santíssima, aonde, nesse momento, toda oração, todo poema nos conecta, é oração suprema. Vós que sois a Mãe bondosa de todos os desvalidos deste vale de gemidos, Mãe piedosa, sublime estrela que brilha no céu da paz e da bonança, de toda a esperança, maravilha. Maria, consolação dos pobres, dos desgraçados, dos corações desolados, ampare, Mãe, todos na aflição. Compadecei-vos, Senhora, de tão grandes sofrimentos, deste mundo de tormentos que apavora. Estendei o vosso manto de bondade e de ternura sobre tanta desventura, tanto pranto. Mãe, vós que sois a mãe carinhosa dos fracos, dos oprimidos, dos vales, dos gemidos, mãe bondosa, pai de amor e caridade, que sois a eterna clemência e de todas as criaturas providência, que os homens vos amem, que os homens vos compreendam, pois tendo os ouvidos não ouvem e vendam não querem ver. Mãe Santíssima, derrama sobre a humanidade a luz da compaixão e da misericórdia. Bom dia, corações amigos, boa tarde. Aqui no Japão é boa tarde, né? Então eu digo boa tarde. Marco a Vila Petrópolis aos aflitos, bom dia. Dona Rosa, bom dia. Vamos ver aqui. Talvez eu não falei o comentário da Maria Madalena, ela colocou os nomes, pediu oração. Todos, a Regina Yonamine, todos, talvez que eu não disse o nome, mas que todos se sintam abraçados e o nosso coração agradece imensamente. E eu espero que possam sentir e ter sentido a conexão aqui reunidos em nome do Senhor. Gratidão mais uma vez ao Portal da Luz, a M Lives, Web Rádio Fraternidade, a Rai TV, TV Nova Luz, Espírita Net, TV IDEAC, e todos os outros canais parceiros. E ao Luiz, a Enzo, Ana Rogéria Feitosa de Moraes. Enzo é uma criança de 6 anos, sobrinho da Ana que está assistindo. Enzo, abraço no seu coração, que Jesus te ilumine. Gratidão a todos. Permaneçam com Cristo no olhar, no coração. Encerraremos com muita alegria e os convido a participar com o Islande Barros, que também faz o programa Momento de Oração, terça-feira, quinta-feira. Ele está de férias e está fazendo outros dias. E os convido para a tua casa amanhã, às 9 horas, no Brasil da manhã, 9 horas da noite, Japão. E os convido para a próxima semana, quarta-feira, novamente unidos aqui, em oração, pelo planeta e por todos nós. Abraços e beijos no coração. Fiquem todos com a paz de Deus. Bom dia, boa noite. Gratidão a todos.
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1: De 3 horas e 4 minutos. Na

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1: Alô, amigos, alô, amigas. E neste programa Conexão Pineal nós vamos responder perguntas dos ouvintes. E selecionamos algumas que são representativas, porque são muitas, não dá para responder todas, mas algumas são representativas de um interesse de muita gente, não é? Eu estou aqui com a Aline, que vai me ajudar nas perguntas. E, Aline, eu pediria que você fizesse a primeira pergunta, aquela a respeito da glândula pineal, que inaugura esse programa já com o tema central, que é o nosso Conexão Pineal, não é?
2: Perfeito, perfeito. Olá, doutor Sérgio, olá, ouvintes. Então, tem uma pergunta de uma ouvinte nossa e ela disse que gostaria de perguntar ao doutor na sua opinião, qual a importância da glândula pineal para o avanço da medicina de uma forma geral? E diante dessa descoberta, como fica, na sua opinião, as doenças que não são de ordem material? Como se deve proceder o tratamento?
1: Bom, então eu acho essa pergunta muito interessante, porque ela é bastante abrangente e diz respeito ao foco central de nossa abordagem quando a gente fala de um programa com o nome Conexão Pineal. Qual é a importância da glândula pineal para a medicina? Então, a primeira questão é o seguinte: todas as nossas glândulas e todas as nossas vísceras, elas funcionam com um ritmo. Então, por exemplo, as suprarrenais vão produzir o cortisol, importante na resposta ao estresse e em várias funções metabólicas, também nos processos inflamatórios. E, enfim, em todas as respostas ao estresse, a suprarrenal produz o cortisol de acordo com a nossa necessidade. Muito bem. Agora, esse cortisol, ele tem um momento em que ele é produzido em maior quantidade ou menor quantidade, de acordo com a necessidade do nosso organismo. Portanto, a cada hora existe uma quantidade de produção. Como é que a glândula suprarrenal vai saber que horas são para produzir mais ou menos? Então, a glândula pineal, ela é um relógio que coordena a função da suprarrenal, por exemplo. Também, você imagine que uma criança, para crescer, precisa do hormônio de crescimento, dentre outras tantas questões. Esse hormônio de crescimento, ele tem um horário para ser produzido. Normalmente, o pico de hormônio de crescimento no desenvolvimento da criança acontece enquanto ela está dormindo, à noite. Como é que o organismo, ou a hipófise que produz o hormônio de crescimento, vai saber que horas são para poder dar o pico de produção do hormônio de crescimento? A glândula pineal é o relógio que vai dizer que horas são, vai coordenar a hipófise. E assim, a tireoide, os ovários, os testículos, todas as funções de todas as vísceras, com os ritmos determinados por ela. Também nós temos no cérebro uma região que chama hipotálamo. Por ali transitam fibras nervosas ligadas às funções psicobiológicas, à sexualidade, a agressividade, o sono, a fome, também o controle do sistema imunológico ou sistema de defesa. Tudo isso exige ritmo. Tudo isso, todas essas funções, sejam elas psicofisiológicas ou sejam elas puramente orgânicas, elas necessitam de seguir um ritmo coordenado para que o organismo possa funcionar em harmonia. O relógio que vai ditar essas regras é a glândula pineal. Quando você toma um remédio, por exemplo, que dizer, você deve tomar um remédio de 8 em 8 horas, de 12 em 12 horas, pela manhã ou à noite. Por quê? Porque a química daquele remédio, ele vai estar de acordo com funções metabólicas adequadas para aquele horário. Como é que o organismo sabe os horários? A glândula pineal, que é o relógio que define os horários do nosso organismo. Agora é o seguinte, como é que a glândula pineal sabe que horas são? Ela sabe porque ela é capaz de captar vibrações e luminosidade e magnetismo de elementos que definem a hora do nosso planeta, o Sol e a Lua. Então, por exemplo, uma gravidez tem um ano lunar. Como é que o organismo sabe contar direitinho um ano lunar? Porque a pineal é sensível à Lua. Então, o movimento da Lua define o ritmo dos hormônios reprodutivos. O ciclo de vigília e sono é o Sol que comanda. A necessidade de sono à noite é dado pela relação entre o Sol e a glândula pineal. Então, o universo astrofísico determina as horas. A glândula pineal capta essas emanações e vai ditar essas horas para a nossa química interna. Isso é fundamental num terreno da medicina que é chamado cronobiologia. Também em desordens psíquicas, como a depressão, por exemplo. A depressão, ela está ligada à ciclotimia, ao ritmo definido pela pineal também. Então, a pessoa que tem depressão, via de regra, também tem distúrbio do sono. Também o sono também é ciclotímico, também obedece ao relógio da glândula pineal. O humor obedece ao relógio da glândula pineal. São ciclos do humor. A pessoa chega a uma determinada hora, ela está mais mal-humorada, outra hora ela está mais pendente a estar bem-humorada. Cada pessoa tem um ritmo. A glândula pineal está ligada à definição desses ritmos. O interessante é que a glândula pineal é muito sensível ao campo magnético. Aliás, no cérebro, é a única estrutura no cérebro capaz de converter campo magnético em neuroquímica é a pineal. É a única área sensível. E isso faz com que a medicina vá progredindo no sentido de encontrar mecanismos de tratamento não medicamentoso. Por exemplo, através de campos magnéticos. Então, a medicina está engatinhando nesse sentido, particularmente quando surgem, por exemplo, os aparelhos de estimulação magnética transcraniana, que é, vamos dizer assim, é a fase embrionária desse processo da descoberta do magnetismo enquanto fonte de tratamento. Também a luz. A luz é capaz de regular a glândula pineal através dos olhos. Os olhos, eles captam luz, e uma parte da luz que você capta, ela não vai formar imagem, ela vai regular a glândula pineal. Então, por exemplo, 300 lux, que é uma medida de intensidade luminosa, de luz branca, é antidepressivo. Então, a medicina vem estudando os tratamentos não farmacológicos, através da radiação magnética e através da luz, para a regulação das funções orgânicas e biopsíquicas. Agora, há doenças ou desordens que não têm representação física, são desordens da alma, vamos dizer assim. Como tratar, não é? É importante a gente entender que o espírito e o corpo estão em constante interação. Você se emociona e o coração acelera. Qualquer emoção provoca alteração no organismo. E também, quando você, vamos dizer assim, trabalha o organismo, bem ou mal, você interfere no universo da mente, no universo emocional, no universo do espírito. Então, o corpo se ressente de uma febre, por exemplo, deixa a mente confusa, os sentimentos confusos, a pessoa pode ficar irritadiça, quando está com fome também. Então, aquilo que está no corpo afeta o espírito, e o que está no espírito também afeta o corpo. Então, a gente nunca pensa nas duas coisas isoladas. Tá? Você sai para tomar um sol, pisar na areia ou na grama, ter contato com a natureza, é uma coisa ao mesmo tempo corporal, mas ao mesmo tempo também espiritual. Porque você vai trabalhar a relação corpo-espírito. Também, por exemplo, uma pessoa que resolva fazer um relaxamento, ela vai, por exemplo, pôr os pés no chão, sentir os pés no chão, ela vai respirar fundo, sentir a respiração. Esse movimento de se concentrar no corpo, naquele momento em que você sente o corpo, sente as pernas, sente os pés, sente a respiração, tira você daquele jogo de pensamentos, tira você do corpo mental, tira você da rede de pensamentos e coloca você numa situação semi-meditativa, vamos dizer assim. E você saindo desse jogo do corpo mental, das preocupações, dos pensamentos que não param, da mente que não para, você consegue captar mais luz espiritual. Ora, então os processos de meditação envolvem uma situação em que você entra em contato presentificado com o seu corpo, você se senta de forma confortável, você sente suas pernas, sente seus pés, sente seus braços, você respira fundo e você se concentra nos movimentos da respiração e nas sensações que você está tendo na planta dos pés, na sua coluna que vamos dizer assim, aqueles músculos tensos, você procura se espreguiçar e tirar os nós da musculatura tensa. Quer dizer, você está ali concentrado no corpo, você sai do jogo de pensamentos e você alcança um outro nível de consciência, um nível meditativo, e você alcança a luz espiritual. Veja, foi através do corpo. No entanto, você iluminou o espírito. Da mesma forma, quando você sereniza a alma e busca a paz interior, o corpo recebe os reflexos diretos disso. Finalizando uma conclusão para essa pergunta, para o ouvinte que fez essa pergunta, a gente poderia dizer o seguinte: existem as doenças orgânicas, mas a doença ela é mesmo uma forma de você perceber determinada situação, determinada alteração, por exemplo. Havia um psicanalista chamado Viktor Frankl, que trabalhou com Freud, e esse psicanalista, inclusive, ele foi prisioneiro do campo de concentração de Auschwitz, no Holocausto. E ele diz o seguinte, que a doença ela aparece quando existe um sofrimento que não tem sentido. Na medida em que há um sofrimento em que se encontra um sentido, na medida em que aquilo que se chama doença, alteração orgânica ou alterações da alma que causam um desconforto, se você encontra naquela dificuldade a oportunidade de aprender, de resgatar a serenidade, a paciência, a fé, valores do espírito, e você vai entender que aquela dificuldade ela é um caminho para você encontrar possibilidades maiores de evolução interior, evolução da alma, de alcançar de forma mais direta a presença divina, então aquele sofrimento não é doença, porque ele tem um sentido. Mas na medida em que aquele sofrimento dele você não tira nenhum proveito e você fica amargurado na dor como uma finalidade, então aquilo se configura uma doença. Então, qualquer desordem que seja, ainda que haja alteração física, depende de como você se posiciona como espírito, tirando ou não proveito da situação, e aí você vai se engrandecer ou adoecer na dependência de como você encaminha. Ou seja, como tratar as doenças do espírito? Não há. Todas as desordens, todas as necessidades que temos são de engrandecimento do espírito em qualquer circunstância. E não há movimento do espírito que não se retrate no corpo, que não apareça como uma molécula que se movimenta ali, alguma coisa que aparece de alteração que indica um movimento ou positivo ou negativo daquilo que você passa no seu mundo interior. Aline, vamos à próxima pergunta. Então, pode ser aquela pergunta da pessoa que usou drogas.
2: Ok. Né? Tem um ouvinte nosso que tem uma dúvida há mais de 20 anos já e não consegue resposta. Ele diz que usou cocaína, eventualmente, dos 15 aos 20 anos de idade. Ele procurou um médium que lhe disse que a droga destrói a glândula pineal, porém não lhe deu maiores explicações, tampouco falou a respeito de consequências. E isso, essa questão, lhe atormenta até hoje. Ele ficaria muito feliz se pudesse receber algumas considerações a respeito do tema.
1: Bom, você sabe que o cérebro ele passa por processos de poda neuronal. Puxa, o que seria isso? É o seguinte, quando você não usa determinada área do cérebro, aqueles neurônios responsáveis por aquela função, o cérebro elimina. E nós temos dois grandes períodos de poda neuronal. Um é aos 2 anos de idade e coincide com o pico de sintomas do autismo. e o outro é perto dos 12 ou 13 anos de idade. Muito bem. Eu tenho uma hipótese de trabalho que entendo o seguinte, que essa poda neuronal que acontece na pré-adolescência, ela diz respeito aos neurônios da conectividade espiritual. Numa sociedade em que não se trabalha as questões do espírito e a criança não aprende a vivenciar os estados de conexão com Deus, conexão com a espiritualidade, como eu muitas vezes vi em comunidades indígenas, crianças que desde a tenra idade são trabalhadas para o entendimento e a convivência com a espiritualidade, e elas demonstram no olhar e na forma de ser esse trabalho educativo que foi desenvolvido nas tribos com quem pude compartilhar alguma convivência. A nossa sociedade ocidental está longe disso. Os pais trabalham muito, os filhos não têm muito tempo de convivência familiar, daquilo que seria o ideal, a escola é pragmática para ensinar aquilo que vai para o vestibular, vamos dizer assim, pouco se ensina para a vida, muito se ensina para aquilo que se chama concorrência do vestibular, concorrência do mercado de trabalho, tudo muito mecanizado, e o ser humano em si, na sua índole interna, fica para trás. Espiritualidade, então, a coisa é distante, quando muito, vamos dizer assim, alguns ensinamentos bíblicos ou ensinamentos da igreja, mas a escola é distante disso, a família é distante disso, não há vivência, não é? Vou dizer, com honrosas exceções. Muito bem. O que acontece? Chega com 12, 13 anos, os neurônios que são responsáveis pela conectividade espiritual, eles não foram usados, o cérebro elimina. E isso cria um estado de aflição muito grande na pessoa. E aí vai acontecer um fenômeno muito curioso. Você sabe que existem estudos na área de farmacologia que é chamado de farmacognosia. Farmacognosia são estudos que, por exemplo, utilizam a observação de animais. Quando os animais eles portam uma doença, eles vão atrás da planta que cura aquela doença. Então, o cachorro está com uma verminose, está com alguma dor de estômago, alguma coisa, ele vai comer a planta que cura aquele problema. Então, a intuição do animal chega até a planta correta. Então, quando o cientista vai estudar o comportamento do animal, ele pode descobrir plantas medicinais, vamos dizer assim, não é? Então, fazendo uma paródia, uma ligação metafórica nesse sentido, a pessoa perdeu as vias neurais da conexão espiritual, que é feita através de alterações de estado de consciência naturais do aprendizado humano no seu cotidiano, a pessoa não tem mais aquela conectividade, ele vai atrás das ervas que colocam ele em transe, que são as drogas. Só que essas drogas, seja a maconha, seja a cocaína, o crack, o LSD, enfim, todas essas drogas, elas colocam a pessoa em alteração de estado de consciência, mas às custas da lesão de neurônios. E outra coisa, a droga fez isso, não foi um aprendizado da pessoa que foi capaz de, por ela mesma, aprender a entrar em alteração de estado de consciência de forma construtiva e voltar. Como quando você medita ou faz uma oração, então você vai e você volta, é construtivo. E ao contrário de lesar o neurônio, você vai ajudar o cérebro a se desenvolver. A droga não. A droga ela pode atender uma necessidade imediata daquela aflição, daquela curiosidade que mascara um anseio por algo que a pessoa não sabe o que é, não foi lhe dada orientação, a sociedade não está armada para isso, a pessoa foi para as drogas. E está assim meio mundo usando maconha, que é horrível, lesa o cérebro, a pessoa perde a oportunidade de desenvolver capacidades que são latentes dentro dela, e essas capacidades com a droga não são possíveis dela alcançar, porque não vem de si próprio. Então, o que acontece? A sociedade, uma hora, vai ter consequências disso. Agora, e você que usou as drogas e agora diz, mas eu não quero mais, será que o meu cérebro está lesado irreversivelmente? Não, O cérebro ele tem as chamadas células-tronco, que são células capazes de reconstruir áreas do cérebro, desde que elas sejam estimuladas para isso. Então você parou a droga, não quer mais essa sujeira para você, você parou a maconha, parou o LSD, parou a cocaína, você tomou essa decisão e você resolveu se desenvolver como pessoa. Você buscou aprender a meditação, a oração, estudar espiritualidade, autoconhecimento, está fazendo uma psicoterapia, está buscando a si, você está realizando atividades construtivas, pelo bem social, pela solidariedade. O que vai acontecer? As células-tronco vão refazer ou vão reconstruir aquelas áreas a partir do estímulo de suas atitudes benéficas, das suas atitudes benevolentes, das suas atitudes saudáveis. Então, caro ouvinte, se foi que você viveu esse momento, vamos dizer assim, um equívoco, há como reconstruir, como começar de novo. Não fique pensando nas lesões, pense na reconstrução de suas atitudes e você vai ter sucesso. Aline, qual é o próximo?
2: Sim, tem um ouvinte que pediu para que, se possível, fosse comentada a questão de como entender que a matéria não oferece obstáculos aos espíritos.
1: Aí, veja, a matéria, ela não é, nunca é a matéria um obstáculo, a matéria é uma ferramenta de desenvolvimento espiritual. Por exemplo, o nosso corpo é uma ferramenta de aprendizado. Se não fosse o nosso corpo, nós estaríamos livres em espírito, lembrando de todos os equívocos que cometemos em outras existências, e estaríamos com a mente perturbada por remorsos, sem conseguir dar um passo adiante. Mas o nosso cérebro, ele filtra a memória do passado e faz com que você, por um tempo, possa esquecer e começar de novo. Porque se todas as lembranças vierem, nós não damos um passo adiante. Depois nós precisamos reencontrar com as pessoas e reconduzir a nossa atitude, transformar as atitudes adversas de inimizade, de ódio, de mágoas, em laços de amor. Por isso que as nossas relações, elas são, vamos dizer assim, um tango, tapas e beijos, vamos dizer. Amor e ódio convivem, porque são flashes do passado que surgem a partir de sentimentos que não controlamos e que são sentimentos de mágoa, de ódios, que se misturam com a proposta que fizemos de, nessa vida, reacertar caminhos, e aquela pessoa que nós odiamos, nós vamos aprender a amar. Então nós vivemos constantemente com essa duplicidade de sentimentos, às vezes com as pessoas que mais amamos, nós ao mesmo tempo trocamos farpas de raiva e ódio, ao mesmo tempo nós amamos profundamente, como uma proposta de transformação de ação. Então o nosso organismo, ele permite esses reencontros como se fosse um novo palco de cena, de uma nova peça de teatro, em que os personagens se revestem de uma nova persona, de uma nova máscara, de uma nova fantasia, de novos conteúdos de discurso, para reconstruir a vida, desta vez com elos de amor. Então eu não vejo a matéria como um obstáculo para o espírito, mas como ferramenta para a qual o espírito, do qual o espírito pode se utilizar para o seu desenvolvimento. Agora, espíritos de grande envergadura espiritual, em que o amor já representa os alicerces mais estruturais da sua forma de ser, acabam tendo domínio da estrutura e da física da matéria. Agora, nós espíritos ainda aprendizes, temos a impressão de que a matéria domina. É apenas uma impressão, mas sobretudo um convite para nosso aprimoramento, em que, através do amor, nós somos capazes de transformar as nossas energias, a nossa matéria, reconstruir o nosso organismo e contribuir para a nossa cura de corpo e espírito. Um forte abraço e até o próximo programa, se Deus quiser.
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3: 23 horas e 30

0: 23h41.
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Bom dia, Brasil, né? Bom dia, que alegria. Brasil, 6h30 da manhã, Japão, quarta-feira, 18h30 da tarde. Uma alegria imensa estarmos aqui novamente, reunidos nesse canal que nos dá oportunidade para juntos vibrarmos pela paz, vibrarmos por nós, por nossos amores, né? Então, gratidão ao Web Portal da Luz, que é o nosso canal que estamos nesse momento, que transmite também a Rádio Portal da Luz. E nós queremos agradecer os canais parceiros que estão conosco. Todos aqui, eu vou aprendendo depois o nome direitinho. Quero agradecer a presença de todos. Nossa primeira live de hoje é um momento de conexão com Deus, com Jesus, com os nossos amigos que querem vibrar pelo amor, pela paz, né? Como foi colocado, momento de oração. Talvez eu não possa dizer o comentário de todo, que não é um tempo muito longo, mas gostaria de cumprimentar Ana Rogéria, Feitosa de Moraes, Caicó, Rio Grande do Norte. Vou aprendendo depois colocar os comentários aí no ar, viu? E temos Maria Madalena, Sonilda Nogueira, Cleusa Ferreira Poiani, Akira Kanashiro, Yara Lemucci. Com o tempo eu vou a isso, Yara Lemucci, o Hinaldo Ascioli Neri, que também são trabalhadores do canal, bom dia. Akira Kanashiro, Japão, bom dia. O Henry, que está aqui no Japão, Miteru Yo, Arigatou Gozaimasu. O Marcondes, bom dia Marcondes, que alegria imensa nos encontrar novamente. Fátima Oliveira, bom dia Fátima. Adelza Maria Azevedo Guimarães, bom dia. Que Deus possa abençoar a cada um de nós aqui, nesse pequeno momento de oração, que nós possamos conectar-nos com o Mestre Divino em nossos corações. Nos encontraremos toda quarta-feira, às 18h30, Japão, e 6h30 da manhã, Brasil. Para iniciarmos, nós precisamos rogar a presença do Mestre Jesus. E como nós vamos falar da oração, a prece em nossa vida, a prece para nos ajudar, ajudar ao próximo, auxiliar? Então, a questão 666, não, 660 do Livro dos Espíritos, comentado por Miramês, nos vai dizer assim: a prece torna muito melhor o homem, desde que esse homem compreenda a eficácia da oração. Então ele diz que as preces decoradas, onde somente a boca fala, ela, sem que o coração participe, ela passa somente de um verbo articulado. Mas quando a oração sai do fundo da nossa alma, quando a oração é sentida pelo nosso coração, então ele diz, como Jesus nos ensinou, estarás aí com os teus amigos, os nossos amigos espirituais. E ele segue dizendo: orar é trabalhar constantemente no autoaperfeiçoamento espiritual. E os bons espíritos jamais deixam de atender quem ora, quem ora, quem vibra e quem os busca com proveito. Então ele diz que a espiritualidade abre um caminho de luz, aonde os benfeitores espirituais vêm ao nosso pedido. E ele diz: o essencial não é somente orar, não é somente pedir, é orar com sentimento de ternura, de amor, com sentimento de que se orar é amar, então nós estamos amando a Deus. E ele disse: se o amor é prece, eu das melhores. A prece que sai do coração. O médico, um remédio da oração, é excelente em todos os casos, para todas as enfermidades. Nos diz, no entanto, que nós devemos saber usar esse medicamento divino. Na Islande Barra, um amigo, trabalhador também daqui do canal Web Portal da Luz, que também tem um momento de oração dele durante a semana, Ana Maria. Bem-vinda, Ana Maria, abraços fraternos. Então, como ele está dizendo que a oração, a prece, a eficácia dessa prece,
como é importante nós entendermos qual é a importância desse momento de conexão divina. As preces podem não mudar os destinos humanos, mas ela tem as forças descomunhais que os homens desconhecem. E aí ele diz, a oração que Jesus nos ensinou é uma transformadora espiritual de nossas vidas. E quem sabe orar bem. A prece traz para junto de nós espíritos benfeitores, espíritos elevados. Então, nós vamos orar a Jesus. Nós vamos rogar a presença do Mestre nesse momento para que aqui juntos nós possamos vibrar com os nossos amores, com os benfeitores espirituais. Então, nós vamos falar uma... Vamos rogar a Jesus, vamos buscá-lo, não é verdade? E agora vou tomar um copinho de água. E a mensagem que trazemos hoje é essa, para evocar o Mestre Divino. Jesus, os meus olhos, vê os teus olhos. Teu olhar sobre mim enche meus olhos de lágrimas, pois sinto, Jesus, que tu me amas e cuida de mim, cuida de todos nós. Jesus, olhando em espírito para os teus olhos de amor, de bondade e de caridade, imploro, ó irmão amigo, esteja conosco. Esteja comigo, mas rogo a ti que protejas e abençoes nossos irmãos reunidos neste momento, cada um com suas dores, com suas angústias. Rogo-te, Mestre, por todos eles, nos fortalece. Convido a ti, Mestre Jesus, Filho de Deus, a si a juntar com esses irmãos teus, sedentos de amar e ajudar, sedentos de tua luz, para distribuir aquilo que tu mais nos ensinastes, o amor. Mestre, que emoção! Aceitaste o nosso convite, estás aqui, te sentimos, querido, e Mestre, irmão, Jesus já se encontra conosco após o nosso pedido a ele, rogando a sua presença para juntos exercitarmos a caridade. Os filhos pedintes, aquilo que necessitam, cai também, aquilo que necessitam nesses momentos de paz. Desculpa que eu mudei a página, tá? Vamos lá de novo. De Jesus, e agora nós vamos evocar o nosso Mestre que está conosco. Humanidade, criação divina, reunidos aqui, buscando a mensagem que nos ilumina. Corações aflitos, irmãos tristes e doentes, o Cristo Jesus nunca, jamais esquece de sua gente. O momento de oração, a tua busca, a tua esperança nos coloca à disposição para servir em nome de nosso Senhor Jesus Cristo, levando nos momentos de união a luz, as curas, as boas vibração. Não esmoreça, não desfaleça. A bondade divina nos envia a unirmos com os irmãos aqui reunidos em comunhão, onde o Senhor das Estrelas derrama sobre os filhos pedintes aquilo que necessitam nesses momentos de paz e amor, harmonização. Glória ao nosso Criador, o Pai, o Divino, glória ao Filho, o Irmão de todos nós, juntos, agradecidos pelos fluidos de luz
de cura, de amor que cai sobre todos nós. Agradecidos, a esperança nos alcança. O amor do Cristo nos une, nos inunda. Alegres, Mestre Jesus, nos sentimos onde aguardam os amigos de Jesus, com muita esperança, e suas mãos derrama sobre a humanidade, sobre cada lar e cada irmão, fluidos de amor, de cura, de esperança, gratos, Mestre do nosso coração. Essa é a mensagem que preparamos para o início desta abertura, onde os Espíritos do Senhor vieram atender o nosso pedido, vieram falar conosco, que a glória, o amor, a bondade, nós possamos vibrar pela humanidade. No momento, eu não posso vibrar somente por minha família, eu não posso vibrar somente por mim. E quando estamos reunidos em um grupo, vibrando com amor, nós vamos descobrir o que é vibrar em amor por um grupo reunidos nesse livro, o livro da prece. Vamos lá, então. O livro da prece nos diz, a pergunta 656 do livro dos Espíritos nos diz, os homens reunidos em uma comunhão de pensamentos e de sentimentos têm mais força para chamar a si os bons espíritos. Ocorre o mesmo quando eles se reúnem em nome de Deus, para adorarem a Deus. Então nós estamos cumprindo isso, aprendendo isso. Allan Kardec, no Evangelho, nos diz, a energia da corrente, da oração,

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1: Olá, prezados amigos e amigas da Web Rádio Portal da Luz, de Dourados, Mato Grosso do Sul, divulgando o amor. Estamos iniciando mais este momento de vibração cósmica para o planeta. Nossos abraços também à Web Rádio Semente de Amor de Campo Grande, Mato Grosso do Sul. Coloquem a água para ser fluidificada. Agora, o Sermão do Monte com a nossa amiga Marta Frommert.
2: Um dos mandamentos inesquecíveis de Jesus está contido no Sermão da Montanha. Mahatma Gandhi, a grande alma, idealizador e fundador do moderno Estado indiano e o maior defensor da forma não violenta de protesto como meio de revolução, avalia o Sermão da Montanha como a mais pura essência do cristianismo, a ponto deste iluminado da Índia pronunciar que se um cataclismo extinguisse toda a sabedoria humana, com todos os seus livros e bibliotecas, se restasse apenas o Sermão da Montanha, as gerações futuras teriam nele toda a beleza e sabedoria necessárias para a vida. Ouvindo o Sermão do Monte, do livro Refúgio, Editora Ideal, pelo Espírito Emmanuel, psicografia de Chico Xavier. Bem-aventurados os aflitos, se não convertem a própria dor em censuras aos outros. Bem-aventurados os que choram, se não fazem das lágrimas indução à preguiça. Bem-aventurados os misericordiosos, se não tornam a compaixão simples peça verbal. Bem-aventurados os sedentos de justiça, se abstêm-se de demandas domésticas e precipitadas querelas nos tribunais. Bem-aventurados os humildes, se não pervertem a modéstia pela condenação habitual. Aflição com revolta chama-se desespero. Pranto com rebeldia é poça de fel, e misericórdia sem auxílio é adorno na boca. Sede de justiça, com reivindicações apressadas, é destrutiva exigência, e singeleza com censuras, a conduta alheia é crueldade. Assimilemos as bem-aventuranças divinas, mas não esqueçamos de que elas traduzem atitudes da consciência e gestos do coração. É que no coração e na consciência estão os alicerces do reino de Deus. Ave Cristo.
3: Boa noite, queridos ouvintes da Rádio Portal da Luz. Em primeiro lugar, quero agradecer a presença de cada um de vocês neste momento em que nos reunimos em nome de Jesus. Desejamos que todos estejam com saúde junto com seus familiares e que neste momento nosso lar transforme-se em templo sagrado e que estes poucos momentos possam transformar os nossos corações, nos dando a paz, a tranquilidade que precisamos neste momento. Pedimos à espiritualidade maior que possa transmitir um passe espiritual em cada um neste momento que estão nos ouvindo. Vamos aquietar os nossos corações, silenciar a nossa mente e acolher as energias que neste momento estamos recebendo. que a água que está aí possa ser fluidificada e sirva de medicamento para acalmar os nossos corações, transformar em medicamento para o nosso corpo físico. Que Jesus continue abençoando os nossos lares. A prece de hoje será realizada pela nossa irmã Liane, do Centro Espírita Allan Kardec, aqui de Dourados.
4: Boa noite, irmãos em Cristo Jesus. Gratidão imensa por mais esta oportunidade. Vamos sentindo a energia poderosa do amor nos envolvendo, acalmando nossa mente, relaxando o nosso corpo, sentindo nossa respiração tranquila, sendo preenchidos pela luz amorosa que entra pelo nosso chakra coronário, percorrendo todo o nosso corpo e nos deixando em profunda paz. Estamos profundamente relaxados agora. Vamos mentalizar o grande sol e um facho de energia amarela entra no nosso corpo através do chakra frontal, percorrendo e curando nossas células, equilibrando nossos chakras e se expandindo. Vai nos envolvendo e se tornando cada vez mais brilhante. É uma luz maravilhosa que vai curando e equilibrando. Agora, com nossa mente e corpo em perfeito equilíbrio, vamos nos transportar para um lugar maravilhoso. Neste lugar, a paz é vivida, sentida por todos os seres que aí estão. Vamos nos sentar e, com nossas mentes ligadas ao amor maior, vamos trabalhar nossas energias. Está saindo de nós energia de cura e amor que vai expandindo, vai envolvendo todos onde passa e continua expandindo essa energia maravilhosa que leva a cura, que leva o amor a todos os seres vivos, a todas as pessoas que se encontram em sofrimento, que sentem que para elas não tem mais esperança. E essa energia vai envolvendo aqueles que se encontram nos leitos dos hospitais, equilibrando e curando. Envolve também aqueles que se encontram na frequência negativa. Vai gentilmente acalmando os seus sentimentos e emoções. Vai ampliando suas consciências. Essa luz poderosa vai expandindo e envolvendo todo o nosso planeta. Vemos o planeta envolvido por fios dourados, formando uma rede de infinitas ligações, e essa energia vai aos poucos pulsando na frequência do amor maior, envolvendo a energia negativa que existe em alguns lugares, vai substituindo essa energia, curando a terra, penetrando até o centro do nosso planeta, curando nossa mãe. Nossa energia de amor, unida com a energia de todos que se sintonizam conosco, através do amor, vai envolvendo a nossa querida mãe num abraço poderoso de amor e cura. Gratidão ao Pai Maior por este lar maravilhoso em que estamos. Gratidão à Mãe Terra por nos receber com tanto amor. Gratidão aos cinco elementos: ar, água, terra, fogo e éter. Gratidão aos espíritos iluminados que nos orientam e conduzem no caminho do amor. Gratidão pelo amparo que sempre nos fortalece. Gratidão por estarmos aqui e agora, neste momento único de mudança, de expansão, de transição para uma nova realidade. Gratidão por fazer parte, tendo a oportunidade de transformar a nós, e isto se refletindo no coletivo. Gratidão a todas vocês, irmãs de jornada, de aprendizado, e que estes momentos de luz e amor se tornem uma constante em nossas vidas. Gratidão, que assim seja.
3: Que assim seja. Que Jesus continue iluminando os nossos corações, nos dando a paz, a serenidade, a saúde, e que Jesus, na sua infinita bondade, continue iluminando nossos lares. Até amanhã, neste mesmo horário, se Deus quiser. Fiquem na paz, fiquem na luz.
5: Do livro Respostas da Vida, pelo Espírito André Luiz, psicografia de Francisco Cândido Xavier, a lição pensar. O pensamento é a nossa capacidade criativa em ação. Em qualquer tempo, é muito importante não nos esquecermos disso. A ideia forma condição. A condição produz o efeito. O efeito cria o destino. A sua vida será sempre o que você esteja mentalizando constantemente. Em razão disso, qualquer mudança real em seus caminhos virá unicamente da mudança de seus pensamentos. Imagine a sua existência como deseja deva ser, e trabalhando nessa linha de ideias, observará que o tempo lhe trará as realizações esperadas. As leis do destino carrearão de volta a você tudo aquilo que você pense. Nesta verdade, encontraremos tudo que se relacione conosco, tanto no que se refere ao bem quanto ao mal. Observe e verificará que você mesma atraiu para o seu campo de influência tudo o que você possui e tudo aquilo que faz parte do seu dia a dia. Deus é amor e não pune criatura alguma. A própria criatura que se culpa e se corrige ante os falsos conceitos que alimente com relação a Deus. Em nosso íntimo, a liberdade de escolher é absoluta. Depois da criação mental que nos pertence, é que nos reconhecemos naturalmente sujeitos a ela. O bem eterno é a lei suprema. Mantenha-se no bem a tudo e a todos, e a vida se lhe converterá em fonte de bênçãos. Através dos princípios mentais que nos regem, de tudo aquilo que dermos de nós aos outros, receberemos dos outros centuplicadamente. Ave Cristo.

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1: 0 hora e 24 minutos.

0: Olá, amigos. Eu sou Yasmin Madeira e eu convido você agora para um sublime encontro com Jesus. 5 minutos de meditação e prece no seu mundo interior para a construção com Jesus de uma vida a cada dia mais eficaz em todos os aspectos: físico, mental, emocional e espiritual. Neste momento, eu vou convidar você para sentir-se no alto de uma escada com 10 degraus. Hoje nós vamos trabalhar em benefício de toda a humanidade. Sinta-se belo, bela, observe os seus trajes. Sinta os seus pés descalços sobre o mármore muito branco desta escada para baixo. É seguro, você está indo para o lugar seguro da sua alma, protegidamente, saudavelmente. Venha comigo, vamos descer os 10 degraus juntos e a cada degrau você vai relaxar, você vai concentrar, você vai sentir-se mais e mais integrado ao psiquismo de amor do Cristo. 10, 9, 8, 7, 6, 5, 4, 3, 2, 1. Muito bem! Você percebe que está num espaço lindo, cheio de grama, com flores, árvores imensas, um espaço seu de segurança e de amor. Nós hoje vamos projetar o mundo de paz que desejamos habitar, livre do egoísmo, livre de toda a poluição, com as pessoas respeitando-se mutuamente e respeitando o planeta, sempre com segurança e respeito aos insumos, aos recursos que o planeta possui. Muito bem, jogue nessa tela mental a imagem mais linda que você tem do planeta. O planeta escola, como se fosse uma imagem do tamanho de uma circunferência de cerca de 20 centímetros ou até maior de diâmetro. Observe nesta tela branca à sua frente e deseje toda a paz, todo o amor, que as pessoas se amem, se respeitem, que respeitem os recursos do planeta, que haja paz, que haja saúde mental, física e espiritual. Veja a Terra toda envolvida num halo de luz lindo, protetor. Observe as pessoas agora, nesse movimento de olhar mais filigranado. Veja as pessoas sorridentes, crianças brincando, idosos caminhando, todos felizes. Os adultos de todas as idades, trabalhando, todos ativos e saudáveis, nesta terra redimida, nesta terra abençoada, onde existe a compaixão e o respeito. Muito bem, neste momento vamos falar com Deus. Deus Pai, esta é a terra da nossa redenção. Este é o mundo de regeneração que desejamos habitar. Que o Teu amor ative esta realidade agora. Que toda a humanidade neste momento receba esta ativação, esta elevação de consciência para a paz. Muito bem. Entregue esta imagem como se fosse uma linda esfera dourada para o universo, sabendo que ela também, na sua repercussão, existe dentro de você e existe em toda a humanidade. Volta comigo agora. sobe comigo os 10 degraus. 1, 2, 3, 4, 5, 6, 7, 8, 9, 10. Você está de volta. Muita paz.
1: Meia-noite e 30 minutos. 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
1: Livro dos Espíritos de Allan Kardec. Sequência do comentário de Santo Agostinho, em conclusão 7. Para os que compreendem o Espiritismo filosófico e nele veem outra coisa que não somente fenômenos mais ou menos curiosos, diversos são os seus efeitos. O segundo deles, quase tão geral quanto o primeiro, é a resignação nas vicissitudes da vida. O Espiritismo dá a ver as coisas de tão alto que, perdendo a vida terrena, 3/4 partes da sua importância, o homem não se aflige tanto com as tribulações que o acompanham. Daí, mais coragem nas aflições, mais moderação nos desejos. Daí também o banimento da ideia de abreviar os dias da existência. Por isso que a ciência espírita ensina que pelo suicídio sempre se perde o que se queria ganhar. A certeza de um futuro que temos a faculdade de tornar feliz, a possibilidade de estabelecermos relações com os entes que nos são caros, oferecem ao espírita suprema consolação. O horizonte se lhe dilata ao infinito, graças ao espetáculo a que assiste incessantemente da vida de além-túmulo, cujas misteriosas profundezas lhe é facultado sondar. Queridos irmãos e irmãs, que a paz do Cristo nos envolva em mais este momento de reflexão e aprendizado. Hoje somos convidados a meditar em uma página profundamente inspiradora da benfeitora espiritual Amélia Rodrigues, pela psicografia do dedicado médium Divaldo Pereira Franco. Trata-se de uma lição breve, mas de extraordinária profundidade, que nos convida a refletir sobre a nossa postura diante das agressões, das incompreensões e dos desafios da convivência humana. Vamos ao texto. Que faz a delicada flor, quando pisoteada, se não perfumar a pata que a esmaga? Outra não é a nossa alternativa. Se formos entrar em litígio, que aliás eles querem, para permanecerem em discussões infrutíferas e ferozes, estaremos no mesmo nível mental e emocional. O Evangelho tem por missão transformar pântanos morais em pomares de bênçãos, corações empedernidos em sentimentos de ternura e de bondade. Queridos irmãos, a imagem apresentada no texto que acabamos de ler é de rara beleza espiritual. A flor, que mesmo sendo pisoteada, responde perfumando aquele que a feriu. Trata-se de uma metáfora que sintetiza com admirável sensibilidade o ideal cristão da não violência moral e da superação do mal pelo bem. Em nosso cotidiano, quando somos atingidos por palavras ásperas, atitudes injustas ou incompreensões, a reação mais comum ainda é a defesa imediata, muitas vezes acompanhada de ressentimento ou revide. No entanto, a lição proposta nos convida a um posicionamento mais elevado, o de não descer ao mesmo nível vibratório daquele que agrede. Quando entramos em litígios infrutíferos e ferozes, como bem destaca o texto, acabamos por alimentar exatamente o ambiente psíquico que desejamos evitar. A discussão improdutiva, o embate emocional, apenas perpetuam o desequilíbrio. É como se, ao reagirmos com a mesma moeda, nos igualássemos ao estado íntimo de quem ainda não encontrou o caminho da serenidade. A proposta do Evangelho, entretanto, é outra. Não se trata de passividade ou fraqueza, mas de força moral consciente. Responder com equilíbrio, com dignidade e até com bondade é uma conquista do espírito que já compreende que o verdadeiro triunfo não está em vencer o outro, mas em vencer a si mesmo. A transformação dos pântanos morais em pomares de bênçãos é uma expressão profundamente significativa. Ela nos lembra que todos nós trazemos ainda regiões íntimas que necessitam de luz, de cultivo, de cuidado. E esse processo não se realiza por meio da imposição ou do conflito, mas pela vivência sincera dos ensinamentos do Cristo. Cada gesto de paciência, cada resposta equilibrada, cada atitude de compreensão é como uma semente lançada no solo da vida. Aos poucos, aquilo que antes era terreno árido vai se convertendo em espaço fértil, capaz de produzir frutos de paz, de ternura e de fraternidade. Assim, a lição da flor nos convida a um exercício diário, a de escolher conscientemente perfumar o caminho, mesmo quando as circunstâncias parecem nos ferir. Não porque seja fácil, mas porque é o caminho seguro da nossa própria libertação interior. Ave Cristo. Com sentimento de profundo pesar, registramos o desencarne do Dr. Nelson Teixeira da Cunha, carinhosamente conhecido como Dr. Hansen, ocorrido nesta terça-feira na cidade de Uberlândia. Médico dedicado, médium espírita, Dr. Nelson granjeou o respeito e a estima da comunidade berlandense, consagrando sua existência ao serviço do bem, tanto no exercício da medicina quanto na assistência espiritual. Seu exemplo de caridade, acolhimento e fé permanecerá como luz inspiradora na memória de todos aqueles que tiveram a bênção de conviver com ele. Viúvo de Dona Zaya Agostinho, deixa familiares, amigos e inúmeros admiradores sensibilizados por sua partida para a pátria espiritual. Neste momento de saudade e recolhimento, rogamos a Deus que o ampare em sua nova jornada, envolvendo em luz, paz e serenidade, e que os benfeitores espirituais o auxiliem em sua adaptação na vida maior. Que o consolo divino alcance também os corações enlutados, fortalecendo-os na fé e na esperança da imortalidade da alma. Vamos orar. Senhor Jesus, agradecemos por mais esta oportunidade de aprendizado, em que somos convidados a refletir sobre o bem, mesmo diante das dificuldades. Ensina-nos, Mestre, a cultivar em nossos corações a mansidão e a serenidade, para que não revidemos o mal com o mal, mas saibamos responder com equilíbrio e amor. Dá-nos forças para silenciar diante das provocações, sabedoria para agir com dignidade e coragem para transformar nossas dores em aprendizado. Que possamos, como a flor da lição, espalhar o perfume do bem por onde passarmos, mesmo quando as circunstâncias nos sejam adversas. Abençoa, Senhor, todos os lares, todos os corações necessitados de paz e todos aqueles que ainda caminham nas sombras da incompreensão, para que reencontrem a luz do Teu amor. Fica conosco, Senhor, hoje e sempre. Que assim seja.

0: meia-noite e 45 minutos.
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0: Olá, meus queridos amigos e amigas, sempre uma alegria poder reencontrá-los em nossas reflexões. Hoje trazemos mensagem do Espírito André Luiz, ditada ao médium Chico Xavier, a respeito de vitória. Como conseguir a vitória? Vitória sobre as adversidades, em nossas lutas do cotidiano, diante dos obstáculos da vida, obstáculos que muitas vezes também estão dentro de nós mesmos. Essa mensagem está no livro Recados da Vida, da editora GEM. E André Luiz traça alguns conselhos para nós. Eu selecionei alguns para aqui refletir com vocês. O primeiro deles diz assim: quando a tristeza lhe bate à porta, pense nas alegrias que a vida nos proporciona constantemente. Então, muitas vezes a gente é tomado por uma tristeza em função de alguma perda, de algum fracasso, insucesso. E a tristeza toma conta da gente, trazendo problemas para nós, porque se é admissível a gente ficar triste, essa tristeza, ela não pode ficar muito tempo conosco, porque senão ela vai paralisar a nossa vida. E um remédio que o André Luiz aqui trouxe é: quando essa tristeza chegar, vamos pensar nas alegrias que a vida tem nos proporcionado, muitas vezes. Isso vai fazer com que a gente não se sinta tão desventurado. Tristeza vai ser, aos poucos, diluída. Porque se a gente teve algumas perdas inevitáveis, que todos nós sofremos na vida, nós também temos muitos ganhos, muitas bênçãos, muitas coisas boas já nos ocorreram e estão ocorrendo diariamente. Diz André Luiz assim: concentre-se no bem por fazer, a fim de que o mal não lhe perturbe as horas. Outro conselho valioso: concentrar-se no bem por fazer, nas tarefas que nos cabem, no trabalho que a vida nos deu, nos ideais que a gente acalenta, do que é preciso fazer, nas coisas positivas, para que os pensamentos negativos, de desânimo, fracasso, não nos perturbem as horas. A gente, às vezes, deixa a nossa mente vagando por cenários tristes, por uma imaginação de derrota, prevendo coisas que podem acontecer de ruim conosco. E enquanto a gente está nesse estado, as nossas mãos estão desocupadas, vazias. Nós não estamos plantando as sementes do bem que a gente precisa plantar, fazer as coisas que a gente precisa, que a gente sabe que são importantes, a fim de que nós possamos obter amanhã o resultado de uma boa plantação de hoje. Diz André Luiz ainda: acenda a estrela da esperança nas próprias mãos, para que a luz não lhe falte no cotidiano. Então, em nossas lutas, precisamos acender essa luz da esperança, né? Não do pessimismo, não do negativismo, não na imaginação doentia de acontecimentos infelizes que necessariamente não vão acontecer e que muitas vezes não podem, não devem acontecer. Porque tudo começa no nosso pensamento. Se eu tenho um pensamento trágico, eu estou muito inclinado a encontrar tragédias na vida. Se eu tenho um pensamento de esperança, esse pensamento me reanima, me dá forças, e ele constrói, né, energias para que o meu trabalho encontre êxito. Prossegue André Luiz com mais um conselho. Se você sofre, trabalha. Se está doente, trabalhe. Se carrega o corpo enfraquecido, trabalhe quanto puder e naquilo que possa fazer, porque isso resultará em auxílio a você mesmo. Eu considero esse aqui um dos conselhos muito importantes. Primeiro porque, né, não existe vitória sem trabalho. Não existe êxito, sucesso, sem trabalho. Muitas vezes a gente está esperando alcançar, né, muitas coisas boas, tem planos, né, tem desejos, mas muitas vezes a gente não está trabalhando em favor daquilo, né? Como se a vitória pudesse cair do céu sem nenhum esforço da nossa parte. Então, isso nós não podemos esquecer. E André Luiz coloca aqui o trabalho, né? Se está sofrendo, trabalhe. Quer dizer, não pare de trabalhar. Não pare de ir ao encontro dos teus sonhos. Se você parar, vai pior. Então, a perseverança aqui é também uma chave para a vitória. Às vezes, né, diante do primeiro fracasso, a gente às vezes desiste, desanima. Não. Tudo é lição na vida. Às vezes não existe sucesso sem fracasso. É no fracasso que a gente aceita, não desanima, aprende com ele e segue adiante. Se você está doente, continue trabalhando. Faça aquilo que puder, aquilo que seu corpo suporte, né? Mas continue trabalhando, continue sendo útil, continue fazendo alguma coisa, continue em movimento, dentro dos limites que a sua enfermidade permite. Continue fazendo alguma coisa. Continue enchendo a sua vida de alguma ocupação que lhe seja possível. Porque senão a mente adoece mais ainda, o espírito adoece mais ainda e a gente vai enfraquecendo. E André Luiz termina dizendo, porque tudo isso, quer dizer, todo o trabalho resultará em auxílio a você mesmo. Trabalho é lei da vida. Quem mais trabalha, mais se fortalece. O trabalho, como diz Dr. Bezerra de Menezes, engrossa o fio da nossa vida. Então estão aí alguns conselhos preciosos para a nossa vitória. Bom trabalho a todos nós.
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0: Olá, meus amigos, um dia de muita paz para todos nós. Hoje, exatamente 15 de março de 2024, estamos nós reunidos para estudarmos a obra O Céu e o Inferno, de Allan Kardec, tradução de Evandro Noleto. Hoje nós vamos iniciar o capítulo 3, intitulado O Céu. Vamos iniciar fazendo a nossa prece de gratidão, que será proferido pela nossa irmã Aramita.
1: Amigo Jesus, é com alegria e gratidão que nos reunimos para estudar essa obra, que nos mostra o destino após a desencarnação. Ajuda-nos, Jesus, para compreendermos esses ensinamentos, que através desses ensinamentos, dessas palavras de ânimo ou de desânimo de quem sofre, que possamos ajeitar os nossos caminhos, melhorar a nossa vida, ajeitar o que precisa ser ajeitado enquanto estamos em caminho. Porque a vida é um sopro, é breve, é rápida, e como a gente reclama, né, Jesus? Então ajuda-nos a compreendermos essas lições, melhorarmos os nossos caminhos, porfiarmos contigo, com bom ânimo, alegria, e confiarmos que esse barco tem direção, tem navegador, tem leme, e quem está na direção do barco espera por nós desde de sempre, que assim seja.
0: Leitura será realizada pelo nosso querido Augusto, que já se faz presente. Vamos lá, Augusto.
2: Capítulo 3, O Céu. Em geral, a palavra céu designa o espaço indefinido que circunda a Terra, e mais particularmente a parte que está acima do nosso horizonte. Vem do latim coelum, formado do grego coelos, côncavo, porque o céu parece uma imensa concavidade. Os antigos acreditavam na existência de muitos céus superpostos, de matéria sólida e transparente, formando esferas concêntricas e tendo a Terra por centro. Girando em torno da Terra, essas esferas arrastavam consigo os astros que se achavam em seu circuito. Essa ideia, oriunda da deficiência dos conhecimentos astronômicos, foi a de todas as teogonias. Teogonia, genealogia e filiação dos deuses, conjunto de divindades de um povo politeísta, que fizeram dos céus, assim escalonados, os diversos graus da bem-aventurança. O último deles era a morada da suprema felicidade. Segundo a opinião mais comum, havia 7 céus, e daí a expressão estar no sétimo céu, para exprimir perfeita felicidade. Os muçulmanos admitem 9 céus. Aí tem uma nota da editora, né? 9 céus tem, conforme pesquisa realizada no Alcorão, livro considerado sagrado pelos muçulmanos, e em várias suratas, capítulos, foi constatada a crença em 7 céus e não em 9, como descrito acima, em cada um dos quais se aumenta a felicidade dos crentes. O astrônomo Ptolomeu, nota de Allan Kardec, Ptolomeu viveu em Alexandria, Egito, no segundo século da era cristã. Contava 11 e denominava ao último empírio, nota de Allan Kardec também, do grego por o

0: Pir, fogo, por causa da luz brilhante que nele reina. É este, ainda hoje, um nome poético dado ao lugar da glória eterna. A teologia cristã reconhece três céus. O primeiro é o da região do ar e das nuvens. O segundo, o espaço em que se movem os astros. O terceiro, para além deste, é a morada do Altíssimo, a região dos que o contemplam face a face, ou seja, a dos eleitos. É de conformidade com esta crença que Paulo foi arrebatado ao terceiro céu.
1: Quando a gente vai estudando essas teorias das demais religiões, a gente vai vendo que aonde tem fumaça tem fogo. Então, por mais que a gente diga assim, gente, não tem esse horror de céu, mas a gente sabe que existem várias e várias colônias espirituais. Não é verdade? O que a gente pode chamar de céus. Né? E a gente sabe que quanto mais evoluído o espírito, melhor o local, a colônia para a qual ele irá, para a qual ele será direcionado. Então, não existe geograficamente demarcado um céu, o segundo, o terceiro, o quarto. Não, não é isso. Mas existem, sim, espaços diferentes. E, tia, como é que eu vou para o espaço tal, para o espaço X, para o espaço Y? A gente imagina, assim, que Deus vai dizer assim, olha, você vai para a colônia tal, você vai para a colônia tal. Não. Todos nós estamos submetidos a leis que regem o universo. E essas leis, por si só, elas já agem, já atuam. Não precisa ninguém estar dizendo, ei, a lei é tal, vai para lá, para tal conta. Nós já estamos submetidos. Vamos dar alguns exemplos de leis naturais que não tem como você modificar? Lei da gravidade. Divisão celular é uma lei. Então, existem leis naturais que já regem o universo e você não tem como dar conta de mudar disso. Não, não tem como, não tem. São leis que regem o universo. Então a gente para pensar, então tia, tá bom, entendi, leis que regem o universo e não tem como modificar. A lei da afinidades, a lei da sintonia, ela também é uma lei natural inderrogável. Inderrogável. Então, ou seja, eu estou encarnada? Estou. Eu penso? Penso. Eu executo? Executo. Esse meu pensar, esse meu executar, faz com que eu venha a vibrar o meu pensamento, as minhas atitudes, a minha vontade, isso vibra no ar. Eu estou mergulhado em fluidos, eu vibro, eu dou característica a esse fluido. E essa vibração procura as suas parceiras iguais. Então a gente se encontra, a minha vibração vai procurar alguém que vibre da mesma forma. E não é um alguém, são vários alguém. E ali a gente sintoniza a nível encarnado. Mas esse grupo de encarnado, ele também entra em sintonia com os desencarnados. Mas não é só isso. Ele entra em sintonia com o encarnado, com os desencarnados e com um lugar que o grupo pensa igual. Então, eu não preciso desencarnar para ir. Eu já estou... É como se eu tivesse... Eu já fiz o aluguel. Já está reservado o meu espaço. Então, ao sair do corpo físico pela desencarnação, eu apenas vou ver de forma mais ostensiva com quem eu estive, com quem eu vibrei, o local que eu sempre estive. E detalhe, nós somos sugados para esse local. Nós somos atraídos. Por quê? Mas tia, lá no Voltei, a gente vê o doutor Bezerra conduzindo um grupo. Mas lembra no início do livro que o senhor Frederico Figner, no pseudônimo de Irmão Jacó, ele solicitou que ele acompanhasse conscientemente todo o processo da desencarnação, porque ele queria contar para a gente. Mas a grande maioria se desperta num local e não sabe nem como foi parar lá. Onde é que eu tô? Como é que eu vim parar aqui? Entendeu? Então, alguns acordam já em um hospital, em uma determinada colônia, outros já se despertam em um vale, em uma caverna, outros no umbral, aquele processo de uma perturbação íntima. Mas é o quê? É uma consequência das minhas atitudes, dos meus pensamentos e das minhas escolhas. É lei. Então não tem como você ter sido um capeta do cão aqui e aí uma pessoa interceder por você e dizer: ah, tadinho, intercedeu tanto, vamos levá-lo a um mundo espiritual de equilíbrio. Não, porque se eu levo uma pessoa dessa para lá, a primeira coisa, ele não vai enxergar ninguém, porque eles estão em vibrações diferentes. Vai adiantar alguma coisa estar lá? Entendeu, gente? É uma lei, não tem como. Vocês lembram quantas vezes Clarence foi visitar André Luiz e André Luiz nem enxergava? Não adianta, entendeu? Então não é uma questão de, ah, eu vou levar. Para quê? Ele não vai enxergar nada. São dimensões diferentes. Eu só consigo mudar essa dimensão quando eu, o ser humano, mudo a minha dimensão. É uma lei, gente, não tem como. Então, por mais que tu ame muito, quer muito, não adianta. Vamos pegar o livro Renúncia? Lembra quando Alcínio foi estar com o Carlos Clenaga? Mas como era o nome dele ainda no mundo espiritual?
2: Pollux.
1: Esteve lá. Ele a viu? Não. E ele estava em espírito e ela também. Ele sentia, né, uma presença, um bem-estar, né? Acho que no finalzinho ele começou a... Não, ele só pensava, né? Se você for comigo...
2: Sim, não, depois ela veio e se materializou para ele...
1: Para ele poder enxergar.
2: Quando ele já ia, estava começando,
1: começando o processo dele da reencarnação. Entende, gente? E vocês entenderam agora? Então, a doutrina, ela nos traz essa lógica. Então, não é uma questão de castigo divino. É uma questão de escolha. Afinidades. Então você acha que Deus vai criar uma lei e depois ele vai abrir exceções para atender o filho rebelde? Não vai. Quando a gente fala que é Deus, é porque ele criou a lei. E todos nós estamos submetidos a essa lei. Fala, Mitinha.
3: O que eu ia dizer é que assim, a gente aprende no livro dos Espíritos que as leis naturais são as leis de Deus. Assim como a lei da gravidade é uma lei natural, em todo o universo é a mesma coisa, e precisou ir avançando até um dia um cientista olhar e disse: olha, todos os corpos são atraídos, por centro. As outras leis, lei de afinidade, lei do que eu penso, isso ainda não é estudado pela ciência de forma ostensiva, porque ainda não andaram nesse caminho. Mas já tem experimentos da neurociência que já conseguiu fazer. Mapeando o cérebro, ainda foi de ratos e já fizeram em macacos, cérebro-máquina e cérebro-cérebro. Um rato aqui no Brasil, conectado com um rato lá nos Estados Unidos, eles mexeram, movimentaram a alavanca simultaneamente, que é mente-mente, cérebro-cérebro. Então, isso mostra que se conectam e a grandes distâncias. Isso a ciência já está estudando. Legal. E o Kardec já trouxe para a gente muito tempo antes.
1: Faz tempo. Que é a sintonia. Então, eu sintonizo. Vamos supor, se eu sou violenta, uma pessoa extremamente violenta, então eu sintonizo com todos os violentos do planeta. Encarnados e desencarnados. E a gente fica ali se alimentando. Agora, imagina se eu sou uma pessoa do bem, que estou me esforçando, que quero estudar, que quero aprender, que quero... Eu também sintonizo com um grupo que está nesse... E um vai incentivando o outro. Então, nós somos livres para escolher as nossas atitudes. Em nenhum momento nós somos obrigados a ser mal. E nem podemos ser obrigados a ser bom. Por isso o livre-arbítrio. Na verdade, a gente tem um livre-arbítrio, a gente tem que escolher. E uma vez escolhendo, assuma as responsabilidades disso. É por isso que a cabeça da gente, a mente, nessa... É uma parabólica, tá, gente? Parabólica já é uma coisa antiga, né? Que fica aí captando tudo. A mente da gente, ela é um satélite. Ali é a captar tudo, ela é uma capacidade espetacular. Mas eu direciono para onde? Através dos meus pensamentos, das minhas ideias. Vocês já perceberam o número de pessoas depressivas? Vocês já perceberam o número de pessoas que querem cometer suicídio ou que tentam suicídio? Isso está alimentando. É grupos que sintonizam e estão dando ideia. Entendeu? Então, esse é o perigo. O perigo do mal em massa. Então, hoje eu aprendi, tia, que Deus não vai dizer, Conceição, tu vai para o quinto dos infernos. Não, se eu, a minha atitude for do quinto dos infernos, vou para o quinto dos infernos. Para o quinto, para o sexto, para o quarto, para o terceiro. Depende só da minha atitude. Então, todos nós estamos vinculados com determinados espíritos, encarnados e desencarnados. E esses espíritos têm as suas moradas. Logo, estarei nessas moradas.
0: Item 2. As diferentes doutrinas sobre a mansão dos bem-aventurados baseiam-se todas no duplo erro de considerar a Terra como centro do universo, ilimitada à região dos astros. É além desse limite imaginário que todas têm colocado esse local afortunado e a morada do Todo-Poderoso. Singular anomalia que coloca o autor de todas as coisas, aquele que as governa, nos confins da criação, em vez de situá-lo no centro de onde o seu pensamento irradiante poderia abranger tudo.
1: Então a gente vê uma ideia de que a Terra é o centro do universo. Não é Deus que é o centro, é a Terra. Deus está lá em cima, olhando pela Terra, mas ele não é o centro. E o convite de Kardec, por que não coloca Deus no centro de tudo e ele irradiando para esse universo como um todo? Então, a ideia da doutrina, né, como ele diz assim, a mansão dos bem-aventurados baseiam-se todas no duplo erro de considerar a Terra como centro do universo. Aí ele vai dizer, mas tia, hoje não se fala mais nisso. Não, não se fala mais de nada. Porque antes se falava céu e inferno, hoje nem céu e nem inferno. Hoje nós vivemos um período de descrença. Né? Descrença total. Foi bom? Lembra que a obra é o céu e o inferno, mas agora, e Kardec, antes de entrar no tema, ele como um excelente pedagogo, olha que pedagogia, né? Primeiro ele pega a etimologia da palavra céu, né? Aí ele vai pegando as abordagens, né, que são feitas dos demais, porque, gente, a ciência é assim. A ciência ela é construída através... Você não pode, não, vou começar do zero. Não, vamos ver tudo o que já tem. Né? Qual é o conceito, as observações. A partir daqui, vamos lá agora. Vamos pensar um pouco mais. Vamos aprofundar. Vamos pegar o que tem e vamos trabalhar um pouco mais nisso. Né? Então, ele, como o pedagogo excelente que é, ele pega a etimologia da palavra céu... E começa a pegar os conceitos, primeiro do céu, a parte da astrologia. Qual a explicação que se tinha para aquela época? Então, até esse momento, ele não entrou ainda no conceito de céu à luz da doutrina. Ele está ainda a nível do que a ciência falava, o que agora ele está entrando no que a igreja, as religiões falavam. Né? Então, vamos aguentar um pouquinho mais, porque daqui a pouco ele vai entrar... no que os espíritos falam do céu.
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5: Assim, concluindo o nosso estudo de hoje e agradecendo o nosso Mestre Jesus por mais este momento de aprendizado, vamos orar?
1: Então, assim, agradecemos a Deus, nosso Pai, aos amigos espirituais, por mais esse momento de estudo e reflexão. Se o nosso Pai nos permitir, até o nosso próximo encontro. Graça te damos, Senhor.

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0: 1:53.
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0: Boa noite a todos.
1: Boa noite.
0: Hoje, exatamente 6 de agosto de 2019, nós estamos reunidos para estudarmos a obra Libertação. Hoje é o nosso estudo de número 6. Rogamos então que o nosso Senhor Jesus e que os nossos amigos espirituais possam nos inspirar. Nós estamos então numa palestra do Espírito Flacos no mundo espiritual. Semana passada, Lígia me procurou, foi tão difícil, aquela parte química foi cortada várias vezes. E realmente é uma palestra longa, que exige, vimos a semana passada que é complexo, por isso a necessidade do nosso irmão Roger ter comentado um pouco da química, para a gente poder fazer uma analogia, tá? E hoje vamos retomar essa palestra, que já está no finalzinho. Depois é interessante, em casa, você fazer uma leitura corrida. Não há realmente tanto tempo assim para nós voltarmos, porque a palestra é longa. E nós temos muita matéria pela frente. Vamos lá então, dando continuidade à nossa leitura.
2: Fora do amor verdadeiro, toda união é temporária e a guerra será sempre o estado natural daqueles que perseveram na posição de indisciplina. Um reino espiritual, dividido e atormentado, cerca a experiência humana em todas as direções, intentando dilatar o domínio permanente da tirania e da força. Sabemos que o Sol opera por meio de radiações, nutrindo maternalmente a vida a milhões de quilômetros. Sem nos referirmos às condições da matéria em que nos movimentamos, lembremos-nos de que, em nosso sistema, as existências mais rudimentares, desde os cumes iluminados aos recôncavos das trevas, estão sujeitas à sua influenciação. Como acontece aos corpos gigantescos dos cosmos, também nós outros, espiritualmente, caminhamos para o zênite evolutivo, experimentando as radiações uns dos outros. Nesse processo multiforme de intercâmbio, atração, imantação e repulsão aperfeiçoam-se mundos e almas na comunidade universal. Dentro de semelhante realidade, toda a nossa atividade terrestre se desdobra num campo de influências que nem mesmo nós, os aprendizes humanos em círculos mais altos, poderíamos por enquanto determinar. Incapacitados de prosseguir além do túmulo, a caminho do céu que não souberam conquistar, os filhos do desespero organizam-se em vastas colônias de ódio e miséria moral, disputando entre si a dominação da terra. Conservam, igualmente, quanto ocorre a nós mesmos, largos e valiosos patrimônios intelectuais e anjos decaídos da ciência, buscam, acima de tudo, a perversão dos processos divinos que orientam a evolução planetária. Mentes cristalizadas na rebeldia tentam solapar em vão a sabedoria eterna, criando quistos de vida inferior na organização terrestre. Entrincheirados nas paixões escuras que lhe vergastam as consciências, conhecem inumeráveis recursos de perturbar e ferir, obscurecer e aniquilar. Escravizam o serviço benéfico da reencarnação em grandes setores expiatórios e dispõem de agentes da discórdia contra todas as manifestações dos sublimes propósitos que o Senhor nos traçou às ações.
0: Vamos voltar lá no início. Vamos ponto a ponto agora? Fora do amor verdadeiro, toda união é temporária. Então, a união eterna aquele movimento que Deus une, o homem não separa, a palavra, porque Deus não é um nome. Deus não é nome. Deus não é nome. Nós não pronunciamos o nome de Deus. Então, Deus dos judeus, né, que os hebreus nos apresentaram, é Deus, e não se sabe o nome, não se pode pronunciar o nome de Deus. Se nós estudarmos na mitologia, cada Deus tem um nome.

0: morte, por mais que venham a separar ambos, colocando em um estado e outro em outro estado, eles permanecerão juntos. Porque existe aí o quê? Amor verdadeiro. Se ele colocou amor verdadeiro, é porque existe amor falso. Toda união temporária fora do amor verdadeiro, toda união é temporária. Toda união é temporária. É um tempo. Acabou, acabou. Não tinha amor. E a guerra será sempre o estado natural daqueles que perseveram na posição de indisciplina. Não há amor. Fato. Não há amor. Logo, essa união é temporária. E nesse nosso movimento de indisciplina, as leis divinas, que são as leis do amor, sempre nós estaremos em pé de guerra. Quando se fala em guerra, você está pensando o quê? Tiro e tal? Não. É dentro de casa. Que guerra? Essa guerra mata tanto. Por indisciplina. Indisciplina por quê? Lembra? O terráqueo, a característica dele é rebeldia à lei de Deus. Então, pela minha falta de... pela essa minha indisciplina à lei de Deus, eu estarei sempre em pé de guerra. Sempre. Fora do amor verdadeiro, toda união é temporária. E a guerra será sempre o estado natural daqueles que perseveram na posição... perseveram. Perseveram na posição de indisciplina. Eu persevero. Vou estar sempre em pé de guerra, seja com quem for. Meu trabalho vai estar pé de guerra, dentro da minha casa vai ter pé de guerra, o meu trânsito vai estar pé de guerra. Continua ele. Um reino espiritual dividido e atormentado cerca a experiência humana em todas as direções, intentando dilatar o domínio permanente da tirania e da força. Então, um reino espiritual dividido. Está dividido o quê? O bem e o mal. O reino espiritual está dividido. Um reino espiritual, falando do reino espiritual, dividido e atormentado, cerca a experiência humana em todas as direções. Todas as direções cerca. Até que ponto os espíritos influenciam em nossa vida? Quase sempre são eles que vos... cerca a experiência humana em todas as direções, intentando dilatar o domínio permanente da tirania e da força. Tirania e força. Sabemos que o Sol opera por meio de radiações, confere? Nutrindo, usou o termo maternalmente, né? Maternalmente, criando vida, né? A vida a milhões de quilômetros, só irradiando. Sem nos referirmos às condições da matéria em que nos movimentamos. Lembremos-nos de que, em nosso sistema, as existências mais rudimentares, mais simples, desde os cumes iluminados aos recôncavos das trevas, estão sujeitas à influenciação de quem?
1: Do Sol.
0: Então pode estar lá no pico, como lá no fundo do fundo do fundo, vai receber a irradiação do Sol. O Sol está para todos. O Sol não tem preferência. Ele está fazendo analogia. Vamos acompanhar a linha do raciocínio de Flacos. Como acontece aos corpos gigantescos do cosmos, também nós outros, agora ele fez uma comparação,

0: coração. E agora ele vai falar, vamos falar agora daqui, ó. Nós outros, espiritualmente, caminhamos para o Zênite. O que é o Zênite? Tem uma explicação aí no seu. O ponto da esfera mais alta. O ápice. Então, olha só o que ele diz aqui. Caminhamos para o Zênite. Esse ponto mais alto. O Zênite, o que é evolutivo? Todos nós. Eu não sei quanto tempo, mas todos nós vamos progredir. Só temos que sempre lembrar disso, que parece que está anexado na cabeça do espírita que para evoluir tem que errar. O terráqueo fez essa escolha. Nós, os terrícolas, fizemos a escolha. Optamos em não nos submetermos a Deus. E até hoje a gente não se submete. Todos os dias somos indisciplinados em nossas atitudes. Então é uma característica do terrícola. Mas a criação divina, o comum, o normal, é nos submetermos e seguirmos a evolução. Por que Jesus é chamado de o escolhido? Porque ele seguiu uma reta só. Aqui na Terra... Claro que não. Ele já era Cristo quando a Terra nem existia. Basta a gente estudar o livro A Caminho da Luz. Voltando. Como acontece aos corpos gigantescos do cosmos, também nós outros, espiritualmente, caminhamos para o Zênite evolutivo, experimentando as radiações uns dos outros. A pessoa chega... Eu vou experimentar a radiação dessa pessoa. Se essa irradiação não for boa, e se eu não estiver bem, eu vou assimilar essa radiação e vou ficar igual ou pior. Porque há uma permuta, uma troca. Ficou claro isso? Você imagina o que é se aproximar da vibração de Jesus. Ele percebia a vibração do outro. Mas a luz vence a treva. Nesse processo, olha só, experimentando as radiações uns dos outros. Experimentando. Tanto é que há pessoas que te excitam. Te excitam. Daqui a pouco tu tá em cima da mesa dançando oba-oba. Com o grupo que tu tá. Você sozinho não faria aquela loucura. Mas quando se une com aquele grupo, você fica terrível. Mas sozinho você não faria aquilo. Por quê? Vou repetir. Experimentando as radiações uns dos outros. Nesse processo multiforme de o quê? Intercâmbio. Olha a palavra. Multiforme, que tem o que? Multi, muito. Forme, forme. Tem muitas o que? Formas. Então pensa lá, olha. Nessas muitas formas de intercâmbio, nesse processo de vários tipos de intercâmbio, atração. Então no meu movimento de ódio, no meu movimento de raiva, eu atraio espíritos da mesma natureza. Vibração, não é só espírito. Eu entro em sintonia. Eu mergulho nessa rede. Eu estou nessa frequência. Com encarnados e desencarnados. Um influenciando sobre o outro. Essa aula está bem clara no livro Pensamento em Vida. Influenciação. Por isso, repetindo o que estudamos ainda há pouco no livro dos médios. Lei de sintonia é uma lei inderrogável. E aí falamos, isso nós aprendemos no Pensamento e Vida. A melhor forma de eu me libertar de influências negativas, influências deletérias, é eu mudando meu padrão mental... mudando minha conduta moral. Entendeu? Fora isso, não tem. Ele está falando aqui em sintonia, nesse comungar de vibração. Falou do sol nesse processo de radiação, e está dizendo, nós também irradiamos. Irradiamos e trocamos. Ele não usa nem o termo troca, ele usou o termo o quê?
1: Intercâmbio.
0: Intercâmbio. Não é troca, é intercâmbio. Experimentando as radiações, então, nesse processo multiforme de intercâmbio, atração, imantação e repulsão. Atração, nós acabamos o quê? Atração. Então, eu penso, logo eu. Imantação é o quê? Então, olha só. No processo da... Ele, é interessante que ele comece. Primeiro, a uma o quê?
1: Atração.
0: E a logo em seguida, uma imantação. Quase um processo de subjugar. Logo depois, e também pode acontecer uma repulsão. E essa repulsão, quantas vezes espíritos ajuizados tentando nos ajudar e a gente expulsa. Continua aí. Aperfeiçoam-se nesse processo de atração. Atração, imantação e repulsão. Aperfeiçoam-se mundos e almas na comunidade universal. E a atração é meio que assim. Se nós estamos encarnados, não só a nível de influência, mas, gente, nós estamos submetidos a essa lei constantemente. A atração... Se eu reencarnei no planeta Terra, é porque eu fui atraída para esse planeta que está vinculado à minha condição espiritual. Quando eu desencarno, eu sou atraída para um ambiente que eu vibrei uma encarnação inteira. Não tem como, por mais que eu ponha uma cara linda, um sorriso maravilhoso, se eu não tenho atitude moral... Ao sair do corpo, eu sou atraída para um ambiente que eu sempre vivi psiquicamente. O grande lance é que o terráqueo, o terrícola, nós não estamos a fim de fazer sacrifício por nada e por ninguém. Nós sempre queremos fazer tudo que dá na nossa cabeça. Dentro de semelhante realidade, toda a nossa atividade terrestre se desdobra num campo de influências que nem mesmo nós, os aprendizes humanos em círculos mais altos, são Flávio falando que é um trabalhador lúcido, bem mais evoluído, e ele está falando assim, está falando inclusive do grupo dele, ele diz assim, ó, dentro de semelhante realidade, toda a nossa atividade terrestre se desdobra num campo de influências que nem mesmo nós, os aprendizes humanos em círculos mais altos, poderíamos, por enquanto, determinar. É isso, é isso, é isso, é isso, faz isso, não dá. Incapacitado de prosseguir além do túmulo, a caminho do céu, que não souberam conquistar, incapacitados. Incapacitados, não tem capacidade de prosseguir além do túmulo, a caminho do céu que não souberam conquistar, nós não soubemos. Os filhos do desespero, que aí a gente fica desesperada, né? E eu digo que para o espírito é mais desespero ainda, porque ele vai dizer, pelo amor de Deus, eu estava lá terça-feira estudando, André Luiz, como é que eu não coloquei isso em prática? Tia falava, a gente estudava lá sobre o mundo espiritual. Aí, filhos do desespero, foi muito bem colocado. Incapacitado de prosseguir além do túmulo, a caminho do céu que não souberam conquistar, Os filhos do desespero organizam-se em vastas colônias de ódio e miséria moral. Tipo assim, tô na desgraça, vou levar o mundo comigo. Não tem assim pessoas com essa linha de raciocínio? Nós tivemos uma época, logo que surgiu determinadas patologias, disseram, eu peguei, eu vou transmitir para todo mundo. Eu tô na desgraça, vou levar todo mundo na desgraça. Então, aqui ele está apresentando por que se formam essas colônias. E ele diz, filhos do desespero, porque não souberam conquistar o céu. E aí esse movimento de ódio, de raiva, de inveja, eu não vou para o céu, mas também não deixo ninguém ir. Ouvimos uma comunicação de uma mulher revoltada por ter sido assassinada. O ódio dela. Talvez o esposo tenha assassinado, não sabemos. E ela queria ver os filhos e não aceitava estar morta. Agora, o mais interessante é que ela buscava o marido e não conseguia encontrar. E ele estava encarnado. E ela não conseguia achar, porque ela queria levá-lo à morte. Aí você vai me dizer, Deus está protegendo quem? Ela. Porque ele já está morto. Ele já morreu, a encarnação dele acabou. Era preferível que não tivesse vivido. Mas ele estava protegendo a ela. Porque se ela se aproximasse dele, ele iria ao suicídio. E ela estaria mais enrolada do que ele. Então, uma proteção divina. Uma proteção divina. Para com ela, para que ela não se comprometa. Mais ainda. Então, é esse movimento que nos falta compreender. Essa vida atuante no mundo espiritual. Então, ele está dizendo aqui, olha. Incapacitado de prosseguir, além do túmulo, a caminho do céu, que não souberam conquistar, não souberam. O que, que eles fazem? Os filhos do desespero organizam-se. É uma organização, tá? Você pensa o que é? Que é bagunçado? Não é. Não é. Quando a gente começa a fazer o trabalho do bem, que a gente está dando uma continuidade, e que a gente começa a atingir um grupo maior, esse grupo organizado se reúne, estudam cada caso e aí sai para o ataque. Então não pensa que é aquela criatura que age assim. Não. Há uma programação. Então, nós não podemos nos acharmos autossuficientes e muito menos menosprezar esse tipo de ação. O que temos... Aí volto novamente. Aí você vai me dizer, Conceição, por que, que Deus permite? Ele não deu livre-arbítrio? Para eles e para nós. Se há uma ação deles, é porque nós deixamos a porta arreganhada. Porque a lição já foi dada. O que nos falta é lutar contra as más tendências que estão dentro de nós. Agora, o grande lance é que a gente não está afim de lutar. Aí fica difícil. Aí você quer o quê? Que o papai venha sempre estar protegendo? Ele nos deu razão. Te vira, cara. Eu mandei Sócrates, mandei Platão, mandei Lao Tse, mandei Confúcio, mandei Buda, mandei Jesus. O que, que tu quer mais? Mandei a terceira revelação, os espíritos estão gritando, falando que eles estão vivos, que existe, que a comunicação, que a influência. Então está difícil. Então é esse movimento que nos falta. E que tem, tem. Mas há uma sintonia. E meus irmãos, está pior. Nós estamos vivendo momentos nada fácil. Temos criança de 8 anos cometendo suicídio. E a gente dormindo. organizam-se em vastas colônias de ódio e miséria moral. As palavras são fortes. Disputando essas organizações entre si. Disputando o quê? A dominação da terra. Porque é isso. Olha, é o seguinte. E esse povo que está nas colônias são terráqueos também. Essa obra se chama libertação. Libertar do quê? Que está onde? Então, a solução não é acabar com essas colônias. A solução verdadeira é resolver o mal em mim, dentro de nós. Resolver o mal aqui. Se nós conseguirmos resolver o mal que está em nós, nós ficaremos blindados, blindados à influência. Então não precisa passe, não precisa tomar banho de sal grosso, não precisa fazer chá disso, chá daquilo, não precisa, não precisa. Você está entendendo? Não precisa. Se não há sintonia, não tem como ter ação. O Espírito não tem ação sobre você. Por quê? Porque ele não tem sintonia contigo. Não há sintonia, não há vínculo. Mas se há sintonia, se há vínculo, ele tem ação sobre você. Então não é uma questão de Deus resolver. Somos nós que temos. Nós temos que trazer essa responsabilidade para a gente, sabe, gente? Eu acho que quando nós trouxermos essa responsabilidade e entendermos que a responsabilidade é minha, aí eu acho que a coisa começa a fazer efeito. Por isso é que o Paulo dizia, é o bom combate. É o bom combate. Vamos mais um tiquinho. A dominação da terra. Conservam igualmente... quanto ocorre a nós mesmos, largos e valiosos patrimônios intelectuais. Então, tu tá pensando o quê? Que eles são lá e são ignorantes? Não. Largos patrimônios intelectuais. Agora é o seguinte, quando um espírito dessa hierarquia aqui retorna ao colo divino, ao amor divino, ele dá um salto na sua evolução. Sabe por quê? Porque ele desenvolveu a intelectualidade dele. Ele já sabe o que quer e ele vai direto. Ele não fica com i, não. Ele não fica em cima do muro, vou, não vou. Que é o pior tipo de mal que tem. É aquele que não sabe a que Senhor serve. Apóstolo Paulo. Extremamente intelectual. Inteligente. Mandou matar Estevão, mandou prender muita gente, tocou o terror. Quando esse homem cedeu ao Cristo, você vê o que ele fez. Fez, quando eu digo, na divulgação do Evangelho, na época. 30 anos até seus 63, 64 anos. 35 anos de devoção completa ao cristianismo. Eles estão aí, eles estão brindo. Então, olha só, a primeira coisa é, outra dica que o nosso irmão está dando. Não subestime. Aí ele vai aqui citar a Bíblia como um todo. Antigo Testamento. Anjos decaídos da ciência. A nossa irmã Ned Guimarães contava, só que ali era uma mágoa, nem considero, era uma mágoa, mas que o Espírito atuou sobre a jovem num processo de subjugação e ele, cientista da máquina cerebral, ele fazia testes. A Ned diz em palestra pública, inclusive essa ela veio aqui a Manaus, há muitos anos atrás, ela disse que ela olhava para a jovem e dizia, os olhos dela é lúcido, ela está lúcida. Mas ela não tem controle sobre a fala e sobre os movimentos. E o Espírito se manifestou e disse: eu estou fazendo um teste com ela. Estou mexendo. E ele, ela disse, ela como médica, teve uma aula sobre a máquina cerebral que na faculdade ela não teve. Anjos decaídos da ciência buscam, acima de tudo, a perversão dos processos divinos com D minúsculo. Nesse movimento, quando nós realizamos um trabalho por amor e em nome dele, nesse movimento é um movimento divino, que orienta a evolução planetária. Mentes cristalizadas na rebeldia. Gostou da palavra? Vocês já a conhecem? Mentes cristalizadas. Cristalizada. Cristalizou, endureceu, ficou na rebeldia. Eu não vou fazer a sua vontade, pronto. Não vou. Eu vou fazer do meu jeito, o senhor está errado. Pisar no meu calo, eu piso também. Né? Assim que a gente faz, né? Bateu, levou. Eu tenho que fazer o que dá na minha cabeça. Rebeldia, cristalizada. Cristalizada por quê? Porque, gente, nós estudamos a semana retrasada no livro, acho que eu não sei se foi esse, foi A Caminho da Luz, me corrijam, que nós temos exatamente 40 mil anos de razão. Foi aonde? Foi aqui?
2: Foi nesse.
0: 40 mil anos. Pensa, gente, 40 mil anos de razão e é 40 mil anos de rebeldia. Por isso que está o quê? Cristalizado. Mentes cristalizadas na rebeldia tentam abalar em vão a sabedoria eterna, criando quistos de vida inferior na organização terrestre, entrincheirada nas paixões escuras que lhes vergastam as consciências. Prendem. É. E está fazendo esse movimento nesses 40 mil anos. Quistos de vida inferior. Conhecem inumeráveis recursos de perturbar e ferir, de obscurecer e aniquilar. Obscurecer. A gente não consegue pensar, raciocinar na besteira que a gente está fazendo. Aniquilar. Está acabado, está liquidado. Tu já não pensa. Falando desses espíritos para o povo da terra. Escravizam o serviço benéfico da reencarnação. Escravizam o serviço benéfico. Porque reencarnar é um serviço benéfico da misericórdia divina para ver se a gente toma jeito. Vai de novo, vai de novo, volta de novo, vai de novo, vai de novo, vai de novo. Pensa, o que que eles fazem? Escravizam. Escravizam por quê? Porque toda reencarnação a gente vem, a gente cede e faz tudo errado. Escravizam o serviço benéfico da reencarnação em grandes setores expiatórios. Então lembra, no processo da evolução, a programação divina é para que eu passe por provações. Se nessa reencarnação Deus me manda prova e eu me rebelo contra essa prova, ou nesse processo de egoísmo e vaidade, eu venho a prejudicar ao meu irmão Abel, porque todos somos irmãos, eu arrumo um processo de expiação. Eu saio da reta. Expiação. Então, expiação não foi, vamos dizer assim, não estava na programação divina um filho passar por isso. Mas está na lei. Mas não que fosse obrigado um filho passar por expiação. Então, e por isso é que ele diz. Então, quando falar a palavra expiação, você pode dizer, arrumei encrenca. Provação é Deus me testando para eu crescer. Expiação, fiz besteira e estou tendo que arrumar. E as expiações são muito mais dolorosas do que as provas. Muito mais. Não há provação você nascer limitado e sem poder pensar. Isso não é prova, isso é expiação. Não há provação numa miséria. Isso é expiação. A provação seria a pobreza, mas nunca a miséria. Isso é expiação. Foi o meu exagero de ontem. E aí eu venho na miséria. É forte, né, gente? Mas é um estudo forte mesmo. Escravizam o serviço benéfico da reencarnação em grandes setores expiatórios e dispõem de agentes da discórdia contra todas as manifestações dos sublimes propósitos que o Senhor nos traçou às ações. Dispõe de agentes da discórdia contra todas as manifestações dos sublimes propósitos que o Senhor nos traçou às nossas ações. Eles têm agentes para atuar nisso. Por isso é que aquilo que a gente fala, hoje nós colocamos no grupo, pessoal diz, poxa, é tão bom o YouTube e tal, BBB, que legal, tão... Orem por nós. Orem pelo grupo que está à frente. Porque o ataque não é fácil. Quando eles não conseguem nos atacar direto, porque o primeiro movimento é assim, vamos atacar a Conceição. Ataca, ataca, ataca, ataca, ataca. Conceição não caiu. Conceição está firme. Beleza. Conceição não caiu. Não tem problema. Ataca quem está em torno dela. Ataca quem está em torno. Quem é o tema central dela? Quem é que consegue desestabilizar a Conceição? É a fulana, é o fulano. Então, vamos atacar. E como o outro, coitadinho, não está atento, toca o terror. Só que a Conceição tem que estar atenta para saber que, além de atacá-la, também irão atacar quem está em torno. Por isso que eu digo, eu tenho até medo de quem se aproxima muito. Vocês estão entendendo como é? Então, às vezes, dentro da sua casa é assim, gente. Ele te ataca. Não conseguiu? Ele vai usar quem? Os amigos. Zé Paulo, vamos. Zé Paulo, vamos. Zé Paulo, vamos. Sabe aquele dia que tu vai ficar quietinho? Aí liga o cão. Porque ele primeiro foi lá contigo. Vamos, vamos, vamos, vamos, vamos. E o Zé Paulo, não vou, não vou, não vou, vou ficar aqui. Aí o cão disse, quem é o amigo mais querido do peito dele? É fulano, vai lá, tá fazendo o que aqui? Vai lá. O fulano liga. E você cede. Entendeu como é? Porque esse sistema é um sistema o quê? Organizado. Então eu tenho que estar atenta ao que sinto. E eu tenho que estar atenta ao que está em torno de mim. Eu me lembro uma vez, a minha mãezinha foi bem atacada, porque é uma pessoa muito próxima do meu coração. E teve uma, eu me lembro que teve um dia, isso faz tempo, que eu percebi que a mãezinha estava envolvida, a gente percebe. E ela olhou para mim e disse assim, a tua voz me irrita. Minha mãe me ama de paixão. A tua voz me irrita, te cala. Eu botei o olho nela e só comigo, não é tu que fala. Aí ela vai para o quarto, fica num mal-estar terrível, uma consciência de culpa. Daqui a pouco ela vem, minha filha, desculpa. Mas ela é médium, e eu sei. Vai dizer, como que o santo vô olhou? Minha mãe já incorporou, muito jovem. E meu avô, por sinal, ela nunca soube disso. Então, para um médium, a influência ainda se torna pior. Como que uma mãe querida que ama a filha e quer, se eu ligar 10 vezes para ela, ela me diz 10 vezes, eu te amo. Se eu ligar 1000 vezes, ela me diz, eu te amo. Então, mesmo num coração que muito ama, é capaz de cair sobre uma influência dessa. Então, nós temos que estar muito atentos. É fácil? Não é fácil. E quando nos arvoramos a fazer o trabalho do bem em nós, a luta ainda é muito maior. É muito maior. E quando nós nos arvoramos a fazer a renovação em nós e proporcionamos ao outro, a luta é maior. Então, vamos ficar aí nessa reflexão. Respirar. Por que esse chamado todo do livro Libertação? É mais ou menos assim, ó. Fica atento. Fique atento. Vamos orar? Agradecidos te somos, amor de nossa vida, por essa oportunidade que o Senhor nos traz e nos dá. De podermos estudar o mundo espiritual, ainda encarnados e acordados. Muito obrigada, Senhor. E que possamos sempre nos esforçarmos para sermos um instrumento da Tua vontade. Obrigada, Senhor da vida. Dá-nos força e a coragem necessária. E que todos nós possamos nos esforçar para estarmos constantemente em oração e em contato com a espiritualidade. Muito obrigada, amor de nossa vida. E muito obrigada a todos vocês, amigos espirituais.
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0: 2 horas e 54 minutos.
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0: Olá, meus amigos, um dia de muita paz para todos nós. Hoje, exatamente 15 de março de 2024, estamos nós reunidos para estudarmos a obra O Céu e o Inferno, de Allan Kardec, tradução de Evandro Noleto. Hoje nós vamos iniciar o capítulo 3, intitulado O Céu. Vamos iniciar fazendo a nossa prece de gratidão, que será proferido pela nossa irmã Aramita.
1: Amigo Jesus, é com alegria e gratidão que nos reunimos para estudar essa obra, que nos mostra o destino após a desencarnação. Ajuda-nos, Jesus, para compreendermos esses ensinamentos, que através desses ensinamentos, dessas palavras de ânimo ou de desânimo de quem sofre, que possamos ajeitar os nossos caminhos, melhorar a nossa vida, ajeitar o que precisa ser ajeitado enquanto estamos em caminho. Porque a vida é um sopro, é breve, é rápida, e como a gente reclama, né, Jesus? Então ajuda-nos a compreendermos essas lições, melhorarmos os nossos caminhos, porfiarmos contigo com bom ânimo, alegria, e confiarmos que esse barco tem direção, tem navegador, tem leme, e quem está na direção do barco espera por nós desde de sempre, que assim seja.
0: Leitura será realizada pelo nosso querido Augusto, que já se faz presente. Vamos lá, Augusto.
2: Capítulo 3, O Céu. Em geral, a palavra céu designa o espaço indefinido que circunda a Terra, e mais particularmente a parte que está acima do nosso horizonte. Vem do latim coelo, formado do grego coelos, côncavo, porque o céu parece uma imensa concavidade. Os antigos acreditavam na existência de muitos céus superpostos, de matéria sólida e transparente, formando esferas concêntricas e tendo a Terra por centro. Girando em torno da Terra, essas esferas arrastavam consigo os astros que se achavam em seu circuito. Essa ideia, oriunda da deficiência dos conhecimentos astronômicos, foi a de todas as teogonias. Teogonia, genealogia e filiação dos deuses, conjunto de divindades de um povo politeísta, que fizeram dos céus, assim escalonados, os diversos graus da bem-aventurança. O último deles era a morada da suprema felicidade. Segundo a opinião mais comum, havia 7 céus, e daí a expressão, estar no sétimo céu, para exprimir perfeita felicidade. Os muçulmanos admitem 9 céus. Aí tem...
3: 2:59.
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0: Boa noite
1: a todos. Que a paz, a luz e o amor de Jesus esteja conosco hoje e sempre. É com muita alegria que a gente vem para uma noite, mais uma noite, né? Onde nós estamos no bate-papo com Jesus, no episódio 2.
0: Onde nós falaremos sobre

0: IDEAC, né? Agradecer também a Web Rádio Sementes de Amor, agradecer a TV Nova Luz e ao nosso parceiro, o Rádio Portal da Luz e Web Rádio Portal da Luz, aos ouvintes da Web Rádio também, boa noite, e a Rai TV, Rede Amigo Espírita TV. Agradecer pela parceria na retransmissão desse trabalho que nós estamos realizando e dar boa noite aos nossos amigos internautas que sempre estão conosco. Boa noite, Rogério Tenório. Boa noite, Elzinha. Boa noite, Thelma Medeiros. Boa noite, Francisca Borges. Sejam todos muito bem-vindos, né? E o tema que nós vamos dar continuidade falando na noite de hoje, né, é sobre mediunidade. Boa noite a Bebel, seja bem-vinda. E nós vamos estar aqui conversando um pouco a respeito dessa questão que é tão pertinente, né, que a gente tem tantas dúvidas. Boa noite, Terezinha Oliveira, seja bem-vinda também. E nossa amiga Lia Pires, seja bem-vinda. Olha aí, nossos amigos chegando, o seu Wilson da Hora, seja bem-vindo também, né? Para que a gente possa juntos conversar sobre esse tema maravilhoso. Kiki Escália, boa noite, seja bem-vinda também. Nos diga de onde você está nos acompanhando, se possível, que os demais já são
1: cidade, né?
0: Nossos parceiros e a gente já conhece. Né? E a gente vai estar, para iniciar, né, essa tarefa, como sempre nós fazemos, qualquer tarefa da Sede Espírita que é realizada, nós iniciamos sempre com uma prece. E convido a todos os nossos amigos, internautas, para que possam, junto conosco, elevar o pensamento ao alto, para podermos nos conectar com a espiritualidade amiga, orando e bendizendo a todos. Vamos orar dizendo: Amado Jesus, esperamos por teu amparo, a fim de que saibamos colocar em ação o amor que nos deste. Auxilia-nos a exercer a compaixão e o entendimento. Ensina-nos a esquecer o mal e cultivar o bem, na paciência e na tolerância, uns para com os outros. Ajuda-nos a compreender e servir para que a nossa fé seja útil. Faz-nos aceitar na caridade o esquema de cada dia. Induze-nos os braços ao trabalho edificante para que o nosso tempo não se torne vazio. Sobretudo, Senhor, dai-nos humildade a fim de que nos faça dóceis, instrumentos nas suas mãos. E agradecendo-te o privilégio do trabalho, te louvamos a tua infinita bondade, hoje e sempre. E rogamos o auxílio e o concurso dos bons espíritos para que eles possam nos auxiliar, intuindo e inspirando na melhor forma de podermos trazer o tema que nos destinamos na conversa da noite de hoje, de forma a esclarecer aos corações amigos, de acordo com o que a nossa doutrina, a doutrina dos Espíritos, nos esclarece. Que assim seja, graças a Deus.
1: É muita alegria, gente, muita alegria e descontração, lógico, né? Porque nos primeiros minutos do nosso segundo programa, né, Cristiano? Nós estamos aqui para batermos um papo. E esse bater o papo não está somente ligado a você que está nos ouvindo, mas a você que também quer participar conosco. Tanto que nós vamos por agora o nosso link para que você possa entrar. Veja, o assunto que nós vamos falar é sobre mediunidade. Você pode entrar, fazer a sua pergunta, querendo ao vivo, aqui para que todos possam nos ouvir e vir estar conosco, para que juntos possamos esclarecemos algumas coisas sobre mediunidade à luz da doutrina espírita, é claro, né? Então, primeiramente, nós vamos fazer um pequeno bate-papo aqui, Cristiano, a respeito dessa questão que é a mediunidade. A primeira coisa é desmistificar.

0: essa coisa da mediunidade. Porque a mediunidade é um efeito orgânico, que nós já falamos no primeiro programa, mas é preciso que a gente repita. É uma questão orgânica, ela está no nosso campo perispiritual e impregna o nosso corpo com essa sensibilidade. E para deixarmos bem claro que vem a ser essa sensibilidade, nós lembramos que temos a audição, a olfação, a gustação, o tato, a visão, são também sentidos. A mediunidade é um deles também. Então, quando nós começamos a estudar e aprofundar sobre mediunidade, eu perguntaria, Cristina, a gente vai fazendo a pergunta e o pessoal vai ouvindo e vai canalizando mais perguntas para a gente, para que a gente possa conversar sobre esse assunto. Todo mundo tem mediunidade, Cristiana? E todo mundo é médium?
1: Não. Todos nós temos mediunidade, mas médium só aquele que sente, em algum grau, a interferência dos espíritos. Então, nós somos médiums, todos temos a mediunidade, mas para que ela possa ser trabalhada, é preciso que você sinta, você perceba, né? Em algum grau, seja na audição, seja na visão, seja na intuição, que é a mais comum. A mais comum que a gente vê nas pessoas despontar é a intuição. Há pessoas que têm a mediunidade que a gente chama de a mediunidade onírica, que é aquela que ela apresenta quando a pessoa está em sono, né? Então, também existe essa mediunidade, tá certo? E aí tem a mediunidade, né, de cura, né? A mediunidade, ela pode ser... Aí tem vários tipos de formas em que a mediunidade pode se apresentar, seja através da psicografia, seja através da psicofonia, psicometria, né? São várias formas que o médium demonstra e percebe, né, a presença ou a influência dos espíritos. Aqueles que, ao adentrar no ambiente, percebem a vibração, a sintonia. E muitas vezes, quando entra naquele lugar, a pessoa diz assim, meu Deus, que lugar mais... Não gostei daqui, não. Eu estou me sentindo mal, estou me sentindo sufocado. Veja, de alguma maneira, essa pessoa está com a percepção aguçada de que aquele ambiente está numa sintonia, numa vibração, que é uma vibração mais pesada. Então, a pessoa não se sente bem e a pessoa sai dali.
0: Ô, Cristiana, e existe algum livro que traga orientação a essa pessoa que queira entender a respeito de mediunidade?
1: O primeiro que a gente precisa ler é essa obra aqui, que é trazida pelos Espíritos, o Livro dos Médiuns. O Livro dos Médiuns, ele é inerente a todos nós. E boa noite. Eita, vamos dar aqui boa noite à nossa amiga Vera Fátima, de Vitória, Pernambuco. Seja bem-vinda. Veja, o Livro dos Médiuns, muitas vezes, há espíritas que julgam que, porque não tem a percepção mediúnica, né, que eles não precisam ler o Livro dos Médiuns.
0: Então, no caso, o Livro dos Médiuns não serviria somente para o médium ostensivo.
1: Não.
0: Serve também para quem não percebe a mediunidade.
1: Deve ser lido por todos nós, principalmente todos nós espíritas, mas, como a gente sempre fala e já falou por diversas vezes, quando a gente sempre toca nesse assunto em relação à questão do estudo da doutrina e dos livros doutrinários, a gente informa aos nossos irmãos que todos os espíritas precisam ler e estudar todas as obras doutrinárias espíritas, seja o Evangelho, o Livro dos Espíritos, o Livro dos Médiuns, o Céu e o Inferno e a Gênese. E, preferencialmente, ler os demais, obras póstumas, Revista Espírita, A Viagem, que foi escrito também na época, tá certo? Por Allan Kardec, e tantas outras obras trazidas, que inclusive encontram-se lá no site Kardecpédia, tá certo? Todas as obras trazidas, doutrinárias, estão lá e estão em todas as línguas, praticamente. Tá certo? Então, não tem desculpa para não
0: chegou
1: poder
0: chegou
1: mais
0: gente, Cristiana, aí também, para a então, gente dar boa noite.
1: Boa noite, Mônica Zimmerlin, seja bem-vinda. E boa noite, Ivonete Maria, seja bem-vinda também. Tá certo? Então, todas essas obras, elas são necessárias serem estudadas por todos nós, espíritas ou não, viu?
0: Ou simpatizantes, né?
1: Simpatizantes.
0: Você que é simpatizante da doutrina espírita e quer aprender um pouco mais a respeito de mediunidade, para compreendê-la, muitas vezes, eu vou dar uma ideia pequena a vocês, até certo tempo atrás, a mediunidade não era compreendida na residência, nas casas. As pessoas eram mal compreendidas. E muitas vezes, por terem esse estado alterado de consciência, que é o efeito da interferência dos espíritos na nossa vida, eles eram levados para sanatórios e ditos como loucos e ficavam internados lá. Hoje em dia, nós já sabemos que a mediunidade, você procura apenas um bom centro, um centro bem orientado, para que você possa receber lá os esclarecimentos. Mas, gente, chegou, Cristiana? Vamos dar boa noite.
1: Chegou. Boa noite, Sônia Maria Dal Sasso. Seja bem-vinda, nos diga de onde você está nos acompanhando. E Rogério Tenório coloca que o episódio 1 foi muito bom. Que bom, Rogério, agradecemos o feedback. Aí é esperamos estar sempre contribuindo, tá? Como a gente falou, esse bate-papo vai ser sempre voltado aos temas referentes à doutrina dos espíritos, tá certo? E a gente escolheu a mediunidade como o primeiro tema da gente estar aqui conversando de uma forma...
0: Descontraída, né?
1: Descontraída.
0: Cristiana, as pessoas também podem, né?
1: Muriaé, Minas Gerais.
0: Muriaé.
1: Que bom.
0: Seja bem-vinda.
1: Seja bem-vinda. E boa noite, Carmita Rosa, também de Pojuca, Bahia. Seja bem-vinda. E Vera disse que teve uma tia que foi internada no Hospital de Loucos e que tinha, e o que ela tinha era a mediunidade.
0: Exato.
1: Exatamente, Vera. A grande maioria, viu? Se a gente for analisar criteriosamente aquelas pessoas que são internadas em hospitais psiquiátricos, se fizéssemos um trabalho de desobsessão
0: e uma triagem
1: muito severa num trabalho mediúnico sério e honesto com aquelas pessoas internadas nos hospitais psiquiátricos, se a gente for analisar, praticamente 99% dos que estão ali não precisariam ter sido internados em hospital psiquiátrico, apenas entender a mediunidade e ajustar a sua questão mediúnica, viu? Boa noite, Tadeu Flegler. Seja bem-vindo. Nos diga de onde você está nos acompanhando, Tadeu.
0: Vejam que todas essas primícias que nós estamos dando aqui a vocês como pontos básicos para a compreensão do que vem a ser a mediunidade. Exatamente. Muitas vezes, nós somos levados às casas espíritas desconhecendo totalmente. E, ao chegarmos à casa espírita, por isso que nós dissemos que é importante que nos aproximemos de uma casa bem orientada. Hinaldo, quando é que uma casa é bem orientada? Cristiana vai nos dizer.
1: Quando ela segue os preceitos da doutrina dos espíritos.
0: Exato.
1: E ali a gente vê dentro da própria conduta da casa, porque a casa espírita ela não tem nenhum paramento, nenhum tipo de paramento, de direcionamento para a utilização de nenhum tipo de adereços ou qualquer coisa desse tipo para o trabalho.
0: Escapuleto, né? Talismãs... orações poderosas, não existe nada disso. A doutrina espírita ela é simples, ela é baseada em 5 obras, né, que são necessárias para a nossa compreensão. Elas são necessárias que você estude as 5 obras. São obras básicas, que são o Livro dos Espíritos, o Livro dos Médiuns, a Gênese, o Céu e o Inferno e o Evangelho.
1: E sabe uma coisa que é muito importante a gente fazer? É desmistificar algumas questões. Sabe, eu vou trazer um assunto aqui bastante interessante e importante de ser esclarecido entre nós, porque foi um questionamento de uma das nossas amigas que é frequentadora da nossa casa e já desde a pandemia, e ela ficou assim na dúvida dessa questão, que é aquela questão que está aí na maior polêmica a respeito de uma questão de uma boneca chamada Annabella, né?
0: Está bem atual na televisão,
1: de que é uma boneca possuída, é uma boneca do mal, e que todo mundo que se aproxima dessa boneca do mal morre e tal, e que desde que ela foi comprada pelas primeiras pessoas que a adquiriram, ela trouxe muita coisa ruim. Né? E aí é quando vem o questionamento. O espírito, ele possui a boneca? É assim que funciona?
0: É claro que não, né, gente? A gente sabe que são objetos inanimados. Os espíritos podem interferir em manusear, em jogar, em trazer e levar, que são os casos de aporte e endoporte, entrada e saída de objetos de lugares fechados. Vejam, quando nós temos o segundo plano, que é o básico, né? Comprimento e largura, eu vou dar um exemplo aqui para vocês. A nossa tela, a tela da nossa transmissão, ela está para vocês como sendo apenas comprimento e largura. Vocês percebem que ela é de ponta a canto, comprimento e a largura, de cima a baixo. Não tem profundidade. Não tem. Ela é um plano. Agora é que a gente chama o segundo plano, né? Vamos dar boa noite?
1: Boa noite, Eliette e Fred. Sejam bem-vindos.
0: E aí eu digo a vocês, como é que eu posso explicar a vocês nesse segundo plano que minha mão aparece aqui embaixo, ela some e depois ela aparece aqui de lado, ó. Aí vocês vão dizer o que aí? E não, isso é simples. A sua mão está presa ao seu corpo, que ela dirige para cima, para baixo, por cima, ela pode vir por cima, ela pode vir de lado, ela aparecer, só a mão. E a outra mão pode aparecer aqui, na frente de Cristiana. E de onde é que vem essa mão? Quem explica o segundo plano, ou seja, a segunda dimensão, que é essa do comprimento e largura, é a qual nós estamos vivendo aqui, eu e Cristiana. Nós estamos na terceira dimensão, que tem o comprimento, a largura e tem
1: volume.
0: E aí, aquilo que era simplesmente um círculo, quando você puxa para a terceira dimensão, ele vira uma esfera. Modificou, né? Vira uma esfera. Então, é explicando com a terceira dimensão a segunda, como as coisas acontecem. A minha mão aparece aqui, aparece... Como é que a mão dele aparece no segundo plano? Ou na segunda dimensão? A terceira dimensão explica. Quando nós estamos questionando a entrada e a saída de objetos, em uma reunião mediúnica, como é que os espíritos fazem cirurgias espirituais? Como é que eles tiram o caroço que está lá dentro da pessoa, na barriga? Ou muitas vezes é inquestionável quando eles retiram da cabeça da pessoa, que a gente sabe que a caixa craniana é fechada. Como é que os espíritos põem a mão lá dentro? Quem explica o que acontece na terceira dimensão é a quinta. Olha, a terceira explica a segunda e a quinta explica a terceira. Os espíritos podem entrar no ambiente e sair, a porta não está fechada. Eles podem ouvir de onde quer que eles estejam o que nós estamos conversando aqui. Eles podem inspirar uma pessoa a milhões de quilômetros de distância. Podem inspirar uma pessoa. Eles podem tudo. E Por isso que Jesus disse que a gente não tinha capacidade naquela época de entender. Por isso que ele advertiu os apóstolos na subida ao Monte Tabor: te abstém de contar isso a quem quer que seja. Por quê? Porque os homens daquela época não estavam preparados. Eu vos remeterei o Espírito de verdade, que vos revelará as coisas do Pai, os cinco livros. Essa é a revelação, as cinco obras básicas doutrinárias. Não, não foi Allan Kardec que escreveu nada. Allan Kardec apenas transcreveu o que os Espíritos ditaram. Então, a obra não é de Kardec, é a obra dos Espíritos. Por isso, quando Kardec questiona quem sois vós, eles dizem: nós somos as almas dos homens que viveram na Terra. Então, é preciso que nós entendamos como a coisa acontece, como é que entra, como é que sai, como é que o Espírito influencia esta obra, o Livro dos Médiuns, a qual nós vamos nos referir a ela hoje, para que vocês possam acompanhar. Cada, a gente só vai pegar os títulos, tá, gente? Vocês vão olhar que é os capítulos que a gente está falando. Capítulo por capítulo. A gente vai pegar hoje e vamos destrinchar aqui. Pode ser que tenha o programa número 3, não tem problema. Porque a gente não vai ficar lendo o que está escrito. A gente vai ler somente o capítulo. Somente. O capítulo 1 fala sobre o quê, Cristiano?
1: A ação dos Espíritos sobre a matéria.
0: A ação dos Espíritos sobre a matéria. Isso que nós estávamos falando agora. Entenderam? Quando os Espíritos podem atuar na matéria, eles podem fazer tudo. Mas quem pode fazer tudo, Cristiane? Qualquer tipo de Espírito?
1: Não necessariamente. Não. São aqueles que apreendem e têm condições. E veja, não são necessariamente Espíritos evoluídos, não. Eu vou trazer um exemplo, né, que é muito, foi muito divulgado, porque foi um dos filmes, quase que um dos primeiros filmes que, de fato, trouxe alguma coisa ligada ao Espiritismo, que foi a película cinematográfica chamada Ghost. Ali ele traz algumas nuances referentes a essas questões mediúnicas que são bastante interessantes. Se a gente extrair o cômico e as coisas que são meio deturpadas. Mas a gente extraindo o que, de fato, a doutrina nos traz, veja, no momento em que aquele homem que havia desencarnado entra, percebe que no trem o outro espírito consegue bater nos objetos,
0: no jornal,
1: fazer o jornal voar,
0: a latinha de Coca-Cola, joga para um lado, para o outro.
1: E aí ele percebe que ele conseguia manipular os objetos. E ele precisava aprender como ele fazia aquilo, porque ele queria trazer como alguma prova para Molly que ele estava vivo.
0: Molly, no caso, é sua esposa.
1: Que era a sua esposa que ficou viva após o acidente, né? O assalto, o falso assalto. Então, ele vai questionar. E veja, o espírito, que era um espírito ainda bem grosseiro, não era um espírito elevado, ele olha para ele e diz assim: você está tentando buscar a força no seu corpo físico, você não tem mais. Ele começa a rir da cara dele. Porque ele diz: está tudo aqui, ó. Você só consegue se você usar a mente.
0: Ou seja, a vontade com o querer. Pois, mas como que força é essa? Tem mais alguma coisa aí, Lia Pires está botando?
1: Lia Pires botou. Gente, essa parte do filme é muito boa, né? É.
0: Então, e olha que ele diz que a força dele sai daqui de dentro.
1: É
0: do chakra, o plexo solar, que joga essa energia, essa força, para que ele possa manipular os fluidos.
1: E aí ele aprendeu a como fazer isso, e aí ele foi e explicou e ensinou ao outro. E ele conseguiu, tanto que depois vocês vão ver que na cena em que a golpista, né? Mas que agora estava realmente com a mediunidade auditiva em ação, ela não conseguia vê-lo, mas ouvia-o, né? E ele faz ela ir até o apartamento e ele levanta, vocês vão lembrar dessa cena, onde ele, com a força, né, o desejo, ele pega a moeda e levanta a moeda para que Amor lhe visse que era ele que estava ali. É para convencê-la, ele precisava buscar alguma maneira de convencê-la.
0: Então, essa interferência que os Espíritos, do capítulo 1, que é a interferência dos Espíritos, na nossa vida, veja, eles interferem no material, sim, interferem no material. É por isso que existe agora uma equipe muito bem preparada no mundo espiritual, que estava já fazendo a transcomunicação instrumental, que é através de instrumentos para se comunicar conosco. Mas agora, segundo o próprio, até o Divaldo Pereira Franco falou sobre isso, que nós vamos ter agora a inteligência artificial. Como ela está ligada a computadores, os Espíritos poderão fazer instrumentos que possam se comunicar diretamente com a inteligência artificial. E aí ele vai para o segundo capítulo, que fala o quê?
1: É das manifestações físicas das mesas girantes.
0: Exatamente, isso que ela acabou de falar, das mesas girantes, 1857, quando as pessoas foram chamadas à atenção pelo movimento que as mesas faziam, batendo com o pé no chão, dando respostas aos questionamentos frívolos. Eram questionamentos frívolos. Até que Kardec, apoderando-se desse circuito de mediunidade, ele foi aprimorando uma comunicação, a tiptologia, e depois ele entra com as mudanças da cesta, com o lápis. Depois o lápis sai da cesta e vai para a mão do médium. E vamos ao terceiro capítulo.
1: E aí, no terceiro capítulo, das manifestações inteligentes.
0: Né? Exato, que eu acabei de dizer. Sai de apenas um processo de interferência dos espíritos, agora monitorado por espíritos superiores, trazendo mensagens, não apócrifas, mas a mensagens direcionadas para que se pudesse constituir a terceira revelação.
1: E aí, veja como é interessante, porque depois ele traz sobre a teoria das manifestações físicas, onde ele vai trazer toda aquela parte, essa parte do que o povo chama, né, de casas mal-assombradas, porque tem ruídos, né, movimento e suspensão de objeto, aumento e diminuição do peso do corpo, porque em estudo, né, comprovado, foi realizado à época, para tudo isso, né? O médium, o espírito que se aproximava do médium, se era uma criança, ele pesava conforme a criança. Se era de um adulto, ele aumentava de peso. Para demonstrar que a presença do espírito que está ali interferia, inclusive, nessa parte.
0: São experiências que foram realizadas por Allan Kardec, e, inclusive, elas deveriam ser feitas até hoje, para que possamos ter a real veracidade das comunicações, que não serão mais feitas dessa maneira que nós fazíamos antigamente, como diz o pessoal vulgarmente, com a interpenetração através dos pensamentos do médium, recebendo e captando do espírito, que a gente chama de interferência mediúnica, mas diretamente com instrumentos. Já imaginaram o computador ligado, a inteligência artificial, recebendo a influência do espírito ipsis litter, transmitindo as informações, inclusive com a voz, com o rosto, com tudo, gente. Porque se nós puséssemos, como nós já participamos muitas vezes, de transcomunicação instrumental através das placas Kirlian, e o espírito aproximava o rosto ali da placa e o rosto dele aparecia. Ele punha a mão e a gente via a mão dele. Além de termos participado de reuniões de materialização. Então, são comprovações que não precisam mais ser feitas, porque elas já foram exaustivamente comprovadas, inclusive com fotografias da época de Chico Xavier, não é? Com aquelas materializações que foram feitas com Kate King.
1: E com o nosso irmão Peixotinho.
0: Peixotinho também.
1: Né? Que era um médium excelente de doação de ectoplasma, para que houvesse, né, a materialização dos espíritos ali naqueles estudos. Tá certo? Então, quem tenha interesse de ver a respeito disso, inclusive existem fotos na internet, existem, se não me engano, várias fotos, se não me falha a memória, fizeram até um filmezinho com a história, falando e mostrando diversos momentos desse tipo de trabalho. Entendeu? Porque não pode ser filmado, gente. Inclusive, tem até documentário, até de médiums, do que a gente sabe que nos Estados Unidos isso é muito comum. Só que a parte mediúnica lá, eles aceitam que seja paga, né? Mas aqui, a gente, pelo que os espíritos nos esclarecem, a mediunidade deve ser realizada gratuitamente. É, e lá existe uma médium de efeito físico, inclusive, que ela fica sem ter contato com as pessoas que estão no salão. Ela fica numa sala fechada, tá certo? Para que ela possa, através da doação do ectoplasma, auxiliar na manifestação, né, na apresentação do espírito, da qual as pessoas muitas vezes vão lá em busca do encontro com aquele ente querido materializado. Tá certo?
0: Boa noite, Adriana.
1: Boa noite, Adriana. Seja bem-vinda. Né? Então, depois disso, a gente tem das manifestações físicas espontâneas, que são os barulhos e perturbações, arremesso de objetos, fenômeno de transporte, dissertação e o espírito sobre os transportes. Por quê, gente? Eu lembro que tinha um caso, inclusive, que foi falado, não sei se vocês lembram, inclusive foi até motivo de
0: reportagem,
1: né, da televisiva, de uma casa que as pessoas queriam sair de lá, porque dizia que em determinados momentos da parede emanava sangue.
0: Né? Boa noite.
1: Boa noite, Berenice Aguilar. Seja bem-vinda. Diga de onde você está nos acompanhando, cidade e estado, por favor. Né? Então, e aí que a gente, quando vê uma situação dessa, primeiro a gente tem que entender para que ocorra toda e qualquer manifestação dessa natureza, né, de materializada, efeito físico, né? De efeito físico, é necessário que ali próximo de onde esteja acontecendo ela de Mangueirinha, Paraná, seja bem-vinda.
0: Seja bem-vinda. Convide os seus amigos e vocês que estão nos assistindo, vão mandando o link do nosso programa para outros. O Portal da Luz está promovendo esse encontro da gente, esse bate-papo, né, com Jesus, para que a gente possa entender sobre espiritismo, sobre mediunidade. E hoje é sobre o tema mediunidade. Vocês podem começar no chat aí, viu, gente? Comecem a botar pergunta, porque a Cristiana disse que está louca para responder. Né?
1: E aí, Isabel Bebel diz assim, ó, no livro Peixotinho, materialização...
0: Luminosas.
1: Materialização do amor tem fotos e explicação.
0: Exato.
1: Exatamente. Então, a gente vê, gente, que esse fenômeno, ele pode acontecer? Pode. E não tem nada de sobrenatural. O que é que acontece? Para que ocorra fenômenos dessa natureza, é necessário que haja pessoas, né, médios, que tenha uma mediunidade de efeito físico, porque é necessário esse elemento, que é chamado ectoplasma, que é um elemento mais materializado, para que aconteça isso aí. Inclusive isso também, Lia Pires, a questão da imagem de uma santa chorando sangue, a mesma coisa, tá certo? Para que qualquer efeito físico ocorra, é necessário que haja a mediunidade de efeito físico, alguém que tenha...
0: O médium, né? O médium que libera o ectoplasma.
1: Isso.
0: Ectoplasma sai diretamente da célula, viu, gente? Aquele, lembra? O ectoplasma, o plasma que tem ali dentro da célula, o médium libera aquilo ali. E ele perde peso, viu? Peixotinho, muitas vezes, chegar a perder 2-3 quilos em uma reunião de materialização.
1: Exatamente. E aí... Depois dela, nós temos as manifestações visuais também, né? Que é o capítulo 6. Nelas, eles trazem sobre as aparições, né, os espíritos glóbulos e a teoria da alucinação. Veja, quando o espírito ele se apresenta, não é o espírito, porque o espírito não tem forma. A forma é dada... Né, pelo nosso organismo biológico, e o perispírito
0: é que modela
1: o corpo, é que modela o corpo. A Berenice está perguntando, então o ectoplasma é matéria?
0: Uma matéria diferenciada, mas é. Porque, veja, o ectoplasma é denso, gente. Ele é palpável. Os espíritos, quando se revestem dele, e você toca no espírito, ele é quentinho. Não é espírito frio, como muita gente imagina.
1: Acha que é porque quando pega no corpo físico sem a vida, sem a presença do espírito, ele está gelado. É. Aí acha que o espírito também é gelado, e não é.
0: Não é, gente. Então, veja, esse revestimento ectoplasmático, ele é derivado de um médium que vai liberar aquilo. Se ele não estiver no mesmo ambiente, ele está próximo. Ele muitas vezes vem... Nós tivemos um caso lá no grupo Espírita Nina Arueira de um espírito que estava pegando ectoplasma de uma criança, de um jovem, não uma criança, mas um jovem já de seus 16, 17 anos, que estava no leito da casa, ao lado da casa de Nina Arueira, na casa do lado. E o espírito disse, tem um jovem aqui do lado, nós estamos pegando ectoplasma dele, para poder fazer a cirurgia, ajudar as pessoas. Então, essas reuniões de cirurgia espiritual, nós precisamos de médios de doação de ectoplasma para que as cirurgias possam ser feitas. Então, quando nós começamos a instituir esse conhecimento a respeito das comunicações, olhe, as materializações de Nossa Senhora, que foram feitas aos jovens lá, os pastorinhos, né, que foram citados inúmeras vezes pelas mensagens que Maria trouxe. Então, a bicorporidade e da transfiguração. A gente, bicorporidade e transfiguração é mediúnico ou é anímico? É anímico. Mas como existe a interferência dos espíritos, ele é medianímico. Porque se você fizer um contato entre os encarnados e os desencarnados, ou você encarnado se materializa em outro lugar, como Santo Agostinho fazia isso, como
1: Antônio de Pádua fez.
0: O Antônio de Pádua também. Né?
1: Como Eurípides Bassanufo.
0: Porque todos eram médios de bicorporidade. Agora você já imagina, a pessoa está conversando com alguém aqui e outra pessoa acusa a presença dele em outro lugar. É o mesmo, com corpo físico, ele toca. Só que aquele que está lá é bicorporeidade, é o segundo corpo que ele pegou o perispírito e plasmou, levou energias com ele e lá ele se materializa. É assim que os espíritos se materializam e falam. Você pode ter falado com algum espírito na rua, apertado a mão, conversado, e era um espírito, você não sabe. Por quê? Porque ele está revestido de um ectoplasma que ele colheu de alguém ali, só para conversar, só para falar com você. E para não lhe assustar.
1: E que... muitas vezes acontece, e é até caso que tem até filmezinho que o pessoal coloca aí na internet, como se fosse uma ficção, que não é. Já existiram vários casos. Exemplo daquela mãe que sofreu um acidente de veículo com a sua criança pequenina, o veículo caiu na ribanceira e ela morreu de imediato. Só que a mãe, muito preocupada porque a filha ainda estava lá, ela materializa-se, né, ali
0: na BR,
1: chama a atenção
0: dos carros que estão passando.
1: As pessoas vão ajudar ela a tirar a criança e quando chegam lá para ajudar a socorrer a criança, percebe que quando viram para olhar para a mulher, ela já não está mais lá. E percebe que quem estava no carro era justamente a mulher que havia o chamado para socorrer a criança.
0: Então, que era a mulher, a mãe que estava
1: tipo
0: morta.
1: Acontece,
0: né?
1: Muitas vezes, e a gente, muitas pessoas não têm essa explicação. Casos vários que existem de relatos. E Berenice está perguntando assim, por isso que Jesus curava...
0: Eu estou botando embaixo, gente, a pergunta, porque você lê junto.
1: A distância? Sim, Berenice. Porque, veja, Jesus... Ele era completo na questão mediúnica, né? Porque é um espírito diferenciado. O espírito crístico,
0: né?
1: Que recebeu a Terra como uma bola incandescente para transformá-la num ambiente habitável por nós, né? Então, ele recebeu a Terra para que a gente possa pudesse para poder ele poder deixar a terra de forma que espíritos pudessem vir viver. E ele que, junto com diversos espíritos que o auxiliaram, né, em toda essa transformação, em todo esse ajuste do planeta, para que a gente, como espírito, pudesse vir encarnar, ter a nossa primeira encarnação na Terra e seguir o nosso progresso. Então, Jesus sabia manipular todos os fluidos da Terra, sabe manipular todos os fluidos da Terra. Essa questão de que Jesus vai voltar, Jesus nunca se afastou daqui. Jesus permanece aqui. Emmanuel dizia para Chico que Jesus manda mensagens de amor à Terra diariamente. Por que a gente não capta essas mensagens de amor? Porque a gente não está na vibração dele. Então, quando Jesus curava, o que é que Jesus dizia às pessoas que curavam? Veja, preste atenção, leia todo o contexto bíblico que tem uma ligação em relação a essa questão das curas realizadas por Jesus.
0: Questão muito bem explicadas lá na Gênesis, a gente não quer ler.
1: Exatamente.
0: As curas e os milagres de Jesus, para que você entenda que não houve nenhum milagre. Que não existe nada de
1: tudo de, manifestação de fluidos.
0: De fluidos e magnetismo, que ele sabia manipular e sabia fazer muito bem.
1: Exatamente. E aí perguntava às pessoas, tu crês que eu possa te curar? Que queres que eu faça? E veja, ele nunca se atribuiu nenhuma cura. Ele dizia assim, vai, a tua fé te curou. Inclusive, no caso do servo, do centurião, como você dizendo, ele curava a distância, sim, no caso do servo, né, do centurião, que o centurião chega e diz a ele que bastava que Jesus desse uma só palavra e ele saberia que, como ele dava ordem aos seus soldados e eles cumpriam, que se Jesus dissesse que o servo dele estaria curado, ele ficaria. Jesus chama a atenção de todas as pessoas que estavam ali ao redor, né, dizendo, não vi nem toda a Judéia, nem toda a Galiléia, tamanha fé como a deste homem. Vai que teu servo está curado. E não deu tempo, aquele homem virou-se, quando ele vai saindo, já chega um outro servo correndo para dizer que o seu servo já havia sido curado. Então, para a gente ver que esse trabalho, essa manipulação, a gente que ainda é muito matéria, nós que ainda somos muito, muito presos ao físico,
0: nós é que criamos as limitações.
1: Cria a limitação e a gente acha que só pode curar o outro se estiver próximo, se a gente tiver de impor as mãos. Mas existem cirurgias espirituais que são realizadas à distância e que são reais e ocorrem, sim, a cura, desde que você tenha fé e de que você siga todas as orientações que os espíritos dão.
0: E, olha, eu vou aproveitar o ensejo, que como está no capítulo 8, oitavo, daquilo dos médios, do laboratório do mundo invisível. Eu quero chamar a atenção de você, porque, veja bem, é o vestuário dos espíritos, a formação espontânea de objetos tangíveis, modificação das propriedades da matéria e a ação magnética curadora. Eu vou chamar a atenção, porque muitas pessoas que vão ao centro espírita e fazem um tratamento. E aí alguém chega para mim e diz assim, Naldo, olha, eu fiz a cirurgia espiritual lá no Nina Arueira. Mas eu não posso vir para os curativos, são três. Eu posso fazer os curativos lá na casa espírita que eu frequento? Eu digo, com certeza. Mas, Naldo, por quê? O laboratório do mundo invisível é um só, gente. O mundo espiritual é um só. Não existe coisa separada, não. A espiritualidade que trabalha aqui é a espiritualidade que trabalha nos outros centros superiores. Os superiores. Eu não estou falando de espíritos obsessores, não. Eu não estou falando de espíritos medianos. Estou falando de espíritos superiores, são de cirurgia espiritual. São aqueles... Doutor Bezerra de Menezes, sim, ele trabalha em todas essas casas que ele se apresenta. Porque ele tem a capacidade de estar em vários lugares ao mesmo tempo.
1: É um espírito superior, a gente não consegue compreender isso. E Lia Pires bota assim, ó, nossa, que máximo, como é bom ouvir vocês, que bom, Lia.
0: Vamos para Jesus, eu gosto do top. O top que a gente tem é modelo e guia, só tem ele, não tem outro. É só Jesus. O que é que ele disse? Não? Quando quiseres orar e juntares uma ou duas pessoas em meu nome, eu estarei presente. Se bilhões cismarem de orar, Jesus não vai estar em todos os cantos, não? Entende o que ele quis dizer? Ele vai estar em todos os lugares. Por isso, quando eu digo a você, quando você vai orar, não ore brincando, não. Porque se você reunir sua família no Evangelho lá para fazer uma prece, Jesus vai estar presente. Olha o grau de importância. E tendo Jesus na nossa presença, nós podemos pedir o que a gente quiser, gente.
1: É, dando um exemplo assim, meio mais terra a terra para a gente, que dá para a gente ter uma pálida ideia disso. Nós somos criados pelos nossos pais e temos um direcionamento. E eu acredito que a maioria de nós, se não todos, foi chamada a atenção pelos seus pais por alguma coisa que fazia de errado quando criança. E o pai e a mãe fazem assim, se eu pegar você fazendo isso, não é assim? Aí vão lá, você está, já amadureceu, viu? Você já está casado. E daqui a pouco você está na sala com seu marido e você diz assim, minha nossa, se minha mãe me visse fazendo isso...
0: Olha a presença dela.
1: Olha a presença dela.
0: Entende? Um presente, porque pode ter 10 filhos. Os 10 vão dizer a mesma coisa.
1: Isso. Ah, se eita, mamãe tivesse se mamãe aqui. Tivesse aqui.
0: Esse se mamãe tivesse é a lembrança da imponência da sua palavra.
1: Isso.
0: Volta, o teu servo está curado. Podereis fazer o que eu faço e muito mais, ele nos diz. Então, Berenice diz o que ali?
1: Verdade.
0: Com certeza.
1: Então, é assim, gente. Então, quando a gente ora, que lembre que o Espírito, ele conecta, se conecta conosco através do pensamento. Do mesmo jeito que os Espíritos têm a possibilidade dessa bicorporeidade, né? Quando estão em matéria, poxa, como Espírito, vocês acham o quê? Tem muito mais possibilidade, gente. Porque a percepção espiritual, ela não é acanhada com o corpo físico. Nós, quando reencarnamos, nós ficamos limitados enquanto espírito. Nossa percepção de visão é de 45 graus. A visão é 45 graus. Percepção de 180. Mas a do espírito é 360. É. Nós ouvimos por dois buracos, falamos por um buraco, enxergamos por dois buracos.
0: É muita limitação, né?
1: É limitação demais. O espírito não tem essa limitação. Por isso que o espírito, quando a pessoa aproxima-se, outro espírito aproxima-se dele, ele sabe quem é que está se aproximando dele.
0: Pela vibração.
1: Os superiores. Agora, quando ele fala aqui sobre a questão da invisibilidade. Como assim, Tijana? Vou trazer uma outra película cinematográfica que recomendo a todos para assistir. A Profecia Celestina.
0: Muito bom.
1: Profecia Celestina.
0: As Profecias Celestinas. Muito bom filme, viu, gente?
1: Assistam e vocês vão ver já no finalzinho dela a questão da invisibilidade. Eles entram no estado alfa.
0: Isso.
1: De alteração de consciência. De tal maneira que eles conseguem transcender a matéria. E no que eles transcendem a matéria, eles se tornam invisíveis aos soldados.
0: Veja que lindo. Eles estão reencarnados. Os soldados estão reencarnados. Passa por eles e não vê. Ficam invisíveis. Mas como é isso? Basta estudar, gente. Assista o filme e aqui no nosso bate-papo você vai perguntando e a gente vai mostrando como é. Lembra Jesus? Poderias fazer o que eu faço e muito mais. Sim, Jesus muito andou mais. Em cima das águas. Jesus andou em cima das águas. Jesus multiplicou os pães
1: e os peixes. Nós sabemos, tem várias pessoas encarnadas que conseguem levitar.
0: Levitar já.
1: Como Jesus fez. Mas de que maneira, gente? Através da elevação espiritual, da elevação de pensamento. Você
0: se desconectar com a matéria.
1: Exatamente. Profecia Vejam. Celestina, Berenice. Inclusive, nela, ela demonstra também a percepção visual e espiritual, como ela é diferente.
0: As cores são outras, gente.
1: A percepção, você é aguçada a percepção para perceber o campo magnético do outro. Ele mostra como o campo magnético da de uma aura, pessoa, né, que quer dominar o outro é, como o campo magnético da pessoa que não se permite ser dominada fica.
0: Ele que a gente chama da blindagem, percepção. A blindagem mediúnica. Todo médium deve aprender a assistir o filme para fazer. Ele disse, basta apenas você não permitir que a energia ruim do outro penetre o seu campo vibracional. Aí eu sou blindado? Sou. É só basta levar a vibração. E olhe para quê? Porque lá no capítulo 9 nós vamos entender dos lugares assombrados. E esses lugares assombrados são maravilhosos, gente. Né? Eu recordo de vários lugares que nós tivemos a oportunidade de viajar, como aqui pertinho, lá na Cachoeira do Urubu. E aí era perto de lá, uma fazenda, onde o proprietário nos chamou, porque tinha um morador que tinha alguns filhos, eram 6, e tinham 3 filhos deles que tinham um efeito mediúnico de materialização. Materializava os espíritos dentro de casa, de um padre, de um cangaceiro. E eles andavam na parede, viu, gente? Os meninos andavam na parede, assim, eu assisti. As pessoas que foram conosco ficaram aterrorizadas. O que é isso? Poltergeist. Eu digo, não, gente. Os espíritos podem. Pegava o médium, que eram os meninos, e fazia os meninos andar na parede, assim, sem cair. E para poder eles permanecerem, porque quando a gente foi chegando, nós estávamos ainda a mais ou menos os 300 ou 400 metros da casa, eles disseram, eles estão chegando aí. E correram para ver dos matos os espíritos. E as crianças voltaram a dormir. Quando nós chegamos e encostamos o carro, ele disse, eles estavam até agora, disseram que eles estavam chegando. E aí eu fiz uma jogada com o pessoal, mandei eles pegarem o carro e sair. E eu me deitei no chão, atrás de uma madeira. E aí eles saíram com o carro, se despediram, saíram com o carro, foram até a frente e voltaram. Porque eu disse, vocês vão, quando vocês chegarem naquela curva, vocês fazem a volta e venham com o carro novamente, para vir me buscar de volta. E quando eu estava lá deitada embaixo da madeira, os espíritos chegaram. E aí eu desci e conversei com eles. E aí eles não tinham como se esconder. Eu já tinha visto vocês, porque eu desdobrei, fui ter com eles no mato, eles vieram para o corpo dos meninos, nós conversamos, o pessoal veio, encostou o carro. Veja, tratava-se de um padre que falava várias línguas, gente. Como é que o menino daquele do interior ia falar francês fluentemente, falar italiano, falar inglês fluentemente, gente? Vejam, então, essas casas que são ditas assombradas, como tinha aqui no Recife, ali na rua de frente ao Astor e Hitz, lembra aqueles cinemas? Do outro lado da rua tinha um apartamento ali. Gente, os espíritos jogavam pedras dentro do apartamento. Como é que as pedras vinham de onde, gente? Não era pela janela que entrava, não. Era saindo do teto. Eles jogavam pedra como se estivesse jogando do andar de cima. E caía dentro do apartamento. E as pessoas tinham medo de entrar no apartamento. Nós fomos. Eles foram locais que nós fomos fazer a desobsessão. Conversar com os espíritos. Esses dois espíritos, eu vou dizer uma coisa a vocês, que poucos sabem disso, tanto o índio quanto o padre, trabalham no Nina Arueira hoje. São trabalhadores da nossa casa. São espíritos que estavam lá por ignorância, gente. Mas vieram para a nossa casa e se ajuntaram ao trabalho dessa nobre mentora Nina Arueira. Então, essas casas assombradas, a gente precisa desmistificar isso, gente. Né? Quantas vezes nós temos pessoas que estão sofrendo...
1: Basta um trabalho de desobsessão sério.
0: Exato.
1: Né? Uma orientação adequada e, veja, tudo ligado a quê? A um trabalho que tenha honestidade e a moralidade também das pessoas que vão trabalhar. Porque, gente, senão, a gente não tem força moral para auxiliar um espírito dessa natureza.
0: Cristiana, e vou dizer uma coisa a vocês, sem medo de errar. Não é somente se ser extremamente honesto. Mas se você não faculta a ciência comprovar, você tem que trazer pessoas que possam comprovar o que aconteceu, fazer a pesquisa. Então, agradecemos a todos vocês. Infelizmente, gente, é assim. A gente acha que não é rápido, mas é muito rápido. E a gente precisa ter a certeza de que nós estamos sendo ouvidos, estamos agradecendo a Deus por essa oportunidade de juntos aqui podermos estudar mais um pouco sobre mediunidade. Lembre-se, nós paramos no capítulo 9 do Livro dos Médiuns. Vamos ao item 10 e aí seguimos até o final do Livro dos Médiuns. Conversamos um pouco sobre essa obra.
1: Esclarecer, tá?
0: Bem assim, rapidamente. Não vai ser nada demorado, não.
1: Aprofundado demais, porque o aprofundamento a gente faz no estudo da Casa Espírita.
0: Exato.
1: Vamos orar, Inaldo?
0: Vamos orar.
1: É com você.
0: É comigo? Então vamos orar. Vamos elevar os nossos pensamentos ao Divino Mestre amado Jesus e agradecer a Ele essa oportunidade de amar e de servir. Estarmos aqui reunidos, unidos no seu amor, dizendo: Pai, Pai nosso que estás nos céus, santificado Senhor seja o vosso nome. Venha a nós ao vosso reino. Mas seja feita a vossa vontade, Senhor, assim na terra como em todo o universo. O pão nosso de cada dia nos dai hoje e dai-nos também o pão espiritual. Perdoa, Senhor, perdoa os nossos passados delituosos, escabrosos. Senhor, perdoa-nos. Mas só à medida, Senhor, que nós perdoarmos aos nossos irmãos. Orienta-nos, Senhor, para a graça encontrarmos em ti, para buscarmos através dos mentores, amigos espirituais de nossas casas, derramai, Senhor, derramai sobre cada um de nós as bênçãos de luz, de esperança, de refazimento. Que a tua paz, Senhor, e a tua luz esteja em todos os lares que abriram as portas, gentilmente, e que nos receberam hoje, agora e eternamente.
1: Que assim
0: Muito
1: seja.
0: Obrigado à Rádio Portal da Luz, por essa graças oportunidade de estarmos juntos todo primeiro e terceira segunda-feira do mês. Primeira e terceira segunda-feira do mês estaremos aqui conversando com vocês.
1: Muita paz.
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1: Quatro horas e 30.

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1: Olá, meus amigos, bem-vindos a mais um A Música Espírita Está no Ar, um programa que leva música e reflexão acerca do Espiritismo até você. E hoje o tema é Por Amor. Cegou-lhe os olhos e endureceu-lhes o coração, a fim de que não vejam com os olhos e compreendam no coração, e se convertam, e eu os cure. João 12:40. Os planos mais humildes da natureza revelam a providência divina em soberana expressão de desvelo e amor. Os lírios não tecem, as aves não guardam provisões, e misteriosa força fornece-lhes o necessário. A observação sobre a vida dos animais demonstra os extremos de ternura com que o Pai vela pela criação desde o princípio. Aqui, uma casa, acolá, um dente a mais. Ali, desconhecido poder de defesa, afirma-se a grande revelação de amor em tudo. No entanto, quando o Pai convoca os filhos à cooperação nas suas obras, eis que muita vez se salientam os ingratos que convertem os favores recebidos não em deveres nobres e construtivos, mas em novas exigências. Então, faz-se preciso que o coração se desendureça cada vez mais, porque, fora do equilíbrio, encontrarão o sofrimento na restauração indispensável das leis externas deste mesmo amor divino. Quando nada enxergam além dos aspectos materiais da paisagem transitória, sobrevém inopinadamente a luta depuradora. É quando Jesus chega e opera a cura. Só então torna o ingrato a compreensão da magnanimidade divina. O amor equilibra, a dor restaura. É por isso que ouvimos muitas vezes: nunca teria acreditado em Deus se não houvesse sofrido. Emmanuel, por Chico Xavier, Caminho, Verdade e Vida, 180.

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Gosto muito. Se vos tenho falado de coisas terrestres e não me credes, como crereis se vos falar das celestiais? Jesus, por João 3:12. No intercâmbio com o mundo espiritual, é frequente a reclamação de certos estudiosos relativamente à ausência de informações das entidades comunicantes no que se refere às particularidades alusivas às atividades em que se movimentam. Por que não se fazem mais explícitos os desencarnados quanto ao novo gênero de vida a que foram chamados? Como serão as suas cidades, suas casas, seus processos de relações comuns? Por que meios se organizam hierarquicamente? Terão governos nos moldes terrestres? Perguntam outros relativamente às razões pelas quais os cientistas libertos do plano físico não voltam aos antigos centros de pesquisas e realizações, vulgarizando métodos de cura para as chamadas moléstias incuráveis ou revelando intenções novas que acelerem o progresso mundial. São esses os argumentos apressados da preguiça humana. Se os espíritos comunicantes têm tratado quase que somente do material existente a respeito das próprias criaturas terrenas, num curso metódico de introdução a tarefas mais altas, e ainda não puderam ser integralmente ouvidos, que viria a acontecer se esquecessem compromissos graves, dando-se ao gosto de comentários prematuros? É necessário compreenda o homem que Deus concede os auxílios, entretanto, cada espírito é obrigado a talhar a própria glória. A grande tarefa do mundo espiritual, em seu mecanismo de relações com os homens encarnados, não é a de trazer conhecimentos sensacionais e extemporâneos, mas o de ensinar os homens a ler os sinais divinos que a vida terrestre contém em si mesma, iluminando-lhes a marcha para a espiritualidade superior. Emmanuel, por Chico Xavier, Caminho, Verdade e Vida, 103.

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Prezados amigos, iniciando aqui mais um momento com música, mais uma oportunidade de estarmos juntos numa reflexão de um tema que sempre escolhemos e o tema que vamos descrever hoje, o decorrer, discorrer sobre ele, melhor dizendo, será a nossa aproximação com Jesus. Ou nós podemos também dizer, seguirmos Jesus, ou ainda, seguindo Jesus. Tudo que possa nos levar a estarmos com o Mestre, comporta no nosso tema de hoje. E a gente vai iniciando dizendo assim, que seguir a Jesus, em resumo, basicamente em seguirmos a verdade, né? Buscarmos a verdade, onde está a verdade, viver em acordo com a verdade. Essa seria para nós a maior felicidade. Eu diria que de fato é a maior felicidade seguirmos o Cristo, como seguiram os apóstolos nesse caminho celeste, caminho luminoso, nessa estrada luminosa, né? Que nos clareia, que nos dá lucidez, nos dá a condição de uma vida melhor em espírito. Porque para cada um de nós não é fácil seguirmos o Mestre, porque nos pede alinhamento com as leis divinas, nos pede alinhamento com o progresso, nos pede alinhamento com o amor, com a serenidade, com a paz, com a harmonia. Então, seguirmos o Cristo é seguirmos o amor, é seguirmos o conhecimento, para que nós possamos ter cada vez mais informações acerca da vida celeste, podemos dizer assim, acerca do mundo, do grande mundo do Pai Criador externo, mas também do grande mundo interno que nós temos, ou melhor, que nós somos, né? Então, é uma oportunidade tão bonita esta, de seguirmos a Jesus, que somente com o tempo nós iremos aprender que bem que é este, o de seguirmos o Mestre. É incalculável, imensurável. E Jesus vai nos dando a condição a condição cada vez maior de fato permanecermos em seu caminho. Isso que é bonito. Esse caminho divino do Mestre, ele é para nós, ele é oferecido a nós pelo Cristo, mas acima de tudo, o Cristo cuida muito para que nós permaneçamos no caminho dele. Então não é só dizer assim, olha, eu sou o caminho, a verdade, a vida, venham, quem quiser vir, que me sigam. Não é assim que Jesus faz conosco. Não é assim que o Cristo procede conosco. Ele, além de convidar, nos dando a liberdade de escolhas, de segui-lo ou não, então são vários passos, né? Então, primeiro, ele nos identifica que está na hora de recebermos o seu chamado. Porque muitos de nós ainda não está na hora de ouvir o chamado do Cristo. Dado o estágio de progresso que se encontra a pessoa, o ser em evolução,

diferente. Lá todos sabem das esferas crísticas do bom proceder. Mas no mundo de prova e expiação, que é o nosso, ainda nos relacionamos com irmãos que ainda desconhecem Jesus plenamente, completamente. Embora todo o progresso da tecnologia, todo o progresso que nós adquirimos, mas temos irmãos entre nós com pouca conquista do amor, com pouca conquista da bondade, da alegria, do bom ânimo, da retidão, da verdade. Isso, queridos amigos, faz chamar a atenção, não a deles, mas a nós, que já sabemos o Mestre. Então, a nós, a situação é outra, né? A mim, estou falando de mim, a minha situação é outra. Então, eu já tenho condição de conhecer o Mestre, já conheci o Mestre, já ouvi falar dele, tenho condição em mim, condição intelectual, tenho condição do amor, dos sentimentos, das emoções, já para compreender, saber quem é Jesus e optar pela proposta, pela sua proposta evolutiva. Ruim? Então, aquele que ainda não tem, está tudo certo. Está tudo certo com ele. Agora, aqueles que já têm, que é o nosso caso, que precisamos acertar, né? Precisamos acertar, deixar de fato bem claro que nós podemos seguir o Cristo. Agora, isso segue de uma pergunta. É fácil? Não é fácil. Não é porque nós ainda não estamos transformados, de fato, como irmãos de Jesus, seguidores do Evangelho de maneira absoluta, correta, com retilínea expressão, ainda não, né? Nós seguimos Jesus ainda, mas colocando muito mais ainda a nossa personalidade humana em evolução do que a nossa identidade espiritual. E ainda muito mais para a terra do que para o céu, né? Muito mais para a terra do que para o céu. Mas já temos condição de compreendermos o Mestre. Então, é diferente daqueles que ainda não têm. Por isso que nós podemos seguir a Jesus. E é o que mais necessitamos, é o que mais precisamos fazer, né, queridos amigos? Eu digo que é o que mais eu preciso fazer na minha existência. Deixando bem claro que sem nos martirizarmos, né? Sem martírio, mas com alegria de ter descobrido, de termos descobertos o Mestre e tentar ir passo a passo com ele na vivência do seu Evangelho, que é código de lei divina, de amor, de progresso para cada um de nós. Então, seguimos o Mestre, é um bem imenso, é um bem imenso. E o Cristo, ele vai chamando a nossa atenção exatamente pela razão, né? Que quando ele fala, a verdade vos libertará, então, ele está falando da lei, né? Da lei. E vivermos coerente ou coerentes com a verdade é um grande bem, né? E outra coisa que nós vamos percebendo, que é no relacionamento, eu com você, você com ele, ele com ela, e é que a gente vai descobrindo o efeito do bem em nós, porque nós vamos descobrindo quem somos, como nós agimos ou reagimos perante uma atitude de alguém. Perante uma atitude que você faz comigo, como eu ajo, né? Como é que eu ajo? Isso me faz ser, ou me faz me revelar o que sou. Se eu estou de fato um ser já harmonizado ou ainda não. Se eu já estou pacificado ou ainda não. Então, no relacionamento, é que eu me descubro, não é que eu descubro o outro. No relacionamento, eu descubro quem sou, ou melhor dizendo, quem sou já

Sim, eu sou o espírito imortal, mas como estou? Aí vale saber como nós estamos. O relacionamento nos dá certamente a diretriz sobre nós mesmos, né? E aí a gente vai descobrindo como é bom vivermos o bem, sabermos o bem. E aí vamos percebendo as vibrações felizes, né, que podemos carregar em nós mesmos, as vibrações fortes, robustas, que me tornam pessoa de bem, me tornam um homem de bem, uma mulher de bem, um homem de bem, uma mulher de bem, né? Porque eu vou dando vivência ao conhecimento que eu trago, às informações que eu já carrego. E uma coisa que nós estávamos fazendo semana, fazendo estudo de uma amiga nossa, da Célia, já falamos muitas vezes dela aqui, sobre o meio em que eu vivo, né? Porque o meio em que eu vivo, ele tem uma participação importantíssima em minha vida. Às vezes eu vivo no meio perigoso, o meio que corrompe a verdade, que não me deixa perceber a verdade. Gente, tem pessoas que não nos deixam perceber a verdade, tão pouco vivermos segundo a verdade. Elas não permitem. E aí a gente tem que não ter muito relacionamento com essas pessoas. Porque ainda, como nós falamos no início, não é o tempo delas estar com Jesus. Então vamos estar com aqueles que já é o tempo de estarem com Cristo? Vamos estar com aqueles que estão com Jesus? E aí, alimentados, fortalecidos, transformados, aí podemos ir aonde for e estarmos até mesmo junto daqueles que ainda não querem Jesus. Porque a lei divina, a lei de relacionamento, vai me colocar junto dele. Então, ali do lado dele, eu serei aquele que serei o Jesus. Então, naquele instante, eu sou o Jesus para ele, porque eu guardo o bem do Cristo em mim e nesta hora eu sou o Jesus para ele. Que fique bem claro que nós não estamos dizendo que eu sou o Jesus já em potencial de celeste de progresso, né? Mas de tanto eu assimilar o que Jesus de fato me passou, eu fui assimilando em mim, no meu comportamento, que quando eu encontro alguém que ainda não é o tempo dele estar com Cristo, mas eu tenho a oportunidade de estar com ele por algum momento, por algum motivo, ali naquela hora eu estou representando Jesus. Então naquela hora eu sou Jesus para ele. Eu guardo em mim as características felizes do mestre, do bom ânimo, do respeito, da alegria, da verdade. Então, aquela hora eu posso estar sinalizando o meu irmão ou a minha irmã que ainda não teve a condição plena de estar com Cristo, mas já está iniciando. Porque aqueles que estão na Terra, que não pensam como nós outros, eles não estão aqui à toa, estão aqui em progresso. Então, para eles também já têm condição de iniciar, de dar início ao projeto Jesus, ao projeto Cristo dentro deles mesmos, né? Então, é muito bonito vermos isso, né, queridos amigos? É muito ver bonito e essa beleza de entendimento. Para quem nos dá é a nossa doutrina espírita. Para quem ainda não a conhece, para quem sair em nosso programa que não tem a oportunidade de conhecê-la, é um bem muito grande. É um bem divino. Na verdade, é um bem divino sermos cristãos, acompanhando os ensinamentos dos irmãos elevados através da doutrina espírita. Queridos amigos, então é isso. Desejando o bem de Jesus a todos nós, a todos vocês, que o Cristo os ilumine, os abençoe, para sempre, sempre, sempre, sempre o bem dentro de cada um de vocês.
Então, um forte abraço e até o nosso próximo encontro, momento com música. Um abraço, queridos. Tchau.

0: 5:13.
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0: 5:13.
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1: Olá, prezados amigos e amigas da Web Rádio Portal da Luz, de Dourados, Mato Grosso do Sul, divulgando o estamos iniciando mais este momento de vibração cósmica para o planeta. Nossos abraços também à Web Rádio Semente de Amor de Campo Grande, Mato Grosso do Sul. Coloquem a água para ser fluidificada. Agora, o Sermão do Monte com a nossa amiga Marta Frommert.
2: Um dos mandamentos inesquecíveis de Jesus está contido no Sermão da Montanha. Mahatma Gandhi, a grande alma, idealizador e fundador do moderno Estado indiano e o maior defensor da forma não violenta de protesto como meio de revolução, avalia o Sermão da Montanha como a mais pura essência do cristianismo, a ponto deste iluminado da Índia pronunciar que se um cataclismo extinguisse toda a sabedoria humana, com todos os seus livros e bibliotecas, se restasse apenas o Sermão da Montanha, as gerações futuras teriam nele toda a beleza e sabedoria necessárias para a vida. Ouvindo o Sermão do Monte, do livro Refúgio, Editor Ideal, pelo Espírito Emmanuel, psicografia de Chico Xavier. Bem-aventurados os aflitos, se não convertem a própria dor em censuras aos outros. Bem-aventurados os que choram, se não fazem das lágrimas indução à preguiça. Bem-aventurados os misericordiosos, se não tornam a compaixão simples peça verbal. Bem-aventurados os sedentos de justiça, se abstêm-se de demandas domésticas e precipitadas querelas nos tribunais. Bem-aventurados os humildes, se não pervertem a modéstia pela condenação habitual. Aflição com revolta chama-se desespero. Pranto com rebeldia é poça de fel, e misericórdia sem auxílio é adorno na boca. Sede de justiça com reivindicações apressadas é destrutiva exigência, e singeleza com censuras a conduta alheia é crueldade. Assimilemos as bem-aventuranças divinas, mas não esqueçamos de que elas traduzem atitudes da consciência e gestos do coração. É que no coração e na consciência estão os alicerces do reino de Deus. Ave Cristo!
3: Boa noite, queridos ouvintes da Rádio Portal da Luz. Em primeiro lugar, quero agradecer a presença de cada um de vocês neste momento em que nos reunimos em nome de Jesus. Desejamos que todos estejam com saúde junto com seus familiares e que neste momento nosso lar transforme-se em templo sagrado e que estes poucos momentos possam transformar os nossos corações, nos dando a paz, a tranquilidade que precisamos neste momento. Pedimos à espiritualidade maior que possa transmitir um passe espiritual em cada um neste momento que estão nos ouvindo. Vamos aquietar os nossos corações, silenciar a nossa mente e acolher as energias que neste momento estamos recebendo. Que a água que está aí possa ser fluidificada e sirva de medicamento para acalmar os nossos corações, transformar em medicamento para o nosso corpo físico. Que Jesus continue abençoando os nossos lares. A prece de hoje será realizada pela nossa irmã Liane, do Centro Espírita Allan Kardec, aqui de Dourados.
4: Boa noite, irmãos em Cristo Jesus. Gratidão imensa por mais esta oportunidade. Vamos sentindo a energia poderosa do amor nos envolvendo, acalmando nossa mente, relaxando nosso corpo, sentindo nossa respiração tranquila, sendo preenchidos pela luz amorosa que entra pelo nosso chakra coronário, percorrendo todo o nosso corpo e nos deixando em profunda paz. Estamos profundamente relaxados agora. Vamos mentalizar o grande sol e um facho de energia amarela entra no nosso corpo através do chakra frontal, percorrendo e curando nossas células, equilibrando nossos chakras e se expandindo. Vai nos envolvendo e se tornando cada vez mais brilhante. É uma luz maravilhosa que vai curando e equilibrando. Agora, com nossa mente e corpo em perfeito equilíbrio, vamos nos transportar para um lugar maravilhoso. Neste lugar, a paz é vivida, sentida por todos os seres que aí estão. Vamos nos sentar e, com nossas mentes ligadas ao amor maior, vamos trabalhar nossas energias. Está saindo de nós energia de cura e amor que vai expandindo, vai envolvendo todos onde passa e continua expandindo. Essa energia maravilhosa que leva a cura, que leva o amor a todos os seres vivos, a todas as pessoas que se encontram em sofrimento, que sentem que para elas não tem mais esperança. E essa energia vai envolvendo aqueles que se encontram nos leitos dos hospitais, equilibrando e curando. Envolve também aqueles que se encontram na frequência negativa. Vai gentilmente acalmando os seus sentimentos e emoções. Vai ampliando suas consciências. Essa luz poderosa vai expandindo e envolvendo todo o nosso planeta. vemos o planeta envolvido por fios dourados, formando uma rede de infinitas ligações. E essa energia vai aos poucos pulsando na frequência do amor maior, envolvendo a energia negativa que existe em alguns lugares, vai substituindo essa energia, curando a Terra, penetrando até o centro do nosso planeta, curando nossa mãe. Nossa energia de amor, unida com a energia de todos que se sintonizam conosco, através do amor, vai envolvendo a nossa querida mãe num abraço poderoso de amor e cura. Gratidão ao Pai Maior por este lar maravilhoso em que estamos. Gratidão à Mãe Terra por nos receber com tanto amor. Gratidão aos cinco elementos: ar, água, terra, fogo e éter. Gratidão aos espíritos iluminados que nos orientam e conduzem no caminho do amor. Gratidão pelo amparo que sempre nos fortalece. Gratidão por estarmos aqui e agora, neste momento único de mudança, de expansão, de transição para uma nova realidade. Gratidão por fazer parte, tendo a oportunidade de transformar a nós, e isto se refletindo no coletivo. Gratidão a todas vocês, irmãs de jornada, de aprendizado, e que estes momentos de luz e amor se tornem uma constante em nossas vidas. Gratidão, que assim seja.
3: Que assim seja. Que Jesus continue iluminando os nossos corações, nos dando a paz, a serenidade, a saúde, e que Jesus, na sua infinita bondade, continue iluminando nossos lares. Até amanhã, neste mesmo horário, se Deus quiser. Fiquem na paz, fiquem na luz.
5: Do livro Respostas da Vida, pelo Espírito André Luiz, psicografia de Francisco Cândido Xavier, a lição pensar. O pensamento é a nossa capacidade criativa em ação. Em qualquer tempo, é muito importante não nos esquecermos disso. A ideia forma condição. A condição produz o efeito. O efeito cria o destino. A sua vida será sempre o que você esteja mentalizando constantemente. Em razão disso, qualquer mudança real em seus caminhos virá unicamente da mudança de seus pensamentos. Imagine a sua existência como deseja deva ser, e trabalhando nessa linha de ideias, observará que o tempo lhe trará as realizações esperadas. As leis do destino carrearão de volta a você tudo aquilo que você pense. Nesta verdade, encontraremos tudo que se relacione conosco, tanto no que se refere ao bem quanto ao mal. Observe e verificará que você mesma atraiu para o seu campo de influência tudo o que você possui e tudo aquilo que faz parte do seu dia a dia. Deus é amor e não pune criatura alguma. A própria criatura que se culpa e se corrige ante os falsos conceitos que alimente com relação a Deus. Em nosso íntimo, a liberdade de escolher é absoluta. Depois da criação mental que nos pertence, é que nos reconhecemos naturalmente sujeitos a ela. O bem eterno é a lei suprema. Mantenha-se no bem a tudo e a todos, e a vida se lhe converterá em fonte de bênçãos. Através dos princípios mentais que nos regem, de tudo aquilo que dermos de nós aos outros, receberemos dos outros centuplicadamente. Ave Cristo.

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1: 5 horas e 54 minutos.

0: Olá, amigos. Eu sou Yasmin Madeira e eu convido você agora para um sublime encontro com Jesus. 5 minutos de meditação e prece no seu mundo interior para a construção com Jesus de uma vida cada dia mais eficaz em todos os aspectos: físico, mental, emocional, espiritual. Neste momento, eu vou convidar você para sentir-se no alto de uma escada com 10 degraus. Hoje nós vamos trabalhar em benefício de toda a humanidade. Sinta-se belo, bela, observe os seus trajes. Sinta os seus pés descalços sobre o mármore muito branco desta escada para baixo. É seguro, você está indo para o lugar seguro da sua alma, protegidamente, saudavelmente. Venha comigo, vamos descer os 10 degraus juntos e a cada degrau você vai relaxar, você vai concentrar, você vai sentir-se mais e mais integrado ao psiquismo de amor do Cristo. 10, 9, 8, 7, 6, 5, 4, 3, 2, 1. Muito bem. Você percebe que está num espaço lindo, cheio de grama, com flores, árvores imensas. Um espaço seu de segurança e de amor. Nós hoje vamos projetar o mundo de paz que desejamos habitar, livre do egoísmo, livre de toda a poluição, com as pessoas respeitando-se mutuamente e respeitando o planeta, sempre com segurança e respeito aos insumos, aos recursos que o planeta possui. Muito bem, jogue nessa tela mental a imagem mais linda que você tem do planeta. O planeta escola, como se fosse uma imagem do tamanho de uma circunferência de cerca de 20 centímetros ou até maior de diâmetro. Observe nesta tela branca à sua frente e deseje toda a paz, todo o amor, que as pessoas se amem, se respeitem, que respeitem os recursos do planeta, que haja paz, que haja saúde mental, física e espiritual. Veja a Terra toda envolvida num halo de luz lindo, protetor. Observe as pessoas agora, nesse movimento de olhar mais filigranado. Veja as pessoas sorridentes, crianças brincando, idosos caminhando, todos felizes. Os adultos de todas as idades, trabalhando, todos ativos e saudáveis, nesta terra redimida, nesta terra abençoada, onde existe a compaixão e o respeito. Muito bem, neste momento vamos falar com Deus. Deus Pai, esta é a terra da nossa redenção. Este é o mundo de regeneração que desejamos habitar. Que o Teu amor ative esta realidade agora. Que toda a humanidade neste momento receba esta ativação, esta elevação de consciência para a paz. Muito bem. Entregue esta imagem como se fosse uma linda esfera dourada para o universo, sabendo que ela também, na sua repercussão, existe dentro de você e existe em toda a humanidade. Volta comigo agora. sobe comigo os 10 degraus. 1, 2, 3, 4, 5, 6, 7, 8, 9, 10. Você está de volta. Muita paz.
1: Seis horas.
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1: Livro dos Espíritos de Allan Kardec. Sequência do comentário de Santo Agostinho, em conclusão 7. Para os que compreendem o Espiritismo filosófico e nele veem outra coisa que não somente fenômenos mais ou menos curiosos, diversos são os seus efeitos. O segundo deles, quase tão geral quanto o primeiro, é a resignação nas vicissitudes da vida. O Espiritismo dá a ver as coisas de tão alto que, perdendo a vida terrena, 3/4 partes da sua importância, o homem não se aflige tanto com as tribulações que o acompanham. Daí, mais coragem nas aflições, mais moderação nos desejos. Daí também o banimento da ideia de abreviar os dias da existência. Por isso que a ciência espírita ensina que pelo suicídio sempre se perde o que se queria ganhar. A certeza de um futuro que temos a faculdade de tornar feliz, a possibilidade de estabelecermos relações com os entes que nos são caros, oferecem ao espírita suprema consolação. O horizonte se lhe dilata ao infinito, graças ao espetáculo a que assiste incessantemente da vida de além-túmulo, cujas misteriosas profundezas lhe é facultado sondar. Queridos irmãos e irmãs, que a paz do Cristo nos envolva em mais este momento de reflexão e aprendizado. Hoje somos convidados a meditar em uma página profundamente inspiradora da benfeitora espiritual Amélia Rodrigues, pela psicografia do dedicado médium Divaldo Pereira Franco. Trata-se de uma lição breve, mas de extraordinária profundidade, que nos convida a refletir sobre a nossa postura diante das agressões, das incompreensões e dos desafios da convivência humana. Vamos ao texto. Que faz a delicada flor quando pisoteada, se não perfumar a pata que a esmaga? Outra não é a nossa alternativa. Se formos entrar em litígio, que aliás eles querem, para permanecerem em discussões infrutíferas e ferozes, estaremos no mesmo nível mental e emocional. O Evangelho tem por missão transformar pântanos morais em pomares de bênçãos, corações empedernidos em sentimentos de ternura e de bondade. Queridos irmãos, a imagem apresentada no texto que acabamos de ler é de rara beleza espiritual.

A flor que, mesmo sendo pisoteada, responde perfumando aquele que a feriu. Trata-se de uma metáfora que sintetiza, com admirável sensibilidade, o ideal cristão da não violência moral e da superação do mal pelo bem. Em nosso cotidiano, quando somos atingidos por palavras ásperas, atitudes injustas ou incompreensões, a reação mais comum ainda é a defesa imediata, muitas vezes acompanhada de ressentimento ou revide. No entanto, a lição proposta nos convida a um posicionamento mais elevado, o de não descer ao mesmo nível vibratório daquele que agrede. Quando entramos em litígios infrutíferos e ferozes, como bem destaca o texto, acabamos por alimentar exatamente o ambiente psíquico que desejamos evitar. A discussão improdutiva, o embate emocional, apenas perpetuam o desequilíbrio. É como se, ao reagirmos com a mesma moeda, nos igualássemos ao estado íntimo de quem ainda não encontrou o caminho da serenidade. A proposta do Evangelho, entretanto, é outra. Não se trata de passividade ou fraqueza, mas de força moral consciente. Responder com equilíbrio, com dignidade e até com bondade é uma conquista do espírito que já compreende que o verdadeiro triunfo não está em vencer o outro, mas em vencer a si mesmo. A transformação dos pântanos morais em pomares de bênçãos é uma expressão profundamente significativa. Ela nos lembra que todos nós trazemos ainda regiões íntimas que necessitam de luz, de cultivo, de cuidado. E esse processo não se realiza por meio da imposição ou do conflito, mas pela vivência sincera dos ensinamentos do Cristo. Cada gesto de paciência, cada resposta equilibrada, cada atitude de compreensão é como uma semente lançada no solo da vida. Aos poucos, aquilo que antes era terreno árido vai se convertendo em espaço fértil, capaz de produzir frutos de paz, de ternura e de fraternidade. Assim, a lição da flor nos convida a um exercício diário, a de escolher conscientemente perfumar o caminho, mesmo quando as circunstâncias parecem nos ferir. Não porque seja fácil, mas porque é o caminho seguro da nossa própria libertação interior. Ave Cristo. Com sentimento de profundo pesar, registramos o desencarne do Dr. Nelson Teixeira da Cunha, carinhosamente conhecido como Dr. Hansen, ocorrido nesta terça-feira na cidade de Uberlândia. Médico dedicado e médium espírita, Dr. Nelson granjeou o respeito e a estima da comunidade berlandense, consagrando sua existência ao serviço do bem, tanto no exercício da medicina quanto na assistência espiritual. Seu exemplo de caridade, acolhimento e fé permanecerá como luz inspiradora na memória de todos aqueles que tiveram a bênção de conviver com ele. Viúvo de Dona Zaya Agostin, deixa familiares, amigos e inúmeros admiradores sensibilizados por sua partida para a pátria espiritual.
Neste momento de saudade e recolhimento, rogamos a Deus que o ampare em sua nova jornada, envolvendo em luz, paz e serenidade, e que os benfeitores espirituais o auxiliem em sua adaptação na vida maior. Que o consolo divino alcance também os corações enlutados, fortalecendo-os na fé e na esperança da imortalidade da alma. Vamos orar. Senhor Jesus, agradecemos por mais esta oportunidade de aprendizado, em que somos convidados a refletir sobre o bem, mesmo diante das dificuldades. Ensina-nos, Mestre, a cultivar em nossos corações a mansidão e a serenidade, para que não revidemos o mal com o mal, mas saibamos responder com equilíbrio e amor. Dá-nos forças para silenciar diante das provocações, sabedoria para agir com dignidade e coragem para transformar nossas dores em aprendizado. Que possamos, como a flor da lição, espalhar o perfume do bem por onde passarmos, mesmo quando as circunstâncias nos sejam adversas. Abençoa, Senhor, todos os lares, todos os corações necessitados de paz e todos aqueles que ainda caminham nas sombras da incompreensão, para que reencontrem a luz do Teu amor. Fica conosco, Senhor, hoje e sempre. Que assim seja.

0: 6:15.
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0: Olá, meus queridos amigos e amigas, sempre uma alegria poder reencontrá-los em nossas reflexões. Hoje trazemos mensagem do Espírito André Luiz, ditada ao médium Chico Xavier, a respeito de vitória. Como conseguir a vitória? Vitória sobre as adversidades, em nossas lutas do cotidiano, diante dos obstáculos da vida, obstáculos que muitas vezes também estão dentro de nós mesmos. Essa mensagem está no livro Recados da Vida, da editora GEM. E André Luiz traça alguns conselhos para nós. Eu selecionei alguns para aqui refletir com vocês. O primeiro deles diz assim: quando a tristeza lhe bate a porta, pense nas alegrias que a vida nos proporciona constantemente. Então, muitas vezes a gente é tomado por uma tristeza em função de alguma perda, de algum fracasso, insucesso. E a tristeza toma conta da gente, trazendo problemas para nós, porque se é admissível a gente ficar triste, essa tristeza, ela não pode ficar muito tempo conosco, porque senão ela vai paralisar a nossa vida. E um remédio que o André Luiz aqui trouxe é: quando essa tristeza chegar, vamos pensar nas alegrias que a vida tem nos proporcionado, muitas vezes. Isso vai fazer com que a gente não se sinta tão desventurado. Tristeza vai ser, aos poucos, diluída, porque se a gente teve algumas perdas inevitáveis, que todos nós sofremos na vida, nós também temos muitos ganhos, muitas bênçãos, muitas coisas boas já nos ocorreram e estão ocorrendo diariamente. Diz André Luiz assim: concentre-se no bem por fazer, a fim de que o mal não lhe perturbe as horas. Outro conselho valioso: concentrar-se no bem por fazer, nas tarefas que nos cabem, no trabalho que a vida nos deu, nos ideais que a gente acalenta, do que é preciso fazer, nas coisas positivas, para que os pensamentos negativos, de desânimo, fracasso, não nos perturbem as horas. A gente, às vezes, deixa a nossa mente vagando por cenários tristes, por uma imaginação de derrota, prevendo coisas que podem acontecer de ruim conosco. E enquanto a gente está nesse estado, as nossas mãos estão desocupadas, vazias. Nós não estamos plantando as sementes do bem que a gente precisa plantar, fazer as coisas que a gente precisa, que a gente sabe que são importantes, a fim de que nós possamos obter amanhã o resultado de uma boa plantação de hoje. Diz André Luiz ainda: acenda a estrela da esperança nas próprias mãos, para que a luz não lhe falte no cotidiano. Então, em nossas lutas, precisamos acender essa luz da esperança, né? Não do pessimismo, não do negativismo, não na imaginação doentia de acontecimentos infelizes que necessariamente não vão acontecer e que muitas vezes não podem, não devem acontecer. Porque tudo começa no nosso pensamento. Se eu tenho um pensamento trágico, eu estou muito inclinado a encontrar tragédias na vida. Se eu tenho um pensamento de esperança, esse pensamento me reanima, me dá forças, e ele constrói, né, energias para que o meu trabalho encontre êxito. Prossegue André Luiz com mais um conselho. Se você sofre, trabalha. Se está doente, trabalhe. Se carrega o corpo enfraquecido, trabalhe quanto puder e naquilo que possa fazer, porque isso resultará em auxílio a você mesmo. Eu considero esse aqui um dos conselhos muito importantes. Primeiro porque, né, não existe vitória sem trabalho. Não existe êxito, sucesso, sem trabalho. Muitas vezes a gente está esperando alcançar, né, muitas coisas boas, tem planos, né, tem desejos, mas muitas vezes a gente não está trabalhando em favor daquilo, né? Como se a vitória pudesse cair do céu sem nenhum esforço da nossa parte. Então, isso nós não podemos esquecer. E André Luiz coloca aqui o trabalho, né? Se está sofrendo, trabalhe. Quer dizer, não pare de trabalhar. Não pare de ir ao encontro dos teus sonhos. Se você parar, vai pior. Então, a perseverança aqui é também uma chave para a vitória. Às vezes, né, diante do primeiro fracasso, a gente, às vezes, desiste, desanima. Não! Tudo é lição na vida. Às vezes não existe sucesso sem fracasso. É no fracasso que a gente aceita, não desanima, aprende com ele e segue adiante. Se você está doente, continue trabalhando. Faça aquilo que puder, aquilo que seu corpo suporte, né? Mas continue trabalhando, continue sendo útil, continue fazendo alguma coisa, continue em movimento, dentro dos limites que a sua enfermidade permite. Continue fazendo alguma coisa. Continue enchendo a sua vida de alguma ocupação que lhe seja possível. Porque senão a mente adoece mais ainda, o espírito adoece mais ainda e a gente vai enfraquecendo. E André Luiz termina dizendo, porque tudo isso, quer dizer, todo o trabalho resultará em auxílio a você mesmo. Trabalho é lei da vida. Quem mais trabalha, mais se fortalece. O trabalho, como diz Dr. Bezerra de Menezes, engrossa o fio da nossa vida. Então estão aí alguns conselhos preciosos para a nossa vitória. Bom trabalho a todos nós.
1: Termina aqui, programa Pensamentos que Ajudam.

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1: Olá, sexta-feira! Um excelente dia para você que acompanha a programação da PUL Brasil, Rádio Portal da Luz, Sementes de Amor, Rádio Espaço Espírita, Rede Doutrina e São Francisco. Estamos iniciando mais um programa. Comece muito bem o seu dia. Muito obrigado por você estar aí do outro lado. Gratidão por sua companhia. Eu sou o Celso Santos. Olá! A partir de agora, vamos juntos nesta sintonia de luz e paz, acendendo os pensamentos e sentimentos para que tenhamos atitudes cada vez mais assertivas no bem. E você já agradeceu a Deus por mais um dia? Já agradeceu a Jesus por ser a luz de nossos caminhos? Aproveite esse instante, este momento, e agradeça também ao seu mentor, guia, protetor, aos seus amigos espirituais que torcem para que você seja e esteja cada vez melhor. Não deixe para fazer amanhã o que se pode fazer hoje. É pra frente que se anda! Ele

Em cada dia, renasce a luz de uma nova vida e com a morte somente morrem as ilusões. Eurípides Barçanuvo. Dia 24 de abril é o Dia Mundial de Combate à Meningite. A data foi criada para alertar a população sobre os riscos de transmissão e informar sobre as formas de diagnóstico e prevenção. O objetivo é incentivar a procura imediata do serviço de saúde frente à suspeita da doença, mobilizar os profissionais de saúde quanto ao monitoramento da situação epidemiológica das meningites no estado. E além da conscientização desta data importantíssima, eu aproveito este momento para parabenizar você que aniversaria neste dia. Que tal respirar fundo e sentir a forte emoção de iniciar mais um ciclo de vida física? Você que completou mais um período e inicia um outro, que esta nova fase de sua existência seja repleta de abraços, sorrisos e muitas felicitações. Afinal de contas, este momento de confinamento passará. Para você! Parabéns!

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E aí, vamos iniciar esta sexta-feira com uma boa notícia? Voluntários tiram dependentes químicos das ruas proteger da Covid-19. Vamos falar de solidariedade e saúde. Dependentes químicos que vivem nas ruas e na chamada Cracolândia, no centro de Brasília, estão sendo levados espontaneamente para uma fazenda na zona rural da cidade ocidental, divisa com Goiás, para protegê-los do coronavírus e também tentar livrá-los das drogas. Eles estão sendo cuidados pela comunidade terapêutica da ONG Salve a Si, que ajuda dependentes há 12 anos na capital federal. Um especialista em dependência química e alcoolismo explica como está separando os recém-chegados dos demais para evitar uma possível contaminação pela Covid-19 dentro da fazenda. Estão usando máscaras e não estão em convívio com os demais acolhidos. Estão isolados. Lá eles reaprendem a viver sem as drogas em tempos de confinamento e isolamento social. Excelente notícia para iniciarmos muito bem esta sexta-feira. Voluntários tiram dependentes químicos das ruas. Motivo? Proteger da Covid-19.

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Comece muito bem o seu dia. Amigo ouvinte, que tal iniciarmos esta sexta-feira de maneira mais positiva? No programa de hoje, apresento três sugestões para pensarmos em como direcionarmos os nossos passos rumo a momentos melhores. Vamos nessa? Primeira sugestão, faça do teu dia um dia especial. Encara a sexta-feira como sendo um dia melhor do que costuma ser. Encontre pontos positivos. Segunda sugestão, pare de reclamar. Reclamar de tudo, de todos, isso faz muito mais mal do que bem. E olha, se faz muito mais mal do que bem, por que fazer? Terceira sugestão, faz uma lista com o que quer fazer neste final de semana. E aí, já se programou? Que tal se programar? Vamos nessa, mas motivados a transformar este dia no melhor dia de nossas vidas? Vamos em frente, que atrás vem gente e não podemos ficar parados na fila da Evo.

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Amigo ouvinte, você conhece as três palavras que podem fazer a diferença em tua vida? Não? Força, coragem e determinação. Três palavras que, acompanhadas de atitude, podem mudar qualquer futuro. E aí, pensando em realizar alguma coisa importante? Quando você está determinado a fazer algo, a crítica negativa se torna um fator de motivação. Dificuldades preparam pessoas comuns para destinos extraordinários. Olha só que fantástico! Dificuldades preparam pessoas comuns para destinos extraordinários. Não paralise os seus movimentos por conta de comentários negativos. Se o plano A não der certo, fique tranquilo, meu amigo. O abecedário tem mais 25 letras. Algo só é impossível até que alguém duvide e resolva provar o contrário. Alcance o seu objetivo. Seja e esteja melhor sem dar ouvidos ao pessimismo, à preguiça ou à descrença. Bora lá!

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E agora vamos a mais uma participação de Raul Teixeira.

0: Quando olhamos a Magna Grécia, nos tempos mais recuados de sua história, encontraremos ali a prática das Olimpíadas. Foi na Grécia que teve começo esse pensamento olímpico, quando jovens, para homenagear aos deuses, para honrar a paz, festejar as estações primaveris, certamente se colocavam em pelejas notáveis. Batiam-se, competiam, no sentido de superar os próprios limites dos seus corpos. Era bonito de se ver, nas terras atenienses, quanto em Esparta, como a juventude se posicionava diante das próprias possibilidades. Treinavam a exaustão, corriam, atiravam dardos, setas, faziam de tudo em honra das Olimpíadas. Aí nós começamos a pensar nos móveis daquelas competições. O que é que fazia aqueles jovens competir? Era o desejo da autossuperação. Naturalmente, isso se constituía numa competição muito saudável, porque exigia dos jovens disciplina, disciplina de treinos, de nutrição alimentar, disciplina de hábitos, disciplina geral. Naturalmente, quando nós temos uma juventude disciplinada em torno de um esporte, em torno de um lazer, em torno de uma Olimpíada, para verificar quem é que é capaz de superar não apenas o recorde do outro, mas o seu próprio recorde, nós verificamos como é saudável essa competição. Nas nossas sociedades contemporâneas, encontramos ainda as competições. As escolas, na sua estrutura acadêmica, levam os alunos a competir uns com os outros. Aqueles alunos que desejam ser os primeiros da classe, eles têm que estudar bastante. Devem se esforçar bastante. Há aqueles alunos que querem ser os melhores na educação física, nos torneios desportivos, eles têm que se disciplinar muito, obedecer a regras, adotar determinadas alimentações, certas posturas, dormir cedo. Como é importante para o indivíduo em formação esse tipo de orientação que as competições costumam oferecer. Sempre que vemos essa forma de competir, vemos que é saudável. Se existe um número de vagas que deve ser preenchido por um número pequeno de pessoas, há que se fazer concursos. Então, os concursos são, todos eles, competitivos. São experiências competitivas da sociedade, com a qual já nos aclimatamos. Estudamos, nos preparamos e vamos fazer os concursos. Vamos competir. Em verdade, não estamos competindo no sentido de prejudicar os outros. Estamos competindo no sentido de que disputamos com os outros os mesmos espaços, que são poucos, as mesmas vagas, que são poucas. Daí começamos a ver a competição tendo esse caráter social bastante plausível, bastante respeitável e necessário, uma vez que não há vaga para todo mundo em determinado concurso, seja escolar, acadêmico, seja profissional. Não há uma empresa do governo ou privada que possa empregar todos os homens e mulheres de uma sociedade. Há um número limitado de vagas, e para que se as disputem, as pessoas têm que prestar concursos. São competições. É muito válida essa espécie de competição. A competição passa a adotar um caráter nefasto, negativo. Quando partimos para o erro, para querer passar por sobre as pessoas a qualquer custo. Quando queremos bater os outros, pagando qualquer preço. Saímos do campo da ética. Fugimos às experiências éticas. E aí começamos a buscar aquilo que não corresponde ao espírito olímpico da Grécia. A autossuperação. Estaremos, mesmo sem portarmos as devidas condições, querendo tirar o lugar dos outros. É bem diferente da primeira proposta, que era conquistar o nosso lugar. Agora, encontramos os que querem tirar dos outros esse lugar que os outros conquistaram devidamente. É por isso que nós precisamos aprender a valorizar a nossa própria luta, cada qual aprender a estudar, a desenvolver seu próprio potencial. É lamentável encontrar alguém que não goste de estudar, que se negue ao aprimoramento pessoal, convicto de que na hora em que precise de dinheiro, haverá um padrinho para colocá-lo onde ele não mereceria estar. É muito triste ver que alguém nesse estado de coisas, nessa situação, se candidata, isso sim, a sofrimentos terríveis nesta mesma existência e em existências futuras, em outras encarnações. Tudo aquilo que nós não conquistamos com nosso mérito não nos pertence. É uma usurpação. E essa usurpação nos custa muito caro cada vez que a cometemos. Foi Jesus Cristo que disse-nos: a cada um será dado conforme suas obras. Em termos espirituais, isso é verdade. Nós somente recebemos aquilo que fizemos por merecer. Mas no campo das sociedades humanas, não. Encontramos muita gente ocupando cargos que não mereceriam ocupar. Ocupando posições sociais, políticas, econômicas, funcionais de modo geral, para o que não fizeram o mínimo esforço, a não ser o de arranjar os apadrinhamentos. E isso é contra a sociedade saudável que estamos querendo construir. Isso é contra a ética, contra os bons costumes. Que a competição exista, mas que seja uma proposta de autossuperação. Que cada qual de nós faça seu esforço. Não é porque eu sou negro, amarelo, pobre, branco, que eu seja dessa etnia ou de outra etnia, que eu moro no bairro X, Y ou Z, que eu tenho que merecer tratamento especial. A competição é saudável, quando saudável é o caráter daqueles que selecionam.
1: Esta foi a participação de Raul Teixeira, que volta na próxima semana. 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

O melhor da música com temática espírita presente na nossa programação. Amigo ouvinte, mais uma sexta-feira, final de semana à vista. E aí, como que está? Coração a mil? Meio desanimado? Olha, pense comigo. Tem dia que a gente põe vírgula, tem dia que colocamos reticências, tem dia que colocamos ponto final, mas tem dia que temos a necessidade de virar a página. Por isso, reflita. Nesta vida, tudo passa. As pessoas passam por nossas vidas e nós passamos pela vida delas. O que é bom e o que é ruim também passa. Por isso devemos tratar com mais amor as pessoas que passam pela nossa vida e também devemos nos amar mais. De nada adianta nos apegarmos às coisas terrenas, porque nada levaremos daqui a não ser a saudade do que nos quiseram bem. Faça de tudo para viver em harmonia com os outros, com o universo e com você mesmo. Existe uma frase de Jesus que diz: reconcilia-te com o teu adversário enquanto caminha na mesma estrada.

estrada. Analise o seu modo de viver e perceba quantas pessoas sentiriam a sua falta se você tivesse que partir agora. Esta é para

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E agora é chegado o momento da participação de Chico Xavier com o quadro Pinga Fogo.

0: Chico, muito obrigado por ter vindo. Em nome da equipe, eu também precisava de você nessa despedida. Nossa pergunta é simples. Que pensam os chamados benfeitores espirituais quanto à posição do Brasil atual, seja no terreno político ou social?
1: Antes de responder essa pergunta, Chico, quero informá-lo que existem pelo menos 7 perguntas de telespectadores no mesmo sentido. Então você está respondendo a do Saulo e a mais 7.
2: Vamos responder com muito respeito, segundo o que temos ouvido dos nossos benfeitores espirituais. A noite é consagrada ao Natal de Nosso Senhor Jesus Cristo, em cujos ensinamentos empreendemos a nossa formação como povo organizado. Por várias vezes, Nosso Senhor Jesus Cristo se referiu à nossa necessidade da oração e da vigilância. Nós sabemos que, segundo os nossos léxicos, orar não é apenas endereçar a nossa palavra ou nosso pensamento a Deus em súplica ou louvor. Orar significa também discursar, expor os nossos pontos de vista, e por isto mesmo a oração é uma das expressões mais vivas do espírito democrático do cristianismo, porque cada um de nós ora segundo as suas possibilidades de crer ou de interpretar o fenômeno da fé. Então, sem qualquer expressão eufemística, declaremos que a posição atual do Brasil é das mais dignas e das mais encorajadoras para nós, porque a nossa democracia está guardada por forças que nos defendem contra a intromissão de quaisquer ideologias vinculadas à desagregação. Precisamos honorificar a posição atual daqueles que atualmente nos governam, que vigiam sobre os nossos destinos. A oração e a vigilância, preconizadas por Nosso Senhor Jesus Cristo, se estampam com muita clareza em nosso governo atual. E nós todos vamos dizer, com os nossos benfeitores espirituais, devemos orar muito, pedir muito a Deus e unir os nossos pensamentos para que a união seja preservada dentro das nossas forças armadas, para que nós tenhamos o direito de orar, isto é, discursar, permutar livremente os nossos pontos de vista, dar os nossos pareceres, emitir as nossas opiniões em matéria de vivência particular e coletiva. Portanto, com todo respeito e sem nenhuma ideia de bajulação, falo pessoalmente de minhas pequeninas confabulações com os espíritos amigos e profundamente amigos do Brasil cristão em Nosso Senhor Jesus Cristo. Digo que nós devemos pedir para que tenhamos a custódia das forças armadas até que possamos encontrar um caminho em que elas continuem nos auxiliando como sempre, para que nós não venhamos a descambar para qualquer desfiladeiro de desordem. Nós não podemos ignorar, muitas vezes, abramos um parênteses, muitas vezes muitos de nós acreditam que as forças armadas devem apenas funcionar nas ocasiões de beligerância, nas ocasiões de guerra diante do mundo civil. Mas a verdade é que espiritualmente nós estamos em grande conflito. Nós estamos em grande conflito com ideias que trazidas ao nosso meio pelas comunicações de massa, pelas imposições do nosso tempo, em que o problema de massas tem de ser considerado, nós precisamos resguardar o nosso coração para que essas ideias não se infiltrem em nossa vida pública, em nossa vida coletiva, para que não venhamos a perder o dom da liberdade em Jesus Cristo. Nós sabemos que a persuasão química, a própria chamada felicidade química, podem ser trazidas ao nosso povo através de governos que possamos aceitar com invigilância. Essas ocorrências eliminariam de nossa vida a nossa possibilidade de viver como povo livre. Essas ocorrências eliminariam a nossa resistência psicológica e acabaríamos num povo, talvez, fantoche. Vamos agradecer a situação atual do Brasil, porque o Brasil desfruta de ordem. O Brasil está sob o império da lei. E se a Terra está equilibrada no campo cósmico, é porque a Terra obedece a leis. Se o homem está agora deslanchando para outros mundos através do nosso satélite, não foi desordenadamente que os nossos grandes astronautas conseguiram semelhante realização? Eles atenderam a leis, obedecem a leis. Os foguetes da astronáutica obedecem a leis. Nós estamos sob o império da lei e devemos ser gratos a Deus e cooperar para que não venhamos a perder a ordem, porque a ordem é como a luz do sol. De recebermos tanto a luz do sol, nós muitas vezes nos esquecemos de agradecer esse dom da providência divina. Muitas vezes só compreendemos a ordem quando a desordem aparece. Nós, como brasileiros, não devemos proceder em moldes de insensatez. Reverenciemos aqueles que estão guardando o sentido da ordem em nosso país e fazendo com que cada um de nós possa desfrutar este benefício da ordem em nossa vida particular, em nossos lares, em nossos grupos sociais, em nossas empresas de trabalho, dentro da liberdade que estamos desfrutando. Porque só não estamos desfrutando uma espécie de liberdade. Aquela liberdade de prejudicar a comunidade. E nós estamos no tempo das massas e não devemos prejudicar a ninguém, e muito menos a coletividade.
3: Esta foi a participação de Chico Xavier, que volta na próxima semana com o quadro Pinga Fogo.

A música com temática espírita presente no programa. Amigo ouvinte, não há vergonha em cair, pense nisso, mas sim não se levantar. Então não desista, porque as quedas fazem parte do nosso momento evolutivo. Encare o que você fez de errado com motivação, pois isso o ajudará a fazer certo da próxima vez. Teste os seus limites, enfrente os seus medos e não deixe que nada impeça você de pelo menos tentar mais uma vez, duas, três, quatro, cinco, quantas vezes forem necessárias. Sempre que a meta parecer longe, lembre-se que a distância é relativa e uma questão de perspectiva. Bacana?

0: 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Sim, você já sabe. 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
1: Quem é que nunca fez nada de errado? Naturalmente, todos nós, algumas vezes na vida, cometemos erros, seja intencionalmente ou não. O erro faz parte do aprendizado. Por trás de todo erro está a ignorância, o orgulho ou o egoísmo. O ignorante erra por desconhecer. O orgulhoso por se julgar mais importante do que as demais pessoas. E o egoísta por pensar somente em si. O que caracteriza o erro não são os padrões sociais ou as diretrizes éticas estabelecidas, mas sim suas consequências sobre o indivíduo e a sociedade. O que torna algum gesto desacertado são os seus efeitos malignos. Erramos quando nossos atos ferem alguém, quando invadimos o direito à felicidade do próximo, quando destruímos ao invés de construir. Numa palavra, erramos sempre que geramos sofrimento para os outros ou para nós mesmos. Por estar vinculado ao sofrimento, vemos que o erro não é um bom negócio. Entretanto, se formos sábios, saberemos tirar frutos dele. De uma forma muito especial, Deus sempre cuida para que dos nossos equívocos tiremos algo de bom. Isto acontece por meio da lei de causa e efeito, que faz com que todo bem, como todo mal realizado, retorne ao seu realizador. No campo dos sofrimentos, isto se chama expiação. Mas para tornar o processo menos penoso, podemos recorrer ao arrependimento e à reparação. Arrepender-se é, portanto, o primeiro passo na correção de um desatino. Existem pessoas que só se arrependem dos seus erros quando estão colhendo as consequências. Quanto mais demoramos a nos arrepender, mais sofremos. O arrependimento deve provocar um desejo de reparação, que consiste em fazer o bem a quem se havia feito mal. Mas nem todas as faltas implicam em prejuízos diretos e efetivos. Quer dizer, nem sempre teremos de expiar ou sofrer. Nesses casos, a reparação se opera fazendo-se o que deveria e foi negligenciado. Cumprindo deveres desprezados, missões não preenchidas. Quem tem sido orgulhoso buscará tornar-se humilde. O rude procurará ser amável. O ocioso passará a ser útil. E o egoísta, caridoso. Costuma-se dizer que errar é humano. Nós poderíamos inverter o raciocínio dizendo que corrigir erros é que é humano, pois o homem não pode desprezar a sua fantástica capacidade de racionalização ao persistir em atitudes que somente o infelicitam. Reconhece-se então o homem de bem pela capacidade com que ele substitui seus defeitos por virtudes superiores. Você sabia que os efeitos dos nossos atos se estendem, muitas vezes, para além da existência atual? Isso explica também os sofrimentos atuais, cujas causas não se encontram no presente. Várias vezes estamos recebendo hoje os efeitos de nossos atos de vidas passadas. Você sabia que nenhum espírito atinge a perfeição sem antes reparar os erros do seu caminho evolutivo? Por isso, hoje é o dia de fazer o melhor.

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Amigo ouvinte, você sabia que Deus nos dá incessantes oportunidades para melhorarmos dia após dia? Se está em dúvida quanto ao seu empenho, que tal começar de novo se for necessário? Amigo, jamais desista de lutar pelos seus sonhos. Só fracassa quem desiste de lutar, quem para de tentar. Por isso, quando cair, lembre-se que reerguer-se já é uma vitória. Combinado? Jamais desista, pois até as flores mais devastadas pela tempestade acabam sempre por renascer na primavera. Uma mente ousada está sempre mais preparada para desafiar a vida e atingir o sucesso. Acredite.

0: 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Vamos ao nosso momento unindo a sabedoria com o bom humor? Vamos ao nosso quadro, Amigos da Luz.
1: Bonjour, Camille.
2: Bom dia, Marli.
1: Foi isso que eu falei também, só que eu disse em francês.
2: É, eu sei.
1: Ah, vous também parlez français, Camille?
2: Camila.
1: Pardon. É que Camila em francês é Camille. Eu tô tendo que pratiquer le français.
2: Legal.
1: Você não quer saber por quê?
2: Por quê?
1: Because I'm going to travel next week. And I tô tendo que practice a little bit. Eu embolei com o inglês, sabe? É porque eu não vou só pra Paris, eu vou dar uma passadinha em London.
2: Que bom, Marli. É maravilhoso viajar.
1: Ah, mas pra mim isso é normal, sabe? Porque eu sou assim, fico entediada. Pulo no avião e... Cute.
2: Mas você já viajou pra fora do país?
1: Não, eu já fui pra Porto de Galinhas, que são 3 horas de avião, é quase a mesma coisa, né?
2: É bem parecido. Boa viagem, tá?
1: E você, já foi pro exterior?
2: Não.
1: Tem vontade?
2: Tenho, né?
1: Aí vamos comigo.
2: Eu não posso.
1: Eu sei. Quer dizer, não pode? Por quê?
2: Eu não tenho dinheiro pra viajar pra fora do país, Marli.
1: Tá desempregada ainda, é? So sad.
2: Tô ainda.
1: Ah, mas não fica tristinha, não, tá? Porque eu vou trazer uma lembrancinha pra você. De Paris ou de London. Talvez da Alemanha ou da Itália.
2: Tá bom, Marli. Obrigada, tá? Eu preciso terminar aqui, tá?
1: Ih, mas pra que essa pressa, menina? Já é sábado. Se bem que pra você mesmo que fosse segunda, né?
2: O que foi, Marli? Resolveu tirar o dia pra me atazanar hoje, é?
1: Cruz credo, que mau humor, hein? Take it easy.
2: Não é mau humor, é que eu tô desempregada, né? As contas estão chegando. Eu tive que tirar o Rafinha do colégio que ele adorava, tadinho. Ele tá todo tristinho. Tá bom, mas tudo bem. É eu que não tô bem mesmo, desculpa.
1: Ah, amiga, olha, sabe o que você precisa? Você precisa viajar, Xerria. Se não dá pra ir pra Europa, vai pra Maricá. Eu tenho casa lá, posso te emprestar?
2: Por que você tá fazendo isso comigo?
1: Eu tô fazendo o quê? Não tô fazendo nada. Eu tava só passando aí. Ah, tem uma coisa pra você ver como é que o mundo dá a volta. Parece que foi ontem, né? Que você mandou o Rafael pra Disney e depois deixou ele ficar desfilando pela vila com aquela orelha de Mickey, assim, né? Esfregando na cara das crianças. Minha filha, coitada, ficou aguada. Eu não tinha dinheiro pra mandar. Mas semana que vem estou indo eu e ela para Euro Disney.
2: Ai, Marli, eu não tô acreditando. Quem pagou a viagem do Rafa foi o pai dele. E ele não ficou esfregando a orelha do Mickey na cara da sua filha, não, tá? Ele é só uma criança, ele tava só se divertindo, Marli, pelo amor de Deus.
1: É criança, mas tem que ir aprendendo a ser mais humilde.
2: Humildade é saber que a gente é tudo igual, Marli. Que a gente é tudo viajante do mesmo barco. E a melhor maneira de aproveitar essa viagem é aprender a conviver com as outras pessoas, Marli.
1: Blá, blá, blá, sou espírita e dou lição de moral, blá, blá, blá.
2: Não é lição de moral, não, Marli. Uma hora você desencarna. E o que você vai levar da vida? O chapéu do Mickey? A picuinha com o seu vizinho?
1: Cruz, garota. Eu, hein? Tá me agorando? Que desencarnar? O que... Olha, que mata é inveja, tá? Eu, hein? Ah, enfim. Bonjour, Camille.
2: Bonjour, Marli. Aproveita a viagem. A verdadeira viagem.
1: Tá, tá. E Maricá, vai querer?
2: Não, obrigada. Meus pais têm casa em Búzios.
1: Bonjour, Camille. Já chegamos. A gente tá hospedado no hotel Très de Marsan. Do lado da Torre Eiffel, menina! Ai, daqui a pouquinho eu vou descer pra fazer umas comprinhas com a Carol na Champs-Élysées. Comer um croissant. No Louvre eu acho que não vai dar pra ir hoje, não, porque eu tô so tired. Sabe como é a viagem desse buraco até aqui, La France?
3: Que França, mãe? A gente tá na Barra.
1: Cala a boca, Carol!

0: Amigo ouvinte, estamos chegando no término de mais um programa Comece Muito Bem o Seu Dia e eu quero fazer um convite a você. Mais um. Pense, repense e reflita comigo. Cada dia é uma nova oportunidade para celebrarmos e usufruirmos de tudo o que a vida nos dá. Cada dia é um novo dia para correr atrás dos seus objetivos. Se você começar agora, poderá olhar para trás e dizer que foi uma vida bem vivida. Cada dia é uma nova oportunidade para olhar no futuro e dizer, eu consegui. Sugestão para hoje? Faça o seu dia valer a pena. E assim chegamos ao término de mais um programa Comece Muito Bem o Seu Dia, agradecendo sempre pelo seu carinho, confiança, pela sua companhia. Hoje é um novo dia, ontem aprendizado, hoje possibilidades, oportunidades para fazer um futuro diferente e melhor. O sorriso é a manifestação dos lábios quando os olhos encontram o que o coração procura. Encontre, meu amigo, e seja feliz. Forte abraço, lindo dia, ótima sexta-feira, um lindo e produtivo final de semana e até segunda.
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1: 7 horas e 57 minutos.

0: Boa noite
1: a todos. Que a paz, a luz e o amor de Jesus esteja conosco hoje e sempre. É com muita alegria que a gente vem para uma noite, mais uma noite, né? Onde nós estamos no bate-papo com Jesus, no episódio 2. Né?
0: Onde nós falaremos sobre o assunto mediunidade. Nós teremos a oportunidade, à medida que vocês forem fazendo perguntas no nosso chat aqui do lado, está bem aí ao lado de Cristiano, bem aqui embaixo, está vendo? Vai saindo a pergunta de vocês e a gente vai poder respondendo, tá certo? Sobre mediunidade, é o nosso tema.
1: E vamos agradecer, né? Agradecer a nosso canal parceiro, TV União Espírita de Maceió. Vamos agradecer também ao Amigo Espiritual, agradecer ao TV IDEAC, né? Agradecer também ao Web Rádio Sementes de Amor, agradecer à TV Nova Luz e ao nosso parceiro, o Rádio Portal da Luz e o Web Rádio Portal da Luz, aos ouvintes da Web Rádio também, boa noite, e a Rai TV, Rede Amigo Espírita TV. Agradecer pela parceria na retransmissão desse trabalho que nós estamos realizando e dar boa noite aos nossos amigos internautas que sempre estão conosco. Boa noite, Rogério Tenório. Boa noite, Elzinha. Boa noite, Thelma Medeiros. Boa noite, Francisca Borges. Sejam todos muito bem-vindos. Né? E o tema que nós vamos dar continuidade falando na noite de hoje, né, é sobre mediunidade. Boa noite a Bebel, seja bem-vinda. E nós vamos estar aqui conversando um pouco a respeito dessa questão que é tão pertinente, né, que a gente tem tantas dúvidas. Boa noite, Terezinha Oliveira, seja bem-vinda também. E nossa amiga Lia Pires, seja bem-vinda. Olha aí, nossos amigos chegando, o seu Wilson da Hora, seja bem-vindo também. Né? Para que a gente possa juntos conversar sobre esse tema maravilhoso. Kiki Escália, boa noite, seja bem-vinda também. Nos diga de onde você está nos acompanhando, se possível, que os demais já são
0: cidade, né?
1: Nossos parceiros e a gente já conhece. Né? E a gente vai estar para iniciar essa tarefa, como sempre nós fazemos, qualquer tarefa da Sede Espírita que é realizada, nós iniciamos sempre com uma prece. E convido a todos os nossos amigos, internautas, para que possam

0: a esquecer o mal e cultivar o bem, na paciência e na tolerância, uns para com os outros. Ajuda-nos a compreender e servir para que a nossa fé seja útil. Faz-nos aceitar na caridade o esquema de cada dia. Induz-nos os braços ao trabalho edificante para que o nosso tempo não se torne vazio. Sobretudo, Senhor, dai-nos humildade a fim de que nos faça dóceis, instrumentos nas suas mãos. E agradecendo-te o privilégio do trabalho, que louvamos a tua infinita bondade, hoje e sempre. E rogamos o auxílio e o concurso dos bons espíritos, para que eles possam nos auxiliar, intuindo e inspirando na melhor forma de podermos trazer o tema que nos destinamos na conversa da noite de hoje, de forma a esclarecer aos corações amigos, de acordo com o que a nossa doutrina, a doutrina dos Espíritos, nos esclarece. Que assim seja, graças a Deus.
1: É muita alegria, gente, muita alegria e descontração, lógico, né? Porque nos primeiros minutos do nosso segundo programa, né, Cristiano? Sim. Nós estamos aqui para batermos um papo. E esse bater o papo não está somente ligado a você que está nos ouvindo, mas a você que também quer participar conosco. Tanto que nós vamos pôr agora o nosso link para que você possa entrar. Veja, o assunto que nós vamos falar é sobre mediunidade. Você pode entrar, fazer a sua pergunta, querendo ao vivo, aqui para que todos possam nos ouvir e vir estar conosco, para que juntos possamos esclarecermos algumas coisas sobre mediunidade à luz da doutrina espírita, é claro. Não é? Então, primeiramente, nós vamos fazer um pequeno bate-papo aqui, Cristiano, a respeito dessa questão que é a mediunidade. A primeira coisa é desmistificar essa coisa da mediunidade, porque a mediunidade é um efeito orgânico, que nós já falamos no primeiro programa, mas é preciso que a gente repita. É uma questão orgânica, ela está no nosso campo perispiritual e impregna o nosso corpo com essa sensibilidade. E para deixarmos bem claro o que vem a ser essa sensibilidade, nós lembramos que temos a audição, a olfação, a gustação, o tato, a visão, são também sentidos. A mediunidade é um deles também. Então, quando nós começamos a estudar e aprofundar sobre mediunidade, eu perguntaria, Cristina, a gente vai fazendo a pergunta e o pessoal vai ouvindo e vai canalizando mais perguntas para a gente, para que a gente possa conversar sobre esse assunto. Todo mundo tem mediunidade, Cristiana? E todo mundo é médium?
0: Não. Todos nós temos mediunidade, mas médium só aquele que sente em algum grau a interferência dos espíritos. Então, nós somos médiums, todos temos a mediunidade, mas para que ela possa ser trabalhada, é preciso que você sinta, você perceba, né? Em algum grau, seja na audição, seja na visão, seja na intuição, que é a mais comum. A mais comum que a gente vê nas pessoas despontar é a intuição. Eita. Há pessoas que têm a mediunidade que a gente chama de mediunidade onírica, que é aquela que ela apresenta quando a pessoa está em sono, né? Então, também existe essa mediunidade. Tá certo? E aí tem a mediunidade, né, de cura, né? A mediunidade ela pode ser, aí tem vários tipos de formas em que a mediunidade pode se apresentar, seja através da psicografia, seja através da psicofonia, psicometria, né? São várias formas que o médium demonstra e percebe, né, a presença ou a influência dos espíritos. Aqueles que, ao adentrar no ambiente, percebem a vibração, a sintonia. E, muitas vezes, quando entra naquele lugar, a pessoa diz assim, meu Deus, que lugar mais... Não gostei daqui, não. Eu estou me sentindo mal, estou me sentindo sufocado. Veja, de alguma maneira, essa pessoa está com a percepção aguçada de que aquele

0: aquele ambiente está numa sintonia, numa vibração que é uma vibração mais pesada. Então, a pessoa não se sente bem e a pessoa sai dali.
1: Ô, Cristiana, e existe algum livro que traga orientação a essa pessoa que queira entender a respeito de mediunidade?
0: O primeiro que a gente precisa ler é essa obra aqui, que é trazida pelos Espíritos, o Livro dos Médiuns. É, o Livro dos Médiuns, ele é inerente a todos nós. E boa noite. Eita, vamos dar aqui boa noite à nossa amiga Vera Fátima, de Vitória, Pernambuco. Seja bem-vinda. É. Veja, o Livro dos Médiuns, muitas vezes, há espíritas que julgam que porque não tem a percepção mediúnica, né, que eles não precisam ler o Livro dos Médiuns.
1: Então, no caso, o Livro dos Médiuns não serviria somente para o médium ostensivo.
0: Não.
1: Serve também para quem não percebe a mediunidade.
0: Deve ser lido por todos nós, principalmente todos nós espíritas, mas, como a gente sempre fala e já falou por diversas vezes, quando a gente sempre toca nesse assunto em relação à questão do estudo da doutrina e dos livros doutrinários, a gente informa aos nossos irmãos que todos os espíritas precisam ler e estudar todas as obras doutrinárias espíritas. Seja o Evangelho, o Livro dos Espíritos, o Livro dos Médiuns, o Céu e o Inferno e a Gênese. E, preferencialmente, ler os demais. Obras Póstumas, Revista Espírita, A Viagem, que foi escrito também na época, tá certo? Por Allan Kardec. E tantas outras obras trazidas, que, inclusive, encontram-se lá no site Kardecpédia, tá certo? Todas as obras trazidas, doutrinárias, estão lá e estão em todas as línguas, praticamente. Tá certo? Então, não tem desculpa para não
1: chegou
0: poder
1: chegou
0: uma
1: gente, Cristiana, aí também, para a então, gente dar boa noite.
0: Boa noite, Mônica Zimmerlin, seja bem-vinda. E boa noite, Ivonete Maria, seja bem-vinda também. Tá certo? Então, todas essas obras, elas são necessárias serem estudadas por todos nós, espíritas ou não, viu?
1: Ou simpatizantes, né?
0: Simpatizantes.
1: Você que é simpatizante da doutrina espírita e quer aprender um pouco mais a respeito de mediunidade, para compreendê-la, muitas vezes, eu vou dar uma ideia pequena a vocês, até certo tempo atrás, a mediunidade não era compreendida na residência, nas casas. As pessoas eram mal compreendidas. E muitas vezes, por terem esse estado alterado de consciência, que é o efeito da interferência dos espíritos na nossa vida, eles eram levados para sanatórios e ditos como loucos e ficavam internados lá. Hoje em dia, nós já sabemos que é mediunidade. Você procura apenas um bom centro, um centro bem orientado, para que você possa receber lá os esclarecimentos. Mas, gente, chegou, Cristiana? Vamos dar boa noite.
0: Chegou. Boa noite, Sônia Maria Dal Sasso. Seja bem-vinda. Nos diga de onde você está nos acompanhando. E Rogério Tenório coloca que o episódio 1 foi muito bom. Que bom, Rogério. Agradecemos o feedback. Aí é esperamos estar sempre contribuindo. Tá? Como a gente falou, esse bate-papo vai ser sempre voltado aos temas referentes à doutrina dos espíritos, tá certo? E a gente escolheu a mediunidade como o primeiro tema da gente estar aqui conversando de uma forma
1: descontraída.
0: Descontraída.
1: Né? Tá certo? Cristiana, as pessoas também podem, né?
0: Muriaé, Minas Gerais.
1: Muriaé.
0: Que bom.
1: Seja bem-vinda.
0: Seja bem-vinda. E boa noite, Carmita Rosa, também de Pojuca, Bahia. Seja bem-vinda. E Vera disse que teve uma tia que foi internada no Hospital de Loucos e o que ela tinha era mediunidade.
1: Exato.
0: Exatamente, velho. A grande maioria, viu? Se a gente for analisar criteriosamente aquelas pessoas que são internadas em hospitais psiquiátricos, se fizéssemos um trabalho de desobsessão
1: e uma triagem
0: muito severa, num trabalho mediúnico sério e honesto com aquelas pessoas internadas nos hospitais psiquiátricos, se a gente for analisar, praticamente 99% dos que estão ali não precisariam ter sido internados em hospital psiquiátrico, apenas entender a mediunidade e ajustar a sua questão mediúnica, viu? Boa noite, Tadeu Flegler. Seja bem-vindo. Nos diga de onde você está nos acompanhando, Tadeu.
1: Vejam que todas essas primícias que nós estamos dando aqui a vocês como pontos básicos para a compreensão do que vem a ser a mediunidade.
0: Exatamente.
1: Muitas vezes, nós somos levados às casas espíritas desconhecendo totalmente. E, ao chegarmos à casa espírita, por isso que nós dissemos que é importante que nos aproximemos de uma casa bem orientada. Rinaldo, quando é que uma casa é bem orientada? Cristiana vai nos dizer.
0: Quando ela segue os preceitos da doutrina dos Espíritos.
1: Exato.
0: E aí a gente vê dentro da própria conduta da casa, porque a casa espírita ela não tem nenhum paramento, nenhum tipo de paramento, de direcionamento para a utilização de nenhum tipo de adereços ou qualquer coisa desse tipo
1: escapuleto,
0: né?
1: Talismãs, orações poderosas, não existe nada disso. A doutrina espírita ela é simples, ela é baseada em 5 obras, né, que são necessárias para a nossa compreensão. Elas são necessárias que você estude as 5 obras. São obras básicas, que são o Livro dos Espíritos, o Livro dos Médiuns, a Gênese, o Céu e o Inferno e o Evangelho.
0: E sabe uma coisa que é muito importante a gente fazer? É desmistificar algumas questões. Sabe, eu vou trazer um assunto aqui bastante interessante e importante de ser
1: esclarecido
0: entre nós, porque foi um questionamento de uma das nossas amigas que é frequentadora da nossa casa, já desde a pandemia, e ela ficou assim na dúvida dessa questão, que é aquela questão que está aí na maior polêmica a respeito de uma questão de uma boneca chamada Annabella. Né?
1: Está bem atual aí
0: está
1: na televisão.
0: Na baila, aí na televisão, de que é uma boneca possuída, é uma boneca do mal, e que todo mundo que se aproxima dessa boneca do mal morre e tal, e que desde que ela foi comprada pelas primeiras pessoas que a adquiriram, ela trouxe muita coisa ruim. Né? E aí é quando vem o questionamento. Né? O espírito, ele possui a boneca? É assim que funciona?
1: É claro que não, né, gente? A gente sabe que são objetos inanimados. Os espíritos podem interferir em manusear, em jogar, em trazer e levar, que são os casos de aporte e endoporte, entrada e saída de objetos de lugares fechados. Vejam, quando nós temos o segundo plano, que é o básico, né? Comprimento e largura, eu vou dar um exemplo aqui para vocês. A nossa tela, a tela da nossa transmissão, ela está para vocês como sendo apenas comprimento e largura. Vocês percebem que ela é de ponta a canto, comprimento e a largura, de cima a baixo. Não tem profundidade, não tem. Ela é um plano. Agora é que a gente chama o segundo plano, né? Vamos dar boa noite?
0: Boa noite, Eliette e Fred. Sejam bem-vindos.
1: E aí eu digo a vocês, como é que eu posso explicar a vocês nesse segundo plano que minha mão aparece aqui embaixo, ela some e depois ela aparece aqui de lado, ó. Aí vocês vão dizer o que aí? E não, isso é simples. A sua mão está presa ao seu corpo, que ela dirige para cima, para baixo, por cima, ela pode vir por cima, ela pode vir de lado, ela aparecer, só a mão. E a outra mão pode aparecer aqui, na frente de Cristiana. E de onde é que vem essa mão? Quem explica o segundo plano, ou seja, a segunda dimensão, que é essa do comprimento e largura, é a qual nós estamos vivendo aqui, eu e Cristiana. Nós estamos na terceira dimensão, que tem o comprimento, a largura e tem
0: volume.
1: E aí, aquilo que era simplesmente um círculo, quando você puxa para a terceira dimensão, ele vira uma esfera. Modificou, né? Vira uma esfera. Então, é explicando com a terceira dimensão a segunda, como as coisas acontecem. A minha mão aparece aqui, aparece... Como é que a mão dele aparece no segundo plano? Ou na segunda dimensão? A terceira dimensão explica. Quando nós estamos questionando a entrada e a saída de objetos, em uma reunião mediúnica, como é que os espíritos fazem cirurgias espirituais? Como é que eles tiram o caroço que está lá dentro da pessoa, na barriga? Ou muitas vezes é inquestionável quando eles retiram da cabeça da pessoa, que a gente sabe que a caixa craniana é fechada. Como é que os espíritos põem a mão lá dentro? Quem explica o que acontece na terceira dimensão é a quinta. Olha, a terceira explica a segunda e a quinta explica a terceira. Os espíritos podem entrar do ambiente e sair, a porta não está fechada. Eles podem ouvir de onde quer que eles estejam o que nós estamos conversando aqui. Eles podem inspirar uma pessoa a milhões de quilômetros de distância. Podem inspirar uma pessoa. Eles podem tudo. E por isso que Jesus disse que a gente não tinha capacidade naquela época de entender. Por isso que ele advertiu os apóstolos na subida ao Monte Tabor: te abstém de contar isso a quem quer que seja. Por quê? Porque os homens daquela época não estavam preparados. Eu vos remeterei o Espírito de verdade, que vos revelará as coisas do Pai. Os cinco livros. Essa é a revelação. As cinco obras básicas doutrinárias. Não, não foi Allan Kardec que escreveu nada. Allan Kardec apenas transcreveu o que os Espíritos ditaram. Então, a obra não é de Kardec, é a obra dos Espíritos. Por isso, quando Kardec questiona quem sois vós, eles dizem, nós somos as almas dos homens que viveram na Terra. Então, é preciso que nós entendamos como a coisa acontece, como é que entra, como é que sai, como é que o Espírito influencia esta obra, o Livro dos Médiuns, a qual nós vamos nos referir a ela hoje, para que vocês possam acompanhar. Cada, a gente só vai pegar os títulos, tá, gente? Vocês vão olhar que é os capítulos que a gente está falando. Capítulo por capítulo. A gente vai pegar hoje e vamos destrinchar aqui. Pode ser que tenha o programa número 3, não tem problema. Porque a gente não vai ficar lendo o que está escrito. A gente vai ler somente o capítulo. Somente. O capítulo 1 fala sobre o quê, Cristiano?
0: A ação dos espíritos sobre a matéria.
1: A ação dos espíritos sobre a matéria. Isso que nós estávamos falando agora. Entenderam? Quando os espíritos podem atuar na matéria, eles podem fazer tudo. Mas quem pode fazer tudo, Cristiane? Qualquer tipo de espírito?
0: Não, necessariamente. Não. São aqueles que apreendem e têm condições. E veja, não são necessariamente espíritos evoluídos, não. Eu vou trazer um exemplo, né, que é muito, foi muito divulgado, porque foi um dos filmes, quase que um dos primeiros filmes que, de fato, trouxe alguma coisa ligada ao espiritismo, que foi a película cinematográfica chamada Ghost. Ali ele traz algumas nuances referentes a essas questões mediúnicas que são bastante interessantes. Se a gente extrair o cômico e as coisas que são meio deturpadas. Mas a gente extraindo o que, de fato, a doutrina nos traz, veja, no momento em que aquele homem que havia desencarnado entra, percebe que no trem o outro espírito consegue bater nos objetos.
1: No jornal. Né,
0: fazer o jornal voar.
1: A latinha de Coca-Cola joga, né, para um lado, para o outro.
0: E aí ele percebe que ele conseguia manipular os objetos. E ele precisava aprender como ele fazia aquilo, porque ele queria trazer como alguma prova para a Molly que ele estava vivo.
1: Molly, no caso, é sua esposa.
0: Que era, né, a sua esposa, que ficou viva após o acidente, né, o assalto, o falso assalto. Então, ele vai questionar. E veja, o espírito, que era um espírito ainda bem grosseiro, não era um espírito elevado, ele olha para ele e diz assim: você está tentando buscar a força no seu corpo físico, você não tem mais. Ele começa a rir da cara dele. Porque ele diz: está tudo aqui, ó. Você só consegue se você usar a mente.
1: Ou seja, a vontade com o querer. Pois, mas como que força é essa? Tem mais alguma coisa aí, Lia Pires está botando?
0: Lia Pires botou. Gente, essa parte do filme é muito boa, né? É.
1: Então, e olha que ele diz que a força dele sai daqui de dentro.
0: É.
1: É do chakra, o plexo solar, que joga essa energia, essa força, para que ele possa manipular os fluidos.
0: E aí ele aprendeu a como fazer isso, e aí ele foi e explicou e ensinou ao outro. E ele conseguiu, tanto que depois vocês vão ver que na cena em que a golpista, né? Mas que agora estava realmente com a mediunidade auditiva em ação, ela não conseguia vê-lo, mas ouvia-o. Né? E ele faz ela ir até o apartamento e ele levanta, vocês vão lembrar dessa cena, onde ele, com a força, né, o desejo, ele pega a moeda e levanta a moeda para que a Molly visse que era ele que estava ali. É para convencê-la, ele precisava buscar alguma maneira de convencê-la.
1: Então, essa interferência que os espíritos do capítulo 1, que é a interferência dos espíritos na nossa vida, veja, eles interferem no material, sim, interferem no material. É por isso que existe agora uma equipe muito bem preparada no mundo espiritual, que estava já fazendo a transcomunicação instrumental, que é através de instrumentos para se comunicar conosco. Mas agora, segundo o próprio, até o Divaldo Pereira Franco falou sobre isso, que nós vamos ter agora a inteligência artificial. Como ela está ligada a computadores, os espíritos poderão fazer instrumentos que possam se comunicar diretamente com a inteligência artificial. E aí ele vai para o segundo capítulo, que fala o quê?
0: Que é das manifestações físicas das mesas girantes.
1: Exatamente, isso que ela acabou de falar, das mesas girantes, 1857, quando as pessoas foram chamadas à atenção pelo movimento que as mesas faziam, batendo com o pé no chão, dando respostas aos questionamentos frívolos. Eram questionamentos frívolos. Até que Kardec, apoderando-se desse circuito de mediunidade, ele foi aprimorando uma comunicação, a tiptologia, e depois ele entra com as mudanças da cesta, com o lápis. Depois o lápis sai da cesta e vai para a mão do médium. E vamos ao terceiro capítulo.
0: E aí, no terceiro capítulo, das manifestações inteligentes.
1: Exato, que eu acabei de dizer. Sai de apenas um processo de interferência dos espíritos, agora monitorado por espíritos superiores, trazendo mensagens, não apócrifas, mas a mensagens direcionadas para que se pudesse constituir a terceira revelação.
0: E aí, veja como é interessante, porque depois ele traz sobre a teoria das manifestações físicas, onde ele vai trazer toda aquela parte, essa parte do que o povo chama, né, de casas mal-assombradas, porque tem ruídos, né, movimento e suspensão de objeto, aumento e diminuição do peso do corpo, porque em estudo, né, comprovado, foi realizado à época, para tudo isso, né? O médium, o espírito que se aproximava do médium, se era uma criança, ele pesava conforme a criança. Se era de um adulto, ele aumentava de peso. para demonstrar que a presença do espírito que está ali interferia, inclusive, nessa parte.
1: São experiências que foram realizadas por Allan Kardec, e, inclusive, elas deveriam ser feitas até hoje, para que possamos ter a real veracidade das comunicações, que não serão mais feitas dessa maneira que nós fazíamos antigamente, como diz o pessoal, vulgarmente, com a interpenetração através dos pensamentos do médium, recebendo e captando do espírito, que a gente chama de interferência mediúnica, mas diretamente com instrumentos. Já imaginaram o computador ligado à inteligência artificial, recebendo a influência do espírito ipsiliter, transmitindo as informações, inclusive com a voz, com o rosto, com tudo, gente. Porque se nós puséssemos, como nós já participamos muitas vezes, de transcomunicação instrumental através das placas Kirlian, e o espírito aproximava o rosto ali da placa e o rosto dele aparecia. Ele punha a mão e a gente via a mão dele. Além de termos participado de reuniões de materialização. Então, são comprovações que não precisam mais ser feitas, porque elas já foram exaustivamente comprovadas, inclusive com fotografias da época de Chico Xavier, não é? Com aquelas materializações que foram feitas com Kate King.
0: E com o nosso irmão Peixotinho.
1: Peixotinho também.
0: Né? Que era um médium excelente de doação de ectoplasma, para que houvesse, né, a materialização dos espíritos ali naqueles estudos. Tá certo? Então, quem tem interesse de ver a respeito disso, inclusive existem fotos na internet, existem, se não me engano, várias fotos, se não me falha a memória, fizeram até um filmezinho com essas, com a história, falando e mostrando diversos momentos desse tipo de trabalho. Entendeu? Porque não pode ser filmado, gente. Inclusive, tem até documentário, até de médiums, do que a gente sabe que nos Estados Unidos isso é muito comum. Só que a parte mediúnica lá, eles aceitam que seja paga. Né? Mas aqui, a gente, pelo que os espíritos nos esclarecem, a mediunidade deve ser realizada gratuitamente. E lá existe uma médium de efeito físico, inclusive, que ela fica sem ter contato com as pessoas que estão no salão. Ela fica numa sala fechada, tá certo? Para que ela possa, através da doação do ectoplasma, auxiliar na manifestação, né, na apresentação do espírito, da qual as pessoas muitas vezes vão lá em busca do encontro com aquele ente querido materializado, tá certo?
1: Boa noite, Adriana.
0: Boa noite, Adriana. Seja bem-vinda. Né? Então, depois disso, a gente tem das manifestações físicas espontâneas, que são os barulhos e perturbações, arremesso de objetos, fenômeno de transporte, dissertação e o espírito sobre os transportes. Por quê, gente? Eu lembro que tinha um caso, inclusive, que foi falado, não sei se vocês lembram, inclusive foi até motivo de
1: reportagem,
0: né, da televisiva, de uma casa que as pessoas queriam saíram de lá porque dizia que em determinados momentos da parede emanava sangue.
1: É. Boa noite.
0: Boa noite, Berenice Aguilar. Seja bem-vinda. Diga de onde você está nos acompanhando, cidade e estado, por favor. É. Então, e aí que a gente, quando vê uma situação dessa, primeiro, a gente tem que entender para que ocorra toda e qualquer manifestação dessa natureza, de materializada, né, de efeito físico, é necessário que ali próximo de onde esteja acontecendo ela de Mangueirinha, Paraná, seja bem-vinda.
1: Seja bem-vinda. Convide os seus amigos e vocês que estão nos assistindo, vão mandando o link do nosso programa para outros. O Portal da Luz está promovendo esse encontro da gente, esse bate-papo, né, com Jesus, para que a gente possa entender sobre espiritismo, sobre mediunidade. E hoje é sobre o tema mediunidade. Vocês podem começar no chat aí, viu, gente? comece a botar pergunta. Porque Cristiana disse que está louca para responder.
0: Né? E aí, Isabel Bebel diz assim, ó, no livro Peixotinho, materialização...
1: Luminosas.
0: Materialização do amor tem fotos e explicação.
1: Exato.
0: Exatamente. Então, a gente vê, gente, que esse fenômeno, ele pode acontecer? Pode. E não tem nada de sobrenatural. O que é que acontece? Para que ocorra fenômenos dessa natureza, é necessário que haja pessoas, né, médiuns, que tenham a mediunidade de efeito físico. Porque é necessário esse elemento, que é chamado ectoplasma, que é um elemento mais materializado, para que aconteça isso aí. Inclusive isso também, Lia Pires. A questão da imagem de uma santa chorando sangue, a mesma coisa, tá certo? Para que qualquer efeito físico ocorra, é necessário que haja a mediunidade de efeito físico, alguém que tenha...
1: O médium, né? O médium que libera o ectoplasma.
0: Isso.
1: Ectoplasma sai diretamente da célula, viu, gente? Aquele, lembra? O ectoplasma, o plasma que tem ali dentro da célula, o médium libera aquilo ali. E ele perde peso, viu? Peixotinho muitas vezes chegar a perder 2, 3 quilos em uma reunião de materialização.
0: Exatamente. E aí, depois dela, nós temos as manifestações visuais também, né? Que é o capítulo 6. Nelas, eles trazem sobre as aparições, né? E os espíritos glóbulos e a teoria da alucinação. Veja, quando o espírito ele se apresenta, ele se apresenta, não é o espírito, porque o espírito não tem forma. A forma é dada, né, pelo nosso organismo biológico, e o perispírito
1: é que modela o corpo.
0: É que modela o corpo. A Berenice está perguntando, então o ectoplasma é matéria?
1: Uma matéria diferenciada, mas é. Porque, veja, o ectoplasma é denso, gente. Ele é palpável. Os espíritos, quando se revestem dele, e você toca no espírito, ele é quentinho. Não é espírito frio, como muita gente imagina.
0: Acha que é porque, quando pega no corpo físico sem a vida, sem a presença do espírito, ele está gelado.
1: É.
0: Aí acha que o espírito também é gelado, e não é.
1: Não é, gente. Então, veja, esse revestimento ectoplasmático, ele é derivado de um médium que vai liberar aquilo. Se ele não estiver no mesmo ambiente, ele está próximo. Ele muitas vezes vem... Nós tivemos um caso lá no grupo Espírita Nina Arueira de um espírito que estava pegando ectoplasma de uma criança, de um jovem, não uma criança, mas um jovem já de seus 16, 17 anos, que estava no leito da casa, ao lado da casa de Nina Arueira, na casa do lado. E o espírito disse, tem um jovem aqui do lado que nós estamos pegando ectoplasma dele, para poder fazer a cirurgia e ajudar as pessoas. Então, essas reuniões de cirurgia espiritual, nós precisamos de médios de doação de ectoplasma para que as cirurgias possam ser feitas. Então, quando nós começamos a instituir esse conhecimento a respeito das comunicações, olhe, as materializações de Nossa Senhora, que foram feitas aos jovens lá, os pastorinhos, né, que foram citados inúmeras vezes pelas mensagens que Maria trouxe. Então, a bicorporidade e da transfiguração. A gente, bicorporidade e transfiguração é mediúnico ou é anímico? É anímico. Mas como existe a interferência dos espíritos, ele é medianímico. Porque se você fizer um contato entre os encarnados e os desencarnados, ou você encarnado se materializa em outro lugar, como Santo Agostinho fazia isso, como
0: Antônio de Pádua fez.
1: O Antônio de Pádua também. Né?
0: Como Eurípides Bassanufo.
1: Porque todos, né, eram médios de bicorporidade. Agora você já imagina, a pessoa está conversando com alguém aqui e outra pessoa acusa a presença dele em outro lugar. É o mesmo, um corpo físico, ele toca. Só que aquele que está lá é bicorporeidade, é o segundo corpo que ele pegou o perispírito e plasmou, levou energias com ele e lá ele se materializa. É assim que os espíritos se materializam e falam. Você pode ter falado com algum espírito na rua, apertado a mão, conversado, e era um espírito, você não sabe. Por quê? Porque ele está revestido de um ectoplasma que ele colheu de alguém ali, só para conversar, só para falar com você, e para não lhe assustar.
0: E que... muitas vezes acontece, e é até caso que tem até filmezinho que o pessoal coloca aí na internet, como se fosse uma ficção, que não é. Já existiram vários casos. Exemplo daquela mãe que sofreu um acidente de veículo com a sua criança pequenina, o veículo caiu na ribanceira e ela morreu de imediato. Só que a mãe, muito preocupada porque a filha ainda estava lá, ela materializa-se, né, ali
1: na BR, chama a atenção dos carros que estão passando.
0: As pessoas vão ajudar ela a tirar a criança e quando chegam lá para ajudar a socorrer a criança, percebe que quando viram para olhar para a mulher, ela já não está mais lá. E percebe que quem estava no carro era justamente a mulher que havia o chamado para socorrer a criança.
1: Então, que era a mulher, a mãe que estava
0: tipo
1: morta.
0: Acontece,
1: né?
0: Muitas vezes, e muitas pessoas não têm essa explicação. Casos vários que existem de relatos. E Berenice está perguntando assim, por isso que Jesus curava...
1: Eu estou botando embaixo, gente, a pergunta, porque vocês leem junto.
0: A distância? Sim, Berenice. Porque, veja, Jesus, ele era completo na questão mediúnica. Né? Porque é um espírito diferenciado. O espírito crístico,
1: né?
0: Que recebeu a Terra... como uma bola incandescente, para transformá-la num ambiente habitável por nós. Né? Então, ele recebeu a Terra para que a gente possa, poder deixar a Terra de forma que espíritos pudessem vir viver. E ele que, junto com diversos espíritos que o auxiliaram, né, em toda essa transformação, em todo esse ajuste do planeta, para que a gente, como espírito, pudesse vir encarnar, ter a nossa primeira encarnação na Terra e seguir o nosso progresso. Então, Jesus sabia manipular todos os fluidos da Terra, sabe manipular todos os fluidos da Terra. Essa questão de que Jesus vai voltar, Jesus nunca se afastou daqui. Jesus permanece aqui. Emmanuel dizia para Chico, que Jesus manda messes de amor à Terra diariamente. Por que a gente não capta essas messes de amor? Porque a gente não está na vibração dele. Então, quando Jesus curava, o que é que Jesus dizia às pessoas que curavam? Veja, preste atenção, leia todo o contexto bíblico que tem uma ligação em relação a essa questão das curas realizadas por Jesus.
1: Questão muito bem explicadas lá na Gênesis, a gente não
0: Isso.
1: quer ler.
0: Exatamente.
1: As curas e os milagres de Jesus. Para que você entenda que não houve nenhum milagre. Que não existe nada de
0: manifestação de fluidos.
1: De fluidos e magnetismo. Que ele sabia manipular e sabia fazer muito bem.
0: Exatamente. E aí perguntava às pessoas. Tu crês que eu possa te curar? Que queres que eu faça? E veja, ele nunca se atribuiu nenhuma cura. Ele dizia assim, vai, a tua fé te curou. Inclusive, no caso do servo, do centurião, como você dizia, ele curava a distância, sim, no caso do servo, né, do centurião, que o centurião chega e diz a ele que bastava que Jesus desse uma só palavra e ele saberia que, como ele dava ordem aos seus soldados e eles cumpriam, que se Jesus dissesse que o servo dele estava curado, ele ficaria. Jesus chama a atenção de todas as pessoas que estavam ali ao redor, dizendo, não vi nem toda a Judéia, nem toda a Galiléia, tamanha fé como a deste homem. Vai que teu servo está curado. E não deu tempo, aquele homem virou-se, quando ele vai saindo, já chega um outro servo correndo para dizer que o seu servo já havia sido curado. Então, para a gente ver que esse trabalho, essa manipulação, a gente que ainda é muito matéria, nós que ainda somos muito, muito presos ao físico,
1: Nós é que criamos as limitações.
0: Cria a limitação e a gente acha que só pode curar o outro se estiver próximo, se a gente tiver de impor as mãos. Mas existem cirurgias espirituais que são realizadas à distância e que são reais e ocorre, sim, a cura, desde que você tenha fé e de que você siga todas as orientações que os Espíritos dão.
1: E, olha, eu vou aproveitar o ensejo, que como está no capítulo 8º daquilo dos médios, do laboratório do mundo invisível. Eu quero chamar a atenção de você, porque, veja bem, é o vestuário dos Espíritos, a formação espontânea de objetos tangíveis, modificação das propriedades da matéria e a ação magnética curadora. Eu vou chamar a atenção, porque muitas pessoas que vão ao centro espírita e fazem um tratamento. E aí alguém chega para mim e diz assim, Naldo, olha, eu fiz a cirurgia espiritual lá no Ninho Aroeira. Mas eu não posso vir para os curativos, são três. Eu posso fazer os curativos lá na casa espírita que eu frequento? Eu digo, com certeza. Mas, Naldo, por quê? O laboratório do mundo invisível é um só, gente. O mundo espiritual é um só. Isso. Não existe coisa separada, não. A espiritualidade que trabalha aqui é a espiritualidade que trabalha nos outros centros superiores. Os superiores. Eu não estou falando de espíritos obsessores, não. Eu não estou falando de espíritos medianos. Estou falando de espíritos superiores, são de cirurgia espiritual. São aqueles... Doutor Bezerra de Menezes, sim, ele trabalha em todas essas casas que ele se apresenta. Porque ele tem a capacidade de estar em vários lugares ao mesmo tempo.
0: É um espírito superior, a gente não consegue compreender isso. E Lia Pires bota assim, nossa, que máximo, como é bom ouvir vocês, que bom, Lia.
1: Vamos para Jesus, eu gosto do top. O top que a gente tem é modelo e guia, só tem ele, não tem outro, é só Jesus. O que é que ele disse? Não? Quando quiseres orar e juntares uma ou duas pessoas em meu nome, eu estarei presente. Se bilhões cismarem de orar, Jesus não vai estar em todos os cantos, não? Entende o que ele quis dizer? Ele vai estar em todos os lugares. Por isso, quando eu digo a você, quando você vai orar, não ore brincando, não. Porque se você reunir sua família no Evangelho lá para fazer uma prece, Jesus vai estar presente. Olha o grau de importância. E tendo Jesus na nossa presença, nós podemos pedir o que a gente quiser, gente.
0: Dando um exemplo assim, meio mais terra a terra para a gente, que dá para a gente ter uma pálida ideia disso. Nós somos criados pelos nossos pais e temos um direcionamento. E eu acredito que a maioria de nós, se não todos, foi chamada a atenção pelos seus pais por alguma coisa que fazia de errado quando criança. E aí o pai e a mãe fazem assim, se eu pegar você fazendo isso, não é assim? Aí vão lá, já amadureceu, viu? Você já está casado. E daqui a pouco você está na sala com seu marido e você diz assim, minha nossa, se minha mãe me visse fazendo isso...
1: Olha a presença dela.
0: Olha a presença dela.
1: Entende? Um presente, porque pode ter 10 filhos. Os 10 vão dizer a mesma coisa.
0: Isso. Se mamãe tivesse aqui.
1: Esse se mamãe tivesse é a lembrança da imponência da sua palavra.
0: Isso.
1: Volta, o teu servo está curado. Podereis fazer o que eu faço e muito mais, ele nos diz. Então, Berenice diz o que ali?
0: Verdade.
1: Com certeza.
0: Então, é assim, gente. Então, quando a gente ora... Porque lembre que o Espírito ele se conecta conosco através do pensamento. Do mesmo jeito que os Espíritos têm a possibilidade dessa bicorporeidade, né, quando estão em matéria, poxa, como Espírito vocês acham o quê? Tem muito mais possibilidade, gente. Porque a percepção espiritual... ela não é acanhada com o corpo físico. Nós, quando reencarnamos, nós ficamos limitados enquanto espírito. Nossa percepção de visão é de 45 graus. A visão é 45 graus. Percepção de 180. Mas a do espírito é 360. Nós ouvimos por dois buracos, falamos por um buraco, enxergamos por dois buracos.
1: É muita limitação, né?
0: É limitação demais. O espírito não tem essa limitação. Por isso que o espírito, quando a pessoa aproxima-se, outro espírito aproxima-se dele, ele sabe quem é que está se aproximando dele.
1: Pela vibração.
0: Os superiores. Agora, quando ele fala aqui sobre a questão da invisibilidade, como assim, Tijana? Vou trazer uma outra película cinematográfica que recomendo a todos para assistir. A Profecia Celestina.
1: Muito bom.
0: Profecia Celestina.
1: As Profecias Celestinas. Muito bom filme, viu, gente?
0: Assistam e vocês vão ver, já no finalzinho dela, a questão da invisibilidade. Eles entram no estado alfa.
1: Isso.
0: De alteração de consciência, de tal maneira que eles conseguem transcender a matéria. E no que eles transcendem a matéria, eles se tornam invisíveis aos soldados.
1: Veja que lindo. Eles estão reencarnados. Os soldados estão reencarnados. Passa por eles e não vê. Ficam invisíveis. Mas como é isso? Basta estudar, gente. Assista o filme e aqui no nosso bate-papo você vai perguntando e a gente vai mostrando como é. Lembra Jesus? Poderias fazer o que eu faço e muito mais. Jesus andou em cima das águas. Jesus multiplicou os pães e os peixes.
0: E nós sabemos, tem várias pessoas encarnadas que conseguem levitar.
1: Levitar já.
0: Como Jesus fez. Mas de que maneira, gente? Através da elevação espiritual, da elevação de pensamento. Você
1: se desconectar com a matéria.
0: Exatamente. Profecia Vejam. Celestina, Berenice. Inclusive, nela, ela demonstra também a percepção visual e espiritual, como ela é diferente.
1: As cores são outras, gente.
0: A percepção, você aguçar a percepção para perceber o campo magnético do outro. Ele mostra como o campo magnético da aura, pessoa, né, que quer dominar o outro é, como o campo magnético da pessoa que não se permite ser dominada fica.
1: Ele que a gente chama da blindagem, percepção. A blindagem mediúnica. Todo médium deve aprender a assistir o filme para fazer. Ele disse, basta apenas você não permitir que a energia ruim do outro penetre o seu campo vibracional. Aí eu sou blindado? Sou. É só basta levar a vibração. E olhe para quê? Porque lá no capítulo 9, nós vamos entender dos lugares assombrados. E esses lugares assombrados são maravilhosos, gente. Né? Eu recordo de vários lugares que nós tivemos a oportunidade de viajar, como aqui pertinho, lá na Cachoeira do Urubu. E aí era perto de lá, uma fazenda, onde o proprietário nos chamou, porque tinha um morador que tinha alguns filhos, eram seis, e tinham três filhos deles que tinham um efeito mediúnico de materialização. Materializava os espíritos dentro de casa, de um padre, de um cangaceiro. E eles andavam na parede, viu, gente? Os meninos andavam na parede, assim, eu assisti. As pessoas que foram conosco ficaram aterrorizadas. O que é isso? Poltergeist. Eu digo, não, gente. Os espíritos podem. Pegava o médium, que eram os meninos, e fazia os meninos andar na parede, assim, sem cair. E para poder eles permanecerem, porque quando a gente foi chegando, nós estávamos ainda a mais ou menos uns 300 ou 400 metros da casa, eles disseram, eles estão chegando aí. E correram para ver dos mortos os espíritos. E as crianças voltaram a dormir. Quando nós chegamos, encostamos o carro, ele disse, eles estavam até agora, disseram que eles estavam chegando. E aí eu fiz uma jogada com o pessoal, mandei eles pegarem o carro e sair. E eu me deitei no chão, atrás de uma madeira. E aí eles saíram com o carro, se despediram, saíram com o carro, foram até a frente e voltaram. Porque eu disse, vocês vão, quando vocês chegarem naquela curva, vocês fazem a volta e venham com o carro novamente para vir me buscar de volta. E quando eu estava lá deitada embaixo da madeira, os espíritos chegaram. E aí eu desci e conversei com eles. E aí eles não tinham como se esconder. Eu já tinha visto vocês, porque eu desdobrei, fui ter com eles no mato, eles vieram para o corpo dos meninos, nós conversamos, o pessoal veio, encostou o carro. Veja, tratava-se de um padre que falava várias línguas, gente. Como é que o menino daquele do interior ia falar francês fluentemente, falar italiano, falar inglês fluentemente, gente? Vejam, então, essas casas que são ditas assombradas, como tinha aqui no Recife, ali na rua, de frente ao Ashton Hicks, lembra aqueles cinemas? Do outro lado da rua tinha um apartamento ali. Gente, os espíritos jogavam pedras dentro do apartamento. Como é que as pedras vinham de onde, gente? Não era pela janela que entrava, não. Era saindo do teto. Eles jogavam pedra como se estivesse jogando do andar de cima. E caía dentro do apartamento. E as pessoas tinham medo de entrar no apartamento. Nós fomos. Veja, foram locais que nós fomos fazer a desobsessão. Conversar com os espíritos. Esses dois espíritos, eu vou dizer uma coisa a vocês, que poucos sabem disso. Tanto o índio quanto o padre trabalham no Nina Arueira hoje. São trabalhadores da nossa casa. São espíritos que estavam lá por ignorância, gente. Mas vieram para a nossa casa e se ajuntaram ao trabalho dessa nobre mentora Nina Arueira. Então, essas casas assombradas, a gente precisa desmistificar isso, gente. Né? Quantas vezes nós temos pessoas que estão sofrendo...
2: Basta um trabalho de desobsessão sério.
1: Exato. Né?
2: Uma orientação adequada e, veja, tudo ligado a quê? A um trabalho que tenha honestidade e a moralidade também das pessoas que vão trabalhar. Porque, gente, senão, a gente não tem força moral para auxiliar um espírito dessa natureza.
1: Cristiana, e vou dizer uma coisa a vocês, sem medo de errar. Não é somente se ser extremamente honesto. Mas se você não faculta a ciência comprovar, você tem que trazer pessoas que possam comprovar o que aconteceu. Fazer a pesquisa. Então, agradecemos a todos vocês. Infelizmente, gente, é assim. A gente acha que não é rápido, mas é muito rápido. E a gente precisa ter a certeza de que nós estamos sendo ouvidos, estamos agradecendo a Deus por essa oportunidade de juntos aqui podermos estudar mais um pouco sobre mediunidade. Lembre-se, nós paramos no capítulo 9 do Livro dos Médiuns. Vamos ao item 10 e aí seguimos até o final do Livro dos Médiuns. Conversamos um pouco sobre essa obra.
2: Esclarecer, tá? bem
1: assim, rapidamente. Não vai ser nada demorado, não.
2: Aprofundado, tá, demais, gente? Porque o aprofundamento a gente faz no estudo da Casa Espírita.
1: Exato.
2: Vamos orar, Reinaldo?
1: Vamos orar. É comigo? Então vamos orar. Vamos elevar os nossos pensamentos ao Divino Mestre amado Jesus e agradecer a ele essa oportunidade de amar e de servir. Estarmos aqui reunidos, unidos no seu amor, dizendo: Pai, Pai nosso que estás nos céus, santificado, Senhor, seja o vosso nome. Venha a nós ao vosso reino. Mas seja feita a vossa vontade, Senhor, assim na terra como em todo o universo. O pão nosso de cada dia nos dai hoje e dai-nos também o pão espiritual. Perdoa, Senhor, perdoa os nossos passados delituosos, escabrosos. Senhor, perdoa-nos, mas só à medida, Senhor, que nós perdoarmos aos nossos irmãos. Orienta-nos, Senhor, para a graça encontrarmos em Ti, para buscarmos através dos mentores, amigos espirituais de nossas casas, derramai, Senhor, derramai sobre cada um de nós as bênçãos de luz, de esperança, de refazimento. Que a Tua paz, Senhor, e a Tua luz esteja em todos os lares que abriram as portas, gentilmente, e que nos receberam hoje, agora e eternamente.
2: Que assim
1: Muito
2: seja.
1: Obrigado à Rádio Portal da Luz por essa Graças oportunidade de estarmos juntos todo primeiro e terceira segunda-feira do mês. Primeira e terceira segunda-feira do mês estaremos aqui conversando com vocês.
2: Muita paz.
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1: Nove horas e 31 minutos.
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3: Bom dia, galera!
4: Bom dia!
3: Hoje é sexta-feira!
5: Se ligou?
3: Sextou! Coisa boa sexta-feira, não é? Nossa, mas não me canso. É coisa boa, não é? Coisa boa. Viu só? Não me canso de dizer que a sexta-feira é da hora. Nossa senhora, porque é tudo de bom, gente. É tudo de bom. Hoje o dia amanheceu assim, ensolarado aqui em São Paulo, grande São Paulo. Um dia muito beleza. Sexta-feira a gente já acorda com mais disposição para trabalhar, já acorda pensando que o dia termina e o fim de semana começa. E aí é só alegria, descansar.
6: Isso é muito bom.
3: Isso é muito bom, isso mesmo. E aí, a gente vai que vai, não é? Nossa! E também é bom porque, afinal de contas, eu particularmente gosto muito por causa deste encontro que nós temos todas as sextas-feiras, logo pela manhã, 10 da manhã, encontro de muita alegria, de muita felicidade. E se você quiser participar conosco, você pode mandar a sua mensagem pelo nosso zap. Olha lá, o nosso zap é 996433827 996433827. Quer mandar pelo 0800 também? Pode mandar. O nosso 0800 é, olha, 0800 979 5011, ou você pode também usar o prefixo 11 e discar 2457 7000. Hoje quem está conosco é a Verinha. E um salve pra Verinha, também um salve pra Marta, Marta Lute, que também está na área, mas não está com os fones assim preparados, ok?
7: Mas que menina!
3: Você viu, você viu? Bom dia então pra todos. E hoje nós vamos falar sobre amor. Nossa, por quê? Porque amor é assim a coisa mais importante que tem no universo. É interessante como a gente se preocupa em evoluir, né? Que a gente quer se modificar, a gente quer se transformar. Mas entendamos que a única coisa que nos transforma realmente é o amor. Jesus nos falou isso. Olha que Jesus, quando saiu do planeta, né? Quando ele estava já no finalzinho da sua caminhada planetária, ele junta aquele pessoal e fala assim: é um mandamento novo para vocês, vocês têm que se amar uns aos outros. Em palavras assim um pouquinho diferentes, isso está em João, no capítulo 13, versículo 34. Ora, ele fala aqui de um mandamento novo, por quê? Porque Jesus não disse praticamente nada novo. Tudo que Jesus falou já estava na lei. Ou seja, o amor é lei. É uma lei divina. E todos nós sabemos disso desde há muito e muito tempo. Jesus, quando chegou, os hebreus já sabiam disso. Tanto isso é verdade que os doutores da lei queriam pegar Jesus assim pela palavra, né? Queriam fazer com que ele ficasse assim em má situação. E um deles, numa dessas jornadinhas de Jesus, que gostava de andar muito pelas ruas, conversar com todos, o doutor da lei pergunta assim: Jesus, o que é necessário para eu ganhar a vida eterna? Aí o que aconteceu, cara? Jesus olhou para ele e falou simplesmente: o que é que está escrito na lei? Aí o camarada ficou meio assim, né? Porque se estava escrito na lei, doutor da lei tinha que saber que já estava lá. Aí ele vai lá, consulta e ele traz a resposta. Então, para ganhar a vida eterna é amar a Deus sobre todas as coisas e amar ao próximo como a nós mesmos. Aí Jesus olha para ele e fala assim: beleza, é isso aí. Você faça isso que você estará salvo. Sempre entendendo salvo como a nossa chegada do lado de lá em melhores condições do que quando nós aportamos para cá, ok? Então veja que não era nada novo. Mas, mesmo assim, e sabendo que o doutor da lei tinha que perguntar mais coisa, porque ele queria pegar Jesus pela palavra, o doutor da lei pergunta: mas Jesus, quem é meu próximo? E aí Jesus conta uma parábola, talvez das mais interessantes que nós tenhamos notícia. Eu gosto muito dessa parábola, que é a parábola do bom samaritano. E gosto também de uma outra parábola, que é a parábola do filho pródigo, que são as duas que falam assim do amor. A segunda, a do filho pródigo, do amor que Deus tem pela gente. Porque nós somos filhos pródigos, a gente erra muito, a gente gasta muito, a gente esbanja muito e depois se arrepende, né? E aí a gente volta. E o que que acontece? Deus nos recebe novamente e nos dá novas oportunidades. Essa é uma delas, é belíssima, que Jesus monta todas essas histórias de maneira espetacular. E a outra, que é a da questão, que fala do amor ao próximo, é a do bom samaritano, onde Jesus vê com olhos diferentes toda aquela população. Então ele sabe que dentro dessa população tem diferentes segmentos e que todos eles são tão bons quanto quaisquer outros, tanto que ele coloca primeiro o doutor da lei, que não resolve o problema, depois o levita, que também não resolve o problema, que eram duas classes assim, super admiradas, que eram classes que tinham assim o poder e que faziam e desfaziam o que queriam. Então esses eram praticamente os intocáveis da época. Ninguém podia fazer nada contra eles. Eles detinham o poder. E tinha outra turma, que era a turma dos samaritanos, que era, assim, a escória da sociedade. Era o pior do pior. Imagina uma coisa ruim. Samaritano era pior. E ninguém nem falava com samaritano. O pessoal queria mais que samaritano sumisse, sabe, saísse do ar, esquecesse que eles existiam. E, no entanto, Jesus, e é aí que está a grande grandeza de Jesus, grande grandeza é bom, hein? A grandeza de Jesus, ele resgata esse excluído. Mas ele não resgata assim simplesmente. Ele coloca como exemplo. O que é que ele faz? Na história, ele coloca o samaritano como o herói da parábola. Manolo de Deus.
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3: Herói. Percebeu? Não é mais um. É o cara. Então ele fala: olha, é isso aí. Por quê? Porque o samaritano teve compaixão daquele que estava lá assaltado, quase desencarnando, pedindo água, chorando, gemendo. O O samaritano não se abala. Ele simplesmente faz o que estava na lei. Ele ama o próximo, não importando quem o próximo fosse. Então ele cuida dele, leva para a estalagem, paga o tratamento, ainda diz que tem mais. Caso ele, o estalajadeiro, gaste mais, ele repõe depois, quando ele voltar, que ele era um comerciante. Então nós vemos que Jesus não pega uma pessoa modelo. Jesus pega uma pessoa para mostrar que todos nós, independente de classe social, independente do que nós saibamos a respeito das coisas divinas, independente do que nós entendamos que seja isto ou aquilo, todos nós podemos, em situações emergenciais ou em situações quaisquer que sejam nas nossas vidas, tomar o papel do samaritano. Por quê? Porque é importante nós termos esse sentimento conosco. É o que está na lei. E a lei é clara. Amar a Deus e amar ao próximo como a nós mesmos. Isso é grandioso. Isso é grandioso. Por quê? Porque quando Jesus fala da parábola do bom samaritano, ele nos convida, em qualquer época de nossas vidas, em qualquer reencarnação, em qualquer planeta que nós possamos vir a reencarnar devido à nossa caminhada evolutiva, a que nós amemos. Simples assim, amar é o único verbo que nos faz andar mais rápido. Percebeu? Por quê? Porque amor é Deus. Deus é amor. Então, se liga na parábola e vê se tem algum nome lá. Se ligou? Não tem. Por quê? Porque pode ser o Manolo. O Manolo pode ser o Levita, o Manolo pode ser o doutor da lei. Por quê? Porque tem horas que a gente acha que já está fazendo demais, não parece? Você fala, já trabalho no centro espírita, já trabalho na minha igreja, já trabalho no meu templo. Ah, nossa, eu já faço muito. Então a gente se coloca como doutor da lei, Levita. Por quê? Porque eu já tenho um conhecimento muito grande, já vou lá, faço minha obrigação, pai bola. Se ligou? Mas Jesus nos dá um toque. E se nós fôssemos a vítima? Rapaz! Aí pegou, hein, Manolo? Claro que pegou. Por quê? Porque quando nós estamos no papel da vítima, o mais que a gente quer é que apareça quem na nossa vida? O doutor da lei. Ah, o doutor da lei vai passar o largo. Ele vai caminhar. Ele vai pouco se lixar pra gente. O Levita. Vixe, esse daí então, cheio dos compromissos, cheio dos H. Nossa, não, agora eu tenho que ir pro centro, tenho que ir pra igreja, tenho que ir pro templo. Não vou poder ajudar. Percebeu? Então, por que é que nós, sabedores de que o bom samaritano, a figura do bom samaritano, é tão importante na vida de todos, não nos colocamos também como sendo, eventualmente, o samaritano? Ah! Se ligou? Por quê? Porque nós ainda temos muito isso de conhecimento, porque temos um conhecimento absurdo hoje, é impossível falar que não tem conhecimento. Você pega qualquer pessoa, é qualquer, e tem mais conhecimento que aquele povo tinha naquela época. Quer ver por quê? Todo mundo tem celular. Para saber mexer num celular, você tem que ter conhecimento. Você tem que mexer, pelo menos olhar bem. Ah, Manolo, mas analfabeto, ele vai pelo ícone. Olha que coisa grande. Ele vai pelo ícone, ele vê lá, ele sabe que acessando aqui, ele vai para lá. Isso é conhecimento. Percebeu? Então, quer dizer, hoje, nós não temos desculpa, realmente. Não temos. Mas a gente oferece desculpa, por quê? Pelo tempo que a gente não tem, né? Porque você está em cima da hora, você fala, nossa, não, vai aparecer alguém. Vai aparecer alguém, vai ajudar, eu vou me mandar, eu vou, que nossa, senão o chefe vai pegar no meu pé. Cara, se nós utilizarmos a figura do bom samaritano em nossa vida, o chefe pode até reclamar. O dirigente do centro espírita pode até reclamar quando você chega atrasado. Ele vai falar, nossa, atrasado de novo. Você fica frio, você fala, não, posso trabalhar? Ele vai deixar. Aí você trabalha. E, cara, você vai ver como rende o teu trabalho. Seja no centro, seja em casa, seja na igreja, seja no templo. Como rende o trabalho. Por quê? Porque você se colocou a serviço do próximo. E isso é importante. Por quê? Porque ninguém tem nome. Ninguém tem nome. Nós não precisamos de nome. Nós não precisamos de nada além de exercitarmos o que Jesus nos pede. E ele não nos pede, assim, além do que aquilo que a gente possa. Por quê? Porque ele não falou nem para o samaritano, nem para o doutor da lei e nem para o levita que eles estavam errados. Ele simplesmente descreveu o que aconteceu. O doutor da lei foi embora, o levita foi embora. Simples assim. Ele não ficou lá descendo a lenha no doutor da lei. Nossa, que esse povo não presta nada. Jesus é outro naipe, mano. Jesus não fala de coisa ruim. Ele cria coisas boas. Se ligou? Então ele cria o samaritano. A ação do samaritano, o amor do samaritano. E é isso que nós temos que fazer na nossa vida. Por quê? Porque sem amar, cara, a gente não vai para lugar nenhum. Pode ter conhecimento que quiser. Pode entender de astronomia, pode entender de física, pode entender de espiritismo, pode ser mestre espírita. E não vai adiantar nada. Porque o grande segredo das religiões cristãs não é saber, é amar. Manolo, mas o conhecimento é importante. Claro que é. Claro que é. E todo conhecimento é bem-vindo. Tudo que a gente coloca dentro desta cachola é importante. Tudo. Então, quanto mais conhecimento nós tivermos, melhor. Mas entendamos sempre que temos que colocar todo conhecimento em prática. E não adianta só sentir amor. Não adianta só sentir felicidade. Nós precisamos criar condições para que esse amor, que essa felicidade se espalhe por onde a gente passe. Crie condições de transformar as pessoas felizes. Nós temos que ser agentes transformadores. Manolo, transformador de quem? Cara, só tem uma pessoa que a gente consegue transformar no universo. Nós. Ah, Manolo, mas não é amor fraternal o teu tema? É. Mas imagina que se eu não me transformar, como é que eu posso amar?
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3: Ou seja, eu tenho que entender que eu, me transformando, ofereço a possibilidade das outras pessoas a ouvirem a minha transformação, também percebam que elas podem. Por quê? Porque tudo o que um pode, toda a humanidade pode. Isso foi Jesus quem disse. Não há nada que permaneça oculto por muito tempo. O amor está aí e nós temos que pegar esse amor, colocar na nossa vida e trabalhar para que esse amor produza os frutos que nós desejamos. Manolo, que frutos são esses? O alívio na nossa caminhada. Rapaz, não tem dia que a gente tá mais quebrado que arroz de terceira, não tem? Nossa. Cara, tem dia que a gente acorda assim que parece que é ontem ainda. Mas fala, nossa, mas já chegou o dia de hoje, que horror. Percebeu? Então nós temos que entender que a única maneira que nós temos de ficar dispostos, de ficar tranquilos, de ficar equilibrados, de ficar funcionais, é amando. Com o conhecimento todo que a gente tem, mas colocando em ação todos esses nossos sentimentos. Se ligou? Então, vamos dar um break na nossa vida. Vamos falar o que é que eu estou fazendo até agora. Vamos entender que podemos ser melhores. E vamos entender que essa melhora é boa para a gente. Nós vamos para um breve break na programação. Enquanto isso, a gente fica aqui, ó, só raciocinando. E se você quiser mandar mensagem, mande já. Ok, meninos e meninas? Não sai daí, porque é VaptVupt. Valeu! E aqui tá o 0800, se você quiser participar, pode ligar para cá. 0800-979-5011, ou pode também, usando o prefixo 11, ligar no 2457-7000. Quer zap? Tá aí, 996-43-3827, beleza pura? Então vamos agora aos ouvintes que nos mandaram mensagem. Aqui nós temos... A nossa... Deixa eu ver aqui... Ih, rapaz, mandei pro lado errado, peraí. Aqui nós temos... Deixa eu ver... Nossa, hoje tem bastante coisa, hein, galera? Olha que da hora! Simone Dias, de Suzano. Bom dia, Simone. Uma alegria estarmos juntos. Tem aqui também, olha, bom dia, senhor Manolo. Olha só, deixa eu pegar aqui. Deixa eu ver, tá aqui. Ah, essa daqui tá dizendo, ó, o senhor é 10. Obrigado, Rosa de São Paulo. E aqui nós temos também, ó, uma senhora que nos fala, olha, que o filho dela desencarnou há 7 meses. Ainda é uma dor muito profunda, muita saudade ela sente. Ela diz que lê muitos livros espíritas, frequenta o centro diariamente. O filhinho dela tinha 10 anos. E ela pergunta, pode algum dia, será que pode algum dia receber uma psicografia dele? A doutrina é o meu sustentáculo. Ela mora em Natal, no Rio Grande do Norte. O nome dela é Conceição Melo. Conceição, muito bom dia para você. Solidariedade, né? Porque... Não é fácil quando os nossos entes queridos vão antes que a gente. Ainda mais assim, garotinho, né? A possibilidade da psicografia, Conceição, existe sempre, né? Agora, vai muito da necessidade de que isso aconteça, vai muito do merecimento e vai também muito do estado, né, em que a gente chega do lado de lá. Porque às vezes uma psicografia é importante e às vezes não é importante. O importante é que nós nos fortaleçamos, continue lendo os livros, continue praticando o que a gente aprende nos livros, continue se dedicando ao próximo, que é uma maneira maravilhosa da gente se curar, principalmente das nossas dores da alma, como diria o Hamed pela psicografia do Francisco do Espírito Santo. Ok, Conceição? Um abraço grande e ótimo fim de semana. E aqui tá também a nossa Simone Dias, Suzano, Simone, da hora. E aqui, olha, adoro todos os assuntos. Me ajuda a entender a vida difícil que tenho. Se liga, Manolo. Vera, da cidade de Carvalho. Vera, é o que eu falo pro pessoal. Nesta encarnação, eu aprendi tudo como viver sem dinheiro. E as dificuldades que aparecem na nossa vida, não é? Então, a gente vai levando, uma hora tá melhor, outra hora tá pior, mas é desse jeito, são os aprendizados que nós pedimos e que nós temos que agradecer realmente. Aí, Manolo San, já sabe que é da querida Penha Cabral. Tudo junto! E aqui, ouvinte do 0800, a Veridiana de Santo Amaro. Gostaria de dizer que agradeço a todas essas maravilhosas diretrizes. Realmente o Espiritismo é espetacular, ele nos preenche realmente, é muito legal. Um bom pensamento que nos impulsiona a boas ações. Gratidão eterna, Manolo. Eu realmente fico muito grato a todos que nos ouvem, a todos que nos veem, e grato a FEAL, que coloca no ar esses programas e que nos dá a chance de estarmos juntos. Muito da hora. Vamos falar do 17º Encontro Amigos da Boa Nova. O ano passado eu estive lá, nossa, coisa espetacular. Esse ano eu não estarei, porque tenho outros compromissos, infelizmente. Mas olha, vai ser no dia 13 de abril, um dia especialíssimo. Vem pra cá, porque vai ter muita gente boa. O evento vai ser lá no Espaço Prisma Eventos, das 10 às 18. E se você quiser mais informações, ligue já para 2458-3214, prefixo 11. 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É espetacular. E agora nós vamos à agenda da semana. Mandar um salve especial para a turma do Grupo Espírita Ave Cristo, que nós tivemos lá com o nosso amigo Ferreira, que é nosso companheiro de trabalho da Seara, estudamos juntos, tudo. A esposa dele estava lá, nos recebeu maravilhosamente bem. A presidente do centro, aquele povo todo. Olha, me senti assim em casa, me senti feliz e agradecido por ter estado lá. Amanhã, sabadão, não, mas hoje sim. Hoje nós estaremos na CBM, Sociedade Espírita Bezerra de Menezes, lá na Vila Portuguesa, Zona Norte, lá. Rua Coronel Joaquim Miranda da Silva, 51, lá com a turma toda, muito bom. Sábado e domingo, um descanso que ninguém... que ninguém é de ferro, ok? E na segunda, nós estaremos no Grupo Espírita Seara de Jesus, na rua Allan Kardec, 173, Bela Vista, Osasco, São Paulo. Faremos às 20 horas. E na terça estaremos em Guarulhos, lá no Centro Espírita Chico Xavier, com o Eduardo, com a Rosana Miranda, lá na rua Geraldo Marques, 22 do Gopouva, Guarulhos. Começa 7h30 lá. No dia 13, tem o aniversário na família, tô de folga. Na quarta, Casa do Caminho, Verdade e Vida, Rock Domingo, 139, Campo Limpo, Zona Sul de São Paulo, começa às 20 horas. No dia 15, aniversário da família de novo, que esse povo nasceu tudo em fevereiro. A Helena, se tudo correr bem, vai nascer em março, valeu? Ok, e aí acaba a nossa semana, uma semana curtinha desta vez. E nós estamos juntos e misturados. Ok, meninas e meninos? E fala assim, Manolo, mas como é que eu posso desenvolver esse amor fraternal? Deixa eu ver se tem aqui mais alguma coisa antes. Aqui, Manolo San. Aqui foi a última aqui, ok? Depois a gente volta para cá. Como é que a gente pode desenvolver esse amor fraternal que Jesus nos falou? Esse amor que Jesus nos falou? Porque existem várias formas de amor, né? A gente tem, que a gente confunde muito, a gente confunde, por exemplo, paixão com amor, a gente confunde posse com amor, a gente confunde dominação com amor, proteção com amor. E não é exatamente isso. Nós temos que entender que as pessoas são todas diferentes umas das outras, nós estamos juntos para isso, e nós temos que aplicar alguns conhecimentos que Paulo de Tarso nos disse também. Paulo de Tarso realmente é fantástico, porque ele pegou as palavras de Jesus, todas elas, e colocou de uma forma assim muito interessante em todas as cartas, mandando cartas para as igrejas que ele havia fundado, para que essas igrejas se mantivessem firmes no amor do Cristo. E ele manda uma carta para os coríntios, vamos aqui, para os Coríntios, que é a primeira carta, onde ele descreve o amor. É uma coisa interessantíssima, porque ele fala: o amor é paciente, o amor é bondoso, não inveja, não se vangloria, não se orgulha, não maltrata, não procura seus interesses, não se ira facilmente, não guarda rancor. O amor não se alegra com a injustiça, mas se alegra com a verdade. Tudo sofre, tudo crê, tudo espera, tudo suporta. Veja que essa é a descrição do amor para Paulo de Tarso. Então, olha que eu acho interessante, que o amor não se ira facilmente. Isso quer dizer o quê? Que se insistir muito naquele ponto, a gente vai ficar chateado. Amando. Por quê? Porque às vezes a pessoa faz tudo para que não seja amada. E nós queremos amá-la e ela insiste em não ser amada através de atitudes que transbordam muitas vezes o copo de água que a gente está segurando. Então, o que Paulo de Tarso fala nessa carta é nos alertar para algumas coisas que nós temos que ter no dia a dia, no amor fraternal, no amor do casamento, no amor familiar, no amor do trabalho, no amor do dia a dia, pegando ônibus, andando pelas ruas com o nosso carro. Percebeu? Ele nos fala disso. Ele fala do quê? De paciência, por exemplo. Ah, Manolo, paciência. Paciência é tudo, cara, como eu gosto de falar. Paciência é tudo que eu não tenho. E a gente fala assim: ah, Manolo, perdi a paciência. Fala: não, fica frio que não perdeu, não. Não tem mesmo. Se não tem, a gente não pode perder, ok? Ah, meu Deus do céu, vou te contar, viu? Vou te dizer, aqui tem um de Minas Gerais, ó, peraí, antes de eu continuar. Senhor Emesides, olha, que mora na cidade de Uberaba. Uberaba é da hora, canal aberto 11 na TV lá, muito bom. Manda um abraço para a família mineira. Ê, família mineira, olha, nós estaremos aí em julho no encontro Chico Xavier, amigos aí na cidade de Guaxupé. Faremos assim um tour por aquela região, vamos ficar lá quase 2 semanas trabalhando e divulgando a doutrina espírita por lá. Um abraço, os mineiros são assim muito, muito queridos aqui no meu coração. Muito obrigado. Então, paciência é coisa que a gente exercita. Exercita. Para quê? Para um dia de tanto exercitar, a gente não precisar mais ficar preocupado se tem ou não tem. A gente simplesmente entende que a gente é paciente e acabou. E sermos gentis com as pessoas. Por quê? Porque gentileza gera gentileza, não é esse o ditado? Quer ter um bom relacionamento? Seja gentil com as pessoas, diga palavras boas, sorria. A ciência nos diz que só de pensar em dar risada, o nosso corpo já se beneficia. Pensa em dar risada, não precisa rir, só pensa. Ah, eu vou dar uma risada. Teu corpo já está melhorando, valeu? Só de pensar. Imagina quando você solta aquela gargalhada boa com os amigos, aquela gargalhada boa no centro espírita, quando a gente chega a rever os amigos. Nossa, aquilo fica assim, espetacular. Se ligou? Ah, Manolo de Deus. Então vamos ser gentis e vamos ser humildes. Humilde, Manolo, humilde, velho. Nossa, mas humilde da hora, né? Não aquele humilde que fala: Manolo, eu sou humilde, mas eu sou o melhor dos humildes. Não é isso, valeu? Certo, Magrini? Não pode, velho, não pode. Humildade é isso, é saber o que nós somos, as nossas possibilidades, saber os nossos limites, pedir ajuda quando precisa. Isso é importante. E respeitar. Cara, estava conversando com o Celso, né? Logo no término da faixa dele, no programa dele, e a hora que entra o meu. Então a gente falando, ele fala assim: Manolo, respeito é o que vem antes sempre. Respeito em todos.

atrás, isso é líquido excerto. Então, todas as pessoas têm essa possibilidade. Então, o respeito é bom com todo mundo, com criança. Tem gente que acha que criança é nada. Não, nego, criança é tudo. É isso que nós temos que preparar para quando ele for adulto, ele responder à preparação que nós fizemos com ele. Então, nós temos que respeitá-lo, temos que amá-lo, temos que orientá-lo, mostrar-lhe caminhos, mostrar-lhe limites. Para quê? Para que eles cresçam bem. Com velho, o pessoal não gosta muito de falar velho, né? Fala idoso. Fala, ai, terceira idade, quarta idade, melhor idade. Isso é tudo conversa mole, cara. O que importa é que nós ficamos velhos mesmo. Porque o verbo é envelhecer. O verbo não é idosar. Ninguém fica idoso. A gente fica velho. Vai fazer o quê? Começa a ficar branco o cabelo, começa a diminuir a estatura, não é? Faz alongamento que volta um pouquinho, mas não é tudo. E cuidar da saúde. Respeitar os velhos pela experiência que têm, pela vida que viveram e pela vida que ainda tem a viver. Respeitar mulheres, respeitar todo ser humano, respeitar as opções sexuais de cada um. Percebeu? Respeitar os limites de cada um. Ser altruísta, oferecer para as pessoas de vez em quando alguma coisa que talvez possa até nos fazer falta. Mas oferecer de coração. Às vezes é o ouvido só. Manolo, oferecer o ouvido, sim. Oferecer o ouvido, escutar o que a pessoa tem a nos dizer. E perdoar. Ah, Manolo, mas eu não consigo perdoar. É porque a gente tem uma ideia de perdão estranha, né? A gente quer perdoar, sim, e não lembrar nunca mais. Claro que você vai lembrar. Quando não lembra nunca mais, está com Alzheimer, bem. Então, fica ruim o trem. Então, vamos entender que a pessoa errou conosco e que nós, no lugar dela, talvez errássemos também. Isso é amor fraternal. E ser honestos. Honesto, Manolo? Honesto. Manolo, como é que se ensina honestidade para alguém? Só sendo honesto. Não tem livro para ensinar ninguém a ser honesto. O que ensina é o exemplo que nós damos sobre a nossa honestidade para os nossos filhos, para os nossos netos, para os nossos sobrinhos, para as pessoas que nos acompanham no trabalho, no trânsito. Percebeu? Então tudo isso é importante. Honestidade é importante. E compromisso. Entender que nós temos compromisso com o universo, mas o maior compromisso que nós temos é conosco, com mais ninguém. Então, olha, a gente tem um compromisso conosco e nós temos que levar esse compromisso a bom termo. E o compromisso que nós temos conosco é melhorar, melhorando comigo, me amando, fazendo com que eu me sinta bem, eu vou me sentir bem com todas as pessoas. Aqui nós temos mais uma ouvinte, que é a Neuza Lima, lá da Vila Matilde. Ê, Vila Matilde, Vila Matilde é da hora, rapá! Vila Matilde é da hora, é beleza pura! Obrigado, Neuza Lima, um abração para você. Então, esse compromisso é que faz com que nós acordemos pela manhã e caminhemos. Então, isso tudo o Paulo de Tarso falou para a gente. Baseado em quê? Baseado em Jesus. Baseado em Jesus. Jesus nos pede que nos amemos como ele nos amou. E Jesus nos amou, cara, com todo o amor que ele tem. Por quê? Porque chega um momento que a gente já não faz diferença quando ama. A gente ama todos assim, ó, por igual. O momento de Jesus era esse. Amou todo mundo, amou tudo. Por quê? Porque ele precisava exemplificar. Então Jesus não teve preconceitos com ninguém. Jesus amou a todos, falou com todos, falou com os apóstolos. Gente, coloca na tela mental os apóstolos. Eram os amigos de Jesus. Cara, 12 amigos que, nossa, olha, era tipo assim quando vai assistir jogo junto e aquele negócio, né? Era mais ou menos isso daí. Por quê? Falavam de coisas assim, que não sabiam absolutamente nada, cheios de dúvidas, não conseguiam entender Jesus no seu momento. Foram entender Jesus depois que ele desencarnou. Ah, se ligou. E Jesus ficou preocupado? Nada. Jesus amou a todos. E entender que amar, assim como qualquer coisa na nossa vida, é um processo. Quem nos falou isso?

isso. Jesus falou isso, que a gente vai amando devagar e sempre. E Pedro, o apóstolo que mais pagou mico no Novo Testamento, escreveu na sua carta de Pedro, a primeira carta de Pedro, ele escreve o quê? O amor cobre uma multidão de pecados. Claro que pecados não existem, nós sabemos disso. O que existem? Erros que vamos cometendo durante a nossa caminhada. Só que o erro não é só para ser cometido, é para aprender com ele porque cometemos. E aí nós vamos aprendendo, vamos errando cada vez menos, errando, acertando cada vez mais, até que vamos chegar no nosso ápice, no espírito puro que seremos. E aí nós vamos olhar para trás e vamos entender o que Pedro disse com o amor cobre uma multidão de pecados. Ou seja, vai chegar uma hora que os nossos pecados, os nossos erros foram todos consertados pelo muito que amamos. Ok, meninos e meninas? Então agora, olha, nós vamos pra cá, porque isto é Se Liga Manolo, hoje, na Rede Boa Nova de Rádio, o inoxidável Marcos Magrini. Se liga, Marcos Magrini. Tivemos também na TV Mundo Maior, Jeff Silva, de volta aos nossos estúdios nababescos aqui da TV Mundo Maior. E o Boris, o Duque de Mauá, Boris Duque Maciel, grande, e atendendo os nossos telefones, a Verita, e também dando suporte ali na recepção, a queridíssima Marta, e é claro, você que aí desse lado nos oferece sustentação e subsídios para que nós continuemos caminhando cada vez com mais tranquilidade rumo a nossa destinação final. Ok, meninos e meninas, até sexta. Fui!

0: Liga Manolo.
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1: 10 horas e 21 minutos.

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0: Olá, meus amigos, um dia de muita paz para todos nós. Hoje, exatamente 15 de março de 2024, estamos nós reunidos para estudarmos a obra O Céu e o Inferno, de Allan Kardec, tradução de Evandro Noleto. Hoje nós vamos iniciar o capítulo 3, intitulado O Céu. Vamos iniciar fazendo a nossa prece de gratidão, que será proferido pela nossa irmã Aramita.
1: Amigo Jesus, é com alegria e gratidão que nos reunimos para estudar essa obra, que nos mostra o destino após a desencarnação. Ajuda-nos, Jesus, para compreendermos esses ensinamentos, que através desses ensinamentos e dessas palavras de ânimo ou de desânimo de quem sofre, que possamos ajeitar os nossos caminhos, melhorar a nossa vida, ajeitar o que precisa ser ajeitado enquanto estamos em caminho. Porque a vida é um sopro, é breve, é rápida, e como a gente reclama, né, Jesus? Então ajuda-nos a compreendermos essas lições, melhorarmos os nossos caminhos, porfiarmos contigo com bom ânimo, alegria, e confiarmos que esse barco tem direção, tem navegador, tem leme, e quem está na direção do barco espera por nós desde de sempre. Que assim seja.
0: Leitura será realizada pelo nosso querido Augusto, que já se faz presente. Vamos lá, Augusto.
2: Capítulo 3, O Céu. Em geral, a palavra céu designa o espaço indefinido que circunda a Terra, e mais particularmente a parte que está acima do nosso horizonte. Vem do latim coelo, formado do grego coelos, côncavo, porque o céu parece uma imensa concavidade. Os antigos acreditavam na existência de muitos céus superpostos, de matéria sólida e transparente, formando esferas concêntricas e tendo a Terra por centro. Girando em torno da Terra, essas esferas arrastavam consigo os astros que se achavam em seu circuito. Essa ideia, oriunda da deficiência dos conhecimentos astronômicos, foi a de todas as teogonias. Teogonia, genealogia e filiação dos deuses, conjunto de divindades de um povo politeísta, que fizeram dos céus, assim escalonados, os diversos graus da bem-aventurança. O último deles era a morada da suprema felicidade. Segundo a opinião mais comum, havia 7 céus, e daí a expressão estar no sétimo céu, para exprimir perfeita felicidade. Os muçulmanos admitem 9 céus. Aí tem uma nota da editora, né? 9 céus tem, conforme pesquisa realizada no Alcorão, livro considerado sagrado pelos muçulmanos, e em várias suratas, capítulos, foi constatada a crença em 7 céus e não em 9, como descrito acima, em cada um dos quais se aumenta a felicidade dos crentes. O astrônomo Ptolomeu, nota de Allan Kardec, Ptolomeu viveu em Alexandria, Egito, no segundo século da era cristã. Contava 11 e denominava ao último empírio, nota de Allan Kardec também, do grego pur ou pir, fogo, por causa da luz brilhante que nele reina. É este ainda hoje um nome poético dado ao lugar da glória eterna. A teologia cristã reconhece 3 céus, O primeiro é o da região do ar e das nuvens. O segundo, o espaço em que se movem os astros. O terceiro, para além deste, é a morada do Altíssimo, a região dos que o contemplam face a face, ou seja, a dos eleitos. É de conformidade com esta crença que Paulo foi arrebatado ao terceiro céu.
0: Quando a gente vai estudando essas teorias das demais religiões, a gente vai vendo que aonde tem fumaça tem fogo. Então, por mais que a gente diga assim, gente, não tem esse horror de céu, mas a gente sabe que existem várias e várias colônias espirituais. Não é verdade? Que a gente pode chamar de céus. Né? E a gente sabe que quanto mais evoluído o espírito, melhor o local, a colônia para a qual ele irá, para a qual ele será direcionado. Então, não existe geograficamente demarcado um céu, o segundo, o terceiro, o quarto. Não, não é isso. Mas existem, sim, espaços diferentes. E, tia, como é que eu vou para o espaço tal, para o espaço X, para o espaço Y? A gente imagina, assim, que Deus vai dizer assim, olha, você vai para a colônia tal, você vai para a colônia tal. Não. Todos nós estamos submetidos a leis que regem o universo. E essas leis, por si só, elas já agem e já atuam. Não precisa ninguém estar dizendo, ei, a lei é tal, vai para lá para tal quanto. Nós já estamos submetidos. Vamos dar alguns exemplos de leis naturais que não tem como você modificar? Lei da gravidade. Divisão celular é uma lei. Então, existem leis naturais que já regem o universo e você não tem como dar conta de mudar disso. Não tem como. São leis que regem o universo. Então a gente para pensar, então tia, tá bom, entendi, leis que regem o universo e não tem como modificar. A lei das afinidades, a lei da sintonia, ela também é uma lei natural inderrogável. Inderrogável. Então, ou seja, eu estou encarnada? Estou. Eu penso? Penso. Eu executo? Executo. Esse meu pensar, esse meu executar, faz com que eu venha a vibrar meu pensamento, as minhas atitudes, a minha vontade, isso vibra no ar. Eu estou mergulhado em fluidos, eu vibro, eu dou característica a esse fluido. E essa vibração procura as suas parceiras iguais. Então a gente se encontra, a minha vibração vai procurar alguém que vibre da mesma forma. E não é um alguém, são vários alguém. E ali a gente sintoniza a nível encarnado. Mas esse grupo de encarnado, ele também entra em sintonia com os desencarnados. Mas não é só isso. Ele entra em sintonia com o encarnado, com os desencarnados e com um lugar que o grupo pensa igual. Então, eu não preciso desencarnar para ir. Eu já estou... É como se eu tivesse... Eu já fiz o aluguel. Já está reservado o meu espaço. Então, ao sair do corpo físico pela desencarnação, eu apenas vou ver de forma mais ostensiva com quem eu estive, com quem eu vibrei e o local que eu sempre estive. E detalhe, nós somos sugados para esse local. Nós somos atraídos. Por quê? Mas tia, lá no Voltei, a gente vê o Dr. Bezerra conduzindo um grupo. Mas lembra no início do livro que o senhor Frederico Figner, no pseudônimo de Irmão Jacó, ele solicitou que ele acompanhasse conscientemente todo o processo da desencarnação, porque ele queria contar para a gente. Mas a grande maioria se desperta num local e não sabe nem como foi parar lá. Onde é que eu estou? Como é que eu vim parar aqui? Entendeu? Então, alguns acordam já em um hospital, em uma determinada colônia, outros já se despertam em um vale, em uma caverna, outros no umbral, aquele processo de uma perturbação íntima. Mas é o quê? É uma consequência das minhas atitudes, dos meus pensamentos e das minhas escolhas. É lei. Então, não tem como você ter sido um capeta do cão aqui E aí uma pessoa interceder por você, dizer, ah, tadinho, intercedeu tanto, vamos levá-lo a um mundo espiritual de equilíbrio. Não, porque se eu levo uma pessoa dessa para lá, a primeira coisa, ele não vai enxergar ninguém, porque eles estão em vibrações diferentes. Vai adiantar alguma coisa estar lá? Entendeu, gente? É uma lei, não tem como. Vocês lembram quantas vezes Clarence foi visitar André Luiz e André Luiz nem enxergava? Não adianta, entendeu? Então não é uma questão de, ah, eu vou levar. Para quê? Ele não vai enxergar nada. São dimensões diferentes. Eu só consigo mudar essa dimensão quando eu, ser humano, mudo a minha dimensão. É uma lei, gente, não tem como. Então, por mais que tu ame muito, quer muito, não adianta. Vamos pegar o livro Renúncia? Lembra quando Alcínio foi estar com o Carlos Clenaga? Mas como era o nome dele ainda no mundo espiritual?
3: Pollux.
0: Esteve lá. Ele a viu? Não. E ele estava em espírito e ela também. Ele sentia, né? Uma presença, um bem-estar, né? Acho que no finalzinho ele começou a... Não, ele só pensava, né? Se você for comigo...
3: Não, depois ela veio e se materializou para ele...
0: Para ele poder enxergar.
3: Quando ele já ia, estava começando...
0: Começando o processo dele da reencarnação. Entende, gente? E vocês entenderam agora? Então, a doutrina, ela nos traz essa lógica. Então, não é uma questão de castigo divino. É uma questão de escolha. Afinidades. Então você acha que Deus vai criar uma lei e depois ele vai abrir exceções para atender o filho rebelde? Não vai. Quando a gente fala que é Deus, é porque ele criou a lei. E todos nós estamos submetidos a essa lei. Fala, Mitinha.
1: O que eu ia dizer é que assim, a gente aprende no livro dos Espíritos que as leis naturais são as leis de Deus. Assim como a lei da gravidade é uma lei natural em todo o universo, é a mesma coisa. E precisou ir avançando até um dia um cientista olhar e disse, olha, todos os corpos são atraídos, por centro. As outras leis, lei de afinidade, lei de que eu penso, isso ainda não é estudado pela ciência de forma ostensiva, porque ainda não andaram nesse caminho. Mas já tem experimentos da neurociência que já conseguiu fazer, mapeando o cérebro, ainda foi de ratos e já fizeram macacos, cérebro-máquina e cérebro-cérebro. Um rato aqui no Brasil, conectado com um rato lá nos Estados Unidos, eles mexeram, movimentaram a alavanca simultaneamente, que é mente-mente, cérebro-cérebro. Então, isso mostra que se conectam e a grandes distâncias. Isso a ciência já está estudando. E o Kardec já trouxe pra gente muito tempo antes.
0: Faz tempo. Que é a sintonia. Então eu sintonizo. Vamos supor, se eu sou violenta, uma pessoa extremamente violenta, então eu sintonizo com todos os violentos do planeta. Encarnados e desencarnados. E a gente fica ali se alimentando. Agora, imagina se eu sou uma pessoa do bem, que estou me esforçando, que quero estudar, que quero aprender, que quero... Eu também sintonizo com um grupo que está nesse... E um vai incentivando o outro. Então, nós somos livres para escolher as nossas atitudes. Em nenhum momento nós somos obrigados a ser mal. E nem podemos ser obrigados a ser bom. Por isso, o livre-arbítrio. Na verdade, a gente tem um livre-arbítrio, a gente tem que escolher. E uma vez escolhendo, assuma as responsabilidades disso. É por isso que a cabeça da gente, a mente, nessa... É uma parabólica, tá, gente? Parabólica já é uma coisa antiga, né? Que fica aí captando tudo. A mente da gente, ela é um satélite. Ali é a captar tudo. Ela é uma capacidade espetacular. Então, mas eu direciono para onde? Através dos meus pensamentos, das minhas ideias. Vocês já perceberam o número de pessoas depressivas? Vocês já perceberam o número de pessoas que querem cometer suicídio ou que tentam suicídio? Isso está alimentando. É grupos que sintonizam e estão dando ideia. Entendeu? Então, esse é o perigo. O perigo do mal em massa. Então, Hoje eu aprendi, tia, que Deus não vai dizer, Conceição, tu vai para o quinto dos infernos. Não, se eu, a minha atitude for do quinto dos infernos, vou para o quinto dos infernos. Para o quinto, para o sexto, para o quarto, para o terceiro. Depende só da minha atitude. Então, todos nós estamos vinculados com determinados espíritos, encarnados e desencarnados. E esses espíritos têm as suas moradas. Logo, estarei nessas moradas.
2: Item 2. As diferentes doutrinas sobre a mansão dos bem-aventurados baseiam-se todas no duplo erro de considerar a Terra como centro do universo, ilimitada à região dos astros. É além desse limite imaginário que todas têm colocado esse local afortunado e a morada do Todo-Poderoso. Singular anomalia que coloca o autor de todas as coisas, aquele que as governa, nos confins da criação, em vez de situá-lo no centro de onde o seu pensamento irradiante poderia abranger tudo.
0: Então a gente vê uma ideia de que a Terra é o centro do universo. Não é Deus que é o centro, é a Terra. Deus está lá em cima, olhando pela Terra, mas ele não é o centro. E o convite de Kardec, por que não coloca Deus no centro de tudo e ele irradiando para esse universo como um todo? Né? Então a ideia da doutrina, né, como ele diz assim, a mansão dos bem-aventurados baseiam-se todas no duplo erro de considerar a Terra como centro do universo. Aí vai dizer, mas tia, hoje não se fala mais nisso. Não se fala mais de nada. Porque antes se falava céu e inferno. Hoje nem céu e nem inferno. Hoje nós vivemos um período de descrença. Né? Descrença total. Foi bom? Lembra que a obra é o céu e o inferno. Mas agora, e Kardec, antes de entrar no tema, ele como um excelente pedagogo, olha que pedagogia, né? Primeiro ele pega a etimologia da palavra céu, né? Aí ele vai pegando as abordagens, né, que são feitas dos demais, porque, gente, a ciência é assim. A ciência ela é construída através, você não pode, não, vou começar do zero. Não, vamos ver tudo o que já tem, né? Qual é o conceito, as observações? A partir daqui, vamos lá agora. Vamos pensar um pouco mais. Vamos aprofundar. Vamos pegar o que tem e vamos trabalhar um pouco mais nisso, né? Então, ele, como o pedagogo excelente que é, ele pega a etimologia da palavra céu e começa a pegar os conceitos, primeiro do céu, a parte da astrologia. Qual é a explicação que se tinha para aquela época? Então, até esse momento, ele não entrou ainda no conceito de céu à luz da doutrina. Ele está ainda a nível do que a ciência falava, o que agora ele está entrando no que a igreja, as religiões falavam, né? Então, vamos aguentar um pouquinho mais, porque daqui a pouco ele vai entrar no que os espíritos falam do céu.
4: 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Então, receba um grande abraço da família OS Manaus.
2: Assim, concluindo o nosso estudo de hoje e agradecendo o nosso Mestre Jesus por mais este momento de aprendizado, vamos orar?
0: Então, assim, agradecemos a Deus nosso Pai, aos amigos espirituais, por mais esse momento de estudo e reflexão. E se o nosso Pai nos permitir, até o nosso próximo encontro. Graça te damos, Senhor.

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0: 11:23.
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0: Boa noite a todos.
1: Boa noite.
0: Hoje, exatamente 6 de agosto de 2019, nós estamos reunidos para estudarmos a obra Libertação. Hoje é o nosso estudo de número 6. Rogamos então que o nosso Senhor Jesus e que os nossos amigos espirituais possam nos inspirar. Nós estamos então numa palestra do Espírito Flacos, no mundo espiritual. Semana passada, ali já me preocupou, foi tão difícil, aquela parte química foi cortada várias vezes. E realmente é uma palestra longa, que exige realmente. Vimos a semana passada que é complexo, por isso a necessidade do nosso irmão Roger ter comentado um pouco da química, para a gente poder fazer uma analogia, tá? E hoje vamos retomar essa palestra, que já está no finalzinho. Depois é interessante em casa você fazer uma leitura corrida. Não há realmente tanto tempo assim para nós voltarmos, porque a palestra é longa e nós temos muita matéria pela frente. Vamos lá então, dando continuidade à nossa leitura.
2: Fora do amor verdadeiro, toda união é temporária. E a guerra será sempre o estado natural daqueles que perseveram na posição de indisciplina. Um reino espiritual, dividido e atormentado, cerca a experiência humana em todas as direções, intentando dilatar o domínio permanente da tirania e da força. Sabemos que o Sol opera por meio de radiações, nutrindo maternalmente a vida a milhões de quilômetros, sem nos referirmos às condições da matéria em que nos movimentamos, lembremos-nos de que, em nosso sistema, as existências mais rudimentares, desde os cumes iluminados aos recôncavos das trevas, estão sujeitas à sua influenciação. Como acontece aos corpos gigantescos dos cosmos, também nós outros, espiritualmente, caminhamos para o zênite evolutivo, experimentando as radiações uns dos outros. Nesse processo multiforme de intercâmbio, atração, imantação e repulsão, aperfeiçoam-se mundos e almas na comunidade universal. Dentro de semelhante realidade, toda a nossa atividade terrestre se desdobra num campo de influências que nem mesmo nós, os aprendizes humanos em círculos mais altos, poderíamos, por enquanto, determinar. Incapacitados de prosseguir além do túmulo, a caminho do céu que não souberam conquistar, os filhos do desespero organizam-se em vastas colônias de ódio e miséria moral, disputando entre si a dominação da terra. Conservam, igualmente, quanto ocorre a nós mesmos, largos e valiosos patrimônios intelectuais, e anjos decaídos da ciência buscam, acima de tudo, a perversão dos processos divinos que orientam a evolução planetária. Mentes cristalizadas na rebeldia tentam solapar em vão a sabedoria eterna, criando quistos de vida inferior na organização terrestre. Entrincheirados nas paixões escuras que lhe vergastam as consciências, conhecem inumeráveis recursos de perturbar e ferir, obscurecer e aniquilar. Escravizam o serviço benéfico da reencarnação em grandes setores expiatórios e dispõem de agentes da discórdia contra todas as manifestações dos sublimes propósitos que o Senhor nos traçou às ações.
0: Vamos voltar lá no início. Vamos ponto a ponto agora? Fora do amor verdadeiro, toda união é temporária. Então, a união eterna, aquele movimento que Deus une o homem na não separa, a palavra, porque Deus não é um nome. Deus não é nome. Deus não é nome. Nós não pronunciamos o nome de Deus. Então, Deus dos judeus, né, que os hebreus nos apresentaram, é Deus, e não se sabe o nome, não se pode pronunciar o nome de Deus. Se nós estudarmos na mitologia, cada Deus tem um nome. O Deus que o nosso Senhor nos apresentou, que o judaísmo nos apresentou, esse não tem nome, não se pode pronunciar. Então, quando fala, na fala do nosso João Evangelista, ele diz: Deus é amor. Quando os seres se unem com amor e por amor, não há união temporária. Por mais que haja uma separação física, morte, por mais que venham a separar ambos, colocando em um estado e outro em outro estado, eles permanecerão juntos. Porque existe aí o quê? Amor verdadeiro. Se ele colocou amor verdadeiro, é porque existe amor falso. Toda união temporária, fora do amor verdadeiro, toda união é temporária. Toda união é temporária. É um tempo. Acabou, acabou. Não tinha amor. E a guerra será sempre o estado natural daqueles que perseveram na posição de indisciplina. Não há amor. Fato. Não há amor. Logo, essa união é temporária. E nesse nosso movimento de indisciplina, as leis divinas, que são as leis do amor, sempre nós estaremos em pé de guerra. Quando se fala em guerra, você está pensando o quê? Tiro e tal? Não. É dentro de casa. Que guerra? Essa guerra mata tanto. Por indisciplina. Indisciplina por quê? Lembra? O terráqueo, a característica dele é rebeldia à lei de Deus. Então, pela minha falta de... pela essa minha indisciplina à lei de Deus, eu estarei sempre em pé de guerra. Sempre. Fora do amor verdadeiro, toda a união é temporária. E a guerra será sempre o estado natural daqueles que perseveram na posição, perseveram na posição de indisciplina. Eu persevero. Vou estar sempre em pé de guerra, seja com quem for. Meu trabalho vai estar pé de guerra, dentro da minha casa vai ter pé de guerra, o meu trânsito vai estar pé de guerra. Continua ele. Um reino espiritual dividido e atormentado cerca a experiência humana em todas as direções, intentando dilatar o domínio permanente da tirania e da força. Então, um reino espiritual dividido. Está dividido o quê? O bem e o mal. O reino espiritual está dividido. Um reino espiritual, falando do reino espiritual, dividido e atormentado, cerca a experiência humana em todas as direções. Todas as direções cerca. Até que ponto os espíritos influenciam em nossa vida? Quase sempre são eles que vos... cerca a experiência humana em todas as direções, intentando dilatar o domínio permanente da tirania e da força. Tirania e força. Sabemos que o Sol opera por meio de radiações, confere? Nutrindo, usou o termo, maternalmente, né? Maternalmente, criando vida, né? a vida a milhões de quilômetros, só irradiando. Sem nos referirmos às condições da matéria em que nos movimentamos. Lembremos-nos de que, em nosso sistema, as existências mais rudimentares, mais simples, desde os cumes iluminados aos recôncavos das trevas, estão sujeitas à influenciação de quem?
2: Do
0: sol. Então pode estar lá no pico, como lá no fundo do fundo do fundo, vai receber a irradiação do sol. O sol está para todos. O sol não tem preferência. Ele está fazendo analogia. Vamos acompanhar a linha do raciocínio de Flacos. Como acontece aos corpos gigantescos do cosmos, também nós outros, agora ele fez uma comparação, e agora ele vai falar, vamos falar agora daqui, ó. Nós outros, espiritualmente, caminhamos para o zênite. O que é o zênite? Tem uma explicação aí no seu. O ponto da esfera mais alta. O ápice. Então, olha só o que ele diz aqui. Caminhamos para o zênite. Esse ponto mais alto. O zênite, o que é evolutivo? Todos nós. Eu não sei quanto tempo, mas todos nós vamos progredir. Só temos que sempre lembrar disso, que parece que está anexado na cabeça do espírita que para evoluir tem que errar. O terráqueo fez essa escolha. Nós, os terrícolas, fizemos a escolha. Optamos em não nos submetermos a Deus. E até hoje a gente não se submete. Todos os dias somos indisciplinados em nossas atitudes. Então é uma característica do terrícola. Mas a criação divina, o comum, o normal, é nos submetermos e seguirmos a evolução. Por que Jesus é chamado de o escolhido? Porque ele seguiu uma reta só. Aqui na Terra? Claro que não. Ele já era Cristo quando a Terra nem existia. Basta a gente estudar o livro A Caminho da Luz. Voltando. Como acontece aos corpos gigantescos do cosmos, também nós outros, espiritualmente, caminhamos para o zênite evolutivo, experimentando as radiações uns dos outros. A pessoa chega, eu vou experimentar a radiação dessa pessoa. Se essa irradiação não for boa, e se eu não estiver bem, eu vou assimilar essa radiação e vou ficar igual ou pior. Porque há uma permuta, uma troca. Ficou claro isso? Você imagina o que é se aproximar da vibração de Jesus? Ele percebia a vibração do outro. Mas a luz vence a treva. Nesse processo, olha só, experimentando as radiações uns dos outros. Experimentando. Tanto é que há pessoas que te excitam. Que te excitam. Daqui a pouco tu tá em cima da mesa dançando oba-oba. Com o grupo que tu tá. Você sozinho não faria aquela loucura. Mas quando se une com aquele grupo, você fica terrível. Mas sozinho você não faria aquilo. Por quê? Vou repetir. Experimentando as radiações uns dos outros. Nesse processo multiforme de o quê? Intercâmbio. Olha a palavra. Multiforme que tem o quê? Multi, muito. Forme, forme. Tem muitas o quê? Formas. Então pensa lá, olha. Nessas muitas formas de intercâmbio, nesse processo de vários tipos de intercâmbio, atração. Então, no meu movimento de ódio, no meu movimento de raiva, eu atraio espíritos da mesma natureza. Vibração, não é só espírito. Eu entro em sintonia. Eu mergulho nessa rede. Eu estou nessa frequência com encarnados e desencarnados. Um influenciando sobre o outro. Essa aula está bem clara no livro Pensamento em Vida. Influenciação. Por isso, repetindo o que estudamos ainda há pouco no livro dos médiuns. Lei de sintonia é uma lei inderrogável. E aí falamos, isso nós aprendemos no Pensamento e Vida. A melhor forma de eu me libertar de influências negativas, influências deletérias, é eu mudando meu padrão mental, mudando minha conduta moral. Entendeu? Fora isso, não tem. Ele está falando aqui em sintonia, nesse comungar de vibração. Falou do sol nesse processo de radiação e está dizendo, nós também irradiamos. Irradiamos e trocamos. Ele não usa nem o termo troca, ele usou o termo o quê?
1: Intercâmbio.
0: Intercâmbio. Não é troca, é intercâmbio. Experimentando as radiações, então, nesse processo multiforme de intercâmbio, atração, imantação e repulsão. Atração, nós acabamos o quê? Atração. Então, eu penso, logo eu. Imantação é o quê? Então, olha só, no processo da... Ele, é interessante que ele comece. Primeiro, a uma o quê?
1: Atração.
0: E a logo em seguida, uma imantação. Quase um processo de subjugar. Logo depois, e também pode acontecer uma repulsão. E essa repulsão, quantas vezes espíritos ajuizados... tentando nos ajudar e a gente expulsa. Continua aí. Aperfeiçoam-se nesse processo de atração, imantação e repulsão. Aperfeiçoam-se mundos e almas na comunidade universal. E a atração é meio que assim, se nós estamos encarnados, não só a nível de influência, mas, gente, nós estamos submetidos a essa lei constantemente. A atração, se eu reencarnei no planeta Terra, é porque eu fui atraída para esse planeta que está vinculado à minha condição espiritual. Quando eu desencarno, eu sou atraída para um ambiente que eu vibrei uma encarnação inteira. Não tem como, por mais que eu ponha uma cara linda, um sorriso maravilhoso, se eu não tenho atitude moral, ao sair do corpo, eu sou atraída para um ambiente que eu sempre vivi psiquicamente. O grande lance é que o terráqueo, o terrícola, nós... não estamos a fim de fazer sacrifício por nada e por ninguém. Nós sempre queremos fazer tudo que dá na nossa cabeça. Dentro de semelhante realidade, toda a nossa atividade terrestre se desdobra num campo de influências que nem mesmo nós, os aprendizes humanos em círculos mais altos, Suflacos falando que é um trabalhador lúcido, bem mais evoluído, e ele está falando assim, está falando inclusive do grupo dele, ele diz assim, ó, dentro de semelhante realidade, toda a nossa atividade terrestre se desdobra num campo de influências que nem mesmo nós, os aprendizes humanos em círculos mais altos, poderíamos, por enquanto, determinar. É isso, faz isso, não dá. incapacitado de prosseguir além do túmulo, a caminho do céu, que não souberam conquistar? Incapacitados. Incapacitados. Não tem capacidade de prosseguir além do túmulo, a caminho do céu, que não souberam conquistar. Nós não soubemos. Os filhos do desespero, que aí a gente fica desesperada, né? E eu digo que para o espírito é mais desespero ainda, porque ele vai dizer, pelo amor de Deus, eu estava lá terça-feira estudando, André Luiz, como é que eu não coloquei isso em prática? Tia falava, a gente estudava lá sobre o mundo espiritual. Aí o desespero, aí da, filhos do desespero, foi muito bem colocado. Incapacitados de prosseguir além do túmulo, a caminho do céu que não souberam conquistar, os filhos do desespero organizam-se em vastas colônias de ódio e miséria moral. Tipo assim, tô na desgraça, vou levar o mundo comigo. Não tem assim pessoas com essa linha de raciocínio? Nós tivemos uma época, logo que surgiu determinadas patologias, disseram, eu peguei, eu vou transmitir para todo mundo. Eu estou na desgraça, eu vou levar todo mundo na desgraça. Então, aqui ele está apresentando por que que se formam essas colônias. E ele diz, filhos do desespero, porque não souberam conquistar o céu. E aí esse movimento de ódio, de raiva, de inveja, eu não vou para o céu, mas também não deixo ninguém ir. Ouvimos uma comunicação de uma mulher revoltada por ter sido assassinada. O ódio dela. Talvez o esposo tenha assassinado, não sabemos. E ela queria ver os filhos e não aceitava estar morta. Agora, o mais interessante é que ela buscava o marido e não conseguia encontrá-lo. E ele estava encarnado. E ela não conseguia achar, porque ela queria levá-lo à morte. Aí você vai me dizer, Deus está protegendo quem? Ela. Porque ele já está morto. Ele já morreu, a encarnação dele acabou. Era preferível que não tivesse vivido. Mas ele estava protegendo a ela. Porque se ela se aproximasse dele, ele iria ao suicídio. E ela estaria mais enrolada do que ele. Então, uma proteção divina. Uma proteção divina. Para com ela, para que ela não se comprometa. Mais ainda. Então, é esse movimento que nos falta compreender. Essa vida atuante no mundo espiritual. Então, ele está dizendo aqui, olha. Incapacitado de prosseguir além do túmulo, a caminho do céu, que não souberam conquistar, não souberam. O que que eles fazem? Os filhos do desespero organizam-se. É uma organização, tá? Você pensa o que é bagunçado? Não é. Não é. Quando a gente começa a fazer o trabalho do bem, que a gente está dando uma continuidade, e que a gente começa a atingir um grupo maior, esse grupo organizado se reúne, estudam cada caso e aí sai para o ataque. Então não pensa que é aquela criatura que age assim. Não. Há uma programação. Então, nós não podemos nos acharmos autossuficiente e muito menos menosprezar esse tipo de ação. Que temos, aí volto novamente. Aí você vai me dizer, Conceição, por que que Deus permite? Ele não deu livre-arbítrio? Para eles e para nós. Se há uma ação deles, é porque nós deixamos a porta arreganhada. Porque a lição já foi dada. O que nos falta é lutar contra as más tendências que estão dentro de nós. Agora, o grande lance é que a gente não está afim de lutar. Aí fica difícil. Aí você quer o quê? Que o papai venha sempre estar protegendo? Ele nos deu razão. Te vira, cara. Eu mandei Sócrates, mandei Platão, mandei Lao Tse, mandei Confúcio, mandei Buda, mandei Jesus. O que, que tu quer mais? Mandei a terceira revelação, os espíritos estão gritando, falando, falando que eles estão vivos, que existe, que a comunicação, que a influência. Então tá difícil. Então é esse movimento que nos falta. E que tem, tem. Mas há uma sintonia. E meus irmãos, está pior. Nós estamos vivendo momentos nada fácil. Temos criança de 8 anos cometendo suicídio. E a gente dormindo. Organizam-se em vastas colônias de ódio e miséria moral. As palavras são fortes. Disputando essas organizações entre si. Disputando o quê? A dominação da terra. Porque é isso. Olha, é o seguinte. E esse povo que está nas colônias são terráqueos também. Essa obra se chama libertação. Libertar do quê? Que está onde? Então, a solução não é acabar com essas colônias. A solução verdadeira é resolver o mal em mim, dentro de nós. Resolver o mal aqui. Se nós conseguirmos resolver o mal que está em nós, nós ficaremos blindados, blindados à influência. Então não precisa passe, não precisa tomar banho de sal grosso, não precisa fazer chá disso, chá daquilo. Não precisa, não precisa. Você está entendendo? Não precisa. Se não há sintonia, não tem como ter ação. O espírito não tem ação sobre você, porque ele não tem sintonia contigo. Não há sintonia, não há vínculo. Mas se há sintonia, se há vínculo, ele tem ação sobre você. Então não é uma questão de Deus resolver. Somos nós que temos. Nós temos que trazer essa responsabilidade para a gente, sabe, gente? Eu acho que quando nós trouxermos essa responsabilidade e entendermos que a responsabilidade é minha, aí eu acho que a coisa começa a fazer efeito. Por isso é que o Paulo dizia, é o bom combate. É o bom combate. Vamos mais um tiquinho. A dominação da terra. Conservam igualmente quanto ocorre a nós mesmos largos e valiosos patrimônios intelectuais. Então, tu tá pensando o quê? Que eles são lá e são ignorantes? Não. Largos patrimônios intelectuais. Agora é o seguinte. Quando o espírito dessa hierarquia aqui retorna ao colo divino, ao amor divino, ele dá um salto na sua evolução. Sabe por quê? Porque ele desenvolveu a intelectualidade dele. Ele já sabe o que quer e ele vai direto. Ele não fica com iiii, não. Ele não fica em cima do muro, vou, não vou. Que é o pior tipo de mal que tem. É aquele que não sabe a que Senhor serve. Apóstolo Paulo, extremamente intelectual, inteligente, mandou matar Estevão, mandou prender muita gente, tocou o terror. Quando esse homem cedeu ao Cristo, você vê o que ele fez. Fez, quando eu digo, na divulgação do evangelho na época. 30 anos até seus 63, 64 anos. 35 anos de devoção completa ao cristianismo. Eles estão aí, estão aprendendo. Então, olha só, a primeira coisa é, outra dica que o nosso irmão está dando. Não subestime. Aí ele vai aqui citar a Bíblia como um todo. Antigo Testamento. Anjos decaídos da ciência. A nossa irmã Nédia Guimarães contava. Só que ali era uma mágoa. Nem considera, era uma mágoa. Mas que o Espírito atuou sobre a jovem num processo de subjugação. E ele, cientista da máquina cerebral, ele fazia testes. A Anete diz em palestra pública, inclusive essa, ela veio aqui a Manaus, há muitos anos atrás, ela disse que ela olhava para a jovem e dizia, os olhos dela é lúcido, ela está lúcida, mas ela não tem controle sobre a fala e sobre os movimentos. E o Espírito se manifestou e disse, eu estou fazendo um teste com ela. Estou mexendo. E ela disse, ela como médica, teve uma aula sobre a máquina cerebral que na faculdade ela não teve. Anjos decaídos da ciência buscam, acima de tudo, a perversão dos processos divinos com D minúsculo. Nesse movimento, quando nós realizamos um trabalho por amor e em nome dele, nesse movimento é um movimento divino. Que orientam a evolução planetária. Mentes cristalizadas na rebeldia. Gostou da palavra? Vocês já a conhecem? Mentes cristalizadas. Cristalizada. Cristalizou, endureceu, ficou na rebeldia. Eu não vou fazer a sua vontade, pronto. Não vou. Eu vou fazer do meu jeito, o senhor está errado. Pisar no meu calo, eu piso também. Né? Assim que a gente faz, né? Bateu, levou. Eu tenho que fazer o que dá na minha cabeça. Rebeldia, cristalizada. Cristalizada por quê? Porque, gente... Nós estudamos a semana retrasada, no livro, acho que eu não sei se foi esse, foi A Caminho da Luz, me corrijam, que nós temos exatamente 40 mil anos de razão. Foi aonde? Foi aqui?
3: Foi nesse.
0: 40 mil anos. Pensa, gente, 40 mil anos de razão e é 40 mil anos de rebeldia. Por isso que está o quê? Cristalizado. Mentes cristalizadas na rebeldia tentam abalar em vão a sabedoria eterna, criando quistos de vida inferior na organização terrestre, entrincheirada nas paixões escuras que lhes vergastam as consciências. Prendem. E está fazendo esse movimento nesses 40 mil anos. Quistos de vida inferior. Conhecem inumeráveis recursos de perturbar e ferir, de obscurecer e aniquilar. Obscurecer. A gente não consegue pensar, raciocinar na besteira que a gente está fazendo. Aniquilar. Está acabado, está liquidado. Tu já não pensa. Falando desses espíritos para o povo da terra. Escravizam o serviço benéfico da reencarnação. Escravizam o serviço benéfico, porque reencarnar é um serviço benéfico da misericórdia divina para ver se a gente toma jeito. Vai de novo. Vai de novo. Volta de novo. Vai de novo. Vai de novo. Vai de novo. Pensa. O que, que eles fazem? Escravizam. Escravizam por quê? Porque toda reencarnação a gente vem, a gente cede e faz tudo errado. Escravizam o serviço benéfico da reencarnação em grandes setores expiatórios. Então lembra, no processo da evolução, a programação divina é para que eu passe por provações. Se nessa reencarnação Deus me manda prova e eu me rebelo contra essa prova, ou nesse processo de egoísmo e vaidade, eu venho a prejudicar ao meu irmão Abel, que todos somos irmãos, eu arrumo um processo de expiação. Eu saio da reta. Expiação. Então, expiação não foi, vamos dizer assim, não estava na programação divina um filho passar por isso. Mas está na lei. Mas não que fosse obrigado um filho passar por expiação. Então, e por isso é que ele diz. Então, quando falar a palavra expiação, você pode dizer, arrumei encrenca. Provação é Deus me testando para eu crescer. Expiação, fiz besteira e estou tendo que arrumar. E as expiações são muito mais dolorosas do que as provas. Muito mais. Não há provação você nascer limitado e sem poder pensar. Isso não é prova, isso é expiação. Não há provação numa miséria. Isso é expiação. A provação seria a pobreza, mas nunca a miséria. Isso é expiação. Foi o meu exagero de ontem. E aí eu venho na miséria. É forte, né, gente? Mas é um estudo forte mesmo. Escravizam o serviço benéfico da reencarnação em grandes setores expiatórios e dispõem de agentes da discórdia contra todas as manifestações dos sublimes propósitos que o Senhor nos traçou às ações. Dispõe de agentes da discórdia contra todas as manifestações dos sublimes propósitos que o Senhor nos traçou às nossas ações. Eles têm agentes para atuar nisso. Por isso é que aquilo que a gente falou, hoje nós colocamos no grupo. Eu disse, poxa, é tão bom o YouTube e tal, BBB, que legal. Tão... Orem por nós. Orem pelo grupo que está à frente. Porque o ataque não é fácil. Quando eles não conseguem nos atacar direto, porque o primeiro movimento é assim, vamos atacar a Conceição. Ataca, ataca, ataca, ataca. A Conceição não caiu. Conceição está firme. Beleza. Conceição não caiu. Não tem problema. Ataca quem está em torno dela. Ataca quem está em torno. Quem é o tema central dela? Quem é que consegue desestabilizar a Conceição? É a fulana, é o fulano. Então, vamos atacar. E como o outro, coitadinho, não está atento, toca o terror. Só que a Conceição tem que estar atenta para saber que, além de atacá-la, também irão atacar quem está em torno. Por isso que eu digo, eu tenho até medo de quem se aproxima muito. Vocês estão entendendo como é? Então, às vezes, dentro da sua casa é assim, gente. Ele te ataca. Não conseguiu? Ele vai usar quem? Os amigos. Zé Paulo, vamos. Zé Paulo, vamos. Zé Paulo, vamos. Sabe aquele dia que tu vai ficar quietinho? Aí liga o cão. Porque ele primeiro foi lá contigo. Vamos, vamos, vamos, vamos, vamos. E o Zé Paulo, não vou, não vou, não vou. Vou ficar aqui. Aí o cão disse, quem é o amigo mais querido do peito dele? É fulano, vai lá, tá fazendo o que aqui? Vai lá. O fulano liga. E você cede. Entendeu como é? Porque esse sistema é um sistema o quê? Organizado. Então eu tenho que estar atenta ao que sinto e eu tenho que estar atenta ao que está em torno de mim. Eu me lembro uma vez, a minha mãezinha foi bem atacada, porque é uma pessoa muito próxima do meu coração. E teve uma, eu me lembro que teve um dia, isso faz tempo, que eu percebi que a mãezinha estava envolvida, a gente percebe. E ela olhou para mim e disse assim, a tua voz me irrita. Minha mãe me ama de paixão. A tua voz me irrita, te cala. Eu botei o olho nela e só comigo, não é tu que fala. Aí ela vai pro quarto, fica num mal-estar terrível, uma consciência de

0: é capaz de cair sobre uma influência dessa. Então, nós temos que estar muito atentos. É fácil? Não é fácil. E quando nos arvoramos a fazer o trabalho do bem em nós, a luta ainda é muito maior. É muito maior. E quando nós nos arvoramos a fazer a renovação em nós e proporcionamos ao outro, a luta é maior. Então, vamos ficar aí nessa reflexão. Respirar. Por que esse chamado todo do livro Libertação? É mais ou menos assim, ó. Fica atento. Fique atento. Vamos orar? Agradecidos te somos, amor de nossa vida, por essa oportunidade que o Senhor nos traz e nos dá, de podermos estudar o mundo espiritual, ainda encarnados e acordados. Muito obrigada, Senhor, e que possamos sempre nos esforçarmos para sermos um instrumento da Tua vontade. Obrigada, Senhor da vida. Dai-nos força e a coragem necessária. E que todos nós possamos nos esforçar para estarmos constantemente em oração e em contato com a espiritualidade amiga. Muito obrigada, amor de nossa vida. E muito obrigada a todos vocês, amigos espirituais.
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0: 12:24.
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0: Olá, meus amigos, um dia de muita paz para todos nós. Hoje, exatamente 15 de março de 2024, estamos nós reunidos para estudarmos a obra O Céu e o Inferno, de Allan Kardec, tradução de Evandro Noleto. Hoje nós vamos iniciar o capítulo 3, intitulado O Céu. Vamos iniciar fazendo a nossa prece de gratidão, que será proferido pela nossa irmã Aramita.
1: Amigo Jesus, é com alegria e gratidão que nos reunimos para estudar essa obra, que nos mostra o destino após a desencarnação. Ajuda-nos, Jesus, para compreendermos esses ensinamentos, que através desses ensinamentos e dessas palavras de ânimo ou de desânimo de quem sofre, que possamos ajeitar os nossos caminhos, melhorar a nossa vida, ajeitar o que precisa ser ajeitado enquanto estamos em caminho. Porque a vida é um sopro, é breve, é rápida, e como a gente reclama, né, Jesus? Então ajuda-nos a compreendermos essas lições, melhorarmos os nossos caminhos, porfiarmos contigo com bom ânimo, alegria, e confiarmos que esse barco tem direção, tem navegador, tem leme, e quem está na direção do barco espera por nós desde de sempre. Que assim seja.
0: Leitura será realizada pelo nosso querido Augusto, que já se faz presente. Vamos lá, Augusto.
2: Capítulo 3, O Céu. Em geral, a palavra céu designa o espaço indefinido que circunda a Terra, e mais particularmente a parte que está acima do nosso horizonte. Vem do latim coelo, formado do grego coelos, côncavo, porque o céu parece uma imensa concavidade. Os antigos acreditavam na existência de muitos céus superpostos, de matéria sólida e transparente, formando esferas concêntricas e tendo a Terra por centro. Girando em torno da Terra, essas esferas arrastavam consigo os astros que se achavam em seu circuito. Essa ideia, oriunda da deficiência dos conhecimentos astronômicos, foi a de todas as teogonias. Teogonia, genealogia e filiação dos deuses, conjunto de divindades de um povo politeísta, que fizeram dos céus, assim escalonados, os diversos graus da bem-aventurança. O último deles era a morada da suprema felicidade. Segundo a opinião mais comum, havia 7 céus, e daí a expressão estar no sétimo céu, para exprimir perfeita felicidade. Os muçulmanos admitem 9 céus. Aí tem uma

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1: Olá, sexta-feira! Um excelente dia para você que acompanha a programação da PU Brasil. Rádio Portal da Luz, Sementes de Amor, Rádio Espaço Espírita, Rede Doutrina e São Francisco. Estamos iniciando mais um programa. Comece muito bem o seu dia. Muito obrigado por você estar aí do outro lado. Gratidão por sua companhia. Eu sou o Celso Santos. Olá! A partir de agora, vamos juntos nesta sintonia de luz e paz, acendendo os pensamentos e sentimentos para que tenhamos atitudes cada vez mais assertivas no bem. E você já agradeceu a Deus por mais um dia? Já agradeceu a Jesus por ser a luz de nossos caminhos? Aproveite esse instante, este momento, e agradeça também ao seu mentor, guia, protetor, aos seus amigos espirituais que torcem para que você seja e esteja cada vez melhor. Não deixe para fazer amanhã o que se pode fazer hoje. É pra frente que se anda! E lá vamos nós!

Em cada dia, renasce a luz de uma nova vida e com a morte somente morrem as ilusões. Eurípides Barçanuvo.

Dia 24 de abril é o Dia Mundial de Combate à Meningite. A data foi criada para alertar a população sobre os riscos de transmissão e informar sobre as formas de diagnóstico e prevenção. O objetivo é incentivar a procura imediata do serviço de saúde frente à suspeita da doença, mobilizar os profissionais de saúde quanto ao monitoramento da situação epidemiológica das meningites no estado. E além da conscientização desta data importantíssima, eu aproveito este momento para parabenizar você que aniversaria neste dia. Que tal respirar fundo e sentir a forte emoção de iniciar mais um ciclo de vida física? Você que completou mais um período e inicia um outro. Que esta nova fase de sua existência seja repleta de abraços, sorrisos e muitas felicitações. Afinal de contas, este momento de confinamento passará para você! Parabéns!

Músicas e informações na medida certa presentes aqui no programa Comece Muito Bem o Seu Dia. E aí, vamos iniciar esta sexta-feira com uma boa notícia? Voluntários tiram dependentes químicos das ruas proteger da Covid-19. Vamos falar de solidariedade e saúde. Dependentes químicos que vivem nas ruas e na chamada Cracolândia, no centro de Brasília, estão sendo levados espontaneamente para uma fazenda na zona rural da cidade ocidental, divisa com Goiás, para protegê-los do coronavírus e também tentar livrá-los das drogas. Eles estão sendo cuidados pela comunidade terapêutica da ONG Salve a Si, que ajuda dependentes há 12 anos na capital federal. Um especialista em dependência química e alcoolismo explica como está separando os recém-chegados dos demais para evitar uma possível contaminação pela Covid-19 dentro da fazenda. Estão usando máscaras e não estão em convívio com os demais acolhidos. Estão isolados. Lá eles reaprendem a viver sem as drogas em tempos de confinamento e isolamento social. Excelente notícia para iniciarmos muito bem esta sexta-feira. Voluntários tiram dependentes químicos das ruas. Motivo? Proteger da Covid-19.

O melhor da música com temática espírita presente aqui no programa. Comece muito bem o seu dia. Amigo ouvinte, que tal iniciarmos esta sexta-feira de maneira mais positiva? No programa de hoje, apresento três sugestões para pensarmos em como direcionarmos os nossos passos rumo a momentos melhores. Vamos nessa? Primeira sugestão, faça do teu dia um dia especial. Encara a sexta-feira como sendo um dia melhor do que costuma ser. Encontre pontos positivos. Segunda sugestão, pare de reclamar de tudo, de todos. Isso faz muito mais mal do que bem. E olha, se faz muito mais mal do que bem, por que fazer? Terceira sugestão, faz uma lista com o que quer fazer neste final de semana. E aí, já se programou? Que tal se programar? Vamos nessa, mais motivados a transformar este dia no melhor dia de nossas vidas? Vamos em frente, que atrás vem gente e não podemos ficar parados na fila da evolução.

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Amigo ouvinte, você conhece as três palavras que podem fazer a diferença em tua vida? Não? Força, coragem e determinação. Três palavras que, acompanhadas de atitude, podem mudar qualquer futuro. E aí, pensando em realizar alguma coisa importante? Quando você está determinado a fazer algo, a crítica negativa se torna um fator de motivação. Dificuldades preparam pessoas comuns para destinos extraordinários. Olha só que fantástico! Dificuldades preparam pessoas comuns para destinos extraordinários. Não paralise os seus movimentos por conta de comentários negativos. Se o plano A não der certo, fique tranquilo, meu amigo. O abecedário tem mais 25 letras. Algo só é impossível até que alguém duvide e resolva provar o contrário. Alcance o seu objetivo. Seja e esteja melhor sem dar ouvidos ao pessimismo, à preguiça ou à descrença. Bora lá!

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E agora vamos a mais uma participação de Raul Teixeira.

0: Quando olhamos a Magna Grécia, nos tempos mais recuados de sua história, encontraremos ali a prática das Olimpíadas. Foi na Grécia que teve começo esse pensamento olímpico, quando jovens, para homenagear aos deuses, para honrar a paz, festejar as estações primaveris, certamente se colocavam em pelejas notáveis. Batiam-se, competiam, no sentido de superar os próprios limites dos seus corpos. Era bonito de se ver, nas terras atenienses, quanto em Esparta, como a juventude se posicionava diante das próprias possibilidades. Treinavam a exaustão, corriam, atiravam dardos, setas, faziam de tudo em honra das Olimpíadas. Aí nós começamos a pensar nos móveis daquelas competições. O que é que fazia aqueles jovens competir? Era o desejo da autossuperação. Naturalmente, isso se constituía numa competição muito saudável, porque exigia dos jovens disciplina, disciplina de treinos, de nutrição alimentar, disciplina de hábitos, disciplina geral. Naturalmente, quando nós temos uma juventude disciplinada em torno de um esporte, em torno de um lazer, em torno de uma Olimpíada, para verificar quem é que é capaz de superar não apenas o recorde do outro, mas o seu próprio recorde, nós verificamos como é saudável essa competição. Nas nossas sociedades contemporâneas, encontramos ainda as competições. As escolas, na sua estrutura acadêmica, levam os alunos a competir uns com os outros. Aqueles alunos que desejam ser os primeiros da classe, eles têm que estudar bastante. Devem se esforçar bastante. Há aqueles alunos que querem ser os melhores na educação física, nos torneios desportivos, eles têm que se disciplinar muito, obedecer a regras, adotar determinadas alimentações, certas posturas, dormir cedo. Como é importante para o indivíduo em formação esse tipo de orientação que as competições costumam oferecer. Sempre que vemos essa forma de competir, vemos que é saudável. Se existe um número de vagas que deve ser preenchido por um número pequeno de pessoas, há que se fazer concursos. Então, os concursos são todos eles competitivos. São experiências competitivas da sociedade, com a qual já nos aclimatamos. Estudamos, nos preparamos e vamos fazer os concursos. Vamos competir. Em verdade, não estamos competindo no sentido de prejudicar os outros. Estamos competindo no sentido de que disputamos com os outros os mesmos espaços, que são poucos, as mesmas vagas, que são poucas. Daí começamos a ver a competição tendo esse caráter social bastante plausível, bastante respeitável e necessário, uma vez que não há vaga para todo mundo em determinado concurso, seja escolar, acadêmico, seja profissional. Não há uma empresa do governo ou privada que possa empregar todos os homens e mulheres de uma sociedade. Há um número limitado de vagas, e para que se as disputem, as pessoas têm que prestar concursos. São competições. É muito válida essa espécie de competição. A competição passa a adotar um caráter nefasto, negativo. Quando partimos para o erro, para querer passar por sobre as pessoas a qualquer custo. Quando queremos bater os outros, pagando qualquer preço. Saímos do campo da ética, fugimos às experiências éticas. E aí começamos a buscar aquilo que não corresponde ao espírito olímpico da Grécia, a autossuperação. Estaremos, mesmo sem portarmos as devidas condições, querendo tirar o lugar dos outros. É bem diferente da primeira proposta, que era conquistar o nosso lugar. Agora, encontramos os que querem tirar dos outros esse lugar que os outros conquistaram devidamente. É por isso que nós precisamos aprender a valorizar a nossa própria luta, cada qual aprender a estudar, a desenvolver seu próprio potencial. É lamentável encontrar alguém que não goste de estudar, que se negue ao aprimoramento pessoal, convicto de que na hora em que precise de dinheiro, haverá um padrinho para colocá-lo onde ele não mereceria estar. É muito triste ver que alguém nesse estado de coisas, nessa situação, se candidata, isso sim, a sofrimentos terríveis nesta mesma existência e em existências futuras, em outras encarnações. Tudo aquilo que nós não conquistamos com nosso mérito não nos pertence. É uma usurpação. E essa usurpação nos custa muito caro cada vez que a cometemos. Foi Jesus Cristo que disse-nos: a cada um será dado conforme suas obras. Em termos espirituais, isso é verdade. Nós somente recebemos aquilo que fizemos por merecer. Mas no campo das sociedades humanas, não. Encontramos muita gente ocupando cargos que não mereceriam ocupar. Ocupando posições sociais, políticas, econômicas, funcionais de modo geral, para o que não fizeram o mínimo esforço, a não ser o de arranjar os apadrinhamentos. E isso é contra a sociedade saudável que estamos querendo construir. Isso é contra a ética, contra os bons costumes. Que a competição exista, mas que seja uma proposta de autossuperação. Que cada qual de nós faça seu esforço. Não é porque eu sou negro, amarelo, pobre, branco, que eu seja dessa etnia ou de outra etnia, que eu moro no bairro X, Y ou Z, que eu tenho que merecer tratamento especial. A competição é saudável, quando saudável é o caráter daqueles que selecionam.
1: Esta foi a participação de Raul Teixeira, que volta na próxima semana. 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

O melhor da música com temática espírita presente na nossa programação. Amigo ouvinte, mais uma sexta-feira, final de semana à vista. E aí, como que está? Coração a mil? Meio desanimado? Olha, pense comigo. Tem dia que a gente põe vírgula, tem dia que colocamos reticências, tem dia que colocamos ponto final, mas tem dia que temos a necessidade de virar a página. Por isso, reflita. Nesta vida, tudo passa. As pessoas passam por nossas vidas e nós passamos pela vida delas. O que é bom e o que é ruim também passa. Por isso, devemos tratar com mais amor as pessoas que passam pela nossa vida e também devemos nos amar mais. De nada adianta nos apegarmos às coisas terrenas, porque nada levaremos daqui a não ser a saudade do que nos quiseram bem. Faça de tudo para viver em harmonia com os outros, com o universo e com você mesmo. Existe uma frase de Jesus que diz: reconcilia-te com o teu adversário enquanto caminha na mesma estrada. Analise o seu modo de viver e perceba quantas pessoas sentiriam a sua falta se você tivesse que partir agora. Esta é para

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E agora é chegado o momento da participação de Chico Xavier com o quadro Pinga Fogo.

0: Chico, muito obrigado por ter vindo. Em nome da equipe, eu também precisava de você nessa despedida. Nossa pergunta é simples. Que pensam os chamados benfeitores espirituais quanto à posição do Brasil atual, seja no terreno político ou social?
1: Antes de responder essa pergunta, Chico, quero informá-lo que existem pelo menos 7 perguntas de telespectadores no mesmo sentido. Então você está respondendo a do Saulo e a mais 7.
2: Vamos responder com muito respeito, segundo o que temos ouvido dos nossos benfeitores espirituais. A noite é consagrada ao Natal de nosso Senhor Jesus Cristo, em cujos ensinamentos empreendemos a nossa formação como povo organizado. Por várias vezes, nosso Senhor Jesus Cristo se referiu à nossa necessidade da oração e da vigilância. Nós sabemos que, segundo os nossos léxicos, orar não é apenas endereçar a nossa palavra ou nosso pensamento a Deus em súplica ou louvor. Orar significa também discursar, expor os nossos pontos de vista, e por isto mesmo a oração é uma das expressões mais vivas do espírito democrático do cristianismo, porque cada um de nós ora segundo as suas possibilidades de crer ou de interpretar o fenômeno da fé. Então, sem qualquer expressão eufemística, declaremos que a posição atual do Brasil é das mais dignas e das mais encorajadoras para nós, porque a nossa democracia está guardada por forças que nos defendem contra a intromissão de quaisquer ideologias vinculadas à desagregação. Precisamos honorificar a posição atual daqueles que atualmente nos governam, que vigiam sobre os nossos destinos. A oração e a vigilância preconizadas por nosso Senhor Jesus Cristo se estampam com muita clareza em nosso governo atual. E nós todos vamos dizer com os nossos benfeitores espirituais: devemos orar muito, pedir muito a Deus e unir os nossos pensamentos para que a união seja preservada dentro das nossas forças armadas, para que nós tenhamos o direito de orar, isto é, discursar, permutar livremente os nossos pontos de vista, dar os nossos pareceres, emitir as nossas opiniões em matéria de vivência particular e coletiva. Portanto, com todo respeito e sem nenhuma ideia de bajulação, falo pessoalmente de minhas pequeninas confabulações com os espíritos amigos e profundamente amigos do Brasil cristão em nosso Senhor Jesus Cristo. Digo que nós devemos pedir para que tenhamos a custódia das forças armadas até que possamos encontrar um caminho em que elas continuem nos auxiliando como sempre, para que nós não venhamos a descambar para qualquer desfiladeiro de desordem. Nós não podemos ignorar, muitas vezes, abramos um parênteses, muitas vezes muitos de nós acreditam que as forças armadas devem apenas funcionar nas ocasiões de beligerância, nas ocasiões de guerra diante do mundo civil. Mas a verdade é que espiritualmente nós estamos em grande conflito. Nós estamos em grande conflito com ideias que trazidas ao nosso meio pelas comunicações de massa, pelas imposições do nosso tempo, em que o problema de massas tem de ser considerado, nós precisamos resguardar o nosso coração para que essas ideias não se infiltrem em nossa vida pública, em nossa vida coletiva, para que não venhamos a perder o dom da liberdade em Jesus Cristo. Nós sabemos que a persuasão química, a própria chamada felicidade química, podem ser trazidas ao nosso povo através de governos que possamos aceitar com invigilância. Essas ocorrências eliminariam de nossa vida a nossa possibilidade de viver como povo livre. Essas ocorrências eliminariam a nossa resistência psicológica e acabaríamos num povo, talvez, fantoche. Vamos agradecer a situação atual do Brasil, porque o Brasil desfruta de ordem. O Brasil está sob o império da lei. E se a Terra está equilibrada no campo cósmico, é porque a Terra obedece a leis. Se o homem está agora deslanchando para outros mundos através do nosso satélite, não foi desordenadamente que os nossos grandes astronautas conseguiram semelhante realização? Eles atenderam a leis, obedecem a leis. Os foguetes da astronáutica obedecem a leis. Nós estamos sob o império da lei e devemos ser gratos a Deus e cooperar para que não venhamos a perder a ordem, porque a ordem é como a luz do sol. De recebermos tanto a luz do sol, nós muitas vezes nos esquecemos de agradecer esse dom da providência divina. Muitas vezes só compreendemos a ordem quando a desordem aparece. Nós, como brasileiros, não devemos proceder em moldes de insensatez. Reverenciemos aqueles que estão guardando o sentido da ordem em nosso país e fazendo com que cada um de nós possa desfrutar este benefício da ordem em nossa vida particular, em nossos lares, em nossos grupos sociais, em nossas empresas de trabalho, dentro da liberdade que estamos desfrutando. Porque só não estamos desfrutando uma espécie de liberdade. Aquela liberdade de prejudicar a comunidade. E nós estamos no tempo das massas e não devemos prejudicar a ninguém, e muito menos a coletividade.
3: Esta foi a participação de Chico Xavier, que volta na próxima semana com o quadro Pinga Fogo.

A música com temática espírita presente no programa. Amigo ouvinte, não há vergonha em cair, pense nisso, mas sim em não se levantar. Então não desista, porque as quedas fazem parte do nosso momento evolutivo. Encare o que você fez de errado com motivação, pois isso o ajudará a fazer certo da próxima vez. Teste os seus limites, enfrente os seus medos e não deixe que nada impeça você de pelo menos tentar mais uma vez, duas, três, quatro, cinco, quantas vezes forem necessárias. Sempre que a meta parecer longe, lembre-se que a distância é relativa e uma questão de perspectiva. Bacana?

0: 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Sim, você já sabe. 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
1: Quem é que nunca fez nada de errado? Naturalmente, todos nós, algumas vezes na vida, cometemos erros, seja intencionalmente ou não. O erro faz parte do aprendizado. Por trás de todo erro está a ignorância, o orgulho ou o egoísmo. O ignorante erra por desconhecer. O orgulhoso por se julgar mais importante do que as demais pessoas. E o egoísta por pensar somente em si. O que caracteriza o erro não são os padrões sociais ou as diretrizes éticas estabelecidas, mas sim suas consequências sobre o indivíduo e a sociedade. O que torna algum gesto desacertado são os seus efeitos malignos. Erramos quando nossos atos ferem alguém, quando invadimos o direito à felicidade do próximo, quando destruímos ao invés de construir. Numa palavra, erramos sempre que geramos sofrimento para os outros ou para nós mesmos. Por estar vinculado ao sofrimento, vemos que o erro não é um bom negócio. Entretanto, se formos sábios, saberemos tirar frutos dele. De uma forma muito especial, Deus sempre cuida para que dos nossos equívocos tiremos algo de bom. Isto acontece por meio da lei de causa e efeito, que faz com que todo bem, como todo mal realizado, retorne ao seu realizador. No campo dos sofrimentos, isto se chama expiação. Mas para tornar o processo menos penoso, podemos recorrer ao arrependimento e à reparação. Arrepender-se é, portanto, o primeiro passo na correção de um desatino. Existem pessoas que só se arrependem dos seus erros quando estão colhendo as consequências. Quanto mais demoramos a nos arrepender, mais sofremos. O arrependimento deve provocar um desejo de reparação, que consiste em fazer o bem a quem se havia feito mal. Mas nem todas as faltas implicam em prejuízos diretos e efetivos. Quer dizer, nem sempre teremos de expiar ou sofrer. Nesses casos, a reparação se opera fazendo-se o que deveria e foi negligenciado. Cumprindo deveres desprezados, missões não preenchidas. Quem tem sido orgulhoso buscará tornar-se humilde. O rude procurará ser amável. O ocioso passará a ser útil e o egoísta caridoso. Costuma-se dizer que errar é humano. Nós poderíamos inverter o raciocínio dizendo que corrigir erros é que é humano, pois o homem não pode desprezar a sua fantástica capacidade de racionalização ao persistir em atitudes que somente o infelicitam. Reconhece-se então o homem de bem pela capacidade com que ele substitui seus defeitos por virtudes superiores. Você sabia que os efeitos dos nossos atos se estendem muitas vezes para além da existência atual? Isso explica também os sofrimentos atuais, cujas causas não se encontram no presente. Várias vezes estamos recebendo hoje os efeitos de nossos atos de vidas passadas. Você sabia que nenhum espírito atinge a perfeição sem antes reparar os erros do seu caminho evolutivo? Por isso, hoje é o dia de fazer o melhor.

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Amigo ouvinte, você sabia que Deus nos dá incessantes oportunidades para melhorarmos dia após dia? Se está em dúvida quanto ao seu empenho, que tal começar de novo se for necessário? Amigo, jamais desista de lutar pelos seus sonhos. Só fracassa quem desiste de lutar, quem para de tentar. Por isso, quando cair, lembre-se que reerguer-se já é uma vitória. Combinado? Jamais desista, pois até as flores mais devastadas pela tempestade acabam sempre por renascer na primavera. Uma mente ousada está sempre mais preparada para desafiar a vida e atingir o sucesso. Acredite.

0: 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Vamos ao nosso momento unindo a sabedoria com o bom humor? Vamos ao nosso quadro, Amigos da Luz.
1: Bonjour, Camille.
2: Bom dia, Marli.
1: Foi isso que eu falei também, só que eu disse em francês.
2: É, eu sei.
1: Ah, vous também parlez français, Camille?
2: Camila.
1: Pardon. É que Camila em francês é Camille. Eu tô tendo que pratiquer le français.
2: Legal.
1: Você não quer saber
2: pourquoi? Pourquoi?
1: Because I'm going to travel next week. And I tô tendo que practice little bit. Eu embolei com o inglês, sabe? É porque eu não vou só pra Paris, eu vou dar uma passadinha em London.
2: Que bom, Marli. É maravilhoso viajar.
1: Ah, mas pra mim isso é normal, sabe? Porque eu sou assim, fico entediada. Pulo no avião e... Cute.
2: Mas você já viajou pra fora do país?
1: Não, eu já fui pra Porto de Galinhas, que são 3 horas de avião, é quase a mesma coisa, né?
2: É bem parecido. É, boa viagem, tá?
1: E você, já foi pro exterior?
2: Não.
1: Tem vontade?
2: Tenho, né?
1: Aí vamos comigo!
2: Eu não posso.
1: Eu sei. Quer dizer, não pode? Por quê?
2: Eu não tenho dinheiro pra viajar pra fora do país, Marli.
1: Tá desempregada ainda, é? So sad.
2: Tô ainda.
1: Ah, mas não fica tristinha, não, tá? Porque eu vou trazer uma lembrancinha pra você. De Paris ou de London. Talvez da Alemanha ou da Itália.
2: Tá bom, Marli. Obrigada, tá? Eu preciso terminar aqui, tá?
1: Ih, mas pra que essa pressa, menina? Já é sábado. Se bem que pra você mesmo que fosse segunda, né?
2: O que foi, Marli? Resolveu tirar o dia pra me atazanar hoje, é?
1: Cruz credo, que mau humor, hein? Take it easy.
2: Não é mau humor, é que eu tô desempregada, né? As contas estão chegando. Eu tive que tirar o Rafinha do colégio que ele adorava, tadinho. Ele tá todo tristinho. Tá bom, mas tudo bem. É eu que não tô bem mesmo, desculpa.
1: Ah, amiga, olha, sabe o que você precisa? Você precisa viajar, Xerria. Se não dá pra ir pra Europa, vai pra Maricá. Eu tenho casa lá, posso te emprestar?
2: Por que você tá fazendo isso comigo?
1: Eu tô fazendo o quê? Não tô fazendo nada. Eu tava só passando aí. Ah, tem uma coisa pra você ver como é que o mundo dá a volta. Parece que foi ontem, né? Que você mandou o Rafael pra Disney e depois deixou ele ficar desfilando pela vila com aquela orelha de Mickey, assim, né? Esfregando na cara das crianças. Minha filha, coitada, ficou aguada. Eu não tinha dinheiro pra mandar. Mas semana que vem estou indo eu e ela para Euro Disney.
2: Ai, Marli, eu não tô acreditando. Quem pagou a viagem do Rafa foi o pai dele. E ele não ficou esfregando a orelha do Mickey na cara da sua filha, não, tá? Ele é só uma criança, ele tava só se divertindo, Marli, pelo amor de Deus.
1: É criança, mas tem que ir aprendendo a ser mais humilde.
2: Humildade é saber que a gente é tudo igual, Marli. Que a gente é tudo viajante do mesmo barco. E a melhor maneira de aproveitar essa viagem é aprender a conviver com as outras pessoas, Marli.
1: Blá, blá, blá, sou espírita e dou lição de moral, blá, blá, blá.
2: Não é lição de moral, não, Marli. Uma hora você desencarna. E o que você vai levar da vida? O chapéu do Mickey? A picuinha com o seu vizinho?
1: Cruz, garota, eu, hein, tá me agorando? Que desencarnar, o que... Olha, que mata é inveja, tá? Eu, hein? Ah, enfim. Bonjour, Camille.
2: Bonjour, Marli. Aproveita a viagem. A verdadeira viagem.
1: Tá. E Maricá, vai querer?
2: Não, obrigada. Meus pais têm casa em Búzios.
1: Bonjour, Camille. Já chegamos. A gente tá hospedado no hotel Très de Marsan. Do lado da Torre Eiffel, menina! Ai, daqui a pouquinho eu vou descer pra fazer umas comprinhas com a Carol na Champs-Élysées. Comer um croissant. No Louvre eu acho que não vai dar pra ir hoje, não, porque eu tô so tired. Sabe como é a viagem desse buraco até aqui, La France?
3: Que França, mãe? A gente tá na Barra.
1: Cala a boca, Carol!

0: Amigo ouvinte, estamos chegando no término de mais um programa Comece Muito Bem o Seu Dia e eu quero fazer um convite a você. Mais um. Pense, repense e reflita comigo. Cada dia é uma nova oportunidade para celebrarmos e usufruirmos de tudo o que a vida nos dá. Cada dia é um novo dia para correr atrás dos seus objetivos. Se você começar agora, poderá olhar para trás e dizer que foi uma vida bem vivida. Cada dia é uma nova oportunidade para olhar no futuro e dizer, eu consegui. Sugestão para hoje? Faça o seu dia valer a pena. E assim chegamos ao término de mais um programa Comece Muito Bem o Seu Dia, agradecendo sempre pelo seu carinho e confiança pela sua companhia. Hoje é um novo dia, ontem aprendizado, hoje possibilidades, oportunidades para fazer um futuro diferente e melhor. O sorriso é a manifestação dos lábios quando os olhos encontram o que o coração procura. Encontre, meu amigo, e seja feliz. Forte abraço, lindo dia, ótima sexta-feira, um lindo e produtivo final de semana e até segunda.
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1: 13 horas e 57 minutos.

0: 13:59.
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0: Boa noite
1: a todos. Que a paz, a luz e o amor de Jesus esteja conosco hoje e sempre. É com muita alegria que a gente vem para uma noite, mais uma noite, né? Onde nós estamos no bate-papo com Jesus, no episódio 2. Né?
0: Onde nós falaremos sobre o assunto mediunidade. Nós teremos a oportunidade, à medida que vocês forem fazendo perguntas no nosso chat aqui do lado, está bem aí ao lado de Cristiana, bem aqui embaixo, está vendo? Vai saindo a pergunta de vocês e a gente vai poder respondendo, tá certo? Sobre mediunidade, é o nosso tema.
1: E vamos dar... agradecer, né? Agradecer a nosso canal parceiro, TV União Espírita de Maceió. Vamos agradecer também ao Amigo Espiritual. Agradecer ao TV IDEAC. Né? Agradecer também ao Web Rádio Sementes de Amor. Agradecer à TV Nova Luz e ao nosso parceiro, Rádio Portal da Luz e Web Rádio Portal da Luz, aos ouvintes da Web Rádio também, boa noite. E à Rai TV, Rede Amigo Espírita TV. Agradecer pela parceria na retransmissão desse trabalho que nós estamos realizando e dar boa noite aos nossos amigos internautas que sempre estão conosco. Boa noite, Rogério Tenório. Boa noite, Elzinha. Boa noite, Thelma Medeiros. Boa noite, Francisca Borges. Sejam todos muito bem-vindos. Né? E o tema que nós vamos dar continuidade falando na noite de hoje, né, é sobre mediunidade. Boa noite, a Bebel. Seja bem-vinda. E nós vamos estar aqui, conversando um pouco a respeito dessa questão que é tão pertinente, né? Que a gente tem tantas dúvidas. Boa noite, Terezinha Oliveira, seja bem-vinda também. E nossa amiga Lia Pires, seja bem-vinda. Olha aí, nossos amigos chegando, o seu Wilson da Hora, seja bem-vindo também, né? Para que a gente possa juntos, né, conversar sobre esse tema maravilhoso. Kiki Escália, boa noite, seja bem-vinda também. Nos diga de onde você está nos acompanhando, se possível, que os demais já são
0: cidade, né?
1: Nossos parceiros e a gente já conhece. Né? E a gente vai estar... para iniciar, né, essa tarefa, como sempre nós fazemos, qualquer tarefa da Sede Espírita que é realizada, nós iniciamos sempre com uma prece. E convido a todos os nossos amigos, internautas, para que possam, junto conosco, elevar o pensamento ao alto, para podermos nos conectar com a espiritualidade amiga, orando e bendizendo a todos. Né? Vamos orar dizendo: Amado Jesus, esperamos por teu amparo, a fim de que saibamos colocar em ação o amor que nos deste. Auxilia-nos a exercer a compaixão e o entendimento. Ensina-nos a esquecer o mal e cultivar o bem, na paciência e na tolerância, uns para com os outros. Ajuda-nos a compreender e servir, para que a nossa fé seja útil. Faz-nos aceitar na caridade o esquema de cada dia. Induze-nos os braços ao trabalho edificante, para que o nosso tempo não se torne vazio. Sobretudo, Senhor, dai-nos humildade, a fim de que nos faça dóceis, instrumentos nas suas mãos. E agradecendo-te o privilégio do trabalho, que louvamos a tua infinita bondade, hoje e sempre. E rogamos o auxílio e o concurso dos bons espíritos para que eles possam nos auxiliar, intuindo e inspirando na melhor forma de podermos trazer o tema que nos destinamos na conversa da noite de hoje, de forma a esclarecer aos corações amigos de acordo com o que a nossa doutrina, a doutrina dos Espíritos, nos esclarece. Que assim seja, graças a Deus.
0: É muita alegria, gente, muita alegria e descontração, lógico, né? Porque nos primeiros minutos do nosso segundo programa, né, Cristiano? Nós estamos aqui para batermos um papo. E esse bater o papo não está somente ligado a você que está nos ouvindo, mas a você que também que quer participar conosco. Tanto que nós vamos por agora o nosso link para que você possa entrar. Veja, o assunto que nós vamos falar é sobre mediunidade. Você pode entrar, fazer a sua pergunta, querendo, ao vivo, aqui para que todos possam nos ouvir e vir estar conosco, para que juntos possamos esclarecermos algumas coisas sobre mediunidade à luz da doutrina espírita, é claro. Né? Então, primeiramente, nós vamos fazer um pequeno bate-papo aqui, Cristiano, a respeito dessa questão que é a mediunidade. A primeira coisa é desmistificar essa coisa da mediunidade. Porque a mediunidade é um efeito orgânico, que nós já falamos no primeiro programa, mas é preciso que a gente repita. É uma questão orgânica, ela está no nosso campo perispiritual e impregna o nosso corpo com essa sensibilidade. E para deixarmos bem claro o que vem a ser essa sensibilidade, nós lembramos que temos a audição,

0: Então, nós somos médiuns, todos temos a mediunidade, mas para que ela possa ser trabalhada, é preciso que você sinta, você perceba, né? Em algum grau, seja na audição, seja na visão, seja na intuição, que é a mais comum que a gente vê nas pessoas despontar é a intuição. Há pessoas que têm a mediunidade que a gente chama de a mediunidade onírica, que é aquela que ela apresenta quando a pessoa está em sono, né? Então, também existe essa mediunidade, tá certo? E aí tem a mediunidade, né, de cura, né? A mediunidade, ela pode ser... Aí tem vários tipos de formas em que a mediunidade pode se apresentar, seja através da psicografia, seja através da psicofonia, psicometria, né? São várias formas que o médium demonstra e percebe, né, a presença ou a influência dos espíritos. Aqueles que, ao adentrar no ambiente, percebem a vibração, a sintonia. E muitas vezes, quando entra naquele lugar, a pessoa diz assim: meu Deus, que lugar mais... Não gostei daqui, não. Eu estou me sentindo mal, estou me sentindo sufocado. Veja, de alguma maneira, essa pessoa está com a percepção aguçada de que aquele ambiente está numa sintonia, numa vibração, que é uma vibração mais pesada. Então, a pessoa não se sente bem e a pessoa sai dali.
1: Ô, Cristiana, e existe algum livro que traga orientação a essa pessoa que queira entender a respeito de mediunidade?
0: O primeiro que a gente precisa ler é essa obra aqui, que é trazida pelos Espíritos, o Livro dos Médiuns. O Livro dos Médiuns, ele é inerente a todos nós. E boa noite. Eita, vamos dar aqui boa noite à nossa amiga Vera Fátima, de Vitória, Pernambuco. Seja bem-vinda. Veja, o Livro dos Médiuns, muitas vezes, há espíritas que julgam que, porque não tem a percepção mediúnica, né, que eles não precisam ler o Livro dos Médiuns.
1: Então, no caso, o Livro dos Médiuns não serviria somente para o médium ostensivo.
0: Não.
1: Serve também para quem não percebe a mediunidade.
0: Deve ser lido por todos nós, principalmente todos nós espíritas, mas, como a gente sempre fala e já falou por diversas vezes, quando a gente sempre toca nesse assunto em relação à questão do estudo da doutrina e dos livros doutrinários, a gente informa aos nossos irmãos que todos os espíritas precisam ler e estudar todas as obras doutrinárias espíritas. Seja o Evangelho, o Livro dos Espíritos, o Livro dos Médiuns, o Céu e o Inferno e a Gênese. E, preferencialmente, ler os demais. Obras póstumas, Revista Espírita, A Viagem, que foi escrito também na época, tá certo? Por Allan Kardec. E tantas outras obras trazidas, que, inclusive, encontram-se lá no site Kardecpédia, tá certo? Todas as obras trazidas, doutrinárias, estão lá e estão em todas as línguas, praticamente. Tá certo? Então, não tem desculpa para não
1: chegou
0: poder
1: Chegou uma
0: ler.
1: Gente, Cristiana, aí também, para a então, gente dar boa noite.
0: Boa noite, Mônica Zimmerlin, seja bem-vinda. E boa noite, Ivonete Maria, seja bem-vinda também. Tá certo? Então, todas essas obras, elas são necessárias serem estudadas por todos nós, espíritas ou não, viu?
1: Ou simpatizantes, né?
0: Simpatizantes.
1: Você que é simpatizante da doutrina espírita e quer aprender um pouco mais a respeito de mediunidade, para compreendê-la, muitas vezes, eu vou dar uma ideia pequena a vocês, até certo tempo atrás, a mediunidade não era compreendida na residência, nas casas. As pessoas eram mal compreendidas. E muitas vezes, por terem esse estado...

0: alterado de consciência, que é o efeito da interferência dos espíritos na nossa vida, eles eram levados para sanatórios e ditos como loucos e ficavam internados lá. Hoje em dia, nós já sabemos que é a mediunidade, você procura apenas um bom centro, um centro bem orientado, para que você possa receber lá os esclarecimentos. Mas, gente, chegou, Cristiana? Vamos dar boa noite.
1: Chegou. Boa noite, Sônia Maria Dal Sasso. Seja bem-vinda, nos diga de onde você está nos acompanhando. E Rogério Tenório coloca que o episódio 1 foi muito bom. Que bom, Rogério, agradecemos o feedback. Aí é esperamos estar sempre contribuindo, tá? Como a gente falou, esse bate-papo vai ser sempre voltado aos temas referentes à doutrina dos Espíritos, tá certo? E a gente escolheu a mediunidade como o primeiro tema da gente estar aqui conversando de uma forma...
0: Descontraída, né?
1: Descontraída.
0: Tá, Cristiana, as pessoas também podem, né?
1: Muriaé, Minas Gerais.
0: Muriaé.
1: Que bom.
0: Seja bem-vinda.
1: Seja bem-vinda. E boa noite, Carmita Rosa, também de Pojuca, Bahia. Seja bem-vinda. E Vera disse que teve uma tia que foi internada no Hospital de Loucos e que tinha, e o que ela tinha era a mediunidade.
0: Exato.
1: Exatamente, Vera. A grande maioria, viu? Se a gente for analisar criteriosamente aquelas pessoas que são internadas em hospitais psiquiátricos, se fizéssemos um trabalho de desobsessão
0: e uma triagem
1: muito severa num trabalho mediúnico sério e honesto com aquelas pessoas internadas nos hospitais psiquiátricos, se a gente for analisar, praticamente 99% dos que estão ali não precisariam ter sido internados em hospital psiquiátrico, apenas entender a mediunidade e ajustar a sua questão mediúnica, viu? Boa noite, Tadeu Flegler. Seja bem-vindo. Nos diga de onde você está nos acompanhando, Tadeu.
0: Vejam que todas essas primícias que nós estamos dando aqui a vocês como pontos básicos para a compreensão do que vinha a ser a mediunidade. Exatamente. Muitas vezes, nós somos levados às casas espíritas desconhecendo totalmente. E, ao chegarmos à casa espírita, por isso que nós dissemos que é importante que nos aproximemos de uma casa bem orientada. Rinaldo, quando é que uma casa é bem orientada? Cristiana vai nos dizer.
1: Quando ela segue os preceitos da doutrina dos Espíritos.
0: Exato.
1: E aí a gente vê dentro da própria conduta da casa, porque a casa espírita ela não tem nenhum paramento, nenhum tipo de paramento, de direcionamento para a utilização de nenhum tipo de adereços ou qualquer coisa desse tipo.
0: Escapuleto,
1: né?
0: Talismãs. Orações poderosas, não existe nada disso. A doutrina espírita ela é simples, ela é baseada em 5 obras, né, que são necessárias para a nossa compreensão. Elas são necessárias que você estude as 5 obras. São obras básicas, que são o livro dos Espíritos, o Livro dos Médiuns, a Gênese, o Céu e o Inferno e o Evangelho.
1: E sabe uma coisa que é muito importante a gente fazer? É desmistificar algumas questões. Sabe, eu vou trazer um assunto aqui bastante interessante e importante de ser
0: esclarecido
1: entre nós, porque foi um questionamento de uma das nossas amigas que é frequentadora da nossa casa já desde a pandemia. E ela ficou assim na dúvida dessa questão, que é aquela questão que está aí na maior polêmica a respeito de uma questão de uma boneca chamada Annabella. Né?
0: Está bem atual aí na televisão.
1: Aí na televisão, de que é uma boneca possuída é uma boneca do mal, e que todo mundo que se aproxima dessa boneca do mal morre e tal, e que desde que ela foi comprada pelas primeiras pessoas que a adquiriram, ela trouxe muita coisa ruim. Né? E aí é quando vem o questionamento. Né? O espírito, ele possui a boneca? É assim que funciona?
0: É claro que não, né, gente? A gente sabe que são objetos inanimados. Os espíritos podem interferir em manusear, em jogar, em trazer e levar, que são os casos de aporte e endoporte, entrada e saída de objetos de lugares fechados. Vejam, quando nós temos o segundo plano, que é o básico, né? Comprimento e largura, eu vou dar um exemplo aqui para vocês. A nossa tela, a tela da nossa transmissão, ela está para vocês como sendo apenas comprimento e largura. Vocês percebem que ela é de ponta a canto, comprimento e a largura, de cima a baixo. Não tem profundidade, não tem. Ela é um plano. Agora é que a gente chama o segundo plano, né? Vamos dar boa noite?
1: Boa noite, Eliette e Fred. Sejam bem-vindos.
0: E aí eu digo a vocês, como é que eu posso explicar a vocês nesse segundo plano que minha mão aparece aqui embaixo, ela some e depois ela aparece aqui de lado, ó. Aí vocês vão dizer o que aí? E não, isso é simples. A sua mão está presa ao seu corpo, que ela dirige para cima, para baixo, por cima, ela pode vir por cima, ela pode vir de lado, ela aparecer, só a mão. E a outra mão pode aparecer aqui, na frente de Cristiana. E de onde é que vem essa mão? Quem explica o segundo plano, ou seja, a segunda dimensão, que é essa do comprimento e largura, é a qual nós estamos vivendo aqui, eu e Cristiana. Nós estamos na terceira dimensão, que tem o comprimento, a largura e tem
1: volume.
0: E aí, aquilo que era simplesmente um círculo, quando você puxa para a terceira dimensão, ele vira uma esfera. Modificou, né? Vira uma esfera. Então, é explicando com a terceira dimensão a segunda, como as coisas acontecem. A minha mão aparece aqui, aparece... Como é que a mão dele aparece no segundo plano? Ou na segunda dimensão? A terceira dimensão explica. Quando nós estamos questionando a entrada e a saída de objetos em uma reunião mediúnica, como é que os espíritos fazem cirurgias espirituais? Como é que eles tiram o caroço que está lá dentro da pessoa, na barriga? Ou muitas vezes é inquestionável quando eles retiram da cabeça da pessoa, que a gente sabe que a caixa craniana é fechada. Como é que os espíritos põem a mão lá dentro? Quem explica o que acontece na terceira dimensão é a quinta. Olha, a terceira explica a segunda e a quinta explica a terceira. Os espíritos podem entrar no ambiente e sair, a porta não está fechada. Eles podem ouvir de onde quer que eles estejam o que nós estamos conversando aqui. Eles podem inspirar uma pessoa a milhões de quilômetros de distância. Podem inspirar uma pessoa. Eles podem tudo. E por isso que Jesus disse que a gente não tinha capacidade naquela época de entender. Por isso que ele advertiu os apóstolos na subida ao Monte Tabor: te abstém de contar isso a quem quer que seja. Por quê? Porque os homens daquela época não estavam preparados. Eu vos remeterei o Espírito de verdade, que vos revelará as coisas do Pai, os cinco livros. Essa é a revelação, as cinco obras básicas doutrinárias. Não, não foi Allan Kardec que escreveu nada. Allan Kardec apenas transcreveu o que os Espíritos ditaram. Então, a obra não é de Kardec, é a obra dos Espíritos. Por isso, quando Kardec questiona quem sois vós, eles dizem, nós somos as almas dos homens que viveram na Terra. Então, é preciso que nós entendamos como a coisa acontece, como é que entra, como é que sai, como é que o Espírito influencia. Esta obra, o Livro dos Médiuns, a qual nós vamos nos referir a ela hoje, para que vocês possam acompanhar, a gente só vai pegar os títulos, tá, gente? Vocês vão olhar que é os capítulos que a gente está falando, capítulo por capítulo. A gente vai pegar hoje e vamos destrinchar aqui. Pode ser que tenha o programa número 3, não tem problema. que a gente não vai ficar lendo o que está escrito. A gente vai ler somente o capítulo, somente. O capítulo 1 fala sobre o que, Cristiano?
1: A ação dos Espíritos sobre a matéria.
0: A ação dos Espíritos sobre a matéria. Isso que nós estávamos falando agora. Entenderam? Quando os Espíritos podem atuar na matéria, eles podem fazer tudo. Mas quem pode fazer tudo, Cristiano? Qualquer tipo de Espírito?
1: Não necessariamente. Não. São aqueles que apreendem e têm condições. E veja, não são necessariamente Espíritos evoluídos, não. Eu vou trazer um exemplo, né, que é muito, foi muito divulgado, porque foi um dos filmes, quase que um dos primeiros filmes, que de fato trouxe alguma coisa ligada ao Espiritismo, que foi a película cinematográfica chamada Ghost. Ali ele traz algumas nuances referentes a essas questões mediúnicas que são bastante interessantes. Se a gente extrair o cômico e as coisas que são meio deturpadas. Mas a gente extraindo o que, de fato, a doutrina nos traz, veja, no momento em que aquele homem que havia desencarnado entra, percebe que no trem o outro espírito consegue bater nos objetos,
0: no jornal,
1: fazer o jornal voar,
0: a latinha de Coca-Cola joga, né, para um lado, para o outro.
1: E aí ele percebe que ele conseguia manipular os objetos. E ele precisava aprender como ele fazia aquilo, porque ele queria trazer como alguma prova para a Molly que ele estava vivo.
0: Molly, no caso, é sua esposa.
1: Que era a sua esposa, que ficou viva após o acidente, né? O assalto, o falso assalto. Então, ele vai questionar. E veja, o espírito, que era um espírito ainda bem grosseiro, não era um espírito elevado, ele olha para ele e diz assim: você está tentando buscar a força no seu corpo físico, você não tem mais ele, começa a rir da cara dele. Porque ele diz: está tudo aqui, ó. Você só consegue se você usar a mente.
0: Ou seja, a vontade com o querer. Pois, mas como que força é essa? Tem mais alguma coisa aí, Lia Pires está botando?
1: Lia Pires botou. Gente, essa parte do filme é muito boa, né? É.
0: Então, e olha que ele diz que a força dele sai daqui de dentro.
1: É
0: do chakra, o plexo solar, que joga essa energia, essa força, para que ele possa manipular os fluidos.
1: E aí ele aprendeu a como fazer isso, e aí ele foi e explicou e ensinou ao outro. E ele conseguiu, tanto que depois vocês vão ver que na cena em que a golpista, né? Mas que agora estava realmente com a mediunidade auditiva em ação, ela não conseguia vê-lo, mas ouvia-o, né? E ele faz ela ir até o apartamento e ele levanta, vocês vão lembrar dessa cena, onde ele, com a força, né, o desejo, ele pega a moeda e levanta a moeda para que a Molly visse que era ele que estava ali. É para convencê-la, ele precisava buscar alguma maneira de convencê-la.
0: Então, essa interferência que os Espíritos, do capítulo 1, que é a interferência dos Espíritos na nossa vida, veja, eles interferem no material, sim, interferem no material. É por isso que existe agora uma equipe muito bem preparada no mundo espiritual, que estava já fazendo a transcomunicação instrumental, que é através de instrumentos para se comunicar conosco. Mas agora, segundo o próprio, até o Divaldo Pereira Franco falou sobre isso, que nós vamos ter agora a inteligência artificial. Como ela está ligada a computadores, os Espíritos poderão fazer instrumentos que possam se comunicar diretamente com a inteligência artificial. E aí ele vai para o segundo capítulo, que fala o quê?
1: Que é das manifestações físicas das mesas girantes.
0: Exatamente, isso que ela acabou de falar, das mesas girantes, 1857, quando as pessoas foram chamadas à atenção pelo movimento que as mesas faziam, batendo com o pé no chão, dando respostas aos questionamentos frívolos. Eram questionamentos frívolos. Até que Kardec, apoderando-se desse circuito de mediunidade, ele foi aprimorando uma comunicação, a tiptologia, e depois ele entra com as mudanças da cesta, com o lápis. Depois o lápis sai da cesta e vai para a mão do médium. E vamos ao terceiro capítulo.
1: E aí, no terceiro capítulo, das manifestações inteligentes.
0: Exato, que eu acabei de dizer. Sai de apenas um processo de interferência dos espíritos, agora monitorado por espíritos superiores, trazendo mensagens não apócrifas, mas a mensagem direcionadas para que se pudesse constituir a terceira revelação.
1: E aí, veja como é interessante, porque depois ele traz sobre a teoria das manifestações físicas, onde ele vai trazer toda aquela parte, essa parte do que o povo chama, né, de casas mal-assombradas, porque tem ruídos, né, movimento e suspensão de objeto, aumento e diminuição do peso do corpo, porque há, em estudo, né, comprovado, foi realizado à época, para tudo isso, né, o médium, o espírito que se aproximava do médium, se era uma criança, ele pesava conforme a criança. Se era de um adulto, ele aumentava de peso. Para demonstrar que a presença do espírito que está ali interferia, inclusive, nessa parte.
0: São experiências que foram realizadas por Allan Kardec, e, inclusive, elas deveriam ser feitas até hoje, para que possamos ter a real veracidade das comunicações, que não serão mais feitas dessa maneira que nós fazíamos antigamente, como diz o pessoal vulgarmente, com a interpenetração através dos pensamentos do médium, recebendo e captando do espírito, que a gente chama de interferência mediúnica, mas diretamente com instrumentos. Já imaginaram o computador ligado, a inteligência artificial, recebendo a influência do espírito ipsis litter, transmitindo as informações, inclusive com a voz, com o rosto, com tudo, gente. Porque se nós puséssemos, como nós já participamos muitas vezes, de transcomunicação instrumental através das placas Kirlian, e o espírito aproximava o rosto ali da placa e o rosto dele aparecia. Ele punha a mão e a gente via a mão dele. Além de termos participado de reuniões de materialização. Então, são comprovações que não precisam mais ser feitas, porque elas já foram exaustivamente comprovadas, inclusive com fotografias da época de Chico Xavier, não é? Com aquelas materializações que foram feitas com Kate King.
1: E com o nosso irmão Peixotinho.
0: Peixotinho também.
1: Né? Que era um médium excelente de doação de ectoplasma para que houvesse, né, a materialização dos espíritos ali naqueles estudos. Tá certo? Então, quem tenha interesse de ver a respeito disso, inclusive existem fotos na internet, existem, se não me engano, várias fotos, se não me falha a memória, fizeram até um filmezinho com a história, falando e mostrando diversos momentos desse tipo de trabalho. Entendeu? Porque não pode ser filmado, gente. Inclusive, tem até documentário, até de médiums, do que a gente sabe que nos Estados Unidos isso é muito comum. Só que a parte mediúnica lá, eles aceitam que seja paga. Né? Mas aqui, a gente, pelo que os espíritos esclarecem, a mediunidade deve ser realizada gratuitamente. Né? E lá existe uma médium de efeito físico, inclusive, que ela fica sem ter contato com as pessoas que estão no salão. Ela fica numa sala fechada, tá certo? Para que ela possa, através da doação do ectoplasma, auxiliar na manifestação, né, na apresentação do espírito, da qual as pessoas muitas vezes vão lá em busca do encontro com aquele ente querido materializado. Tá certo?
0: Boa noite, Adriana.
1: Boa noite, Adriana. Seja bem-vinda. Né? Então, depois disso, a gente tem das manifestações físicas espontâneas, que são os barulhos e perturbações, arremesso de objetos, fenômenos de transporte, dissertação de um espírito sobre os transportes. Por quê, gente? Eu lembro que tinha um caso, inclusive, que foi falado, não sei se vocês lembram, inclusive foi até motivo de
0: reportagem,
1: né, da televisiva, de uma casa que as pessoas queriam sair de lá porque dizia que em determinados momentos da parede emanava sangue.
0: É. Boa noite.
1: Boa noite, Berenice Aguilar. Seja bem-vinda. Diga de onde você está nos acompanhando, cidade e estado, por favor. Então, e aí que a gente, quando vê uma situação dessa, primeiro, a gente tem que entender que para que ocorra toda e qualquer manifestação dessa natureza, de materializada, efeito físico, de efeito físico, é necessário que ali próximo de onde esteja acontecendo ela de Mangueirinha, Paraná, seja bem-vinda.
0: Seja bem-vinda. Convide os seus amigos e vocês que estão nos assistindo, vão mandando o link do nosso programa para outros. O Portal da Luz está promovendo esse encontro da gente, esse bate-papo, né, com Jesus, para que a gente possa entender sobre espiritismo, sobre mediunidade, e hoje é sobre o tema mediunidade. Vocês podem começar no chat aí, viu, gente? Comecem a botar pergunta, porque a Cristiana disse que está louca para responder.
1: E aí, Isabel Bebel diz assim, ó, no livro Peixotinho, materialização...
0: Luminosas.
1: Materialização do amor tem fotos e explicação.
0: Exato.
1: Exatamente. Então, a gente vê, gente, que esse fenômeno, ele pode acontecer? Pode. E não tem nada de sobrenatural. O que é que acontece? Para que ocorra fenômenos dessa natureza, é necessário que haja pessoas, médiuns, que tenham uma mediunidade de efeito físico. Porque é necessário esse elemento, que é chamado ectoplasma, que é um elemento mais materializado, para que aconteça isso aí. Inclusive isso também, Lia Pires. A questão da imagem de uma santa chorando sangue, a mesma coisa, tá certo? Para que qualquer efeito físico ocorra, é necessário que haja a mediunidade de efeito físico, alguém que tenha...
0: O médium, né? O médium que libera o ectoplasma.
1: Isso.
0: Esse ectoplasma sai diretamente da célula, viu, gente? Aquele, lembra? O ectoplasma, o plasma que tem ali dentro da célula, o médium libera aquilo ali. E ele perde peso, viu? Peixotinho, muitas vezes, chegar a perder 2-3 quilos em uma reunião de materialização.
1: Exatamente. E aí, depois dela, nós temos as manifestações visuais também, né? Que é o capítulo 6. Nelas, eles trazem sobre as aparições... E os espíritos glóbulos e a teoria da alucinação. Veja, quando o espírito ele se apresenta, não é o espírito, porque o espírito não tem forma. A forma é dada, né, pelo nosso organismo biológico, e o perispírito...
0: É que modela o corpo.
1: É que modela o corpo. A Berenice está perguntando, então o ectoplasma é matéria?
0: Uma matéria diferenciada, mas é. Porque, veja, o ectoplasma é denso, gente. Ele é palpável. Os espíritos, quando se revestem dele, e você toca no espírito, ele é quentinho. Não é espírito frio, como muita gente imagina.
1: Acha que é porque, quando pega no corpo físico, sem a vida, sem a presença do espírito, ele está gelado.
0: É.
1: Aí acha que o espírito também é gelado, e não é.
0: Não é, gente. Então, veja, esse revestimento ectoplasmático, ele é derivado de um médium que vai liberar aquilo. Se ele não estiver no mesmo ambiente, ele está próximo. Ele muitas vezes vem... Nós tivemos um caso lá no grupo Espírita Nina Arueira, de um espírito que estava pegando ectoplasma de uma criança, de um jovem, não uma criança, mas um jovem já de seus 16, 17 anos, que estava no leito da casa, ao lado da casa de Nina Arueira. Na casa do lado. E o espírito disse, tem um jovem aqui do lado, nós estamos pegando ectoplasma dele, para poder fazer a cirurgia, ajudar as pessoas. Então, essas reuniões de cirurgia espiritual, nós precisamos de médios de doação de ectoplasma para que as cirurgias possam ser feitas. Então, quando nós começamos a instituir esse conhecimento a respeito das comunicações, olhe, as materializações de Nossa Senhora, que foram feitas aos jovens lá, os pastorinhos, né, que foram citados inúmeras vezes pelas mensagens que Maria trouxe. Então, a bicorporidade e da transfiguração. A gente, bicorporidade e transfiguração é mediúnico ou é anímico? É anímico. Mas como existe a interferência dos espíritos, ele é medianímico. Porque se você fizer um contato entre os encarnados e os desencarnados, ou você encarnado se materializa em outro lugar, como Santo Agostinho fazia isso, como
1: Antônio de Pádua fez.
0: O Antônio de Pádua também. Né?
1: Como Eurípides Bassanufo.
0: Porque todos eram médios de bicorporidade. Agora você já imagina, a pessoa está conversando com alguém aqui e outra pessoa acusa a presença dele em outro lugar. É o mesmo, com corpo físico, ele toca. Só que aquele que está lá é bicorporeidade, é o segundo corpo que ele pegou o perispírito e plasmou, levou energias com ele e lá ele se materializa. É assim que os espíritos se materializam e falam. Você pode ter falado com algum espírito na rua, apertado a mão, conversado, e era um espírito, você não sabe. Por quê? Porque ele está revestido de um ectoplasma que ele colheu de alguém ali, só para conversar, só para falar com você. E para não lhe assustar.
1: E que... muitas vezes acontece, e é até caso que tem até filmezinho que o pessoal coloca aí na internet, como se fosse uma ficção, que não é. Já existiram vários casos. Exemplo daquela mãe que sofreu um acidente de veículo com a sua criança pequenina, o veículo caiu na ribanceira e ela morreu de imediato. Só que a mãe, muito preocupada porque a filha ainda estava lá, ela materializa-se, né, ali
0: na BR,
1: chama a atenção
0: dos carros que estão passando.
1: As pessoas vão ajudar ela a tirar a criança e quando chegam lá para ajudar a socorrer a criança, percebe que quando viram para olhar para a mulher, ela já não está mais lá. E percebe que quem estava no carro era justamente a mulher que havia o chamado para socorrer a criança.
0: Então, que era a mulher, a mãe que estava
1: tipo
0: morta.
1: Acontece,
0: né?
1: Muitas vezes, e a gente, muitas pessoas não têm essa explicação. Casos vários que existem de relatos. E Berenice está perguntando assim, por isso que Jesus curava...
0: Eu estou botando embaixo, gente, a pergunta, porque você lê junto.
1: A distância? Sim, Berenice. Porque, veja, Jesus... Ele era completo na questão mediúnica, né? Porque é um espírito diferenciado. O espírito crístico,
0: né?
1: Que recebeu a Terra como uma bola incandescente para transformá-la num ambiente habitável por nós, né? Então, ele recebeu a Terra para que a gente poder deixar a Terra de forma que espíritos pudessem vir viver. E ele que, junto com diversos espíritos que o auxiliaram, né, em toda essa transformação, em todo esse ajuste do planeta, para que a gente, como espírito, pudesse vir encarnar, ter a nossa primeira encarnação na Terra e seguir o nosso progresso. Então, Jesus sabia manipular todos os fluidos da Terra, sabe manipular todos os fluidos da Terra. Essa questão de que Jesus vai voltar, Jesus nunca se afastou daqui. Jesus permanece aqui. Emmanuel dizia para Chico que Jesus manda messes de amor à Terra diariamente. Por que a gente não capta essas messes de amor? Porque a gente não está na vibração dele. Então, quando Jesus curava, o que é que Jesus dizia às pessoas que curavam? Veja, preste atenção, leia todo o contexto bíblico que tem uma ligação em relação a essa questão das curas realizadas por Jesus.
0: Questão muito bem explicadas lá na Gênesis, a gente não quer ler.
1: Exatamente.
0: As curas e os milagres de Jesus. para que você entenda que não houve nenhum milagre, que não existe nada de
1: tudo de, manifestação de fluidos.
0: De fluidos e magnetismo, que ele sabia manipular e sabia fazer muito bem.
1: Exatamente. E aí perguntava às pessoas, tu crês que eu possa te curar? O que queres que eu faça? E veja, ele nunca se atribuiu nenhuma coisa. Ele dizia assim, vai, a tua fé te curou. Inclusive, no caso do servo, do centurião, como você dizia, ele curava a distância, sim, no caso do servo, né, do centurião, que o centurião chega e diz a ele que bastava que Jesus desse uma só palavra e ele saberia que, como ele dava ordem aos seus soldados e eles cumpriam, que se Jesus dissesse que o servo dele estaria curado, ele ficaria. Jesus chama a atenção de todas as pessoas que estavam ali ao redor, dizendo, não vi nem toda a Judéia, nem toda a Galiléia, tamanha fé como a deste homem. Vai que teu servo está curado. E não deu tempo, aquele homem virou-se, quando ele vai saindo, já chega um outro servo correndo para dizer que o seu servo já havia sido curado. Então, para a gente ver que esse trabalho, essa manipulação, a gente que ainda é muito matéria, nós que ainda somos muito, muito presos ao físico...
0: Nós é que criamos as limitações.
1: Cria a limitação e a gente acha que só pode curar o outro se estiver próximo, se a gente tiver de impor as mãos. Mas existem cirurgias espirituais que são realizadas à distância e são reais e ocorre, sim, a cura, desde que você tenha fé e de que você siga todas as orientações que os espíritos dão.
0: E, olha, vou aproveitar o ensejo, que como está no capítulo 8º daquilo dos médios, do laboratório do mundo invisível. Eu quero chamar a atenção de você, porque, veja bem, é o vestuário dos espíritos, a formação espontânea de objetos tangíveis, modificação das propriedades da matéria e a ação magnética curadora. Eu vou chamar a atenção porque muitas pessoas que vão ao centro espírita e fazem um tratamento. E aí alguém chega para mim e diz assim, Naldo, olha, eu fiz a cirurgia espiritual lá no Nina Arueira. Mas eu não posso vir para os curativos, são três. Eu posso fazer os curativos lá na casa espírita que eu frequento? Eu digo, com certeza. Mas, Inaldo, por quê? O laboratório do mundo invisível é um só, gente. O mundo espiritual é um só. Não existe coisa separada, não. A espiritualidade que trabalha aqui é a espiritualidade que trabalha nos outros centros superiores. Os superiores. Eu não estou falando de espíritos obsessores, não. Eu não estou falando de espíritos medianos. Estou falando de espíritos superiores, são de cirurgia espiritual. São aqueles... Doutor Bezerra de Menezes... Sim, ele trabalha em todas essas casas que ele se apresenta. Porque ele tem a capacidade de estar em vários lugares ao mesmo tempo.
1: É um espírito superior, a gente não consegue compreender isso. E Lia Pires bota assim, ó, nossa, que máximo. Como é bom ouvir vocês, que bom, Lia.
0: Vamos para Jesus, eu gosto do top. O top que a gente tem é modelo e guia, só tem ele, não tem outro. É só Jesus. O que é que ele disse, não? Quando quiseres orar e juntares uma ou duas pessoas em meu nome, eu estarei presente. Se bilhões cismarem de orar, Jesus não vai estar em todos os cantos, não? Entende o que ele quis dizer? Ele vai estar em todos os lugares. Por isso, quando eu digo a você, quando você vai orar, não ore brincando, não. Porque se você reunir sua família no Evangelho no Lar para fazer uma prece, Jesus vai estar presente. Olha o grau de importância. E tendo Jesus na nossa presença, nós podemos pedir o que a gente quiser, gente.
1: Dando um exemplo assim, meio mais terra a terra para a gente, que dá para a gente ter uma pálida ideia disso. Nós somos criados pelos nossos pais e temos um direcionamento. E eu acredito que a maioria de nós, se não todos, foi chamada a atenção pelos seus pais por alguma coisa que fazia de errado quando criança. E o pai e a mãe faziam assim, se eu pegar você fazendo isso, não é assim? Aí vão lá, você já amadureceu, viu? Você já está casado. E daqui a pouco você está na sala com seu marido e você diz assim: minha nossa, se minha mãe me visse fazendo isso.
0: Olha a presença dela.
1: Olha a presença dela.
0: Entende? Um presente, porque pode ter 10 filhos. Os 10 vão dizer a mesma coisa.
1: Isso. Ah, se mamãe tivesse. Se mamãe tivesse aqui.
0: Esse se mamãe tivesse é a lembrança da imponência da sua palavra.
1: Isso.
0: Volta, o teu servo está curado. Podereis fazer o que eu faço e muito mais, ele nos diz.
1: Então,
0: Berenice diz o que ali?
1: Verdade.
0: Com certeza.
1: Então, é assim, gente. Então, quando a gente ora, que lembre que o Espírito, ele conecta, se conecta conosco através do pensamento. Do mesmo jeito que os Espíritos têm a possibilidade dessa bicorporeidade, né? Quando estão em matéria, poxa, como espírito vocês acham o quê? Tem muito mais possibilidades, gente. Porque a percepção espiritual, ela não é acanhada com o corpo físico. Nós, quando reencarnamos, nós ficamos limitados enquanto espírito. Nossa percepção de visão é de 45 graus. A visão é 45 graus. Percepção de 180, mas a do Espírito é 360. É. Nós ouvimos por dois buracos, falamos por um buraco, enxergamos por dois buracos.
0: É muita limitação, né?
1: É limitação, mas o Espírito não tem essa limitação. Por isso que o Espírito, quando a pessoa aproxima-se, outro Espírito aproxima-se dele, Ele sabe quem é que está se aproximando dele.
0: Pela vibração.
1: Os superiores. Agora, quando ele fala aqui sobre a questão da invisibilidade, como assim, Tijana? Vou trazer uma outra película cinematográfica que recomendo a todos para assistir. A Profecia Celestina.
0: Muito bom.
1: Profecia Celestina.
0: As Profecias Celestinas. Muito bom filme, viu, gente?
1: Assistam e vocês vão ver já no finalzinho dela a questão da invisibilidade. Eles entram no estado alfa.
0: Isso.
1: De alteração de consciência, de tal maneira que eles conseguem transcender a matéria. E no que eles transcendem a matéria, eles se tornam invisíveis aos soldados.
0: Veja que lindo, eles estão reencarnados, os soldados estão reencarnados, passa por eles e não vê. Ficam invisíveis. Mas como é isso? Basta estudar, gente. Assista o filme e aqui no nosso bate-papo você vai perguntando e a gente vai mostrando como é. Lembra Jesus? Poderia fazer o que eu faço e muito mais. Jesus andou em cima das águas. Jesus andou em cima das águas. Jesus multiplicou os pães e os peixes.
1: E nós sabemos, tem várias pessoas encarnadas que conseguem levitar.
0: Levitar já.
1: Como Jesus fez. Mas de que maneira, gente? Através da elevação espiritual, da elevação de pensamento. Você
0: se desconectar com a matéria.
1: Exatamente. Profecia Celestina, Berenice. Inclusive, nela, ela demonstra também a percepção visual e espiritual, como ela é diferente.
0: As cores são outras, gente.
1: A percepção, você aguçar a percepção para perceber o campo magnético do outro. Ele mostra como o campo magnético
0: da
1: de uma
0: aura,
1: pessoa,
0: né,
1: que quer dominar o outro é. Como o campo magnético da pessoa que não se permite ser dominada fica. Ele
0: que a gente chama da blindagem, a blindagem mediúnica. Todo médium deve aprender a assistir o filme para fazer. Ele disse, basta apenas você não permitir que a energia ruim do outro penetre o seu campo vibracional. Aí eu sou blindado? Sou. É só basta levar a vibração. E olhe para quê? Porque lá no capítulo 9 nós vamos entender dos lugares assombrados. E esses lugares assombrados são maravilhosos, gente. Eu recordo de vários lugares que nós tivemos a oportunidade de viajar, como aqui pertinho, na Cachoeira do Urubu, e era perto de lá, uma fazenda, onde o proprietário chamou, porque tinha um morador que tinha alguns filhos, eram seis, e tinham três filhos deles que tinham um efeito mediúnico de materialização. Materializava os espíritos dentro de casa, de um padre, de um cangaceiro. E eles andavam na parede, viu, gente? Os meninos andavam na parede, assim, eu assisti. As pessoas que foram conosco ficaram aterrorizadas. O que é isso? Poltergeist. Eu digo, não, gente. Os espíritos podem. Pegavam o médium, que eram os meninos, e faziam os meninos andar na parede, assim, sem cair. E para poder eles permanecerem, porque quando a gente foi chegando, nós estávamos ainda a mais ou menos os 300 ou 400 metros da casa, eles disseram, eles estão chegando aí. E correram para ver dos matos os espíritos. E as crianças voltaram a dormir. Quando nós chegamos e encostamos o carro, ele disse, eles estavam até agora, disseram que eles estavam chegando. E aí eu fiz uma jogada com o pessoal, mandei eles pegarem o carro e sair. E eu me deitei no chão, atrás de uma madeira. E aí eles saíram com o carro, se despediram, saíram com o carro, foram até a frente e voltaram. Porque eu disse, vocês vão, quando vocês chegarem naquela curva, vocês fazem a volta e venham com o carro novamente, para vir me buscar de volta. E quando eu estava lá deitado embaixo da madeira, os espíritos chegaram. E aí eu desci e conversei com eles. E aí eles não tinham como se esconder. Eu já tinha visto vocês, porque eu desdobrei, fui ter com eles no mato, eles vieram para o corpo dos meninos, nós conversamos, o pessoal veio, encostou o carro. Veja, tratava-se de um padre que falava várias línguas, gente. Como é que o menino daquele do interior ia falar francês fluentemente, falar italiano, falar inglês fluentemente, gente? Vejam, então, essas casas que são ditas assombradas, como tinha aqui no Recife, ali na rua de frente ao Astor Hitz, lembra aqueles cinemas? Do outro lado da rua tinha um apartamento ali. Gente, os espíritos jogavam pedras dentro do apartamento. Como é que as pedras vinham de onde, gente? Não era pela janela que entrava, não. Era saindo do teto. Eles jogavam pedra como se estivesse jogando do andar de cima. E caía dentro do apartamento. E as pessoas tinham medo de entrar no apartamento. Nós fomos. Eles foram locais que nós fomos fazer a desobsessão. Conversar com os espíritos. Esses dois espíritos, eu vou dizer uma coisa a vocês, que poucos sabem disso, tanto o índio quanto o padre trabalham no Nina Arueira hoje. São trabalhadores da nossa casa. São espíritos que estavam lá por ignorância, gente. Mas vieram para a nossa casa e se ajuntaram ao trabalho dessa nobre mentora Nina Arueira. Então, essas casas assombradas, a gente precisa desmistificar isso, gente. Quantas vezes nós temos pessoas que estão sofrendo...
1: Basta um trabalho de desobsessão sério.
0: Exato.
1: Né? Uma orientação adequada. E veja, tudo ligado a quê? A um trabalho que tenha honestidade e a moralidade também das pessoas que vão trabalhar. Porque gente, senão a gente não tem força moral para auxiliar um espírito dessa natureza.
0: Cristiana, e vou dizer uma coisa a vocês, sem medo de errar. Não é somente... Se ser extremamente honesto. Mas se você não faculta a ciência comprovar, você tem que trazer pessoas que possam comprovar o que aconteceu. Fazer a pesquisa. Então, agradecemos a todos vocês. Infelizmente, gente, é assim. A gente acha que não é rápido, mas é muito rápido. E a gente precisa ter a certeza de que nós estamos sendo ouvidos, estamos agradecendo a Deus por essa oportunidade de juntos aqui podermos estudar mais um pouco sobre mediunidade. Lembre-se, nós paramos no capítulo 9 do Livro dos Médiuns. Vamos ao item 10 e aí seguimos até o final do Livro dos Médiuns. Conversamos um pouco sobre essa obra.
1: Esclarecer, tá? bem
0: assim, rapidamente. Não vai ser nada demorado, não.
1: Aprofundado demais, porque o aprofundamento a gente faz no estudo da Casa Espírita.
0: Exato.
1: Vamos orar, Inaldo?
0: Vamos orar.
1: É com você.
0: É comigo? Então vamos orar. Vamos elevar os nossos pensamentos ao Divino Mestre amado Jesus e agradecer a Ele essa oportunidade de amar e de servir. Estarmos aqui reunidos, unidos no seu amor, dizendo, Pai, Pai nosso que estás nos céus, Santificado, Senhor, seja o vosso nome. Venha a nós ao vosso reino. Mas seja feita a vossa vontade, Senhor, assim na terra como em todo o universo. O pão nosso de cada dia nos dai hoje e dai-nos também o pão espiritual. Perdoa, Senhor, perdoa os nossos passados delituosos, escabrosos. Senhor, perdoa-nos. Mas só à medida, Senhor, que nós perdoarmos aos nossos irmãos. Orienta-nos, Senhor, para a graça encontrarmos em ti, para buscarmos através dos mentores, amigos espirituais de nossas casas, derramai, Senhor, derramai sobre cada um de nós as bênçãos de luz, de esperança, de refazimento. Que a tua paz, Senhor, e a tua luz esteja em todos os lares que abriram as portas, gentilmente, e que nos receberam hoje, agora e eternamente.
1: Que assim
0: Muito
1: seja.
0: Obrigado à Rádio Portal da Luz por essa graças oportunidade de estarmos juntos todo primeiro e terceira segunda-feira do mês. Primeira e terceira segunda-feira do mês estaremos aqui conversando com vocês.
1: Muita paz.
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1: Olá, boa noite a todos, né, do Brasil, boa noite. E aqui no Japão, bom dia. Gratidão a todos, mais um episódio. Hoje nós estamos no terceiro episódio do livro de Mira Mays, né? Horizontes da Mente. Olha que coisa maravilhosa, que coisa boa, né? E nós estamos novamente aqui com o coração muito emocionado, porque essa lição de hoje, como todas as outras, nos deixa assim, com um pensamento muito diferente do que nós estamos acostumados. Como estão todos? Eu já vou deixando aqui o bom dia para vocês, o boa noite para a Dáuria. Oi, Dáuria querida, muitas bênçãos para o estudo de hoje, gratidão, Dáuria querida. Rosimeres Umbelino, que tanto queria o estudo, ela chegou hoje aqui. Querida Rosimeres, boa noite para você, receba o nosso abraço, um cheiro no coração, como diz lá em Olinda, no Pernambuco, né? Um abraço, que bom que você encontrou. Temos aqui gratidão a Jesus por você realizar esse estudo, esta obra do irmão Mira Mays e João Nunes Maia. Nós é que agradecemos a oportunidade, né? A Deus, ao canal Web Portal da Luz, né? Que nós vamos agradecer aqui os canais parceiros, já já. É, a Rosimeri, aí temos a Yara Silva, que também está aqui conosco. Boa noite, Jesus nos abençoe e permita o aprendizado tão necessário para a nossa evolução. Beijos no coração, querida Yara, beijos. Ângela Fonseca, bom dia. Boa noite, querida Ângela. Um abraço para você também. Que bom tê-la aqui conosco, né? Esse estudo de hoje, estamos no terceiro episódio. Maria Tsujimura, boa noite, não, bom dia para Maria Tsujimura, que a Maria está no Japão, né? Então, bom dia, querida. É, muita paz e luz. Amiga, irmã do coração, gratidão. Assim é, minha querida, somos irmãs de alma, né? Aqui eu dando, cumprimentando o pessoal. Deixa eu ver, agora pulei, viu? Desculpa. Aqui. Cláudia Yabashiro, bom dia, querida Cláudia, boa noite. Mais um estudo, né? Que Jesus abençoe a todos nós. Amém, né? Temos a nossa querida Maria Lúcia Alvarez. Oh, minha querida, que alegria vê-la você aqui. Boa noite, querida, e todos que estão no chat. Uma imensa alegria. Marcondes Moreira, boa noite a todos. Paulista, Pernambuco. O Marcondes também. Gratidão imensa por estar aqui. Me alegra muito meu coração. Carminda, Margarida Margarida Estrapa. Olá, Margarida, bem-vinda. Boa noite a todos. Alagoinhas, Bahia. Me lembro de você da semana passada. Que bênção, né? Mais juntos uma vez aqui. Bahia, aqui conosco. Simone Caetê, bom dia, boa noite a todos. No amparo pelo espírito amoroso de Mira Mays. Graças a Deus, minha querida. E vocês é que nos ajudam, né? Esse estudo é graças, né, a vocês também. Então, vamos aqui juntos, né? Tia Maria Madalena, bom dia, minha querida sobrinha Neide. Boa noite, tia querida. Paraná, né? Eliane Ferreira, boa noite, bom dia, luz e paz. Cascavel, no Paraná, um beijo no seu coração. Bem-vinda, querida. Temos a Ana Maria Santos da Silva, Aninha. Bom dia, boa noite. Neide Ferreira, irmãos e irmãs, paz e bem, Fortaleza, Ceará. Agradeço a todos o carinho. Margarida Estrapa, né? Corações, viu? Então, vamos lá? Hoje, nós vamos já iniciando, né, aproveitar o tempo, compartilhe com seus amores, compartilhe com aqueles que vocês desejarem, os seus familiares. Opa, peraí, eu quero achar aqui a foto dos canais parceiros para mim não errar os nomes, que a gente tem que agradecer, né? Eu deixo tudo pronto, mas como eu sou desajeitada, né, então já viu, né? A gente fica procurando, mas enquanto isso eu quero agradecer a presença de todos. E nós vamos rogar ao Senhor, nosso Mestre Divino, aqui hoje, ao nosso irmão Mira Mays. Bom, até eu achar a foto, que é falta de educação eu ficar procurando. Então eu vou agradecer a todos os canais parceiros que retransmitem, né, essa programação Depois, até o final, eu consigo falar o nome de todos, mas já agradeço imensamente a todos que estão aqui, né? A TV Nova Luz, a TV IDEAC, Amigos da Luz, GEAL Japão, União Espírita, né? União Espírita deve ser de Mato Grosso, Caná. E aí, faltou dois, mas eu falarei já o nome. Sintonia Play, se eu não me engano. Sintonia Play, gratidão imensa. Já já eu falo certinho. Acácio Ferreira, bom dia, boa noite, tio querido do coração, um beijo. Maria Benê, oi Benê, boa noite, abraços a todos do chat e a você também, querida. E a Yara Lemucci, a vovó de Benício, boa noite, querida Yara, um beijo no seu coração e toda a sua família. Sônia Soares, Soninha, oh meu Deus, eu vou chorar. Soninha, boa noite, amigos. Querida Soninha, um beijo no seu coração, que alegria tê-la aqui conosco. Edna Sueli, boa noite, querida Neide, grande abraço. Nós estamos reunidas como em outros locais, mas juntas, é uma gratidão imensa. Temos aqui Rinaldo Soares, bom dia, querido irmão. Rinaldo, boa noite, com Jesus, bom dia, gratidão por estar aqui, viu? Um beijo no coração. Yara Lemucci, beijinhos. Então vamos fazer a nossa oração. A nossa oração é compartilhar aqui, né, com vocês, mas essa mensagem já fazemos. Bom dia com Jesus, amiga, irmã do coração, gratidão imensa. E Soninha, beijo no teu coração, querida. Ai, eu estou muito emocionada hoje, gente. Juro, porque é tanto amor, né? É tanto amor. Vamos lá, então, fazer a nossa oração. No final, hoje, o senhor Luiz, ele é muito jovem para se chamar de senhor, o Luiz Domingues, ele tem para nós uma mensagem de Chico Xavier. Olha, eu peço a vocês, essa mensagem é de 1971, ele disse, né? Então, eu tenho certeza absoluta que nos vai tocar muito a alma. Então, juntos aqui vamos. Vamos lá para a nossa prece? Hoje eu fiz uma oração escrita para nós, né? Então, vamos lá. O amor de Deus é tão grande, o amor de Deus é tão profundo, por cada ser da criação, sabe? Que cada um de seus amados herdeiros chegará à educação do amor. Louvemos com todo o nosso coração o seu filho amado, Jesus, o nosso irmão. Vamos juntos aqui nesse estudo, em conexão, através dos nossos pensamentos com o nosso mestre, interagir. E ele vem até nós. E nos ajuda sempre a progredir nessa escola, que com esforço e nossa renovação recebemos notas do mundo espiritual, melhorando-nos, alcançamos os nossos irmãos, protetores, benfazejos, espíritos do Senhor, espíritos de pura luz. Que um dia, como nós, também caminharam carregando a sua cruz. E com esforço e com vontade e fé, hoje são da grande luz, são os soldados amigos de Jesus, caravaneiros de amor, caravanas de apoio, caravanas de amparo. Caravanas de socorro, caravanas de cura, não para nunca o trabalho espiritual, trabalhando todos eles com muita devoção, o amor com Jesus. Vamos, vamos nós todos juntos e desejosos, somos fortes, somos dadivosos, nunca desistir no trabalho do bem. No trabalho para subir a novas esferas, porque com esse estudo e com Jesus, com nosso irmão Miramês, com os nossos pensamentos, sairá somente de nossos lábios palavras mais belas. Venha ter conosco, Mestre Jesus, Venha ter conosco nosso irmão Miramês e todos os amigos espirituais que cuidam e assistem a esse estudo Horizontes da Mente. Que cada lar, cada irmão encarnado, desencarnado, possa receber das esferas superiores, do Cristo de Deus, as bênçãos. E juntos aqui, aprendizes, vamos iniciar esse estudo de hoje. Gratidão a todos. Desculpe que a oração foi um pouquinho longa, viu? Isabel Alves, querida Isabel, bom dia. Boa noite, né, Isabel, querida, Rio de Janeiro, né? Mas nós também estamos no Peru agora. Rosa Higashi, gratidão, querida Rosa. Um beijo no seu coração e para sua filha Megumi. Ana Rogéria Feitosa de Moraes, boa noite, querida Ani. Vamos lá, então, juntos aqui. Vamos iniciar esse estudo de hoje. Hoje nós vamos falar da emissão de nossos pensamentos. Nós vamos falar de limpar a nossa mente. Que coisa difícil para nós, mas vamos cá. Olha só, a emissão dos nossos pensamentos, toda mente tem um transmissor incomparável, estruturado para emitir ondas longas e curtas, metragem e microformas, com a sua linguagem específica de acordo com suas necessidades. E mesmo que queiramos, Miramês nos diz que nós nunca conseguiremos parar de pensar. Então ele diz aqui, pois a mente é um dínamo divino, ligado, sagrado, ligado à suprema inteligência universal, pela qual flui ininterruptamente a vontade de Deus. Pensar é viver, e viver melhor é pensar conscientemente. E ele diz que fazendo o que nos toca com mais perfeição, que a estupenda energia dos pensamentos cria formas admiráveis, que nós não fazemos nem ideia. E ele diz que além de criar formas, nossos pensamentos educados alimenta uma gama de coisas, atuando em todas as nossas linhas do metabolismo e harmonizando também todos os nossos mundos celulares. E é aí que está o nosso cuidado com os pensamentos, porque nós podemos desarmonizar todo o nosso conjunto físico, ele diz aqui. E ele diz, reflitamos sempre sobre o bem ou o mal que podemos fazer. Fazer uso daquilo que é mais sagrado em nossa vida. Pensar, emitir ideias e estar constantemente, olha que coisa linda, usando os valores divinos do verbo. E esse identificar do verbo, onde se pode transformar numa fonte muito sublimada de paz na consciência e paz para o bem de todos os semelhantes. Já nós comentamos, né? E ele diz, vigiemos. Você já pensou que sempre tem essa frase, vigiar e orar? Em quase todas as mensagens, livro, maioria tem esse vigiar e orar. E ele diz aqui, vigiemos, pois, nossas emissões mentais. Todo esforço nosso nesse sentido para vigiar é muito louvável, mesmo que nós ainda não atinjamos, ele está dizendo, totalmente essa pureza desejada, que nós queremos pensar bem, mesmo que nós ainda não consigamos, né, ter essa pureza, mas quando nós começamos, diz que já é um pouco de luz, e essa luz vai despontando o nosso coração na inteligência dos operários do bem. Olha só, diz a luz despontar no coração e na inteligência dos operários do bem. E na reconstrução, olha que palavra importante, reconstrução da personalidade envolvida no engano, por influência da ignorância, vou parar aqui um pouquinho, pela personalidade pela influência do engano, por ignorância. Não é que nós somos maus, ignoramos o bem, ignoramos tantas coisas boas que nós podemos fazer. E esse horizontes, que né, como da mente, educar, reeducar o nosso pensamento, nos vai levar a caminhos preciosos, que nós vamos começando a entender essa fonte que está dentro de nós. Mas, se eu passo o dia todo, não vou conseguir, como ele colocou aqui, pensar somente pensamentos maravilhosos, estar com o meu pensamento sempre conectado, sem preocupação. Isso é normal em cada um de nós. Cada um de nós vai ter os seus momentos, porque ele diz que nós nunca pararemos de pensar, não paramos. Mas ele disse, quando nós começarmos, começando, nós já vamos desabrochando dentro de nós. Eu estou pensando algo que não devo. Puxa vida, isso não me faz bem. E retornamos ao centro do bom pensamento. E ele também diz que nós não vamos conseguir isso de uma hora para outra. Mas por isso que é um estudo. Estudando sempre, espíritas, instruí-vos, né? Sempre devemos instruir-nos. E olha que o mundo espiritual, os espíritos também evoluem o tempo todo, e vai ser falado aqui. Mais tarde, quando eu fizer a outra leitura, eles estudam também, não param. Por isso, o mundo espiritual está em constante também desenvolvimento. Avancemos, ele nos diz, avancemos. Com os conhecimentos que nós já temos em mãos. Ele diz, porque eles, avançando com esses conhecimentos que nós já temos, eles nos dão, mesmo na sua simplicidade, meios para iniciarmos os primeiros passos na grande escalada infinita da nossa evolução. Quem não quer evoluir? Todos queremos evoluir, né? E ele diz que a nossa mente só cria, igualmente, imagens compatíveis com a sua própria estrutura espiritual, na formação do eu. O pai não se esqueceu dos estabilizadores. Olha que isso é muito importante. De modo que as voltagens elétricas surgem do cenário do cérebro, conectadas no volume justo a ser suportado pelo pensante. Por que ele está dizendo isso? A ser suportado pelo pensante e que a mente só cria imagens compatíveis com aquele momento que me encontro. Porque se eu não estou preparada ainda para ouvir certas coisas, me vai ser muito difícil assimilá-las. Mas se eu já estou querendo, se eu estou tentando, já me tornará um pouco mais fácil assimilar. Né, esse preparo que ele está dizendo. Então, ele diz que se tornará suportável ao pensante. Então, se nós estamos aqui hoje, horizontes da mente, educação, estamos buscando em todos os estudos, né, espíritas algo melhor. Então, significa que nós já estamos com algo suportável em nosso ser para esse aprendizado. Isso é uma bênção estarmos aqui. Eu gostaria de cumprimentar umas pessoas, que é a tia Maria Madalena, que está lá no Paraná, um beijo no seu coração, querida. Vera Maria, oi Verinha, querida Verinha, boa noite para quem é de boa noite e bom dia para quem é de bom dia. Gratidão, querida, um beijo no coração. Temos o José Antônio Rodrigues, boa noite aqui do Brasil. O José está em Anápolis, Goiás. Bem-vindo, José, meu amigo querido. Boa noite a todos. Olha, receba o meu abraço, tá? Um abraço na sua mamãe também. E feliz por você estar aqui. Boa noite, viu? Então, olha só. Olha o que nos diz ele. É suportável ao ser pensante, porque Deus é justo. E os ensinamentos do Evangelho, que comenta aquele trecho. Não são colocados fardos pesados em ombros frágeis. Se não são colocados fardos pesados em ombros frágeis, tudo aquilo que nós estamos passando,
2: Ou às vezes vemos uma família, um irmão passando por situações, meu Deus, e a gente acha que a nossa é difícil. A gente sempre vai achar que a nossa é a pior de todas. Mas às vezes a gente ainda pensa, poxa, que coisa, aquela pessoa, como ela suporta? Ela suporta porque Deus não dá, né? Ele não coloca fardos pesados nos ombros frágeis. Então, somente aquele ser suporta aquela situação. Então, é colocado da maneira que nós possamos aguentar, como Deus é bondoso conosco. Ele não desabou tudo em cima de nós, faça isso hoje, termine isso agora, de pouquinhos. Então, os fardos pesados não são colocados, né, em ombros frágeis. E ele disse aqui que o ser, a alma pensa, pelo que faz, pelo que vive, e que a nossa mente, ela atinge todo o nosso corpo físico através dos pensamentos, que encontram seus reatores nas variados plexos, para depois acionar as glândulas responsáveis por todo o conjunto orgânico. E ele está dizendo que as emissões dos pensamentos forem boas, todo o templo do espírito. Qual é o templo do espírito? Estará em paz. Se não sofrermos, sofreremos hoje ou amanhã, olha só, as nefastas consequências causadas pelas invigilâncias do inquilino. Quem é o inquilino? Do corpo, o espírito. E ele diz: deveremos, ele está dando um conselho, devemos dar início. Se nós não temos o costume, se nós ainda não temos o costume de cultivar em nós, né, o amor, a alegria pura, né, as emoções superiores, os bons pensamentos, a caridade, o perdão, ele diz a tolerância, que é muito importante, e a solidariedade para com todas as criaturas de Deus. Ele diz que essas tentativas, se nós ainda não a iniciamos, que tentemos iniciar, mas se nós já iniciamos, ele diz, quando já iniciadas, darão ensejo a um bom ambiente para a consciência interna ajudar a plasmar o florel clarão divino que entra em nós. E que ideias de alta elevação espiritual, tornando-nos livre da velha sombra que nos acompanha há milênios. A velha sombra que nos acompanha há milênios é denominada ignorância. Por isso que ele diz que nós vamos despojando de vários corpos, né? Que nós temos, vamos nos despojando dessa ignorância. E para vocês terem uma ideia de como os pensamentos afetam a nossa saúde, afeta todo o nosso físico, a pior de todas as imundícies, está dizendo Miramês, a pior de todas as imundícies conduzidos à atmosfera é o lixo mental, a falta de educação da mente. Ela é responsável por quase todas as enfermidades que surgem no campo da carne. Então, que a atmosfera, esse lixo mental, ele vai falar daqui a pouco da chuva. O que é que a chuva faz para auxiliar essa atmosfera? Então, são pensamentos que nós emitimos, danifica a atmosfera, ficamos doentes. E como é difícil nós aceitarmos, não, eu não estou doente por minha culpa. A culpa não é minha, por que estou doente? Eu vivo com dores nas costas, na coluna, no joelho, mas agora eu entendo. Não, Neide, mas, ai, mas eu não fiz nada essa vida, eu faço tudo bem, mas eu tenho tanto sofrimento. E na outra vida, quantos joelhos talvez eu espanquei, né? A gente não sabe. Então é melhor confiar na bondade divina. Se eu estou passando isso, e quando a gente tem muita dor, a gente pede socorro, a gente pede apoio, assim a gente pode pedir nas casas espíritas, né, um tratamento, uma vibração. E assim, um vai auxiliando o outro. Um vai auxiliando o outro da maneira que está aprendendo, né? O Henry, o Naoto, o Hayo, bom dia, né? Laivo gambatené, arigatou gozaimasu, aisterio, magoyori. Ah, meu Deus, olha, eu vou traduzir para vocês. É, esse é o meu filho, ele diz aqui, nessa letrinha, gambatené, um esforço muito admirável, né? Como gambatense, um esforço admirável. Em seguida, essa frase significa, te amo, eu amo você. E em seguida diz, de seu filho e de sua netinha. Não, é muito amor, né? É assim. Os meus filhos dizem, né, que ama. Daí já ouviu, bebê. Ana Maria, como Deus é maravilhoso o tempo todo. Ele é um pai infinitamente bom, justo e amoroso. Sim, Ana. Aninha, quando nós entendermos isso, né? Como você colocou, quando a gente confiar nesse Pai que nos dá as mãos o tempo todo, a vida, o ar, o sol, a chuva, nós vamos ficando mais calmos, mesmo nas doenças, nas dores, nos transtornos, na nossa família, né? Existem tantas famílias no mundo, na humanidade como está hoje. E ela diz, do jeito que alguém joga lixo na rua, jogamos lixo mental na atmosfera. Ele vai dizer isso também, querida. Eu vou seguir aqui a leitura e vamos conversando. Porque ele diz assim, quando nos educarmos o verbo na nossa conversação diária, quando nós fomos educando nossos pensamentos, esses pensamentos criam em torno de nós uma expressão de alegria e de amor que parte dos nossos corações. Então ele está dizendo que isso nos vai trazendo uma certa paz e vai nos trazendo também a próximo de nós, os iguais, são os irmãos da espiritualidade que já sentem a nossa paz e podem se aproximar. E o mundo de amanhã nós podemos vê-lo mais feliz. Por quê? Quando serão felizes os pensamentos, as palavras do que habitarão no mundo também vai mudando, também serão felizes. Não, eu li errado. Porque felizes os pensamentos, as palavras dos seres que o habitarão. Então, quando surgir alguma tempestade em tua vida, quando surgir algo que tenha muito sofrimento, ele está dizendo, não percais o ânimo. Continua esforçando-te, porque o tempo mostrará que o teu trabalho na tua reeducação, nos teus bons pensamentos, vai te mostrar e vai te recompensar. Porque quando esse edifício de luz, que é nós, né? Que nós temos a oportunidade, ele vai dando glória a Deus nas alturas e também paz aos corações na terra. Isso é muito lindo. Mas é só palavras lindas? Não. É um irmão com muito amor da espiritualidade que nos deixou com seu amor, com a sua luz, esses recados para que nós possamos aprender. E vamos seguir aqui agora. Depois que eu falei com o Henry, fiquei até emocionada, né? E como nós vamos limpar a nossa mente? Como nós vamos limpar ela? Se é tão difícil fazermos essa limpeza, né? Ele vai nos dizer agora, a limpar a mente, né, Ana Maria? O irmão Miramês é muito, muito amoroso, né? Francisca Borges, bom dia, querida. Para você e boa noite. Que Deus te proteja sempre e todos nós, né? Amém. Que Deus possa abençoar a cada um de nós. Olha, quando estamos aqui em um estudo, nós vamos dizer, já estamos abençoados, estamos sendo abençoados, sintamos com o nosso coração, isso se transforma em um só local onde a espiritualidade, os espíritos que nos assistem, nossos anjos amorosos, aqueles irmãos que também vêm compartilhar conosco, estudo, vêm estudar conosco, nos tornamos uma grande família, né? Isso é importante. E Miramês, para nós, como vamos limpar a nossa mente, Neide? Ele diz que os bons costumes tornam a nossa mente límpida e clareiam o nosso verbo, enriquecendo-os para que os nossos ouvintes sejam estimulados ao exercício do eterno bem. A poluição mental, ele diz que ela turva a consciência e ela conturba o raciocínio. A poluição mental deixa a alma trôfega, tropega, não sei falar muito, mas deve ser assim, no vaso da carne. O homem civilizado, ele não tem o costume diário de higienizar o seu corpo? Está perguntando. O homem, ele não tem o costume de cuidar do seu corpo físico, tomar um banho? Pois ele está dizendo que a mente, pois bem, meus irmãos, a mente, na verdade, tem uma grande necessidade de limpeza. Que a nossa mente necessita dessa limpeza tanto quanto o nosso corpo, por ele ser o centro da vida que comanda toda a nossa massa somática. E nós cuidamos tanto do nosso corpo, né? Passamos creme para ficar bonitos. Isso é muito bom, isso é louvável. Tomamos o nosso banho, queremos. Como que fala? Tomar sol para pegar vitamina B, D na pele, e assim vai. Mas ele está dizendo que a nossa mente precisa de limpeza. E como é que nós vamos limpar? Quando nós nos tornamos educados, nós não conseguimos colocar coisas sujas em nossas mentes. Muitas das vezes vamos ouvir, muitas das vezes vamos até pensar em opa, não vale a pena. Mas nós vamos também cuidando dos nossos pensamentos da mesma forma que o corpo precisa. E a nossa mente precisa de quê? Eu sou filha de Deus, sou abençoada, somos dadivosos, somos filhos de Deus, irmãos de Jesus. E eu estou aqui para aprender algo, porque eu sou importante na criação divina. Eu sou importante para o Senhor. Esses pensamentos, como me trará em meu redor, em meu coração, sintonias felizes, não é? E aí ele segue dizendo que esse trabalho de limpar a mente começa como uma chuva. É o que eu falei agora, que a chuva ela se divide em bilhões e bilhões de gotículas, mas ela farta a humanidade e a natureza. E que essa chuva, ela limpa a atmosfera. Ela limpa a atmosfera e destampa as minúsculas aberturas das árvores. E ele diz que onde ela promana o oxigênio puro no vigor da própria existência. E que a nossa mente é como se fosse uma chuva para a mente. A chuva que nós dissemos agora há pouco, que limpa a atmosfera do lixo mental. Muitas das vezes, nós não sabemos aquela chuva que dá com tempestade. Ali existe os espíritos responsáveis fazendo a limpeza da atmosfera. Então, a chuva é bendita, tão, muito bendita, mesmo que nós não entendamos ainda. E ele diz que a chuva, para a mente, há de surgir nessas mesmas proporções, bilhões ou trilhões de pequenos esforços dentro de nossa mente, olha que lindo, somando uma torrente de energias vivas, conduzindo todo o nosso entulho da consciência por canais apropriados. Significa que nós temos entulhos encravados em nossa consciência. Nós temos sujeira mental. Não é porque estamos falando agora que ainda não temos. Então, ele está dizendo que nós podemos nos reeducar. E que isso, que essa limpeza e a pureza de raciocínio e da fraternidade. Não, pulei. A pureza de raciocínio faz nascer um clima enriquecido para as belezas imortais do amor em nós, da alegria, da fraternidade. Sugestiona o ser a buscar a Deus, nos sugestiona a buscar o Criador e a obedecer às suas leis

cura da luz, compreendamos com urgência as nossas necessidades, que a renovação é o tema, que a renovação é central da alma, é o tema central da alma. E ele diz que a ovelha passa a reconhecer o seu pastor, a ovelha reconhece o seu pastor e ela vai atendendo aos seus magnânimos convites pela inteligência e pelo coração. Olha, só a leitura já nos causa grande comoção, não é? O Cristo não diz que ele é o pastor das ovelhas desgarradas ou as que estão com ele, porque todas as desgarradas, quando passar a entender esse amor fraternal que nos diz aqui, reconhecerá o pastor divino e a ovelha volta para o seu seio. Ah, isso é muito precioso, né? Vou dar boa noite para a Heleninha Padilha, lá do Rio Grande do Sul. Querida Helena, um beijo do coração. Muita alegria. É, Maria, né? Ana Maria recebendo a maninha. E nós estamos aqui com a Emily, lá do Texas. Deus vai cuidar das coisas que não dependem exclusivamente de você. Ela quer dizer, não vai cuidar. Deus cuida de tudo que não depende de mim, de você, mas ele cuidará. Obrigada, querida. Mamãe ama, viu? Bom dia e boa noite para todo mundo. Querida Emily, um beijo. Aninha, boa noite. Da Heleninha, para a Aninha. E temos aqui, ela também dizendo, Francisca, olá, querida. Gratidão. Então, vamos seguir aqui. A renovação. E qual é o papel da renovação, Neide, em nossa mente? Neide Aprendiz, como vocês, é estudando e lendo Miramês com vocês. Ele diz, nada se desfaz, as coisas se renovam e a renovação é o desfazer daquilo que já foi feito. Então, olha só, se a renovação é desfazer daquilo que já foi feito, tudo aquilo que nós fizemos equivocados, nós podemos desfazer com o novo eu. Então, o novo eu, o espírito, quando evoluído, quando mais velho, quanto mais velho, mais novo ele fica. Porque ele esplende uma interna juventude por dentro. Então, as suas modificações não são propriamente renovações. Olha que importante. Mas é um despertamento dos valores que dormem em seu coração espiritual, cuja gênese e destino desconhecemos ainda. Então ele diz que a renovação dos seres vivos, na linguagem dos espíritos, são as mudanças de corpos para o despertar da mônada que vibra no seio da matéria. E ele diz que essa chama divina que somos, né? Esse crescimento, essa mudança de pensamento, essa busca pela renovação, se queres, meu irmão, compreender as mudanças, compreender as transformações e tudo que se porta ao despertamento do espírito, se faz necessário amar a Deus. Se faz necessário que ame a Deus sobre todas as coisas e ao teu próximo, como a ti mesmo, assim como no princípio. E toda a sabedoria humana e divina, assim como nos deixou o nosso Mestre Jesus. Por isso que o amor é a lei de tudo, né? E aqui, também, uma mensagem diz que o ponto, o Cristo, nosso Cristo Jesus, é o ponto alto, alto da nossa educação. Se nós nos apegarmos a ele, se nós nos apegarmos aproveitando o tempo, passaremos a compreender o modo que ele veio nos ensinar. Porque o Cristo, ele simplesmente amou, ensinou a amar. Então o Cristo é o nosso ponto a seguir, nos diz Miramês. E quando nós quando nós passarmos a conhecer essa verdade, então ela nos libertará dos processos ensinados, dos processos que nós temos guardados. Mas sim, nós passaremos a seguir os ensinados pelo Mestre Divino, Jesus. Miramês fala muito de Jesus. Isso é muito amoroso.

Vamos aqui continuar na limpeza da mente. Gratidão, como vocês estão gostando do estudo. Daqui a pouco já estamos, né? Chegando no finalzinho. Aqueles que chegaram depois, nós temos uma. Luiz preparou um vídeo de Chico Xavier. Ai, eu tenho certeza que seremos muita luz, muito amparo. E ele diz aqui: a elegância dos pensamentos. As mulheres gostam de ser elegantes, né? E gostam de ver um senhor elegante também. Mas ele está dizendo a elegância dos pensamentos. Se ajusta no meio ambiente em que vives, para chamados fraternos e para uma conversação sadia, uma expressão do amor a participar na mesma frequência. Ah, eu me perco às vezes, viu? Na mesma frequência. Então, o que é, né, para vocês, essa elegância? Elegância dos pensamentos. Sabe que a elegância é, eu tinha anotado aqui, anotei. Hoje eu estou meio desligada, né? Vocês já perceberam, mas não é nada não, é porque eu olho o comentário e me desligo. Elegante. Se o nosso nós gostamos de alguém elegante, imagina os pensamentos elegantes, está nos dizendo o nosso irmão Miramês. Melhor eu ler para entender melhor, né? Ele diz: a elegância dos pensamentos ajusta o meio em que vives, mas para que tudo isso se faça, o próprio esforço é imprescindível no dia a dia. A autoeducação haverá de se processar passo a passo. A vigilância deve fazer parte com todas as forças possíveis nessa imensurável batalha que somente termina na pureza espiritual, para começar outros labores, porque o Cristo diz: eu e meu Pai trabalhamos até hoje. Não tem inércia no mundo espiritual, né? Nós aqui na Terra também não podemos ficar parado. Então ele está dizendo que em escalas que escapa até o raciocínio humano, não dá nem para ele nos explicar, porque o raciocínio humano ainda não tem condições, e que a vida é um turbilhão de vidas sucessivas que se associam por lei de esforços e de obediências corretas. No homem, o começo do sofrimento, isso é muito importante. No homem, o começo do sofrimento é sinal de princípio de maturidade. É, pois, nessa força do progresso atingindo a sua farda física, para que o corpo espiritual atualize as necessidades maiores. Os grandes golpes na alma clareiam o nosso caminho para certas mudanças na nossa arte de viver. Tá aí um dos motivos que diz: abençoai a vossa dor. A vossa dor é a vossa cura. E nós não entendemos isso, né? Então ele diz aqui: nós escrevemos. Escrevemos para todos, é certo. No entanto, nós endereçamos nossas mensagens com mais intimidade aos despertos. Se começardes hoje a vos renovar a vida que levais, amanhã sereis torturados impiedosamente pelas forças contrárias ao bem, donde resulta da desistência de muitos estudantes da verdade, por ignorarem que o ataque, a maledicência, a injúria, o desprezo, a inveja, por ignorarem que o desprezo são outras tantas forças do bem revestidas aparentemente de inimigos. Todavia, o que Jesus disse nos conforta sobremaneira: aquele que perseverar até o fim será salvo. Associemos o nosso esforço aos regimes da lei de Deus, respeitando todas as suas nuances, e se algo faltar de nossa parte, nunca haverá de ser a persistência,
Porque onde a luz há transformar as nossas boas intenções em realidades. Higieniemos, higieniemos, vou ter que repetir. Higienizemos, tem palavra em português que é difícil. A nossa mente, sem afrontá-la agressivamente. A experiência nos aconselha que o trabalho paciente, o trabalho constante, vencerá obstáculos que nos afiguram em posição irremovível. Na verdade, a nossa mente plasma o que os olhos veem. Como máquina fotográfica pronta para disparar, tendo a mira, o objeto visado. Não obstante, poderemos fechar o nosso diafragma. Assim sucede com os nossos ouvidos. Assim se processa a transformação das ideias. Orar e vigiar é a atitude certa para aquela mente que deseja a mudança. Orar e vigiar. Atitude certa para que a mente não se suje mais. E o trabalho de limpeza é um pouco de boa vontade. Vos colocará com habilidade nesse saneamento e os conceitos que nós propomos neste livro são um tanto quanto companheiros da limpeza espiritual, convidando-o todos para a libertação através da mente. Eu estou lendo o que nos disse o nosso amigo Miramês. Isso é muito, muito, muito aproveitável para todos nós, né? É, deixa eu ver aqui onde estou. O que é bom passa rápido, né, querida? Deixa eu ver. Bem-vinda, Ana Rogéria Feitosa de Moraes, novo membro do canal. Se inscrevam no canal, né? Compartilhem, né? Gratidão a todos vocês. Tinha uns comentários, eu não sei se eu coloquei todos os comentários, eu acho que sim. Ok? Então vamos lá. Vamos falar um pouco da relação da educação, que temos uns minutinhos. Olha só, eu adoro o professor César Reis. E o professor César Reis, ele disse uma coisa muito interessante que é compatível com esse estudo. Ele diz que a relação educadora, ele diz que os princípios da educação espírita partem da fraternidade. Então não vai haver educação em você se você não sentir o outro como seu irmão. Por isso que Miramês diz seguir os preceitos do Cristo, o amor. E ele diz que a relação educadora, que a palavra educação aparece no livro dos Espíritos 26 vezes. A palavra educação aparece no livro dos Espíritos 26 vezes, da questão 6 até a questão 964, aparece a palavra educação. Então, a doutrina espírita é uma doutrina de educação. O verdadeiro espírita é aquele que procura se reeducar. Ou seja, aquela pessoa, aquela coisa, aquela coisinha de reforma íntima, conhece-te a ti mesmo. É um processo de reeducação. Né? Era isso que tinha para complementar com vocês nesse estudo de hoje, que foi a nossa nosso terceiro episódio do livro de Miramês, né? Horizontes da Mente. Eu espero que vocês tenham gostado, que vocês estejam aqui na próxima semana e que possamos, aos pouquinhos, ir assimilando, né, esse estudo com o nosso coração. Estamos juntos, né? Querida Simone, gratidão. Isabel, gratidão. E um poeminha bem rapidinho. O amor, ele é tão sublime quando me encontro nesse estudo convosco. Meu coração se ilumina, sinto-me abraçando a cada criatura, todos filhos da luz divina. Um poeminha. A gentileza é o charme da educação. Sejamos educados e gentis em nossa mente. E, Luiz, eu tenho aqui uma mensaginha, e aí eu vou, Luiz, a nossa oração hoje será por Chico Xavier. Mas tenho aqui
uma mensagem amorosa. Então eu lerei e tenho certeza que estamos sendo abençoados, agraciados, curados, tratados, irmãos da humanidade, nesse momento que não há muita paz, mas que a paz deve permanecer em nossos corações. Meu espírito, buscando sempre ao Criador, grato ao nosso amado Pai, o nosso Mestre e o nosso Senhor, o Jesus Cristo, rogo que de meu ser caia sobre todos vós a luz que ilumina, a luz que abre as mentes e o coração, e que meu desejo que cheguem todos ao final muito diferentes, o amor e a alegria que sinto nesse momento sagrado é tão grande, que esse irmão sai lágrimas de emoção, muita estima, esse título deste livro possa chegar a muitos corações, irmãos, com a bênção e a permissão do nosso Senhor. Rogo por todos, abençoo a todos, firmes, se conecte somente com o amor. Se conecte somente com a luz, com a paz, com a paz. Gratidão, com a paz. Com o amor e com a paz. Uma mensaginha que tem aqui, viu? Gratidão a todos, que o nosso Senhor Jesus Cristo possa iluminar-nos. E agora nós teremos a nossa mensagem com o Chico e aguardo vocês semana que vem no quarto episódio de Horizontes da Mente. E também hoje, aí no Brasil, não, aqui no Japão é hoje, no Brasil, às 6h30 da manhã, estaremos aqui novamente no momento de oração. Vamos orar juntos? Por nós? Vamos orar juntos pelos nossos irmãos e humanidade? Vamos nos tornar uma centelha com Cristo? Os convido a todos. Brasil, 6h30. Gratidão a todos vocês. Luiz, por favor.

Nós te pedimos forças renovadas para colaborarmos todos unidos na formação do mundo melhor. Um mundo onde a fraternidade que nos deste possa ser cumprida sem qualquer violência. Nós te rogamos, Senhor, neste dia, como sempre, para que todas as crianças estejam felizes na proteção do lar e nas luzes da escola, para que todas as mães permaneçam amparadas em teu infinito amor, para que todos os doentes sejam socorridos e para que nós tenhamos, cada um de nós, a coragem de retirar pelo menos migalha do reconforto que usufruímos para atenuar

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1: Bom dia, amigos. Prazer, alegria. Novamente estamos aqui com você no programa Alegrum Vive, viver com alegria. Transformar as questões do cotidiano, desafios, como aprendizado. Transformar o que nós chamamos de problema, dificuldade, dor, em motivo de evolução, de aprendizado. Nosso programa começa agora pela rádio, pela TV, pela internet. Você pode nos assistir pela internet também. No Face também estamos aí. Quer dizer, todos os canais possíveis. Ah, pela parabólica também. Antigamente tinha um canal do boi. A gente ficava falando, escutando nossa voz e os boi passando. Então, essa é a proposta do nosso programa Alegrum Vive, de trazer para você a questão da saúde numa forma mais integrativa, que a gente fala, mais holográfica, mais completa, no sentido de entender que somos espíritos. Estamos passando por um processo de aprendizado na carne, isto é, encarnados. Então, você que não é espírita, não importa, é católico, não importa, a nossa proposta é falar com todos os que acreditam em Deus e também os que não acreditam em Deus. Talvez um dia vão entender que vão, nada mais, melhor para acreditar em Deus. Na hora que está caindo o avião, o que todo mundo fica crente em Deus naquele momento. Bom, meu nome é Rubens e eu sou médico, para quem está chegando agora. Junto comigo tem uma pessoa especial que faz o programa, minha companheira aqui de programa de rádio. Ela é farmacêutica, ela é bioquímica, ela é homeopata, ela é esteta e é outra coisa mais, é companheira de programa de rádio, companheira de clínica e companheira de vida. Bom dia.
2: É isso aí, pessoal. Bom dia. Olha quantas qualidades. Logo cedo, esses elogios aí são importantes. Esqueceu de falar a esposa do Dr. Rubens,
1: não,
2: né?
1: Companheira de vida.
2: Ah, gente, sejam todos bem-vindos aqui nessa terça-feira, que nós nos propomos a trazer sempre informações e inovações para você pensar melhor sobre sua vida, refletir sobre suas atitudes e viver melhor. Esse é o nosso propósito. Ora, nós encarnamos, temos aí todo o nosso script pré-encarnatório, tudo aquilo que nós estamos aqui no planeta Terra para as questões de aprendizado, de evolução, mas a gente precisa evoluir da melhor forma possível. Daí vem o bem sofrer e o mal sofrer. Como é que eu vivo melhor nas situações que me acometem do dia a dia, dessa vida material, e eu consigo evoluir? Por isso que o nosso programa é bastante eclético, ele amplia a sua consciência, ele modifica a sua realidade, porque nós trazemos propostas para você sentir as coisas de uma forma diferente, interpretá-las de outra forma, e aí sim, claro, estar empoderado de você e conseguir sim fazer as suas tarefas, as quais você se propôs com a espiritualidade. Então, para você que chega, você vai nos ver falar sobre vários assuntos da orla física, da orla emocional, qual foi o sentimento que disparou, como que é o pensamento nessa situação, e também falarmos da questão bioenergética e espiritual, que é soberana, que comanda, que articula. E também, claro, para você que está chegando pela primeira vez, seja bem-vindo e fique atento, sim, porque nós sempre trazemos situações, seja através de exemplos, seja através de pacientes, ou mesmo quando o ouvinte entra aqui e traz a sua pergunta, que certamente vai reverberar aí na sua consciência e vai fazer grandes modificações na sua vida. Vocês sabem que nós iniciamos o nosso programa trazendo aquele campo delicioso, produtivo, meditativo. Nós já sabemos, a ciência já mostrou, que quando nós estamos num processo de meditação, nós estamos ativando determinados centros nervosos do nosso cérebro, que sim, começam a produzir substâncias benéficas para o nosso corpo, como serotonina, endorfinas, dopamina. Ele melhora a sua condição de raciocínio, ele melhora o seu quadro respiratório, com, sim, situações mentais que nós vamos induzi-los através da conversa que o doutor faz, e você vai aí recebendo, nos acompanhando e quando nós terminarmos o procedimento, você vai estar muito melhor. Você vai estar se sentindo bem, tranquilo, equilibrado. E aí nós abrimos os telefones para você interagir aqui conosco e fazer a sua pergunta, participar aqui do programa Alegrum Vive. Então, vamos lá.
1: Bom, nesse momento, né, agora aumentou a responsabilidade, porque ela disse que vocês vão ficar tranquilos. Já pensou? Eu vou fazer uma reflexão aqui e vocês vão ficar tranquilos. Olha, espero que fiquem
2: mas
1: mesmo,
2: as suas meditações, para quem já escuta, sabe que ele não faz essas meditações sozinhos, né? Ele sempre tem aí o quadro intuitivo, os espíritos amigos que envolvem e que, através da voz dele, canalizam e levam aquilo que nesta manhã o pessoal está precisando. Então, nós temos essa característica, ficamos abertos a isso e nos oferecemos, sim, para trabalhar com Cristo. E trabalhar com Cristo é assim. Vamos lá.
1: Obrigado. Então, vou pedir para que você entre em contato com sua respiração e, se possível, encontre um lugar um pouco mais tranquilo para você ficar. Também, se possível, deixar as costas um pouco mais reta, porque aí aparentemente melhora o fluxo de energia. Se possível, também os pés no chão. Seria uma posição confortável, nada forçado. E aí, quando você vai respirar, eu vou pedir para você respirar, você vai permitir que a respiração preencha até o abdômen. E nessa respiração, você inspira, segura um pouquinho, depois solta. Vamos pegar uma imagem, como se tivesse uma espécie de uma garrafa, um recipiente sujo, em que você coloca uma mangueira com água, com uma certa pressão, e a água vai borbulhando e vai fazendo a sujeira sair de baixo para cima. Então, colocando pressão positiva, limpa, na água limpa, ela vai limpando e vai escorrendo aquela água suja, até que o recipiente fique totalmente limpo pela pressão de limpeza que está entrando, de água limpa. Com essa ideia, respire, como se a respiração levasse para você agora um ar mais puro. E esse ar mais puro, precisamos também criar uma imaginação, como se ao nosso redor tivessem pontinhos de luz, imaginários, né? De olhos fechados. A gente imagina, do nosso jeito, pontinhos de luz, que vão se aumentando o número, vai ficando muitos pontinhos luminosos, e à medida que a gente vai respirando, é como se esses pontinhos luminosos, pela força da respiração, fossem aspirados para dentro do corpo e fossem removendo, eventualmente, qualquer tipo de sujeira. Que tipo? Tensão, dor, desconforto. E quando a gente expira pela boca, é como se a gente liberasse um tipo de imaginação, uma espécie de fuligem, vai? Desse jeito, que vai limpando. E à medida que essa fuligem sai, ela automaticamente já é transformada no ambiente em pontinhos luminosos. Inspira, entra no corpo e aproveita para levar essa respiração iluminada até uma região do seu corpo que você eventualmente sabe que você tem algum desconforto, sabe que você tem algum tipo de dor. Eu vou pedir também para que você imagine, enquanto vai respirando, que você visualiza as tuas mãos, bem no centro das mãos. E esse no centro das mãos é como se você pudesse imaginar do seu jeito, como tivesse uma pequena luz, como uma lanterninha aparecendo no centro das mãos. E aí, automaticamente, da sua maneira, do seu jeito, é como se essa luz que sai das mãos leva essa luminosidade que entra dentro do corpo para as regiões do corpo. Então você vai trabalhando com a mão, com as mãos, levando luz e fazendo uma espécie também de limpeza. Isso, retirando do teu corpo qualquer tipo de pressão, tensão. Você pode fixar a mão sobre uma região do teu corpo, por exemplo, que você sente que tem algum problema. Por exemplo, você pode pôr a sua mão direita sobre o fígado e imaginar que está iluminando o fígado. A outra você pode pôr lá na coluna à esquerda, imaginando que você está iluminando tua coluna, e aí você ilumina E a energia, a luminosidade, digamos assim, começa a correr melhor. Isso. Enquanto você vai fazendo tranquilamente, do seu jeito, à sua maneira, é como se você fosse sentindo a aproximação de uma pessoa. De olhos fechados, é como se estivesse chegando alguém mesmo. Você imagina que essa pessoa chega do teu lado e te ajuda nessa luminosidade. Então a gente vai dizer que é um amigo espiritual, que é um mentor espiritual. E ele vai te ajudar, então, a como te dizer aonde você precisa colocar as mãos. E talvez ele te diga a importância de você colocar as duas mãos agora ao redor da tua cabeça. Isso mesmo, ao redor da tua cabeça, e você vai iluminando todo o teu cérebro. Isso mesmo, iluminando todo o teu cérebro, permitindo que o cérebro vá ficando totalmente iluminado. E você começa a perceber como se aumentasse um tipo de ponte de luz do lado direito para o lado esquerdo e de trás para frente. É como se você estivesse religando os hemisférios cerebrais, direito e esquerdo, e anterior e posterior. Isso vai causar uma espécie de turbilhão de energia. E lá no centro, bem no centro da cabeça, uma linha imaginária que entra pela bem entre os olhos, sai lá na nuca, lá atrás, entre uma orelha e outra, o cruzamento é como se você encontrasse ali uma lâmpada agora, uma lâmpadazinha, né? Claro, é uma imagem de uma lâmpadazinha que vai se acendendo e vai ficando bem iluminada e começa a ter um feixe de luz, expande para todo o cérebro, principalmente para cima. E aí você fica com a sensação de que você está enviando uma mensagem aos céus. Então, nesse momento, peça, como se fosse mandar uma mensagem que você gostaria de mandar para o universo a respeito de algo que você quer resolver ou tratar na sua vida. Em poucas palavras, no positivo, o que você quer. Isso. Já foi enviado para o universo, já foi anotado. Vá respirando novamente, percebendo que todo o teu corpo parece que ficou mais relaxado, parece que ficou mais iluminado, parece até que ficou mais tranquilo. Até parece que alguma dor, alguma sensação foi atenuada. Isso mesmo. Respira fundo e volta a atenção para o ambiente onde você está. Isso. Respirando, abrindo os olhos, voltando a atenção para o ambiente, percebendo-se lúcido, com bastante energia e bastante consciência. Bom dia!
2: É isso aí, pessoal. Bom dia agora. Certamente com mais equilíbrio, mais tranquilo. Veja que aquela agitação, aquela aflição interna se foi. Você agora está muito mais preparado para iniciar o teu dia, porque aconteceu sim uma conexão com a espiritualidade e também uma liberação fisiológica dos neurotransmissores. É muito bonito entender como é possível acionarmos mentalmente determinadas situações que estão em outra realidade paralela. Né? Porque justamente é isso, estar em outras realidades paralelas, nós acessamos e ao mesmo tempo conduzimos uma situação fisiológica no nosso corpo. Essas meditações, pessoal, quando vocês forem assistir novamente o programa que fica hospedado no Facebook da TV Mundo Maior e também lá no Facebook do doutor, refaça, né? Porque a cada vez que você fizer esse processo, cada vez mais você está se conectando com a espiritualidade, está interagindo com os mentores espirituais e está trazendo um campo bioenergético muito salutar para você. Ora, todas as vezes que nós queremos resultados diferentes na nossa vida, nós precisamos estar diferente. Nós precisamos que a nossa energia se mobilize de uma forma diferente para que ela positivamente atraia aquilo a qual nós estamos solicitando, ok? Então, começa tudo no mental e depois no sentimento. Eu mentalizo e depois eu sinto aquilo que eu mentalizei. E, consequentemente, pelas ressonâncias similares, eu atraio aquilo. Por isso que a gente fala dioturnamente, aquilo que você pensa acontece. Quando você está ligado a egrégoras negativas, pensamentos deletérios, pensamentos auto-obsessivos, né? Pensamentos perturbadores, você está nessa faixa vibratória e se mantém nessa faixa vibratória. E, consequentemente, você vai atrair, sim, situações deletérias. Porque é ímã, pessoal. Isso independe da sua vontade. É a lei da física. Mas o que depende da sua vontade é: eu quero me manter definitivamente neste perfil de raciocínio, de pensamento, nessa energia, ou eu não quero? Aí usaremos o livre-arbítrio, a percepção, a decisão e a ação de querer mudar. 0800-979-5011 é o nosso telefone aqui de interação, ou também pelo WhatsApp, vai aparecer aí na telinha o número do WhatsApp, que você pode sim fazer a sua pergunta, que cai lá com a Verinha. A Verinha, através aí da tecnologia, manda aqui para o estúdio e nós podemos conversar com você.
1: É, o WhatsApp é 99643-3827. 99643-3827. Eles põem bem pequenininho lá para testar a minha idade, para ver se eu estou conseguindo enxergar de longe. Porque já que eu já não enxergo mais de perto, eles estão vendo se eu também não enxergo de longe. E se eu tiver que usar um óculos que enxerga de perto e de longe, eu sou muito comum. Eu vou ter que usar dois óculos, porque eu sou atrapalhado com isso aí, mas tudo bem.
2: Não faz mal.
1: Não faz mal. Então, tá bom.
2: Olha só. É, já chegando uma pergunta aqui via WhatsApp. Bom dia, doutores. Meu nome é Alcione Ribeiro da Silva, sou de Pirapora, Minas Gerais, delícia. Gostaria que vocês falassem um pouco sobre o suplemento luteína e zeaxantina, que são suplementos que melhoram muito a saúde ocular. É verdade isso?
1: Eu acabei de falar do
2: olha
1: joio.
2: Só. Olha só. Isso se chama sintonia isso. Vibratória.
1: Sincronicidade.
2: É. Você quer falar? Posso falar? Pode falar. Então, pessoal, é verdade sim. Zeaxantina e a luteína nós consideramos como os óculos escuros da nossa retina. Os filtros que vão realmente fazer o processo de trazer para a nossa retina somente os raios solares benéficos. Seria mesmo como se você tivesse um filtro solar impedindo ou bloqueando a entrada de raios nocivos. São dois, na verdade, dois nutrientes que são extraídos do milho. Do milho, isso mesmo. São princípios ativos extraídos do milho. Tanto a luteína como a zeaxantina, eles têm aquela coloraçãozinha amarelinha e você pode fazer uso sim, tá? Inclusive na farmácia, lá no Grupo Naturalis, nós temos um suplemento chamado saúde ocular, gente, que eu uso muito, que meus pacientes usam muito, principalmente terceira idade. Nossos pacientezinhos lá com 78, 80, 82 anos, que claro, e obviamente, a saúde ocular, os olhos, a vista, a inervação, já estão cansados, envelhecidos. E isso melhora muito, inclusive nas neuropatias diabéticas. Quando o paciente tem diabetes e começa a estourar os vasinhos, que dá aquelas pequenas quadros hemorrágicos, ele também é muito útil nessas situações, tá bom? Agora vamos ampliar um pouquinho?
1: Vamos ampliar um pouquinho.
2: A questão dos olhos, o que os olhos querem ver ou não querem ver?
1: Bom, hoje é o nosso tema, a gente sempre busca trazer um tema também para discutir um pouquinho, enquanto o pessoal se levanta do cafezinho para ligar para a gente. E às vezes não se levanta porque quer ficar ouvindo a gente, tudo bem. A gente trouxe o tema Seja Feita a Vossa Vontade. O que seja feita a vossa vontade, da oração do Pai Nosso que Jesus nos deixou, talvez tenha um sentido mais profundo. É que se nós conseguimos entender qual é a vontade do Pai, nós ficaremos, entre aspas, com menos expectativas sobre as questões da nossa vida. Não é verdade? Bom, vamos pensar. Eu quero muito uma coisa, mas será que está na vontade do Pai? Como na vontade do Pai? Isso significa dizer que é a mesma coisa que um adulto, quando educa uma criança, educa um jovem, Fala, isso eu não vou lhe conceder, porque eu sei que isso é ruim para você. Então, muitas vezes, seja feita a vossa vontade, o pai, que eu estou falando no pai no sentido aqui universal, no divino, em Deus, não importa o nome que você queira dar, ele entende que aquilo não é o bom para a gente. E se nós insistirmos muito naquela situação, a gente pode depois quebrar a cara, como se fala no popular. Então, toda vez que nós insistirmos muito numa situação, talvez a gente precise perceber se não estamos com expectativa alta. Estamos com muita expectativa. Ora, a física quântica explica que quanto mais expectativa eu coloco, uma expectativa negativa, de ansiedade, menos eu me aproximo do alvo ou do objetivo desejado. Então, olha, eu preciso ter uma expectativa neutra. Isto é, desejar sem querer. É fácil, né, falar. Então, da onde vêm as frustrações? Eu pergunto, você tem frustração na vida? Ou, por que você tem frustração? Porque você teve expectativas e essas expectativas não foram cumpridas. Não houve um cumprimento dessa expectativa. Aí você se frustrou. Então, como é que se trabalha nesse sentido? Eu não quero mais ter frustração? Tá? Não tenho expectativas ansiosas. Tenho expectativas no sentido, isto é o que eu desejo, este é o desejo, mas eu entrego à vontade do Pai. Né? Então é um tipo de dinâmica, um tipo de exercício que a gente precisa fazer o tempo todo. Né? Porque tantos nós, naturalmente, ficamos frustrados, quanto, muitas das vezes, nós frustramos pessoas. Né? Então, viemos conversando aqui. Muitas vezes nós temos, nós passamos alguma ideia, né? Ou tentamos passar uma ideia, ou essa ideia é passada, e algumas pessoas têm expectativa a nosso respeito, achando que a gente não erra, né? Que a gente não tem equívoco, que a gente não tem problema, né? Que a gente faz as coisas, sei lá por quê, por falta de atenção. Então, o que eu quero aqui é me desculpar publicamente às pessoas que colocaram eventualmente em mim, na Joelina, doutora, uma expectativa e que a gente não conseguiu cumprir. É, isso acontece, lógico que acontece. Porque, ainda mais numa área de saúde, muitas vezes você comenta uma coisa, fala uma situação e a pessoa com expectativa grande joga toda a sua atenção em cima daquilo. E vou dizer para vocês, nós nos equivocamos, erramos. Até porque nós somos muito falíveis, nós temos equipes que trabalham com a gente que às vezes também não conseguem, digamos assim, nos avisar de que nós estamos falindo. Então, quero aqui publicamente pedir desculpa mesmo para que eventualmente pessoas que ficaram frustradas com alguma conduta nossa e quando chega até nós, fala, meu Deus, é verdade, a pessoa tem razão. Então, vamos nos pedir desculpa e vamos ver como é que a gente pode compensar esse tipo de situação.
2: Pessoal, na verdade, as questões benditas desse campo de frustração, expectativa, são alterações nossas, internas. Então, é interessante, a cada situação que te acontece, né, também nós pararmos e pensarmos, qual é a minha expectativa nisto? Né? Porque, às vezes, as pessoas esperam 101%. Às vezes, você está esperando um elogio. Você faz. Ah, sim, fulano vai me elogiar. E às vezes o fulano não te elogia. O que você faz com esse sentimento? Nesse momento você vai se sentir rejeitada, mal amada, esquecida. E a pergunta é, isso é verdade mesmo? O fato de naquele momento ele não ter reconhecido que você fez aquilo, significa que o tempo inteiro a pessoa te rejeita? Que o tempo inteiro a pessoa te menospreza? Será? Então é nisso que nós queremos que você pense hoje a respeito de tudo na tua vida, pessoal. Porque a gente tem a expectativa e vai frustrar. Porque a expectativa é nossa. Nós é que estamos esperando muitas coisas, quando na verdade aquelas coisas não vão acontecer daquele jeito. Porque você está projetando desta forma no outro, na situação, na vida, enfim. Então é o passo para trás, é olhar e reconhecer, não ter a expectativa, como foi dito, seja feita a vossa vontade. Poxa, isso é interessante, é legal, faça a sua parte, faça aquilo que o seu coração manda, faça aquilo com amor. Se aquilo de fato acontecer como realmente você estava prospectando, ótimo. Existe sempre uma força divina, pessoal, soberana, que a tudo vê, que a tudo permeia, que está lá, sim, em alguns momentos ela diz, não, né? Quando a gente é criança e pede alguma coisa para o pai, né? Você tem 4 anos de idade, você pede para o pai que você quer ter uma motocicleta, que você quer fumar. O pai, naquela condição, vai dizer o quê para você? É claro que não. Você vai frustrar, vai, lógico, você tem a expectativa que meu pai me ama, meu pai é o máximo, ele vai me dar. E o pai, nesse momento, no seu cúmulo de razão e de responsabilidade, vai dar isso para a criança? Não vai dar. A criança vai frustrar. É hora que as crianças ficam tristes, doentes, com febre, que leva no pediatra, o pediatra fala o quê? Não, teve alguma bala emocional? Aconteceu alguma coisa? Isso é no raciocínio infantil. E no raciocínio adulto, gente? Nós temos que nos preparar para isso. Porque nós vamos frustrar, gente. Faz parte do movimento humano. Faz parte do crescimento, do aprendizado. Qual é a sacada? Não ter a expectativa, né? Então, você está pedindo aí outro exemplo. Orando a Deus, clamando que você quer determinada coisa. E aquilo não acontece. Você vai se revoltar com Deus? Você vai blasfemar, você vai achar que ele tinha que ter te dado. O pai é soberano. Ele está olhando para aquilo e vai dizer, não, isso não pode. Isso ainda não deve. Isso ainda não tem capacidade para acontecer. Se acalme. Então, no dia de hoje, gente, sabe, olhe para a sua vida, permeie a sua vida e veja muitas vezes como você discutiu com pessoas, às vezes agrediu pessoas, falou besteira em nome da tua frustração, né? E é muito importante que nós adultos aprendamos, sim, a lidar com a frustração. Porque o mundo está assim, gente. E isso é o crescimento. Eu falo isso muitas vezes também nas questões estéticas, no meu dia a dia, né? Por quê? Porque a gente faz um trabalho diferenciado de estética funcional ortomolecular. Então, a pessoa chega até mim, eu quero entender o hábito de vida, o que ela consome, como ela dorme, se o intestino funciona ou não, que vitaminas estão faltando. Eu vou reequilibrando a pessoa, porque a pele é um órgão refletor do que está acontecendo lá dentro. Eu tenho pacientes que com 30 anos já tem ruga, eu tenho gente com 70, 80 que não tem. Então, não tem nada a ver. Muito bem. E às vezes a pessoa vem com uma expectativa, como o doutor colocou, e às vezes elas me trazem a fotografia, que elas querem ficar daquele jeito que aquela atriz está impregnada na foto. Ela quer ter aquela boca, ela quer ter aquele rosto. Então, entendam, ela vem com uma expectativa muito alta de que eu vou transformá-la. Mas a gente não tem, não pode fazer isso, gente. Porque cada um tem uma configuração de rosto, cada um tem uma fisionomia. Então, ela vai frustrar. Ela vai frustrar, ela vai ficar triste, ela vai ficar chateada. Às vezes ela pode até antipatizar comigo, porque eu estou lá num outro momento dizendo, não, eu não posso fazer isso, isso não é bom para você. É um desejo seu, mas não é um desejo coerente, não é assertivo. Você vai ficar com problemas. Vejam quantas pessoas têm aí em noticiários com erros estéticos. Né? A boca ficou torta, o rosto ficou torto, caiu a pálpebra. Por quê? Porque foram com uma expectativa muito grande para fazer o procedimento e o profissional que estava lá também tinha uma expectativa muito grande que ele ia transformar aquela pessoa. E aí dá problema, né? Então vamos no dia de hoje olhar para a nossa vida, prestar atenção aonde você está pondo a tua expectativa. Aonde? E olhar para aquilo e apenas dizer, isso é isso, eu vou fazer o meu melhor, com amor, ligado à espiritualidade, e se Deus permitir, a divindade, as forças, isso de fato vai acontecer. 0800-979-5011 é o telefone de interação, tem um monte de gente aqui perguntando, você tem coisa aí?
1: Deixa eu só fazer primeiro um convite. Nesse final de semana, do dia 27 a 29 de setembro, 27 e 29, de sexta, sábado e domingo, vai ter o Congresso Internacional de Medicina Quântica e Saúde Integrativa. Esse congresso vai ser em Resende, lá no Teatro Aman. Então, é um congresso totalmente grátis, você faz inscrição com 1 quilo de alimento. Então, o pessoal de Resende, região, até Rio de Janeiro, pode se inscrever. O teatro, você entra na internet, põe Congresso Internacional de Medicina Quântica e Saúde Integrativa. Vai ser no dia 27 a 29. Você pode se inscrever por qualquer dia. Nossa palestra vai ser no domingo, às 14 horas, por aí. Nós vamos falar sobre alguns temas que nós estamos utilizando. Então, de novo, convidá-los vocês Congresso Internacional. Vai ter muita, tem muita gente de fora do país, muita gente dentro. Muito bom, vai ser ali um movimento bem interessante. Eu estou percebendo que vai ser uma vibração bem interessante ali. E também amanhã, quarta-feira, às 20 horas, estarei fazendo uma palestra mensal que eu faço lá no centro que a gente trabalha, frequenta, o Itaporã, né? Então é ali na rua Santa Gertrudes, número 527. Amanhã eu vou falar sobre interferência dos espíritos na nossa vida. Esse é o tema que nos deram, um tema que eu gosto bastante, que a gente discute bastante a respeito disso. Então fica o convite, se você quiser saber direitinho o endereço dessa coisa, liga lá pro telefone que eles vão te indicar, que é o 2296-0134. 2296-0134. Vamos fazer voz de locutor agora.
2: Então vai.
1: Vou achar aqui. 2296-0134. Ficou então, quase aveludada a voz, quase.
2: Então, olha, a Patrícia está dizendo o seguinte, mandou a pergunta via WhatsApp. Está dizendo o seguinte, tem 32 anos, ela está com hipertireoidismo, está com todos os sintomas, perdeu 8 quilos, coração acelerado, papapá, e ela diz que ela está fazendo os exames e que os médicos dizem para ela que está tudo ok. E que ela sabe que não está tudo ok, que ela se sente clinicamente muito mal. E ela queria a nossa opinião.
1: É, o hipertireoidismo, como é que ela chama?
2: Patrícia.
1: Patrícia, o hipertireoidismo é um pouco mais sério, né, do que o hipo. Porque a tireoide, ela coloca muito hormônio e o excesso de hormônio da tireoide faz isso mesmo. Dá emagrecimento demais, dá muita agitação, a pessoa não dorme, fica com o olho esbugalhado, taquicardia, uma temperatura mais alta. Então é importante que você busque um especialista, porque é passível de tratamento. E claro, fazer os exames adequados. Tá? Então tem que fazer os exames adequados. Geralmente precisa fazer também os anticorpos da tireoide, né? Porque nós temos aí um processo que pode ser autoimune. Mas é importante que você pegue todos os sintomas que eu tenho conversado. Muitas vezes, o exame de sangue não acusa logo de imediato. Então, pegue todos os sintomas que você está encontrando na internet mesmo, marque um especialista e leve esses sintomas, né? Meça a sua temperatura ao acordar pela manhã também. E peça também para o médico pedir o T3. O T3 livre. O T3 livre é um marcador muito importante que não é levado em muito em consideração, muitas das vezes, com os nossos colegas endocrinologistas, mas tudo que a gente vem estudando é muito importante. Peça para fazer o T3 livre. Ah, não deu? O médico não pediu? Faz particular. Vai no laboratório e fala, quero fazer o T3 livre. O laboratório vai fazer para você. É um parâmetro importante. Tá? Agora, isso que você está sentindo tem bastante características do hipertireoidismo. Por isso que mais precisa um colega médico observar melhor e ver o que, que você pode fazer com isso aí. De cara que eu posso dizer assim, metafisicamente, né? Uhum. Porque eu sempre vou trabalhar metafisicamente. Você deve ter passado por um período onde você se sentiu gravemente impotente frente a alguma situação. Onde você tinha alguma coisa que você precisava resolver, precisava correr e tinha uma sensação de que não podia resolver. Por isso você ativou, digamos assim, a tireoide, que é a tireoide responsável pela energia. Então, eu preciso de mais energia para fazer isso, aquilo. Você pode ter ativado essa região da tireoide nesse sentido, né? Para pôr mais energia e isso pôs demais. Então, é importante você reavaliar isso. De novo, seja feita a sua vontade para você se acalmar. Volta no momento que você eventualmente teve esse processo e diga para você mesmo, tudo bem, vai ser feito de acordo com a vontade de Deus. Vá se tranquilizando nesse sentido. Alimentação é muito importante? É. Tem que tirar nessa fase, tira o leite, o glúten e o açúcar, porque existe aí o processo autoimune que esses alimentos podem interferir sobremaneira, tá bom?
2: É isso aí, gente. Para completar, a gente sabe que tem a metafísica, como foi colocado, mas tem as emoções que afetam a tireoide.
1: Isso mesmo.
2: Eu tenho um vídeo aqui, é muito extenso para estar explicando para vocês, pessoal. No meu canal do YouTube, você vai lá, doutora Joeli Pucci, acessa, tem um trio falando da tireoide. Um vídeo está falando sobre tireoide e alimentação. O que você deve ou não consumir para ter uma saúde tireoidiana legal. Tem lá como as emoções afetam a sua tireoide. Ou seja, que tipo de condição emocional eu estou me colocando que faculta com que eu patrocine um desequilíbrio, primeiro energético e depois fisiológico da minha tireoide. né? E tem também um vídeo sobre a tireoidite de Hashimoto, que nada mais é do que uma inflamação crônica autoimune que você mesmo patrocina para a sua tireoide. Ok?
1: O Hashimoto é hipotireoidismo.
2: Isso, né? Mas está lá.
1: Síndrome de Graves é hipertireoidismo.
2: Isso, mas está lá, bonitinho. Você pode acessar, pode assistir quantas vezes você quiser. Mais de 250 mil pessoas já assistiram isso e acredito que foram beneficiadas, foram ajudadas. Ok? Vamos lá. Tem mais uma aqui. Ela está dizendo o seguinte, a dona Carmen, ela está do Tatuapé, bom dia. Ela diz o seguinte, eu já tomo suplemento de vitamina B1 e agora eu recebi do posto um complexo vitamínico. Eu posso tomar? Bom, a princípio a gente precisa saber o que, que tem nesse complexo vitamínico. Se é complexo vitamínico de vitamina do complexo B2, complexo B, se tem B12, se não tem B12, quais são aí os suplementos que você tem para nós entendermos se há, sim, superdosagem ou não. Quanto tem de B1, se tem B1, se não tem, né? Veja, pessoal, essa colocação também dos suplementos nutricionais, dos suplementos vitamínicos, minerálicos, nós temos uma visão, eu tenho uma visão particularmente bem diferenciada. Eu acho que isso tem que ser de uma forma personalizada, porque cada um tem uma determinada necessidade. Nós sabemos que tem regras de doses de ingesta diária, ok, onde todo mundo precisa ter essa ingesta. Mas veja, tem lá na tabelinha que a gente precisa ter ingesta de 20 miligramas de vitamina C por dia. Isso é muito insuficiente, pessoal. Todo o nosso corpo precisa de vitamina C. Sistema imunitário, sistema de cognição, sistema de regeneração, é muito pouco. Por isso que aí nós temos que olhar para a vida dessa

0: que ela sofreu um acidente e tá com o pé machucado. Pé direito, vamos lá? Vamos metafisicar?
1: É, tem que pedir direito, não é? Pé direito, pede direito.
0: Vamos.
1: Bom, tudo bem. Fisioterapia, né?
0: Parte fisiológica, vamos lá.
1: Fisioterapia, precisa ver o evento, como é que foi. Então, nós vamos dividir em três fases, digamos, essa resposta. Primeiro, o basicão, né? O material puro. Tem que fazer fisioterapia, né? Para movimentar, para pôr os músculos de novo à tona e tal. Essa é a primeira fase. A segunda fase metafísica seria a parte emocional, né? Bom, então, o que significa o pé direito? O pé é a base do nosso corpo. O direito tem a ver com a parte racional. Então, alguma base racional não está muito boa na tua vida, você precisa rever. E o universo, ou o teu inconsciente, não importa, está te passando essa mensagem através do corpo, que é uma grande lousa, uma grande projeção do nosso espírito. Terceira situação é você voltar do momento que você teve o acidente, o entorce, sei lá o que aconteceu, e você modificar essa história, que eu tenho falado tanto. Quer dizer, a física quântica me dá o direito, entre aspas, de eu viajar no tempo, mentalmente, por enquanto. Volte no tempo mentalmente, olhe para você, veja o que vai acontecer, e naquele momento ali você se proteja. Mas vai se perguntar, por que eu tenho que fazer isso aí? Por isso que a segunda parte é, qual é a parte emocional? O que eu preciso aprender? Se eu preciso aprender tal coisa, eu já tirei o aprendizado, eu volto antes do acidente e faço alguma coisa ali. Se tem um buraco, eu tampo o buraco. Mentalmente, eu faço todo ano uma edição do filme para que eu não passe pela situação. Isso ajuda no processo de melhora mais rápido. 0800-979-5011. Alô, bom dia.
2: Bom dia.
0: Bom dia. Falamos com quem?
2: Lielza.
0: Fala. Sim. Da onde?
2: É Vila Sabrina.
0: Vila Sabrina. É
2: Zona Norte de São Paulo.
0: Muito bem, seja bem-vinda.
2: Obrigada. Então, referente a esse medicamento extraído do milho para a saúde ocular.
0: Sim.
2: Eu gostaria de saber se eu poderia usar. Eu estou diagnosticada com glaucoma e agora também com olho seco.
0: Uhum.
2: E eu tenho muita irritação. Eu uso dois colírios, né? Não sei se eu posso falar o nome.
0: A gente já sei quais são os colírios.
2: Tá.
0: Uhum.
2: Então, eu gostaria de saber se eu poderia estar usando esse medicamento.
0: Tá bom, qual a sua idade?
2: É 62 anos.
0: Tá bom.
1: Menina? Gente... 62 é menina, criança. É verdade. Obrigado por ter ligado, viu?
2: Obrigado vocês. Bom dia.
0: Bom dia. Pessoal, são nutrientes extraordinários para a saúde ocular. Ou seja, vai melhorar muito todas as estruturas dos seus olhos, vai levar o nutriente adequado, como eu disse, os filtros solares. Isso de uma forma didática de estar falando com vocês. Mas ele melhora muito toda a performance, a irrigação, a nutrição. Pode sim. Aonde você vai encontrar? 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
1: Glaucoma, um aumento da pressão ocular.
0: Intraocular.
1: Que tipo de situação você viu ao longo da vida que te impressionou, te pressionou? É um jeito de a gente trabalhar. Lembrando que uma das propostas do nosso programa aqui e da nossa live de todas as terças-feiras às 20 horas é trabalhar nesse sentido, muito além do físico. É você perceber que existem mais situações além do físico. Então, o suplemento ajuda, o óculos ajuda e também ajuda você a fazer uma questão emocional e também quântica. Então, o que te impressionou ao longo da vida? Que situação foi mais forte de você ver? E o olho seco? O olho fica úmido quando? Quando a gente se emociona. Quer dizer, o que você suprimiu de emoção? Que aí a gente pode ligar uma coisa na outra e falar, alguma emoção suprimida aumentou a pressão. Talvez se você tivesse conseguido chorar, aquela situação que você viveu, que foi muito difícil, impactou você, e que você não conseguiu chorar de tão intenso que foi, e você achou que não ia aguentar, não ia suportar aquela situação, talvez se você conseguia revisitar aquilo lá, lembrando da vontade de Deus, seja feita a vossa vontade, e chorar um pouco aquela situação, talvez você umedeça os seus olhos e diminua a pressão. Olha como tem uma coisa a ver com outra, né? Será que a gente não pode pensar desse jeito? Hoje, às 20 horas, live ao vivo com nós aqui, com nós.
0: E os espíritos, e eles?
1: Sempre, pelo amor de Deus. No Facebook, Rubens Cascapeira, Facebook.
0: Isso, e eu vou complementar um pouquinho mais essa história do glaucoma. Existem alguns exercícios que nós fazemos, né, terapeuticamente, que são as meditações guiadas em onda teta. Né? Onde nós vamos juntamente com você, é claro, você tem que estar lá presente conosco, nós vamos te colocar através de um equipamento na onda teta e você vai sim fazer a regeneração, trabalhar de novo nessa tua questão visual e vai pedir, vai conversar com a estrutura mental para que haja o refazimento dessas estruturas fisiológicas, pessoal, muito bacana. Meditação guiada, visualização criativa. A gente vai embora, né?
1: Falta um minutinho. Um minuto. Ainda falta um minuto, é bastante. 60 segundos é bastante. Então, a gente quer agradecer muito você que nos ouve. De novo, entenda que nós somos falíveis, que nós temos problemas, dificuldades, que as coisas acontecem com a gente também, que a gente não vai conseguir fazer todo mundo que todo mundo quer. A gente também não consegue fazer as coisas que a gente quer. Mas a gente quer agradecer. Ah, outra coisa. Vale a pena, vejam o filme do Divaldo. Ai. Nós fomos em família, foi espetacular, o filme é espetacular, fora que a bruxa aqui do lado percebeu, eu já tinha mais ou menos intuído, uma série de, né, entidades espirituais acompanhando, flores, alguma coisa só, então, pelo sim, pelo não, quem sabe você vai ser tratado durante o filme. Eu estava com uma caspa no cabelo, fiquei bom, saí de lá sem a caspa, brincadeiras à parte, foi muito emocionante, tanto que as pessoas não saíram enquanto não acendeu a luz. Geralmente as pessoas vão
0: levantando
1: não,
0: no escuro
1: todos
0: mesmo.
1: Todos os caracteres, tudo, porque a sensação de bem-estar no cinema é espetacular.
0: Fantástico,
1: então
0: fantástico.
1: Vale a pena você assistir o filme Divaldo. É emocionante e ao mesmo tempo engraçado, é leve. O filme passa muito rápido, vale a pena. Compensa e aí você vai levar alguém que não seja espírita para que ele entenda essa vibração que a gente vive. Muito bem?
0: É isso aí, gente. Então nós vamos nos despedindo e agradecendo a oportunidade que você nos deu e a permissão de chegar até você, claro, para que no dia de hoje você se sinta melhor, mais vivo, mais saudável. Pense no programa de hoje, reflita, reverbere e esteja sempre com você. Nós estamos aqui apenas sendo facilitador para que você se encontre e seja verdadeiramente feliz. A gente se encontra mais tarde, às 20 horas, lá na live. Tchau, tchau.
1: Eu beijo aqui, você beija.
2: Você acompanhou.
0: É verdade.
2: Alegrum Vive.
1: Falando um pouco, gente. Deixa eu ver como terminou. Ah, os coraçãozinhos.
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4: 17 horas e 20 minutos.

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1: Olá, prezados amigos e amigas da Web Rádio Portal da Luz, de Dourados, Mato Grosso do Sul, divulgando o estamos iniciando mais este momento de vibração cósmica para o planeta. Nossos abraços também à Web Rádio Semente de Amor de Campo Grande, Mato Grosso do Sul. Coloquem a água para ser fluidificada. Agora, o Sermão do Monte com a nossa amiga Marta Frommert.
2: Um dos mandamentos inesquecíveis de Jesus está contido no Sermão da Montanha. Mahatma Gandhi, a grande alma, idealizador e fundador do moderno Estado indiano e o maior defensor da forma não violenta de protesto como meio de revolução, avalia o Sermão da Montanha como a mais pura essência do cristianismo, a ponto deste iluminado da Índia pronunciar que se um cataclismo extinguisse toda a sabedoria humana, com todos os seus livros e bibliotecas, se restasse apenas o Sermão da Montanha, as gerações futuras teriam nele toda a beleza e sabedoria necessárias para a vida. Ouvindo o Sermão do Monte, do livro Refúgio, Editora Ideal, pelo Espírito Emmanuel, psicografia de Chico Xavier. Bem-aventurados os aflitos, se não convertem a própria dor em censuras aos outros. Bem-aventurados os que choram, se não fazem das lágrimas indução à preguiça. Bem-aventurados os misericordiosos, se não tornam a compaixão simples peça verbal. Bem-aventurados os sedentos de justiça, se abstêm-se de demandas domésticas e precipitadas querelas nos tribunais. Bem-aventurados os humildes, se não pervertem a modéstia pela condenação habitual. Aflição com revolta chama-se desespero. Pranto com rebeldia é poça de fel e misericórdia sem auxílio é adorno na boca. Sede de justiça com reivindicações apressadas é destrutiva exigência, e singeleza com censuras, a conduta alheia é crueldade. Assimilemos as bem-aventuranças divinas, mas não esqueçamos de que elas traduzem atitudes da consciência e gestos do coração. É que no coração e na consciência estão os alicerces do Reino de Deus. Ave Cristo.
3: Boa noite, queridos ouvintes da Rádio Portal da Luz. Em primeiro lugar, quero agradecer a presença de cada um de vocês neste momento em que nos reunimos em nome de Jesus. Desejamos que todos estejam com saúde junto com seus familiares, e que neste momento nosso lar transforme-se em templo sagrado. E que estes poucos momentos possam transformar os nossos corações, nos dando a paz, a tranquilidade que precisamos neste momento. Pedimos à espiritualidade maior que possa transmitir um passe espiritual em cada um neste momento que estão nos ouvindo. Vamos aquietar os nossos corações, silenciar a nossa mente e acolher as energias que neste momento estamos recebendo. Que a água que está aí possa ser fluidificada e sirva de medicamento para acalmar os

a energia poderosa do amor nos envolvendo, acalmando nossa mente, relaxando o nosso corpo, sentindo nossa respiração tranquila, sendo preenchidos pela luz amorosa que entra pelo nosso chakra coronário, percorrendo todo o nosso corpo e nos deixando em profunda paz. Estamos profundamente relaxados agora. Vamos mentalizar o grande sol e um facho de energia amarela entra no nosso corpo através do chakra frontal, percorrendo e curando nossas células, equilibrando nossos chakras e se expandindo. Vai nos envolvendo e se tornando cada vez mais brilhante. É uma luz maravilhosa que vai curando e equilibrando. Agora, com nossa mente e corpo em perfeito equilíbrio, vamos nos transportar para um lugar maravilhoso. Neste lugar, a paz é vivida, sentida por todos os seres que aí estão. Vamos nos sentar e, com nossas mentes ligadas ao amor maior, vamos trabalhar nossas energias. Está saindo de nós energia de cura e amor que vai expandindo, vai envolvendo todos onde passa e continua expandindo essa energia maravilhosa que leva a cura, que leva o amor a todos os seres vivos, a todas as pessoas que se encontram em sofrimento, que sentem que para elas não tem mais esperança. E essa energia vai envolvendo aqueles que se encontram nos leitos dos hospitais, equilibrando e curando. Envolve também aqueles que se encontram na frequência negativa. Vai gentilmente acalmando os seus sentimentos e emoções. Vai ampliando suas consciências. Essa luz poderosa vai expandindo e envolvendo todo o nosso planeta. Vemos o planeta envolvido por fios dourados, formando uma rede de infinitas ligações. E essa energia vai aos poucos pulsando na frequência do amor maior, envolvendo a energia negativa que existe em alguns lugares. Vai substituindo essa energia, curando a terra, penetrando até o centro do nosso planeta, curando nossa mãe. Nossa energia de amor, unida

0: com a energia de todos que se sintonizam conosco. Através do amor, vai envolvendo a nossa querida mãe num abraço poderoso de amor e cura. Gratidão ao Pai Maior por este lar maravilhoso em que estamos. Gratidão à Mãe Terra por nos receber com tanto amor. Gratidão aos cinco elementos: ar, água, terra, fogo e éter. Gratidão aos espíritos iluminados que nos orientam e conduzem no caminho do amor. Gratidão pelo amparo que sempre nos fortalece. Gratidão por estarmos aqui e agora, neste momento único de mudança, de expansão, de transição para uma nova realidade. Gratidão por fazer parte, tendo a oportunidade de transformar a nós, e isto se refletindo no coletivo. Gratidão a todas vocês, irmãs de jornada, de aprendizado, e que estes momentos de luz e amor se tornem uma constante em nossas vidas. Gratidão, que assim seja.
1: Que assim seja. Que Jesus continue iluminando os nossos corações, nos dando a paz, a serenidade, a saúde. E que Jesus, na sua infinita bondade, continue iluminando nossos lares. Até amanhã, neste mesmo horário, se Deus quiser. Fiquem na paz, fiquem na luz.
2: Do livro Respostas da Vida, pelo Espírito André Luiz, psicografia de Francisco Cândido Xavier, a lição pensar. O pensamento é a nossa capacidade criativa em ação. Em qualquer tempo, é muito importante não nos esquecermos disso. A ideia forma condição. A condição produz o efeito. O efeito cria o destino. A sua vida será sempre o que você esteja mentalizando constantemente. Em razão disso, qualquer mudança real em seus caminhos virá unicamente da mudança de seus pensamentos. Imagine a sua existência como deseja deva ser, e trabalhando nessa linha de ideias, observará que o tempo lhe trará as realizações esperadas. As leis do destino carrearão de volta a você tudo aquilo que você pense. Nesta verdade, encontraremos tudo que se relacione conosco, tanto no que se refere ao bem quanto ao mal. Observe e verificará que você mesma atraiu para o seu campo de influência tudo que você possui e tudo aquilo que faz parte do seu dia a dia. Deus é amor e não pune criatura alguma. A própria criatura que se culpa e se corrige ante os falsos conceitos que alimente com relação a Deus. Em nosso íntimo, a liberdade de escolher é absoluta. Depois da criação mental que nos pertence, é que nos reconhecemos naturalmente sujeitos a ela. O bem eterno é a lei suprema. Mantenha-se no bem a tudo e a todos, e a vida se lhe converterá em fonte de bênçãos. Através dos princípios mentais que nos regem, de tudo aquilo que dermos de nós aos outros, receberemos dos outros centuplicadamente. Ave Cristo.

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1: 18 horas e 24 minutos.

Olá, amigos. Eu sou Yasmin Madeira e eu convido você agora para um sublime encontro com Jesus. 5 minutos de meditação e prece no seu mundo interior para a construção com Jesus de uma vida cada dia mais eficaz em todos os aspectos: físico, mental, emocional e espiritual. Neste momento, eu vou convidar você para sentir-se no alto de uma escada com 10 degraus. Hoje nós vamos trabalhar em benefício de toda a humanidade. Sinta-se belo, bela, observe os seus trajes. Sinta os seus pés descalços sobre o mármore muito branco desta escada para baixo. É seguro, você está indo para o lugar seguro da sua alma, protegidamente, saudavelmente. Venha comigo, vamos descer os 10 degraus juntos e a cada degrau você vai relaxar, você vai concentrar, você vai sentir-se mais e mais integrado ao psiquismo de amor do Cristo. 10, 9, 8, 7, 6, 5, 4, 3, 2, 1. Muito bem! Você percebe que está num espaço lindo, cheio de grama, com flores, árvores imensas. Um espaço seu de segurança e de amor. Nós hoje vamos projetar o mundo de paz que desejamos habitar, livre do egoísmo, livre de toda a poluição, com as pessoas respeitando-se mutuamente e respeitando o planeta, sempre com segurança e respeito aos insumos, aos recursos que o planeta possui. Muito bem, jogue nessa tela mental a imagem mais linda que você tem do planeta. O planeta escola, como se fosse uma imagem do tamanho de uma circunferência de cerca de 20 centímetros ou até maior de diâmetro. Observe nesta tela branca à sua frente e deseje toda a paz, todo o amor, que as pessoas se amem, se respeitem, que respeitem os recursos do planeta, que haja paz, que haja saúde mental, física e espiritual. Veja a Terra toda envolvida num halo de luz lindo, protetor. Observe as pessoas agora, nesse movimento de olhar mais filigranado. Veja as pessoas sorridentes, crianças brincando, idosos caminhando, todos felizes. Use os adultos de todas as idades, trabalhando, todos ativos e saudáveis, nesta terra redimida, nesta terra abençoada, onde existe a compaixão e o respeito. Muito bem, neste momento vamos falar com Deus. Deus Pai, esta é a terra da nossa redenção. Este é o mundo de regeneração que desejamos habitar. Que o Teu amor ative esta realidade agora. Que toda a humanidade neste momento receba esta ativação, esta elevação de consciência para a paz. Muito.

0: sabendo que ela também, na sua repercussão, existe dentro de você e existe em toda a humanidade. Volta comigo agora. Sobe comigo os 10 degraus. 1, 2, 3, 4, 5, 6, 7, 8, 9, 10. Você está de volta. Muita paz.
1: Dezoito horas e 30 minutos.
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1: Livro dos Espíritos de Allan Kardec. Sequência do comentário de Santo Agostinho, em conclusão 7. Para os que compreendem o Espiritismo filosófico e nele veem outra coisa que não somente fenômenos mais ou menos curiosos, diversos são os seus efeitos. O segundo deles, quase tão geral quanto o primeiro, é a resignação nas vicissitudes da vida. O Espiritismo dá a ver as coisas de tão alto que, perdendo a vida terrena, 3/4 da sua importância, o homem não se aflige tanto com as tribulações que o acompanham. Daí, mais coragem nas aflições, mais moderação nos desejos. Daí também o banimento da ideia de abreviar os dias da existência. Por isso que a ciência espírita ensina que pelo suicídio sempre se perde o que se queria ganhar. A certeza de um futuro que temos a faculdade de tornar feliz, a possibilidade de estabelecermos relações com os entes que nos são caros, oferecem ao espírita suprema consolação. O horizonte se lhe dilata ao infinito, graças ao espetáculo a que assiste incessantemente da vida de além-túmulo, cujas misteriosas profundezas lhe é facultado sondar. Queridos irmãos e irmãs, que a paz do Cristo nos envolva em mais este momento de reflexão e aprendizado. Hoje somos convidados a meditar em uma página profundamente inspiradora da benfeitora espiritual Amélia Rodrigues, pela psicografia do dedicado médium Divaldo Pereira Franco. Trata-se de uma lição breve, mas de extraordinária profundidade, que nos convida a refletir sobre a nossa postura diante das agressões, das incompreensões e dos desafios da convivência humana. Vamos ao texto. Que faz a delicada flor quando pisoteada, se não perfumar a pata que a esmaga? Outra não é a nossa alternativa. Se formos entrar em litígio, que aliás eles querem, para permanecerem em discussões infrutíferas e ferozes, estaremos no mesmo nível mental e emocional. O Evangelho tem por missão transformar pântanos morais em pomares de bênçãos, corações empedernidos em sentimentos de ternura e de bondade. Queridos irmãos, a imagem apresentada no texto que acabamos de ler é de rara beleza espiritual. A flor, que mesmo sendo pisoteada, responde perfumando aquele que a feriu. Trata-se de uma metáfora que sintetiza com admirável sensibilidade o ideal cristão da não violência moral e da superação do mal pelo bem. Em nosso cotidiano, quando somos atingidos por palavras ásperas, atitudes injustas ou incompreensões, a reação mais comum ainda é a defesa imediata, muitas vezes acompanhada de ressentimento ou revide. No entanto, a lição proposta nos convida a um posicionamento mais elevado, o de não descer ao mesmo nível vibratório daquele que agrede. Quando entramos em litígios infrutíferos e ferozes, como bem destaca o texto, acabamos por alimentar exatamente o ambiente psíquico que desejamos evitar. A discussão improdutiva, o embate emocional, apenas perpetuam o desequilíbrio. É como se, ao reagirmos com a mesma moeda, nos igualássemos ao estado íntimo de quem ainda não encontrou o caminho da serenidade. A proposta do Evangelho, entretanto, é outra. Não se trata de passividade ou fraqueza, mas de força moral consciente. Responder com equilíbrio, com dignidade e até com bondade é uma conquista do espírito que já compreende que o verdadeiro triunfo não está em vencer o outro, mas em vencer a si mesmo. A transformação dos pântanos morais em pomares de bênçãos é uma expressão profundamente significativa. Ela nos lembra que todos nós trazemos ainda regiões íntimas que necessitam de luz, de cultivo, de cuidado. E esse processo não se realiza por meio da imposição ou do conflito, mas pela vivência sincera dos ensinamentos do Cristo. Cada gesto de paciência, cada resposta equilibrada, cada atitude de compreensão é como uma semente lançada no solo da vida. Aos poucos, aquilo que antes era terreno árido vai se convertendo em espaço fértil, capaz de produzir frutos de paz, de ternura e de fraternidade. Assim, a lição da flor nos convida a um exercício diário, a de escolher conscientemente perfumar o caminho, mesmo quando as circunstâncias parecem nos ferir. Não porque seja fácil, mas porque é o caminho seguro da nossa própria libertação interior. Ave Cristo. Com sentimento de profundo pesar, registramos o desencarne do Dr. Nelson Teixeira da Cunha, carinhosamente conhecido como Dr. Hansen, ocorrido nesta terça-feira na cidade de Uberlândia. Médico dedicado e médium espírita, Dr. Nelson granjeou o respeito e a estima da comunidade berlandense, consagrando sua existência ao serviço do bem, tanto no exercício da medicina quanto na assistência espiritual. Seu exemplo de caridade, acolhimento e fé permanecerá como luz inspiradora na memória de todos aqueles que tiveram a bênção de conviver com ele. Viúvo de Dona Zaya Agostinho, deixa familiares, amigos e inúmeros admiradores sensibilizados por sua partida para a pátria espiritual. Neste momento de saudade e recolhimento, rogamos a Deus que o ampare em sua nova jornada, envolvendo em luz, paz e serenidade, e que os benfeitores espirituais o auxiliem em sua adaptação na vida maior. Que o consolo divino alcance também os corações enlutados, fortalecendo-os na fé e na esperança da imortalidade da alma. Vamos orar. Senhor Jesus, agradecemos por mais esta oportunidade de aprendizado, em que somos convidados a refletir sobre o bem, mesmo diante das dificuldades. Ensina-nos, Mestre, a cultivar em nossos corações a mansidão e a serenidade, para que não revidemos o mal com o mal, mas saibamos responder com equilíbrio e amor. Dá-nos forças para silenciar diante das provocações, sabedoria para agir com dignidade e coragem para transformar nossas dores em aprendizado. Que possamos, como a flor da lição, espalhar o perfume do bem por onde passarmos, mesmo quando as circunstâncias nos sejam adversas. Abençoa, Senhor, todos os lares, todos os corações necessitados de paz e todos aqueles que ainda caminham nas sombras da incompreensão, para que reencontrem a luz do Teu amor. Fica conosco, Senhor, hoje e sempre. Que assim seja.

0: 18:46.
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0: Olá, meus queridos amigos e amigas, sempre uma alegria poder reencontrá-los em nossas reflexões. Hoje trazemos mensagem do Espírito André Luiz, ditada ao médium Chico Xavier, a respeito de vitória. Como conseguir a vitória? Vitória sobre as adversidades, em nossas lutas do cotidiano, diante dos obstáculos da vida, obstáculos que muitas vezes também estão dentro de nós mesmos. Essa mensagem está no livro Recados da Vida, da editora GEM. E André Luiz traça alguns conselhos para nós. Eu selecionei alguns para aqui refletir com vocês. O primeiro deles diz assim: quando a tristeza lhe bate à porta, pense nas alegrias que a vida nos proporciona constantemente. Então, muitas vezes a gente é tomado por uma tristeza em função de alguma perda, de algum fracasso, insucesso. E a tristeza toma conta da gente, trazendo problemas para nós, porque se é admissível a gente ficar triste, essa tristeza, ela não pode ficar muito tempo conosco, porque senão ela vai paralisar a nossa vida. E um remédio que o André Luiz aqui trouxe é: quando essa tristeza chegar, vamos pensar nas alegrias que a vida tem nos proporcionado, muitas vezes. Isso vai fazer com que a gente não se sinta tão desventurado. Tristeza vai ser, aos poucos, diluída, porque se a gente teve algumas perdas inevitáveis que todos nós sofremos na vida, nós também temos muitos ganhos, muitas bênçãos, muitas coisas boas já nos ocorreram e estão ocorrendo diariamente. Diz André Luiz assim: concentre-se no bem por fazer, a fim de que o mal não lhe perturbe as horas. Outro conselho valioso: concentrar-se no bem por fazer, nas tarefas que nos cabem, no trabalho que a vida nos deu, nos ideais que a gente acalenta, do que é preciso fazer, nas coisas positivas, para que os pensamentos negativos, de desânimo, fracasso, não nos perturbem as horas. A gente, às vezes, deixa a nossa mente vagando por cenários tristes, por uma imaginação de derrota, prevendo coisas que podem acontecer de ruim conosco. E enquanto a gente está nesse estado, as nossas mãos estão desocupadas, vazias. Nós não estamos plantando as sementes do bem que a gente precisa plantar. Fazer as coisas que a gente precisa, que a gente sabe que são importantes, a fim de que nós possamos obter amanhã o resultado de uma boa plantação de hoje. Diz André Luiz ainda: acenda a estrela da esperança nas próprias mãos, para que a luz não lhe falte no cotidiano. Então, em nossas lutas, precisamos acender essa luz da esperança, né? Não do pessimismo, não do negativismo, não na imaginação doentia de acontecimentos infelizes que necessariamente não vão acontecer e que muitas vezes não podem, não devem acontecer. Porque tudo começa no nosso pensamento. Se eu tenho um pensamento trágico, eu estou muito inclinado a encontrar tragédias na vida. Se eu tenho um pensamento de esperança, esse pensamento me reanima, me dá forças, e ele constrói, né, energias para que o meu trabalho encontre êxito. Prossegue André Luiz com mais um conselho. Se você sofre, trabalha. Se está doente, trabalhe. Se carrega o corpo enfraquecido, trabalhe quanto puder e naquilo que possa fazer. Porque isso resultará em auxílio a você mesmo. Eu considero esse aqui um dos conselhos muito importantes. Primeiro porque, né, não existe vitória sem trabalho. Não existe êxito, sucesso, sem trabalho. Muitas vezes a gente está esperando alcançar, né, muitas coisas boas. Tem planos, né? Tem desejos, mas muitas vezes a gente não está trabalhando em favor daquilo, né? Como se a vitória pudesse cair do céu sem nenhum esforço da nossa parte. Então, isso nós não podemos esquecer. E André Luiz coloca aqui o trabalho, né? Se está sofrendo, trabalhe, quer dizer, não pare de trabalhar. Não pare de ir ao encontro dos teus sonhos. Se você parar, vai pior. Então, a perseverança aqui é também uma chave para a vitória. Às vezes, né, diante do primeiro fracasso, a gente às vezes desiste, desanima. Não. Tudo é lição na vida. Às vezes não existe sucesso sem fracasso. É no fracasso que a gente aceita, não desanima, aprende com ele e segue adiante. Se você está doente, continue trabalhando. Faça aquilo que puder, aquilo que seu corpo suporte, né? Mas continue trabalhando, continue sendo útil, continue fazendo alguma coisa. Continue em movimento, dentro dos limites que a sua enfermidade permite. Continue fazendo alguma coisa. Continue enchendo a sua vida de alguma ocupação que lhe seja possível. Porque senão a mente adoece mais ainda, o espírito adoece mais ainda e a gente vai enfraquecendo. E André Luiz termina dizendo, porque tudo isso, quer dizer, todo o trabalho resultará em auxílio a você mesmo. Trabalho é lei da vida. Quem mais trabalha, mais se fortalece. O trabalho, como diz Dr. Bezerra de Menezes, engrossa o fio da nossa vida. Então estão aí alguns conselhos preciosos para a nossa vitória. Bom trabalho a todos nós.
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0: 18:59.
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0: Olá, meus amigos, um dia de muita paz para todos nós. Hoje, exatamente 15 de março de 2024, estamos nós reunidos para estudarmos a obra O Céu e o Inferno, de Allan Kardec, tradução de Evandro Noleto. Hoje nós vamos iniciar o capítulo 3, intitulado O Céu. Vamos iniciar fazendo a nossa prece de gratidão, que será proferida pela nossa irmã Aramita.
1: Amigo Jesus, é com alegria e gratidão que nos reunimos para estudar essa obra, que nos mostra o destino após a desencarnação. Ajuda-nos, Jesus, para compreendermos esses ensinamentos, que através desses ensinamentos e dessas palavras de ânimo ou de desânimo de quem sofre, que possamos ajeitar os nossos caminhos, melhorar a nossa vida, ajeitar o que precisa ser ajeitado enquanto estamos em caminho. Porque a vida é um sopro, é breve, é rápida, e como a gente reclama, né, Jesus? Então ajuda-nos a compreendermos essas lições, melhorarmos os nossos caminhos, porfiarmos contigo, com bom ânimo, alegria, e confiarmos que esse barco tem direção, tem navegador, tem leme, e quem está na direção do barco espera por nós desde de sempre, que assim seja.
0: Leitura será realizada pelo nosso querido Augusto, que já se faz presente. Vamos lá, Augusto.
2: Capítulo 3, O Céu. Em geral, a palavra céu designa o espaço indefinido que circunda a Terra, e mais particularmente a parte que está acima do nosso horizonte. Vem do latim coelum, formado do grego coelos, côncavo, porque o céu parece uma imensa concavidade. Os antigos acreditavam na existência de muitos céus superpostos, de matéria sólida e transparente, formando esferas concêntricas e tendo a Terra por centro. Girando em torno da Terra, essas esferas arrastavam consigo os astros que se achavam em seu circuito. Essa ideia, oriunda da deficiência dos conhecimentos astronômicos, foi a de todas as teogonias. Teogonia, genealogia e filiação dos deuses, conjunto de divindades de um povo politeísta, que fizeram dos céus, assim escalonados, os diversos graus da bem-aventurança. O último deles era a morada da suprema felicidade. Segundo a opinião mais comum, havia 7 céus, e daí a expressão estar no sétimo céu, para exprimir perfeita felicidade. Os muçulmanos admitem 9 céus. Aí tem uma nota da editora, né? 9 céus tem, conforme pesquisa realizada no Alcorão, livro considerado sagrado pelos muçulmanos, e em várias suratas, capítulos, foi constatada a crença em 7 céus e não em 9, como descrito acima, em cada um dos quais se aumenta a felicidade dos crentes. O astrônomo Ptolomeu, nota de Allan Kardec, Ptolomeu viveu em Alexandria, Egito, no segundo século da era cristã. Contava 11 e denominava ao último empírio, nota de Allan Kardec também, do grego pur ou pir, fogo, por causa da luz brilhante que nele reina. É este ainda hoje o nome poético dado ao lugar da glória eterna. A teologia cristã reconhece 3 céus, O primeiro é o da região do ar e das nuvens. O segundo, o espaço em que se movem os astros. O terceiro, para além deste, é a morada do Altíssimo, a região dos que o contemplam face a face, ou seja, a dos eleitos. É de conformidade com esta crença que Paulo foi arrebatado ao terceiro céu.
0: Quando a gente vai estudando essas teorias das demais religiões, a gente vai vendo que aonde tem fumaça tem fogo. Então, por mais que a gente diga assim, gente, não tem esse horror de céu, mas a gente sabe que existem várias e várias colônias espirituais. Não é verdade? Que a gente pode chamar de céus. Né? E a gente sabe que quanto mais evoluído o espírito, melhor o local, a colônia para a qual ele irá, para a qual ele será direcionado. Então, não existe geograficamente demarcado um céu, o segundo, o terceiro, o quarto. Não, não é isso. Mas existem, sim, espaços diferentes. E, tia, como é que eu vou para o espaço tal, para o espaço X, para o espaço Y? A gente imagina, assim, que Deus vai dizer assim, olha, você vai para a colônia tal, você vai para a colônia tal. Não. Todos nós estamos submetidos a leis que regem o universo. E essas leis, por si só, elas já agem, já atuam. Não precisa ninguém estar dizendo, ei, a lei é tal, vai para lá, para tal quanto. Nós já estamos submetidos. Vamos dar alguns exemplos de leis naturais que não tem como você modificar? Lei da gravidade. Divisão celular é uma lei. Então, existem leis naturais que já regem o universo e você não tem como dar conta de mudar disso. Não tem como. São leis que regem o universo. Então a gente para pensar, então tia, tá bom, entendi, leis que regem o universo e não tem como modificar. A lei da afinidades, a lei da sintonia, ela também é uma lei natural inderrogável. Inderrogável. Então, ou seja, eu estou encarnada? Estou. Eu penso? Penso. Eu executo? Executo. Esse meu pensar, esse meu executar, faz com que eu venha a vibrar meu pensamento, as minhas atitudes, a minha vontade, isso vibra no ar. Eu estou mergulhado em fluidos, eu vibro, eu dou característica a esse fluido. E essa vibração procura as suas parceiras iguais. Então a gente se encontra, a minha vibração vai procurar alguém que vibre da mesma forma. E não é um alguém, são vários alguém. E ali a gente sintoniza a nível encarnado. Mas esse grupo de encarnado, ele também entra em sintonia com os desencarnados. Mas não é só isso. Ele entra em sintonia com o encarnado, com os desencarnados e com um lugar que o grupo pensa igual. Então, eu não preciso desencarnar para ir. Eu já estou... É como se eu tivesse... Eu já fiz o aluguel. Já está reservado o meu espaço. Então, ao sair do corpo físico pela desencarnação, eu apenas vou ver de forma mais ostensiva com quem eu estive, com quem eu vibrei e o local que eu sempre estive. E detalhe, nós somos sugados para esse local. Nós somos atraídos. Por quê? Mas tia, lá no Voltei, a gente vê o Dr. Bezerra conduzindo um grupo. Mas lembra no início do livro que o senhor Frederico Figner, no pseudônimo de Irmão Jacó, ele solicitou que ele acompanhasse conscientemente todo o processo da desencarnação, porque ele queria contar pra gente. Mas a grande maioria se desperta num local e não sabe nem como foi parar lá. Onde é que eu estou? Como é que eu vim parar aqui? Entendeu? Então, alguns acordam já em um hospital, em uma determinada colônia, outros já se despertam em um vale, em uma caverna, outros no umbral, aquele processo de uma perturbação íntima. Mas é o quê? É uma consequência das minhas atitudes, dos meus pensamentos e das minhas escolhas.

0: quer estudar, eu vou levar. Para quê? Ele não vai enxergar nada. São dimensões diferentes. Eu só consigo mudar essa dimensão quando eu, o ser humano, mudo a minha dimensão. É uma lei, gente. Não tem como. Então, por mais que tu ame muito, quer muito, não adianta. Vamos pegar o livro Renúncia? Lembra quando Alcínio foi estar com o Carlos Kleinaga? Mas como era o nome dele ainda no mundo espiritual?
1: Pollux.
0: Esteve lá. Ele a viu? Não. E ele estava em espírito e ela também. Ele sentia, né? Uma presença, um bem-estar, né? Acho que no finalzinho ele começou a... Não, ele só pensava, né? Se você for comigo...
1: Sim, né? Não, depois ela veio e se materializou para ele...
0: Para ele poder enxergar.
1: Quando ele já ia, estava começando com a reencarnação.
0: Começando o processo dele da reencarnação. Entende, gente? E vocês entenderam agora? Então, a doutrina, ela nos traz essa lógica. Então, não é uma questão de castigo divino. É uma questão de escolha. Afinidades. Então, você acha que Deus vai criar uma lei e depois ele vai abrir exceções para atender o filho rebelde? Não vai. Quando a gente fala que é Deus, é porque ele criou a lei. E todos nós estamos submetidos a essa lei. Fala, Mitinha.
2: O que eu ia dizer é que, assim, a gente aprende no livro dos Espíritos que as leis naturais são as leis de Deus. Assim como a lei da gravidade é uma lei natural, em todo o universo é a mesma coisa, e precisou ir avançando até um dia um cientista olhar e disse, olha, todos os corpos são atraídos, por centro. As outras leis, lei de afinidade, lei do que eu penso, isso ainda não é estudado pela ciência de forma ostensiva, porque ainda não andaram nesse caminho. Mas já tem experimentos da neurociência que já conseguiu fazer, mapeando o cérebro, ainda foi de ratos e já fizeram em macacos, cérebro-máquina e cérebro-cérebro. Um rato aqui no Brasil, conectado com um rato lá nos Estados Unidos, eles mexeram, movimentaram a alavanca simultaneamente, que é mente-mente, cérebro-cérebro. Então, isso mostra que se conectam e a grandes distâncias. Isso a ciência já está estudando. Legal. E o Kardec já trouxe para a gente muito tempo antes.
0: Bastante. Que é a sintonia. Então eu sintonizo, vamos supor, se eu sou violenta, uma pessoa extremamente violenta, então eu sintonizo com todos os violentos do planeta, encarnados e desencarnados. E a gente fica ali se alimentando. Agora imagina se eu sou uma pessoa do bem, que estou me esforçando, que quero estudar, que quero aprender, que quero... Eu também sintonizo com um grupo que está nesse... E um vai incentivando o outro. Então, nós somos livres para escolher as nossas atitudes. Em nenhum momento nós somos obrigados a ser mal. E nem podemos ser obrigados a ser bom. Por isso, o livre-arbítrio. Na verdade, a gente tem um livre-arbítrio, a gente tem que escolher. E uma vez escolhendo, assuma as responsabilidades disso. É por isso que a cabeça da gente, a mente, nessa... É uma parabólica, tá, gente? Parabólica já é uma coisa antiga, né? Que fica aí captando tudo. A mente da gente, ela é um satélite. Ali é captar tudo. Ela é uma capacidade espetacular. Então, mas eu direciono para onde? Através dos meus pensamentos, das minhas ideias. Vocês já perceberam o número de pessoas depressivas? Vocês já perceberam o número de pessoas que querem cometer suicídio ou que tentam suicídio? Isso está alimentando. É grupos que sintonizam e estão dando ideia. Entendeu? Então, esse é o perigo. O perigo do mal em massa. Então, hoje eu aprendi, tia, que Deus não vai dizer, Conceição, tu vai para o quinto dos infernos. Não. Se eu, a minha atitude, for do quinto dos infernos, vou para o quinto dos infernos. Para o quinto, para o sexto, para o quarto, para o terceiro. Depende só da minha atitude. Então, todos nós estamos vinculados com determinados espíritos, encarnados e desencarnados. E esses espíritos têm as suas moradas. Logo, estarei nessas moradas.

0: Item 2. As diferentes doutrinas sobre a mansão dos bem-aventurados baseiam-se todas no duplo erro de considerar a Terra como o centro do universo, ilimitada à região dos astros. É além desse limite imaginário que todas têm colocado esse local afortunado e a morada do Todo-Poderoso. Singular anomalia que coloca o autor de todas as coisas, aquele que as governa, nos confins da criação, em vez de situá-lo no centro de onde o seu pensamento irradiante poderia abranger tudo.
1: Então a gente vê uma ideia de que a Terra é o centro do universo. Não é Deus que é o centro, é a Terra. Deus está lá em cima, olhando pela Terra, mas ele não é o centro. E o convite de Kardec, por que não coloca Deus no centro de tudo e ele irradiando para esse universo como um todo? Né? Então a ideia da doutrina, né, como ele diz assim, a mansão dos bem-aventurados baseiam-se todas no duplo erro de considerar a Terra como centro do universo. Aí ele vai dizer, mas tia, hoje não se fala mais nisso, não se fala mais de nada. Porque antes se falava céu e inferno, hoje nem céu e nem inferno. Hoje nós vivemos um período de descrença, né? Descrença total. Foi bom? Lembra que a obra é o céu e o inferno, mas agora, e Kardec, antes de entrar no tema, ele como um excelente pedagogo, olha que pedagogia, né? Primeiro ele pega a etimologia da palavra céu, né? Aí ele vai pegando as abordagens, né, que são feitas dos demais, porque, gente, a ciência é assim. A ciência ela é construída através, você não pode, não, vou começar do zero. Não, vamos ver tudo o que já tem. Né? Qual é o conceito, as observações? A partir daqui, vamos lá agora. Vamos pensar um pouco mais. Vamos aprofundar, vamos pegar o que tem e vamos trabalhar um pouco mais nisso. Né? Então, ele, como o pedagogo excelente que é, ele pega a etimologia da palavra céu, e começa a pegar os conceitos, primeiro do céu, a parte da astrologia, qual a explicação que se tinha para aquela época. Então, até esse momento, ele não entrou ainda no conceito de céu à luz da doutrina. Ele está ainda a nível do que a ciência falava, o que agora ele está entrando no que a igreja, as religiões falavam. Né? Então, vamos aguentar um pouquinho mais, porque daqui a pouco ele vai entrar no que os espíritos falam no céu.
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3: Assim, concluindo o nosso estudo de hoje e agradecendo o nosso Mestre Jesus por mais este momento de aprendizado, vamos orar?
1: Então, assim, agradecemos a Deus, nosso Pai, aos amigos espirituais, por mais esse momento de estudo e reflexão. Se o nosso Pai nos permitir, até o nosso próximo encontro. Graça te damos, Senhor.

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0: 19h53.
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0: Boa noite a todos.
1: Boa noite.
0: Hoje, exatamente 6 de agosto de 2019, nós estamos reunidos para estudarmos a obra Libertação. Hoje é o nosso estudo de número 6. Rogamos então que o nosso Senhor Jesus e que os nossos amigos espirituais possam nos inspirar. Nós estamos então numa palestra do Espírito Flacos no mundo espiritual. Semana passada, Lígia me procurou, professor, foi tão difícil, aquela parte química foi cortada várias vezes. E realmente é uma palestra longa, que exige realmente. Vimos a semana passada que é complexo, por isso a necessidade do nosso irmão Roger ter comentado um pouco da química, para a gente poder fazer uma analogia, tá? E hoje vamos retomar essa palestra, que já está no finalzinho. Depois é interessante em casa você fazer uma leitura corrida. Não há realmente tanto tempo assim para nós voltarmos, porque a palestra é longa e nós temos muita matéria pela frente. Vamos lá então, dando continuidade à nossa leitura.
2: Fora do amor verdadeiro, toda união é temporária. E a guerra será sempre o estado natural daqueles que perseveram na posição de indisciplina. Um reino espiritual, dividido e atormentado, cerca a experiência humana em todas as direções, intentando dilatar o domínio permanente da tirania e da força. Sabemos que o Sol opera por meio de radiações, nutrindo maternalmente a vida a milhões de quilômetros, sem nos referirmos às condições da matéria em que nos movimentamos, lembremos-nos de que, em nosso sistema, as existências mais rudimentares, desde os cumes iluminados aos recôncavos das trevas, estão sujeitas à sua influenciação. Como acontece aos corpos gigantescos dos cosmos, também nós outros, espiritualmente, caminhamos para o zênite evolutivo, experimentando as radiações uns dos outros. Nesse processo multiforme de intercâmbio, atração, imantação e repulsão, aperfeiçoam-se mundos e almas na comunidade universal. Dentro de semelhante realidade, toda a nossa atividade terrestre se desdobra num campo de influências que nem mesmo nós, os aprendizes humanos em círculos mais altos, poderíamos, por enquanto, determinar. Incapacitados de prosseguir além do túmulo, a caminho do céu que não souberam conquistar, os filhos do desespero organizam-se em vastas colônias de ódio e miséria moral, disputando entre si a dominação da terra. Conservam, igualmente, quanto ocorre a nós mesmos, largos e valiosos patrimônios intelectuais, e anjos decaídos da ciência buscam, acima de tudo, a perversão dos processos divinos que orientam a evolução planetária. Mentes cristalizadas na rebeldia tentam solapar em vão a sabedoria eterna, criando quistos de vida inferior na organização terrestre. Entrincheirados nas paixões escuras que lhe vergastam as consciências, conhecem inumeráveis recursos de perturbar e ferir, obscurecer e aniquilar. Escravizam o serviço benéfico da reencarnação em grandes setores expiatórios e dispõem de agentes da discórdia contra todas as manifestações dos sublimes propósitos que o Senhor nos traçou às ações.
0: Vamos voltar lá no início. Vamos ponto a ponto agora? Fora do amor verdadeiro, toda união é temporária. Então, a união eterna, aquele movimento que Deus une o homem quem não separa, a palavra, porque Deus não é um nome. Deus não é nome. Deus não é nome. Nós não pronunciamos o nome de Deus. Então, Deus dos judeus, né, que os hebreus nos apresentaram, é Deus, e não se sabe o nome, não se pode pronunciar o nome de Deus. Se nós estudarmos na mitologia, cada Deus tem um nome. O Deus que o nosso Senhor nos apresentou, que o judaísmo nos apresentou, esse não tem nome, não se pode pronunciar. Então, quando fala, na fala do nosso João Evangelista, ele diz: Deus é amor. Quando os seres se unem com amor e por amor, não há união temporária. Por mais que haja uma separação física, morte, por mais que venham a separar ambos, colocando em um estado e outro em outro,